0: estou nervoso já pro show. A gente vinha chegando aqui, eu falei, Samuel, tô nervoso. Por mais que já tanto tempo a gente tá cantando, tanto tempo que eu prego, sou 18 anos padre, mas graças a Deus eu ainda fico nervoso, porque as coisas de Deus são assim, é uma responsabilidade de você estar ali para que Deus possa agir.
1: E olha, eu vou até dizer pro padre aqui, o padre Ailton, hoje ele tava pregando, o senhor pregou hoje ou foi ontem? Ontem. Cantou, você viu? O teu espírito. Soltou o gogó com tudo, gente. Padre, quero pedir, padre Ailton, padre Samuel, que o senhor dê uma bênção para quem está ouvindo através da rede Canção Nova de Rádio. Tem muita gente até fora do país, tem gente nos ouvindo na Arábia Saudita, na Bolívia, no Japão, Nova York, tem gente até na Copa, lá nos Estados Unidos, acompanhando a Rádio Canção Nova no PHN através dos aplicativos. Queria que vocês dessem uma bênção de forma especial para aqueles que estão nos acompanhando e que infelizmente não podem estar aqui presencial, mas vão acompanhar, vão rezar com a gente.
0: Então você que está nos acompanhando, peça uma graça a Deus nesse momento, neste tempo de graça, nesse momento tão especial que é o PHN. O Senhor esteja convosco, Ele está no meio de nós, que o Deus Todo-Poderoso, por imposição de nossas mãos sacerdotais, vos abençoe, abençoe vossa família, abençoe os vossos sonhos, abençoe vossas dificuldades para que vocês possam sair delas, abençoe a vossa família, matrimônio, a saúde, que o Deus Todo-Poderoso vos abençoe, o Pai, o Filho e o Espírito Santo. Amém. Um beijo grande da fraternidade.
1: Daqui a pouquinho tem show com Fraternidade São João Paulo II. Obrigada, Padre Ailton. Obrigado, Padre Samuel. Vamos juntos daqui a pouquinho para o Centro de Evangelização para o show com Peter de Laura. E olha, quero lembrar para você aqui novamente a nossa programação, em 8h40, amanhã domingo, adoração com Padre Edmilson Lopes e Luzia Santiago. Você ouviu também, teremos a pregação com o Padre Roger Luiz, Peter de Laura e o grande momento do giro da camiseta, é gente? E tudo isso você vai poder acompanhar através da rede Canção Nova de Rádio. É, estamos aí na 28ª edição do PHN. Temos aí uma caminhada, gente, uma linda história, uma geração sendo formada e educada também pelo carisma Canção Nova. E nós temos aqui essa oportunidade, né, de vivermos nesse ano de 2026 o tema Alvejados, Lavados pelo Sangue do Cordeiro. E olha, 2025, Salvação, Esperança e Júbilo foi o tema. 2024, ou Santos ou Nada. 2023, o tema foi A Vitória é Nossa. E em 2022, Levanta-te. Com certeza você que acompanhou pela rede Canção Nova de Rádio pode aí dizer pra nós, né? Cada ano tem sido uma grande graça através aí do PHN no Carisma Canção Nova. E olha, gente, esse ano a estrutura veio com tudo. Quem está acompanhando aí pelo CN Plus, pela TV Canção Nova, pelas redes sociais, podem confirmar para nós que a estrutura está impecável. Uma parceria muito legal com a Canção Nova e também o projeto Summer Beats, que a gente vai poder falar aqui também ao longo do acampamento PHN. É muito legal de ver como nós falamos, né? Essa união dos carismas, dos meios que evangelizam para evangelizar uma juventude. E 8 minutos, é hora de nós irmos daqui a pouquinho para o palco do Centro de Evangelização para dar continuidade aqui à nossa noite de shows. Tem muita coisa para rolar, para acontecer, e claro, a Rede Canção Nova de Rádio leva com você também esse momento especial. Quero aqui mandar meu abraço para você que está acompanhando a Rádio Canção Nova em São Paulo, FM 85.9. Para você também na Rádio Canção Nova em Paulinha, M1090. Meu abraço para você aqui no pertinho da Canção Nova em Cachoeira Paulista, em São José dos Campos, na Rádio Canção Nova no Coração do Vale, FM 95.9. Você que está ligado aí com a gente em São José do Rio Preto, na Rádio Centro América M810. Meu abraço para você também na FM 100.3 em Gravatá, no Pernambuco. Rádio Canção Nova em Curitiba, FM 80.9. Rádio Canção Nova em Nova Esperança, M670. E Rádio Canção Nova em Vitória da Conquista, FM 80.9. Deus abençoe você. E tem gente também nos acompanhando na Rádio Canção Nova no Coração do Brasil, FM 89.1. Hoje a nossa programação aqui se prolonga, gente, depois do show que vamos ter aqui neste sábado com a Fraternidade São João Paulo II, teremos Luau com Brás. Então você que está aqui na região, na Redondeza, vem aqui para a Chácara de Santa Cruz viver com a gente aqui no Rincão do Meu Senhor, o Luau com Brás Oz. Enquanto isso, vamos de música. Daqui a pouquinho a gente vai aqui pro palco do Rincão, do Centro de Evangelização, porque nós estamos aqui na expectativa do show do Peter, o show PHN 2026.

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1: 14 minutos, é gente, acampamento PHN com o tema Alvejados Lavados pelo Sangue do Cordeiro. Essa é a Ana Raquel e te faço companhia nessa transmissão. Estamos aí no quarto dia do acampamento PHN. Hoje tem show rolando aqui no Centro de Evangelização e é hora da gente ir juntos para o Centro de Evangelização, o palco principal do PHN, porque vai rolar agora show com Peter de Laura. Deus abençoe.
2: 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Você que está na tua casa, arrasta o sofá.

Muitas vezes, fugimos de ser o alvo. Mas ser alvejado é o que nos dá a liberdade de sermos santos. Vai começar uma jornada. Você vai experimentar o verdadeiro amor. Amor que fere para curar. Amor que banha para purificar.

Quem é geração PHN, levanta o braço aí e fala eu. Olha pra pessoa que tá do seu lado, fala pra pessoa, que show é esse? Aproveita que você tá olhando pra pessoa, pergunta assim pra ela, ó. Eu não sei você, mas eu seguirei.

Que festa sensacional! Sabe o que eu acho bonito na canção nova? É que as inspirações, elas continuam. Tem um grupo de jovens que eu tenho um carinho muito especial. Uma galera muito talentosa e que nessa noite vai cantar comigo sobre santidade. Senhoras e senhores, no palco PHN, Centro de Evangelização 2026, Alvejados, vai cantar comigo aqui, Via 78!

Uma salva de palma via 78. Galera, faz assim comigo, ó. Todo mundo pra cá, ó. Todo mundo pra cá, tá bom? Assim, só pra gente treinar.

Faz o seguinte, levanta a pulseira lá no alto que eu quero ver. Vamos comigo então? Vai lá, com a mãozinha lá em cima, hein? O céu é meu lugar, sou de lá, vou pra lá. Virou! O céu é meu lugar, sou de lá, eu vou pra lá. Que bonito, de novo!

Vocês são um grito de santidade para o mundo. Deixa eu cantar uma música para você. Escuta só. Essa canção não é só a minha história. Essa canção é a história de muitos que já vieram nesses 28 anos de acampamento PHN. Jovens que largaram as drogas, pais que voltaram para casa, casais que se casaram, paróquias que se reavivaram. Escuta um pouquinho, escuta um pouquinho, escuta só um pouquinho. Escuta um pouquinho. Escuta um pouquinho agora. Ao longo desses 28 anos, aconteceram coisas aqui no PHN que não tem preço. E dessas várias histórias, e da minha também, e da sua também, a gente pode cantar desse jeito. Primeiro eu vou cantar só pra você, tá bom? Depois a gente canta junto. Escuta só.

quer ser de Deus aí, levanta o braço e fala eu. Levanta o braço mais alto que você pode então. Repete comigo assim. Meu Deus. Eu. Quero. Hoje. Amanhã. Esse mês. Esse ano. O ano que vem. Até Jesus voltar. Eu quero ser de Deus.

gostaria que você desse uma salva de palmas. Banda PHND. Na bateria, Rafael Esperança. Contrabaixo, meu parceiro inseparável, Samuel Ferreira. Na guitarra, João Abreu. No teclado, Cleuber Neves. Que lindo, gente. Tem um santo que eu quero fazer questão de fazer uma homenagem agora. Vai ser a última pregação do acampamento PHN desse ano. Senhoras e senhores, São Carlo Acutis.

essa camiseta pra mim, hein? Deixa eu ver. Manda esse pano aí. Manda pra mim. Vem pra frente. Isso. Vem, vem, vem.

Quando eu conheci a história do Carlos, a pergunta que me veio ao coração foi essa: como pode 15 anos de idade, jovem de uma família com posse, com dinheiro, uma família que, nesse mundo, uma família que tinha tudo, mas aquele menino não queria só os prazeres, as facilidades do mundo que ele fazia parte, não. Ele queria Deus. E enquanto eu ia rezando e pensando na vida do Carlos, eu ia escrevendo assim: como pode alguém tão jovem me fazer pensar profundamente assim sobre quem eu sou? Como pode alguém tão jovem desejar a Deus na eternidade, desse jeito, com 15 anos de idade, amando e sendo amor? São Carlos Acutis, meus jovens, é exemplo para mim, é exemplo para nós. Santo de calça jeans, nós não estamos sós. E aí tem uma frase do Carlos que diz assim: tristeza é somente olhar para mim, felicidade é olhar para Deus. Eu vou dar um segredo da felicidade do Carlos para você. Para de olhar só para você, olha para Deus, olha para Ele. O refrão diz assim, ó: eu quero te

Pega o seu celular e levanta o seu celular. Levanta o seu celular o mais alto que você pode. No mundo da tecnologia, irmão, minha irmã, meu jovem, usa a sua mídia social para levar a palavra de Deus. Usa os seus seguidores para começar a levar eles para a igreja, para o retiro. Trabalha lá na pastoral da comunicação da sua paróquia.

teologia, sem deixar de ser santo. Que o Senhor proteja o seu apostolado digital. Diminui um pouquinho. Carlos era profundamente mariano. Eu quero rezar para que você não se perca na internet. Eu quero rezar para que você não se perca na tecnologia. Eu quero rezar para que você evangelize. Foi isso que Deus te deu. Reza comigo, entregando a evangelização do nosso mundo moderno. Ave Maria, cheia de graça, o Senhor é convosco. Bendita sois vós entre as mulheres e bendito é o fruto do vosso ventre, Jesus. Santa Maria, Mãe de Deus, rogai por nós, pecadores, agora e na hora da nossa morte. Amém. Eu quero ver você cantando. Eu quero de verdade buscar a santidade para a gente encerrar. Só você, vai lá. Eu quero de verdade, vai, buscar tristeza, felicidade.

a nossa igreja linda, amém? Levanta seu braço mais alto que você pode de novo e fala assim: o Senhor, o meu Senhor, o nosso Senhor Jesus. Galera, eu não quero menos que tremer o chão, amém? O nosso Senhor é rei.

0: Vocês são demais! Eu gosto muito de pedir o Espírito Santo, sabe? Eu aprendi com o Padre Jonas que católico, cristão, carismático, tem que viver do Espírito Santo. Na minha opinião, uma das maiores revelações da música católica, uma voz sensacional, e eu quero chamar para ela cantar essa canção dela, que para mim é uma canção de orar no Espírito. Aqui no palco agora, no centro de evangelização, para cantar e pedir o Espírito Santo com a gente, eu quero chamar ela, minha irmã de comunidade, Bruna Marta.
1: Boa noite, PHN! Levante seus braços lá no alto e diga: Espírito Santo de Deus, eu quero nascer de novo, eu quero nascer do alto. Vem, Espírito Santo, eu te desejo, Espírito.

0: Santo. Você não é mais o mesmo. Você é cheio do Espírito Santo, amém?
1: Amém. Bruna Marta, senhoras e senhores. Vamos rezar, gente? Eu tô querendo rezar, e você? Bora! Dá o tom aí pra mim, por favor, Cleuber. Levanta seu braço, vai. Levanta o braço. Ora no Espírito, solta a voz. Xiniriyalabalario. Vem Espírito Santo dos quatro cantos da terra. Toca os corações, as mentes. Lava, Senhor. Lava de toda a imoralidade sexual. Senhor, liberta de toda a má amizade. Cura o passado. Cura as memórias. Vem, Espírito Santo. Xiniriyalabalario. Solta, solta a voz. Vem, Espírito Santo, e batiza.

Galera, olha para a pessoa que está do seu lado e pergunta para a pessoa assim: como? Como é que é? Como? Time, é para tremer o chão. Como?

Eu acho muito bonito a homenagem ao PHN, mas eu queria que você fizesse uma homenagem para quem colheu de Deus essa inspiração. Padre Jonas Abibe!

0: Olha ele lá, ó. Queridos, ele tá aqui, ó. Repete assim comigo: o meu lugar. Faz o seguinte, espera um pouquinho, vamos ver o que vai acontecer.
1: O pecado nos aprisiona. O pecado nos leva para a morte. E somente por Jesus, o arqueiro da misericórdia, que conseguimos vencer. Ele quer te dar vida nova. Quer te atingir. E uma vez atingido, não há mais espaço que nos afaste dele. O seu lugar é com ele.

0: Senhoras e senhores, show PH.
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1: O Exame Nacional do Ensino Médio 2026 tem 5.055.818 inscritos confirmados, de acordo com o balanço preliminar divulgado pelo Ministério da Educação, após o fim dos prazos de pagamento da taxa de inscrição e de recursos. O número de inscritos para a edição deste ano representa alta de pouco mais de 5% na comparação com a edição de 2025. O Enem será aplicado nos dias 8 e 15 de novembro. A Canção Nova em Cachoeira Paulista divulgou a agenda para 2027. Serão 60 eventos acontecendo ao longo do próximo ano, entre acampamentos, cairós, encontros, congressos e simpósios. Entre os destaques da programação estão a Festa da Divina Misericórdia, o acampamento PHN e o Osana Brasil. Outro marco será o acampamento Reinflama o Carisma, que acontecerá em novembro, dando início ao ano jubilar da Canção Nova. Isso porque em 2028 a comunidade vai celebrar 50 anos de sua fundação, como explica o missionário Paulo César Moreira.
2: Nós temos os nossos tradicionais eventos, né? Os nossos principais eventos, podemos dizer, que é a Festa da Misericórdia, também o PHN, o Cura e Libertação em outubro e o Osana Brasil, onde nós celebramos as vitórias, né? Todos os anos celebramos as vitórias de Deus, já de maneira antecipada, já vamos profetizando e proclamando as vitórias de Deus também no ano seguinte, que agora estamos preparando para o ano de 2027. Além desse, nós temos também as mães que oram pelos filhos. Temos uma bela surpresa que em breve estaremos divulgando de maneira mais enfática, né? No final de abril. Também teremos um encontro muito celebrativo para nós da Canção Nova, que vai marcar o início das festividades dos 50 anos da comunidade Canção Nova com o acampamento Reinflama o Carisma, né? Vai ser festa de Cristo Rei, foi ali que foi o chamado do Padre Jonas aos jovens, né? Que deram a sua resposta e foi onde começou a Canção Nova, naquela festa de Cristo Rei de 1977, e nós no ano de 2027 vamos dar início a todas as festividades nesse jubileu, 50 anos de Carisma Canção Nova, no finalzinho de novembro ali estaremos juntos.
1: O Vaticano publicou o percurso temático que vai orientar o encontro do Papa Leão XIV com os presidentes das conferências episcopais do mundo todo sobre os desafios das famílias. A reunião do Santo Padre com os bispos e responsáveis de igrejas orientais está marcada para outubro. Entre outras coisas, o texto sublinha uma mudança de paradigma, exigindo que as famílias deixem de ser vistas apenas como destinatárias da ação pastoral para se assumirem como sujeitos de sua missão, através das quais o Evangelho toma forma nas relações cotidianas. Da Central de Jornalismo Canção Nova, Ana Elisa Castro.
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0: realizar o nosso próprio sonho, mas realizar o sonho de Deus. Padre Jonas Habib.
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9: Sejam fortes e corajosos, não tenham medo, porque o Senhor, seu Deus, é quem vai com você. Livro do Deuteronômio, capítulo 31, versículo 6.
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0: E aí, tá valendo a pena?
1: Tá valendo muito a pena. Tudo que eu já vivi aqui foi imensurável falar. Com palavras eu não consigo expressar.
0: Mas aí, de todos os momentos que você viveu, destaque um que você diz. Por esse momento, valeu a pena ter saído, mesmo sem ter planejado. Ela tá pensando, gente.
1: Por ver a juventude toda rendida a Deus. Isso é gratificante demais no meu coração.
0: Então aproveita. Você tá esperando... Você trouxe sua camiseta pra tirar amanhã?
1: Já tenho a minha camiseta, já coloquei meu nome, minha rede social e meu WhatsApp.
0: Então aproveita e convida quem está em casa para vir amanhã girar a camiseta aqui às 11 horas nesse centro de evangelização, porque a gente já teve um treinamento agora à noite, né?
1: Sim.
0: No show do Pita já teve um treinamento, então já aproveita e convida esse pessoal aí.
1: Gente, não percam, amanhã às 11 horas só venham. Venham mesmo, venham com camiseta, com casaco, com o que for, mas venham.
0: Então vem pra Canção Nova, porque ainda dá tempo você participar um pouquinho do PHN. Obrigada, Ana. Deus abençoe. Bom PHN pra você. Deixa eu andar aqui, Vou tentar caminhar aqui. Deixa eu caminhar no meio do povo. Tem uma mulher aqui, ó, que eu quero pegar ela. Boa noite, qual é o seu nome?
2: Natália.
0: Natália veio de onde?
2: Eu sou de Barra Mansa.
0: É daqui do ladinho.
2: É.
0: Você tá aqui desde que dia?
2: Eu vim hoje.
0: Hoje? E por que você tava em casa assistindo ou já tinha planejado para vir hoje?
2: É porque eu trabalho até sexta e eu vim hoje para curtir esse momento inesquecível para mim, foi.
0: E por que que foi inesquecível?
2: Eu acho que foi o momento de uma música, Está no Céu, aí todo mundo tava dançando, aquilo parece que o Espírito Santo desceu em mim, foi emocionante.
0: Então só por esse momento pode dizer, valeu a pena?
2: Nossa, muito a pena, muito a pena.
0: Você vai ficar aqui ou vai voltar para Barra Mansa?
2: Vou ficar aqui.
0: Então, vai ainda curtir o dia de amanhã o dia inteiro?
2: Não, amanhã o dia inteiro eu não vou conseguir, mas eu devo ficar essa madrugada e ir embora amanhã cedo.
0: Não vai ficar pro giro da camiseta?
2: Não vou conseguir.
0: Mas quem tá em casa pode vir pro giro da camiseta, não pode?
2: Pode.
0: A gente já teve aqui um treinamento agora à noite, né?
2: Sim, foi maravilhoso.
0: Então aproveita e convida quem tá em casa pra vir pra cá.
2: Gente, venha, foi maravilhoso, muito bom. Foi inesquecível pra mim, mudou minha vida.
0: Muito obrigada, Deus abençoe. E bem-vinda à Canção Nova. Tá vendo? É assim na Canção Nova, é inesquecível. Fazemos a experiência de Deus e deixamos Deus conquistar o nosso coração. Então você que tá aí ouvindo, olha, hoje à noite, daqui a pouquinho tem show da fraternidade. Logo depois tem luau lá no Rincão do Meu Senhor. E o dia já começa cedo, 8 horas da manhã, já teremos ali oração, já teremos ali adoração. Depois teremos pregação. Então você vem pra Canção Nova, vem viver junto conosco ainda esse PHN, porque não acabou, viu? Ainda tem o dia de amanhã inteirinho. E amanhã tem muita coisa aqui. Tem pregação, tem o giro da camiseta, tem a celebração da Santa Missa, tem as paralelas, vai ter show com Tony Alisson e Vivi e Natan lá no Rincão do Meu Senhor. Então tem muita coisa pra acontecer aqui na Canção Nova ainda. Então vem pra Canção Nova você também. Olha, eu vou continuar caminhando aqui no meio do centro de evangelização, mas nós vamos de música e eu já volto aqui de um outro ponto.

0: você vier, o spoiler, você curtindo aí com amor e adoração. Gente, eu achei uma caravana aqui, ó, que estão uniformizados, tão bonitos. E sem querer, eu encontrei um sacerdote no meio dessa galera, Padre Leonardo, sua bênção, bem-vindo e boa noite.
1: Boa noite, boa noite. Boa noite a todos que estamos ouvindo pela Rádio Canção Nova, que é o Padre Leonardo, de Joinville, Santa Catarina. Estamos com uma excursão de 50 pessoas, muito alegres e realizados em participar do PHN 2026.
0: Padre, o senhor falou que o senhor já veio em vários PHNs.
2: Sim.
0: Desde quando o senhor participa de PHN?
1: Desde 2011. Eu era jovem PHN. Muitas vezes estive aqui embaixo cantando e desejando sacerdócio. Hoje, já sacerdote, trago o meu povo para participar, fazer essa experiência que eu fiz lá desde 2011.
0: E o senhor é sacerdote desde quando?
1: Desde dezembro.
0: Vai ser... Oh, meu Deus do céu! É sem sacerdote ainda, a gente tá novinho aqui ainda. Mas e o que é pro senhor essa experiência? É, antes o senhor vinha como jovem, PHN, e agora como sacerdote, trazendo toda uma caravana. Então conta pra nós essa experiência, né? O que mudou, ou não mudou nada, mas eu sei que mudou, porque agora o senhor vem como pastor, né? Antes o senhor vinha como ovelha, agora o senhor vem como pastor, trazendo uma juventude. Então como que é isso pro senhor?
1: É trazer a eles a experiência que eu tive, avivar no coração deles o Espírito Santo de Deus, para que voltando à nossa paróquia, voltando ao nosso santuário, eles também sejam esses discípulos missionários do Espírito Santo, o fogo do Espírito Santo. Quero e desejo que eles façam a experiência que eu tive, recebam o batismo no Espírito Santo e assim possam ser esses discípulos de Jesus também lá na nossa paróquia.
0: Que maravilha. Mas tem gente que veio pela primeira vez aqui, ó. Eles estão fugindo aqui. Tinha um casal aqui que estava fugindo. Veio pela primeira vez na Canção Nova. Qual é o seu nome?
3: Não, é minha segunda vez no PHN e a terceira aqui na Canção Nova.
0: Terceira. E como que está sendo para você esse PHN?
3: Na verdade, é uma resposta de Deus. Para mim, não iria vir. É, e de última hora, recebi esse presente do PHN. Sendo uma experiência incrível, todas as pregações, shows. Para mim, é resposta de Deus. Tive duas missões marcadas já aqui no PHN, então a resposta é que o chamado que Deus tem para minha vida é aqui o PHN. É por hoje, não vou mais pecar.
0: Agora me desculpe, você falou que é uma resposta de Deus. E qual foi essa resposta de Deus para você?
3: A minha vida missionária com Jesus. Levar a palavra dele a todo canto, a toda criatura, a juventude que tanto ama Jesus.
0: Que bênção, que maravilha. Então Deus falou contigo aqui, neste evento.
3: Oi?
0: Deus falou contigo aqui, neste evento.
3: Neste evento, falou comigo. Muito tempo ele tem me chamado, desde o meu início da caminhada, era um sonho vir pro PHN. Ano passado eu realizei esse sonho e agora, se Deus quiser, todo ano eu tô aqui.
0: Que maravilha. Então, bem-vinda à Canção Nova. Deus abençoe e que você continue fazendo experiências aí, tá bom?
3: Amém.
0: Ô, padre, antes de encerrar, eu queria que o senhor desse a bênção, porque o padre Jonas fala que quando um sacerdote está aqui, é o próprio Cristo que está conosco. Então, aproveita e dá uma bênção para todos os ouvintes aí que estão na sintonia da Rádio Canção Nova.
1: O Senhor esteja convosco, Ele está no meio de nós. A nossa proteção está no nome do Senhor, que fez o céu e a terra. Na intercessão da bem-aventurada Virgem Maria e de São Carlos Acutis, abençoe-vos o Deus que é todo-poderoso, o Pai, o Filho e o Espírito Santo. Amém.
0: Padre, muito obrigado e bem-vindo sempre à Canção Nova, viu? Um prazer conhecer o senhor. Olha aí que maravilha, gente. No meio do povo aqui a gente encontra de tudo, hein? E aqui o povo tá com celular, gente. Deixa eu desenhar pra vocês aqui, ó. O pessoal tá com o celular tudo ligado aqui, a lanterna. E cantando a música do Padre Jonas Habib, O Senhor Virá. Manu, você consegue colocar aí? Dá pra colocar? Acho que você...

0: Que lindo, que lindo, que lindo, que lindo. Você que está aí ouvindo a Rádio Canção Nova neste exato momento. Está ali a foto do Padre Jonas no telão, e o telão aqui é bem grande. Então ali a foto do Padre Jonas. É um momento de homenagem aqui ao nosso fundador, Padre Jonas Habib. Ele que declarou ou santos ou nada. Deixa eu ver se eu consigo passar aqui. Deixa eu passar aqui rapidinho. Deixa eu ver se eu consigo passar aqui. Opa, opa, opa, opa. Tem uma garotinha aqui vestida ou santos ou nada. Eu vou pegar ela aqui. Acho que ela me olhou assim. Ai, meu Deus. Qual o seu nome?
1: Júlia.
0: Veio de onde, Júlia?
1: Campo Grande, Mato Grosso do Sul.
0: Opa! Veio de longe, hein?
1: Sim.
0: Júlia, você está aí vestida de ou santos ou nada. Eu não aguentei, né? E por isso que eu vi ali nas suas costas ou santos ou nada. E eu vi. É a sua primeira vez no PHN ou você já veio antes?
1: Não, é a minha primeira vez.
0: E como está sendo para você?
1: Nossa, maravilhoso, maravilhoso. Sim.
0: Você chegou que dia?
1: Oi?
0: Você chegou que dia?
1: Cheguei quinta-feira, 4 horas da manhã.
0: E pra você, se você pudesse falar assim, um momento que marcou você nesse PHN, qual foi?
1: Foi a pregação hoje da irmã.
0: Da irmã Maria Raquel?
1: Uhum.
0: Então, valeu a pena.
1: Valeu muito a pena, tipo, tá valendo a pena.
0: E no próximo ano você vai estar aqui no PHN novamente?
1: Com certeza.
0: Essa aqui é a sua família?
1: Sim.
0: Quem é sua mãe? Qual o nome?
2: Oi, Solange.
0: Solange, e aí? Você já participou do PHN ou é a primeira vez também?
2: Primeira vez que eu consegui vir e trazer ela.
0: Olha aí, gente, que legal, porque o PHN é justamente essa questão de gerações mesmo participando. É, às vezes eram os pais que participavam e traziam os filhos, mas agora tá vindo mãe e filha pela primeira vez. E o que tá sendo para você?
2: Tá sendo um extraordinário, algo assim que eu nunca imaginei. Lindo.
0: Já conhecia a Canção Nova?
2: Eu já vim aqui, assim, numa visitinha rápida quando eu vim na Basílica. Mas, assim, desse jeito, não.
0: E a experiência?
2: É linda.
0: Vai voltar de novo?
2: Oi?
0: Vai voltar novamente?
2: Com certeza.
0: Gente, o olho dela chegou a brilhar assim, ó, e cheio de lágrimas. Então, com certeza.
2: Amei, amei.
0: Você amou. Aqui, quando eu ouvi a Canção Nova, o pessoal falava assim, ó, eu estou num pedacinho do céu. Pode-se dizer que você se sentiu assim?
2: Tô escutando.
0: Eu falei que quando eu assisti a Canção Nova em casa, antes de entrar pra Canção Nova, eu ouvi o pessoal dizer assim, a Canção Nova é um pedacinho do céu. Foi assim que você se sentiu?
2: Foi assim.
0: Então você pode dizer que você esteve num pedacinho do céu.
2: Eu estou num pedacinho do céu.
0: E tá valendo a pena a sua viagem?
2: Tá valendo muito a pena. A gente chegou aqui na quinta-feira. Nós estamos acampados, então está sendo maravilhoso.
0: Está acampando?
2: Estamos acampando.
0: E como está sendo a experiência de campista?
2: Oi?
0: Como está sendo a experiência de campista?
2: Olha, tá difícil.
1: Tá bem difícil assim.
0: Mas acampar é para ter coragem, né?
2: Não, é para quem tem coragem. E a gente vem na fé.
0: Mas que bênção. Mas está valendo a pena mesmo assim?
2: Está valendo a pena. Cada minuto.
0: Que bom, bem-vindo à Canção Nova, viu? Deus abençoe e que essa experiência possa ser de muitas outras vezes. E ainda tem o dia de amanhã, então que Deus te surpreenda ainda mais, tá bom? Deus abençoe vocês e bem-vindo à Canção Nova.
1: Você também.
0: Olha aí que lindo, como é lindo ver a experiência do povo. Gente, eu tô aqui, eu acho aqui um pai e um filho. Eu acho... É filho? Tá trazendo o filho pro PHN?
3: Estamos trazendo o filho pro PHN.
0: Você já vinha pro PHN?
3: Já é o terceiro ano já que a gente tá no PHN.
0: Terceiro ano. E como que tem sido essa experiência?
3: Experiência muito boa. Hoje a palavra foi comigo.
0: Qual palavra?

0: forte, PHN! Não, eu acho que vocês estão um pouquinho tímidos, um pouquinho calados. Enquanto esse teto não caiu, não descanso. Boa noite, PHN! Deixa eu fazer uma pergunta. Quem aqui tá feliz, levanta a mão lá em cima e diga eu. Abaixa a tua mão, abaixa a tua mão, abaixa a tua mão. Quem tá mais feliz agora do que quando chegou, levanta a mão lá em cima e faz barulho! Glória a Deus. Olha pra quem tá do seu lado e diga assim, ó. Você não está preparado.
1: Você não está preparado.
0: Pra essa noite.
1: Pra essa noite.
0: Diga assim, Jesus vai te surpreender.
1: Jesus vai te surpreender.
0: Quem quer ser surpreendido por Jesus, levanta a mão e diga eu. Dê uma forte salva de palmas pra Jesus. E vamos adiante.

0: sabe dança, quem não sabe só bate palma. Com calma e paciência, vai.
1: Calma e paciência. Senhor, pode me ensinar. Se eu tiver coragem.
0: Essa parte é fácil, é pra todo mundo. Contigo subo montanhas, vamos.

0: Uma perguntinha. Quem aqui tá feliz, levanta a mão lá em cima e diga. Presta atenção no que eu vou te dizer. Isso que nós cantamos nesse momento não foi apenas uma música. Isso foi uma profecia sobre a geração PHN, que começou há mais ou menos 30 anos atrás. Se é para a liberdade que Cristo nos libertou, ainda existe uma juventude. Ainda existe uma juventude que vai além. Ainda existe uma juventude que permanece em Cristo. Ainda existe uma juventude que busca a santidade. Ainda existe uma juventude que anda na contramão do mundo. Ainda existe uma juventude que vai ser santa. No Brasil, no Paraguai, na Colômbia, na Espanha, em tantos lugares. Quem aqui quer ser santo, levanta a mão lá em cima e diga eu. Faz o seguinte, olha pra quem tá do seu lado e diga assim, ó, pra ser santo,
1: pra ser santo,
0: tem que morrer.
1: Tem que morrer.
0: Diga assim, ó, chegou o dia de você morrer.
1: Chegou o dia de você morrer.
0: Fala assim, ó, pessoal, tá do seu lado, a partir de agora.
1: A partir de agora.
0: O teu nome.
1: O teu nome.
0: Não é mais essezinho aí, não.
1: Não é mais essezinho aí.
0: A partir de agora. O teu nome.
1: O teu nome.
0: É grão de trigo.
2: É grão de trigo.
0: Hey!

0: de lágrimas, oh, mas não são de tristeza, não.
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0: Que morte é essa que gera em nós alegria?
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0: essa que gera em nós alegria?
1: Que morte é essa que gera?

Deixa eu tentar um negócio diferente aqui, que eu não lembro se a galera do PHN se lembra disso aqui ou não. Sim. Só quem conhece vai dizer assim, ó.

0: faz barulho aí! Olha pra quem tá do seu lado e pergunta assim, tá gostando?
1: Tá gostando?
2: Tá gostando?
0: Presta atenção no padre aqui um segundo. Quem aqui é juventude PHN, levanta... Não grita, não grita. Só levanta a mão. Não, mas tem que levantar a tua mão alta. Eu tô vendo quem tá aí em cima, viu? Levanta a mão alta. Isso. Sem gritar, é só levantar a mão. Isso. Do lado de lá, deixa eu ver. Pessoal, lá do fundo, lá do fundo, lá do fundo. Ah, deu pra ver agora. Será que eu posso fazer um desafio pra vocês, sim ou não? Eu vou até tirar o meu fone. Será que a gente pode fazer um silêncio absoluto nesse rincão? Nesse centro de evangelização, desculpa, eu tô acostumado lá em cima. Será que a gente pode fazer um silêncio absoluto nesse lugar agora? Isso. Só existe uma coisa capaz de fazer isso aqui acontecer: juntar uma multidão que fique em silêncio diante de palcos, luzes, câmeras, que é o desejo de uma geração nova de escutar a voz de Jesus. É uma geração que tem sede de experimentar algo novo. O que nós estamos vivenciando aqui às 15 para meia-noite de um sábado, emenda de feriado, o que move o coração desse povo que está aqui, o que move o coração de quem está nos bastidores, de quem organizou o evento, de quem está cuidando do som e da luz ali atrás, de quem está preparando comida lá nas lanchonetes, de quem está servindo, limpando o banheiro e ninguém está vendo, quem está preparando a comida do camarim, quem montou essas grades, o pessoal da comunicação, todos sem exceção. O que move o coração desse povo foi um dia ter se encontrado com o amor que nessa noite quer se encontrar com você. Nessa noite, eu quero te dizer uma coisa: Jesus veio aqui para te buscar. Se eu pudesse, eu olharia nos olhos de cada um de vocês e eu diria: Jesus veio aqui para te buscar, porque Ele tem sede e tem saudade de você. Você que está nos acompanhando de casa, está aqui, será? Tá. Você que está nos acompanhando de casa, Jesus quer vir atrás do teu coração nessa noite. Talvez você ligou a televisão agora, você nem sabe o que está acontecendo, mas Jesus veio aqui para te atrair, para te amar e te provar o quanto Ele te ama. Ei, será que você tem desejo de derramar o teu coração diante desse Deus que está disposto a te amar? Sim ou não? Te convido a fechar os teus olhos, colocar a mão sobre o teu coração, e nesse momento, se você tiver que falar, só existe uma pessoa que você está autorizado a conversar nesse momento: Jesus. Amém? Erga os teus braços mais alto que você puder e diga assim comigo: Senhor Jesus. Agora você pode gritar de verdade, geração PHN: Senhor Jesus.
3: Senhor Jesus.
0: Nessa noite. Há de se levantar. Para o Brasil. E para o mundo. Uma geração. Que não se prostra. Diante do pecado. Que não se prostra diante dos ídolos deste mundo. Que não se prostra diante das paixões. Senhor Jesus, eis aqui, em Cachoeira Paulista, uma juventude que só se prostra e só se derrama.

Eis aqui uma juventude que não veio para escutar música e para ver fraternidade São João Paulo II ou quem quer que seja. Uma juventude que veio para ver a glória do Senhor. Nós queremos nos derramar, nós queremos nos derramar. Porque sabemos que, como dizia São Pedro, para onde nós iríamos se só tu tens palavras de vida eterna? Então nos resta, Senhor, nos derramar, nos derramar, nos derramar, nos derramar em adoração sincera e verdadeira. Como aquela mulher, Senhor, que junto com o bálsamo derramava lágrimas aos teus pés e enxugava com os cabelos. As nossas lágrimas talvez sejam lágrimas de arrependimento. As nossas lágrimas talvez sejam lágrimas de contrição, lágrimas de alguém que está tentando com todas as forças viver o PHN. Por hoje não, por hoje não, mas nos faltam forças, Jesus. E o nosso resultado é nos cairmos aqui prostrados aos teus pés e te pedir: Deus, nos ajuda. Que a nossa adoração seja transformada em unção. Que a nossa adoração seja transformada em ministérios que estão se levantando nesse momento, de intercessores, de músicos, de pregadores, de religiosas, de religiosos, de santos sacerdotes para a tua igreja. Inflama, Espírito Santo de Deus. Esquece quem está do seu lado, esquece a luz, esquece a câmera, esquece a música e olha para Deus. Olha para Deus que está desejoso de te amar, de te preencher, de te saciar.

Recebe o batismo no Espírito Santo. Recebe vida. Pessoas que chegaram aqui e eram incomodadas por um sentimento de morte, recebe vida. Pessoas que estão em casa e não conseguiram vir porque estavam com um sentimento de morte, não conseguiram sair da cama, recebe vida em nome.

0: que chama para perto, que chama a sua atenção. Esse sino que é a voz de Deus, ele chama para a abundância e a alegria em viver o hoje com Deus. Não que você deixou para trás, e não o seu futuro que ainda não aconteceu, mas o hoje. A voz de Deus como um sino toca e chama muitos jovens. Filho, vem viver o hoje comigo.
1: Eu convido você a fazer dessa canção a tua oração, se derramando diante de Jesus.

0: E você que entregou teu coração para Jesus, dê uma forte salva de palmas ao Senhor. Pode ser mais forte, faz barulho para Jesus. Nós vamos além ainda, mas para não perder tempo para cantar a próxima música, eu queria chamar para esse palco nosso fundador, o Padre Ailton. Uma salva de palmas para ele.
1: Boa noite, PHN! Onde estão aqueles que querem ter uma vida renovada pelo Espírito Santo? Levante a sua mão. Faz barulho para nosso Senhor agora, vai.

vai pedindo: me renova, Jesus. Batiza-me com teu Espírito. Que não fique ninguém sem rezar nesse momento. Vai pedindo: Senhor, eu quero te entregar minhas faltas, minhas tristezas. Quero te entregar meus erros, Senhor, minhas insatisfações. E vai pedindo: me renova, Senhor. Renova minha juventude. Renova o meu desejo de ti, Senhor. Renova o meu desejo de te amar, Jesus. Renova, Senhor, o meu desejo de me levantar. Você que está caído, pede, me renova, Senhor, me renova. Fecha teus olhos, filho. Não olha para lugar nenhum, olha para dentro de você agora. Porque o Espírito de Deus está fazendo maravilhas aqui no nosso meio. Olha só. Coloque a mão sobre o ombro de quem está do teu lado. Eu queria pedir para ninguém filmar agora. Agora é momento da gente rezar. Para e olha para você. Não deixa ninguém ficar sem oração agora. Coloque a mão sobre quem está do teu lado. Fecha teus olhos com todo o amor do teu coração. Com todo o amor. Vai pedindo agora assim. Diga assim: Senhor Jesus, eu te peço que toda a raiz de pecado, que todo o mal, nesse momento, bata em retirada deste lugar. Que todo mal caia por terra agora na vida desses meus irmãos. Eu te peço, Jesus, neste momento, que o Senhor nos levante. O Senhor venha curar nosso coração. Venha curar nossas feridas emocionais. Vem nos curar, Jesus, neste momento. Tira de mim, Senhor, todo desamor. Tira de mim, Jesus, sabe, toda contaminação espiritual. Você que passou por outras seitas, vai neste momento dizendo: Jesus, eu quero ser teu, eu não quero mais esse caminho. Você que tem andado na prostituição e na droga, vai pedindo: me renova, Senhor. Só pelo teu poder, só pelo teu poder, filho, a graça de Deus está agindo aqui. A glória de Deus está aqui neste lugar. Vai pedindo: meu Deus, meu Rei, meu Senhor.

Senhor, renova o ânimo, renova a família dele, vem renovar a nossa igreja, vem renovar este povo que está aqui, renova a amizade desses irmãos que estão aqui. Se você ora em línguas, vai soltando a tua voz na linguagem do Espírito. Eu queria pedir, deixa baixinho, eu quero ouvir você agora. Solta a tua voz na linguagem do Espírito. Se você não ora no Espírito, vai falando o nome de Jesus. Oh, aleluia. Aleluia. Oh, vai soltando a tua voz mais, mais, mais, mais. Mais forte, mais forte. Mais forte. Aumenta o volume, vai, mais forte. Manda fogo, Jesus. Fogo. Fogo. Fogo. Nos enche, Senhor. Vem renovar tua igreja, Deus. Vem renovar tua igreja. Faz assim, ó. Não para de orar, não. Mas pega na mão do teu irmão agora. Pega na mão dele, pega na mão. Não para de orar, não para. Vai levantando a mão dele. E conforme você vai levantando, você vai aumentando o volume da tua oração. Se não orem isso, mais alto, mais alto, mais alto, mais alto, na arquibancada, mais alto. Há um Pentecostes aqui, a renovação do Brasil, a renovação da nossa nação, a renovação do teu estado, a renovação da vida da juventude. Oh, ora filho, ora filho, ora filho. Estão nascendo novos jovens, uma juventude santa, uma juventude santa, uma juventude que quer ser diferente. Uri alabara.

seguinte. Infelizmente, a gente tem horário, né? Mas eu queria fazer uma proposta com vocês aqui.

0: Seguinte, seguinte, seguinte, segura, segura, segura. Minha proposta é a seguinte: a gente ainda não saiu do nosso momento de oração, porque show da Fraternidade João Paulo II não é show. É grupão de oração, só que a gente canta nossas músicas, então bota nosso nome. Mas é grupão de oração. Mas tem uma galera que tá acostumada e talvez tenha sentido falta de a gente não ter feito rap, né? Não teve canto de louvor e não teve o rap. Mas o rap hoje eu queria que fosse uma parada diferente. Eu acredito que existem muitas formas que nós temos de rezar. Eu queria hoje rezar de um jeito diferente através do rap. Será que vocês concordam, sim ou não? Eu queria chamar aqui um irmãozão, que é coração da Fraternidade São João Paulo II, o Tibuli. Vamos dar uma salva de palmas pra ele?
1: Pode ser melhor, pode ser melhor!
2: Boa noite, PHN!
0: Seguinte, eu queria que você fechasse os teus olhos. Quero que você feche os teus olhos e coloque a mão sobre o teu coração. A gente vai começar a rezar aqui porque o nosso tempo é curto. Mas eu queria que você recebesse essa oração com a mão no teu coração, certo? Amém ou misericórdia? Deus, nesta noite eu me reúno aqui junto com os meus irmãos. Eu te perdoo a ousadia, mas vai ser em rap que hoje eu vou fazer a minha oração. Desse jeito, agora eu trago uma verdade que existe no meu peito. Eu te peço perdão porque eu faço rap em oração, mas é sempre com muito respeito. Ei, eu peço que o meu coração seja preenchido da verdadeira alegria, porque eu sei que existe juventude, mas não existe sem verdadeira ousadia. Por isso eu quero te pedir que o Senhor encha o meu peito de unção, e que nesse momento o teu Espírito Santo seja a minha verdadeira inspiração. Eu quero te pedir que nesse momento o Senhor rasgue o véu, que o Senhor abra o céu, e que nesse momento fale o teu Espírito e cale o irmão Samuel.

isso eu tenho certeza. Ei. Por isso que eu faço esse rap com coração, sinceridade nas palavras e na improvisação. Não tem refrão, não tem maldade. Pode não ter muita coisa, pelo menos

pregar o evangelho. Eu não desisto, eu chego e insisto, eu continuo pregando, seguindo, andando e amando todos os dias a Jesus Cristo.

Deixa agora o teu legado. Mas eu quero pedir um favor, nunca deixe o improvisado, porque agora a santidade é pregada de um jeito diferente. A gente prega o mesmo evangelho, só que agora em rap, pra poder entrar na mente. Ei, é desse jeito o evangelho é pregado, agora sempre pregando em rap, porque nós vamos fazer o evangelho entrar na cabeça das meninas e também dos moleques. É desse jeito, é o Frei pregando em rap. Talvez isso seja estranho, cê tá ligado? Eu continuo pregando rap, não é coisa de mano, tá ligado? Eu faço rap de verdade, com toda a sinceridade. Eu sei que existe no PHN uma juventude que busca a santidade.

Ele disse que rap também é pregação. Ó, um dia eu precisei ouvir o evangelho, um dia eu precisei levar minha vida a sério, um dia eu já estive longe do nosso Senhor, um dia eu também já estive longe desse amor, mas graças a Deus,

0: seguinte. Eu queria pedir uma salva de palmas pra esse irmão que tá fazendo uma baita evangelização através do rap. Arroba Tibuli. Segue nas suas redes sociais lá, Tibuli. Uma salva de palmas pra Jesus pela vida dele.
1: Deus abençoe todo mundo que está no PHN. Pode ter certeza que cada um de vocês tem um propósito na vida. Vocês não vieram pro PHN à toa. Quem quiser conhecer meu trabalho é arroba Tibuli, T-I-B-U-L-I. Faz barulho pra Jesus!
0: Glória a Deus! Esse aqui vai de presente pra vocês, vai. Lado de cá ou lado de cá? Lado de cá ou lado de lá? Jesus amado. Eu não escolhi lado nenhum, viu? Seguinte, o nosso tempo ainda tá muito curto. Olha pro lado, tem muita gente aí do seu lado, sim ou não?
2: Sim!
0: Então vamos fazer assim, olha pra quem tá do seu lado e diga assim, a partir de agora.
2: A partir de agora.
0: Esquece essa multidão.
2: Esquece essa multidão.
0: Você é um só.
2: Você é um só.
0: Diante dessa multidão.
2: Diante dessa multidão.
0: Quantas pessoas vocês acham que tem aqui? Pô, milhões de pessoas, sei lá. É muita gente. Mas a palavra do Senhor nos diz que ele deixou 99 ovelhas para ir atrás de uma. Eu queria que você cantasse essa oração fazendo dela a tua oração. Essa canção fazendo dela a tua oração. Feche os teus olhos. Apenas você e Jesus. E você que sabe, faça dessa canção a tua oração.

0: dê uma salva de palmas para Jesus. Eu queria que você prestasse atenção numa coisa. Ainda tem uma surpresa muito boa para essa noite, que vai aparecer agora aqui no telão para vocês.
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0: Acampamento da Fraternidade São João Paulo II aqui na Canção Nova, dias 21, 22 e 23 de agosto. Você é nosso convidado para cantar a próxima música. Acende a lanterna do teu celular aí.
1: Levanta a tua mão. Isso, vai acendendo a lanterninha aí. Que lindo. Vamos fazer lindo para Jesus.
0: Todo filhos. Mundo, todo mundo, todo mundo.
1: Quero ver você junto comigo.
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É o seguinte, a gente pode fazer uma foto com vocês, sim ou não? Será que dá pra gente fazer uma foto? Pessoal, sobe aqui correndo. Dá pra acender a luz do povo pra gente fazer uma foto com eles? Isso, rapaz, que rápido. Vamos dar uma salva de palmas pro rapaz da luz? Você é o cara, irmão. Não sei onde você tá pendurado no teto aí não, mas você é da hora. Vamos pra foto. Esperar o pessoal chegar aqui pra foto. Banda, vem junto. Arranca os trem do corpo aí, corre. Isso, vem que tá no corpo mesmo, tudo bem. Se você tem uma bandeira, levanta tua bandeira aí. Levanta o braço lá em cima. Quem gostou faz barulho pra Jesus. Agora sim, ó.

0: agora. Dá pra ir a saideira, sim ou não? Dá pra gente ir a saideira, sim ou não? Levanta a mão, os seus braços mais alto que você puder e diga assim: Senhor Jesus.
1: Senhor Jesus.
0: Esta noite.
1: Esta noite.
0: Esse PHN.
1: Esse PHN.
0: É o começo.
1: É o começo.
0: É o primeiro dia.
1: É o primeiro dia.
0: Do resto da minha vida.
1: Do resto da minha vida.
0: Caminhando.
1: Caminhando.
0: Na presença do Senhor.
1: Na presença.
0: Ei!

mas você esqueceu que foi por você. E olha que você, vamos mais ter, vai. E pregar o evangelho em flow, anuncie o nome do Senhor. O que antes era escravo, agora libertado em Cristo, conheceu o amor. 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

0: quando a gente se esforça, quando a gente luta, mesmo que venham as tentações, a gente insiste.
1: PHN 2026.

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1: Nos centros de todo o país buscam reforçar os estoques de sangue no período das férias escolares de julho.
2: Lara Lisboa, assistente social do Hemocentro de Brasília, ressalta que o sistema de coleta exige monitoramento contínuo por causa da validade dos componentes do sangue.
3: Todos os tipos sanguíneos são necessários, são bem-vindos, até porque diariamente são realizadas transfusões de sangue aqui no Distrito Federal e sangue tem validade. Então, o nosso maior desafio é manter os estoques sempre abastecidos de todos os tipos sanguíneos.
2: Segundo o Ministério da Saúde, as plaquetas coletadas podem ser usadas em até 5 dias. O concentrado de hemácia em 42 dias após a doação e o plasma em até 12 meses. A porta-voz do Hemocentro de Brasília detalha os principais critérios para ser doador de sangue.
3: Para doar e nos ajudar a manter esse estoque regular, é preciso pesar no mínimo 51 quilos, ter entre 16 e 69 anos, estar bem de forma geral em bom estado de saúde, né? Estar bem alimentado, não pode comer alimentos gordurosos, como derivados do leite, fritura, e é claro, é preciso portar um documento oficial de identidade.
2: Todas as doações passam por exames sorológicos para infecções como HIV, hepatites B e C, sífilis e doença de Chagas. Antes de agendar uma visita ao hemocentro mais perto da sua residência para doar sangue, vale checar as informações essenciais no site oficial da instituição pública de saúde. A duração média da doação é de 90 minutos, incluindo registro, pré-triagem, triagem clínica, coleta e lanche. Da Rádio Nacional em Brasília, Daniela Longuin.
1: Presidente da Cáritas na Venezuela, Dom José Luiz Ajuage, enviou mensagem de acompanhamento e proximidade às famílias afetadas pelos terremotos que atingiram o país em 24 de junho. O bispo cita o apelo de Jesus aos que estão cansados e oprimidos, destacando que Deus veio essencialmente para os pequenos, para os que têm necessidade. A mensagem também traz um apelo aos que acompanham as notícias da catástrofe, pedindo que não deixem cessar a ajuda humanitária ao país. Em Roma, na Itália, julho é marcado pelas altas temperaturas do verão. Também por conta disso, o Papa Leão XIV está em período de férias. Só o momento público do Papa aos domingos. A oração do Ângelus está mantida nesse mês de julho. Da Central de Jornalismo, Canção Nova, Ana Elisa Castro.
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10: Bom dia para você que está na sintonia da Rede Canção Nova de Rádio. Eu sou Daiana Salles e a partir de agora está começando o nosso programa Mensagens e Canções. Seja muito bem-vindo, acolho você no Brasil e além Brasil, acompanhando pelas ondas da rádio ou pela internet, pelo site radio.cancaonova.com. Peçamos a ajuda do céu neste dia, tendo a certeza que o Senhor vai mandar seus anjos para nos ajudar. Boa madrugada para você que está no trabalho ou em casa mesmo, ou durante a sua viagem. Que bom que você escolheu a companhia da Rádio Canção Nova. Vamos juntos. E aqui no Mensagens e Canções nós abrimos o nosso programa sempre com um trechinho da palavra de Deus para iluminar você. Vamos então ouvir a carta aos Colossenses, capítulo 3, versículo 4, que diz: quando Cristo, vossa vida, se manifestar, então vós também sereis manifestados com ele, cheios de glória.

de atender os seus pedidos, ouvir os seus clamores e o salvar. Invocamos.

Senhor, me estendeis o vosso braço e me ajudais. Este é o Salmo 137. Ó Senhor, de coração eu vos dou graças, porque ouvistes as palavras dos meus lábios. Perante os vossos anjos vou cantar-vos, e ante o vosso templo vou prostrar-me. Eu agradeço vosso amor, vossa verdade, porque fizestes muito mais que prometestes. Naquele dia em que gritei, vós me escutastes, e aumentastes o vigor de minha alma. Estendereis o vosso braço em meu auxílio, e havereis de me salvar com vossa destra. Completai em mim a obra começada. Ó Senhor, vossa bondade é para sempre. Eu vos peço, não deixeis inacabada esta obra que fizera vossas mãos. Este é o Salmo 137, nos ajudando a rezar nesta madrugada. De coração, que você e eu possamos dar graças ao Senhor, porque Ele sempre ouve os nossos gemidos, as palavras dos nossos lábios. E nós podemos, então, entregar ao Senhor todo o nosso dia. Entregue nesta hora as suas preocupações, você que tem insônia, você que está com o coração apertado porque recebeu uma notícia difícil, alguém está doente, alguém que você ama está passando por dificuldades. Entrega ao Senhor nesta hora, dê a Ele o seu coração, porque Ele te ouve. Entrega a Ele todas essas realidades. Clame ao Senhor, bendiga o seu nome, diga: Senhor, eu confio em Ti, apesar de toda a dificuldade. Eu Te agradeço, meu Deus, porque o Seu amor e a Vossa verdade são maiores do que esta dificuldade que eu estou passando. Porque, na verdade, o Senhor faz muito mais do que prometeu. Neste dia que eu Te grito, Deus, o Senhor vai me ouvir. E o Senhor vai me escutar e vai realizar aquilo que eu tenho necessitado. E aumentará o vigor de minha alma. Esta é a oração que o salmista nos convida a fazer também. Aqui ele diz: porque fizestes muito mais que prometestes. Naquele dia que gritei, vós me escutastes e aumentastes o vigor de minha alma. Que nesta manhã Deus já possa restaurar as suas forças e aumentar o vigor da sua alma. Confia nele, o braço de Deus é mais forte do que as suas dificuldades.

Irmão, onde abundou o pecado, superabundou a graça. Talvez você experimentou muito pecado na sua vida. O que Deus vai fazer em você é muito maior do que você experimentou no pecado. Volta para Deus, volta para o teu Pai, e você vai experimentar coisas melhores e maiores. Aonde abundou o pecado, superabundou a graça. Vai, tenho tentado.

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1: Chegando para você a nossa mensagem do dia aqui no nosso programa, uma mensagem de Luzia Santiago. Quando reconhecemos Jesus como Senhor, tocamos no centro da nossa fé. Muitas pessoas acham que não têm fé porque trazem no coração muitos questionamentos e dúvidas. Mas esta situação é uma oportunidade única para nos aproximarmos de Jesus, derramar as nossas dúvidas e esperar dele a resposta certa. É lindo quando fazemos essa experiência, porque ao perguntarmos algo a Jesus, ele também se sente mais livre para nos fazer perguntas essenciais que têm o poder de nos abrir para o seu mistério. Espírito Santo, ilumina nossa mente e o nosso coração, porque queremos conhecer Jesus. Chegando música para você no Mensagens e Canções.

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1: Rádio Canção Nova, nós espalhamos o amor pelo ar e o programa Mensagens e Canções vai pro intervalo e já já a gente tá de volta.
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0: da vida humana seja reconhecida como um dom sagrado e respeitada em todas as fases da existência.
1: Signore della vita, ci hai creati per amore e ci hai chiamati a vivere in pienezza.
0: Na oração, o Papa dirige-se ao Senhor da vida, recordando que cada pessoa reflete o rosto de Deus e possui uma dignidade única e irrepetível. Por isso, suplica a graça de saber acolher a vida sem condições, sustentar com ternura a fragilidade, acompanhar com respeito cada etapa da existência e defender com coragem aqueles que não têm voz. Leão 14 também expressa o desejo de que a igreja seja um lugar de acolhida, onde ninguém se sinta excluído ou descartado. Na oração, pede que a comunidade cristã seja uma casa aberta, capaz de celebrar cada existência humana e de testemunhar concretamente o evangelho da vida. O pontífice reconhece ainda a necessidade de conversão diante das atitudes de indiferença que ferem a dignidade humana. Por isso, pede perdão pelas vezes em que prevalece a chamada cultura do descarte, expressão frequentemente utilizada pelo Papa Francisco para denunciar a exclusão dos mais vulneráveis. No vídeo deste mês, o pontífice reforça a mesma mensagem ao recordar que cada ser humano é um dom sagrado, digno de respeito, desde o primeiro instante da sua existência até o último suspiro do seu caminho sobre a terra. A intenção de oração de julho encontra eco em diversas situações que desafiam a promoção e a proteção da vida humana. Dados da Organização Mundial da Saúde indicam que cerca de 73 milhões de abortos induzidos ocorrem anualmente em todo o mundo. Paralelamente, a Anistia Internacional registrou pelo menos 2.707 execuções em 17 países ao longo de 2025, o maior número desde 1981. Também entre os idosos persistem situações de vulnerabilidade. Segundo a Organização Mundial da Saúde, uma em cada seis pessoas com mais de 60 anos sofre algum tipo de abuso. Diante desse cenário, Leão 14 convida os fiéis a renovar o compromisso com a defesa da dignidade humana, promovendo uma cultura da vida capaz de acolher, proteger e acompanhar cada pessoa, especialmente as mais frágeis e vulneráveis.
2: Da Central de Jornalismo Canção Nova, Ana Elisa Castro.
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1: 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Primeira carta aos Coríntios, capítulo 10, versículo 31. 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
2: Está no ar o repórter Canção Nova. Bem-vindo você que está na sintonia da Rádio Canção Nova. Eu sou o Danilo D'Angelo e trago agora os principais destaques desta edição.
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2: Papa Leão XIV dedica a intenção de julho à defesa da vida humana em todas as suas etapas. Cardeal Stenner defende ecologia integral e maior escuta das comunidades diante da crise climática. O casal que se conheceu no PHN celebra a construção de uma família. O Vaticano divulga balanço do óbolo de São Pedro e destaca apoio aos mais necessitados. Religiosa destaca a vocação e missão das irmãs agostinianas no Brasil.
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2: A Rede Mundial de Oração do Papa divulgou a intenção de oração de Leão XIV para o mês de julho. No vídeo, o Santo Padre convida os fiéis a rezarem para que toda a vida humana seja acolhida, protegida e respeitada, desde a concepção até o seu fim natural. Leão XIV recorda que toda a vida é um dom de Deus e reafirma o compromisso da Igreja com a defesa da vida em todas as suas etapas. Mais informações com Silvonei José, da Rádio Vaticano.
3: Aprender a acolher a vida sem condições. Esse é o convite de Leão XIV na intenção de oração para o mês de julho, divulgada pela Rede Mundial de Oração do Papa, em colaboração com o Dicastério para a Comunicação. O pontífice pede que os fiéis rezem para que toda a vida humana seja reconhecida como um dom sagrado e respeitada em todas as fases da existência.
4: Signore della vita, ci hai creati per amore e ci hai chiamati a vivere in pienezza. Ogni persona è un dono sacro che riflette il tuo volto dal primo istante della sua esistenza fino all'ultimo respiro del suo cammino sulla terra.
3: Na oração, o Papa dirige-se ao Senhor da vida, recordando que cada pessoa reflete o rosto de Deus e possui uma dignidade única e irrepetível. Por isso, suplica a graça de saber acolher a vida sem condições, sustentar com ternura a fragilidade, acompanhar com respeito cada etapa da existência e defender com coragem aqueles que não têm voz.
4: Fa della tua chiesa una testimonianza viva del Vangelo della vita, una casa aperta dove ogni esistenza sia celebrata, dove nessuno si senta di troppo e dove la dignità sia sempre rispettata e custodita.
3: Leão XIV também expressa o desejo de que a Igreja seja um lugar de acolhida, onde ninguém se sinta excluído ou descartado. Na oração, pede que a comunidade cristã seja uma casa aberta, capaz de celebrar cada existência humana e de testemunhar concretamente o Evangelho da vida. O pontífice reconhece ainda a necessidade de conversão diante das atitudes de indiferença que ferem a dignidade humana. Por isso, pede perdão pelas vezes em que prevalece a chamada cultura do descarte, expressão frequentemente utilizada pelo Papa Francisco para denunciar a exclusão dos mais vulneráveis. A intenção de oração retomam uma reflexão já apresentada por Leão XIV durante sua recente viagem apostólica à Espanha. Na ocasião, o Papa afirmou que toda vida humana deve ser reconhecida e protegida desde a sua concepção até o seu acaso natural, em todas as circunstâncias da sua existência. No vídeo deste mês, o pontífice reforça a mesma mensagem ao recordar que cada ser humano é um dom sagrado, digno de respeito, desde o primeiro instante da sua existência até o último suspiro no seu caminho sobre a terra. A intenção de oração de julho encontra eco em diversas situações que desafiam a promoção e a proteção da vida humana. Dados da Organização Mundial da Saúde indicam que cerca de 73 milhões de abortos induzidos ocorrem anualmente em todo o mundo. Paralelamente, a Anistia Internacional registrou pelo menos 2.707 execuções em 17 países ao longo de 2025, o maior número desde 1981. Também entre os idosos persistem situações de vulnerabilidade. Segundo a Organização Mundial da Saúde, uma em cada 6 pessoas com mais de 60 anos sofre algum tipo de abuso. Diante desse cenário, Leão XIV convida os fiéis a renovar o compromisso com a defesa da dignidade humana, promovendo uma cultura da vida capaz de acolher, proteger e acompanhar cada pessoa, especialmente as mais frágeis e vulneráveis.
2: O arcebispo de Manaus, cardeal Leonardo Steiner, reforçou a necessidade de uma conversão ecológica e de uma escuta mais atenta das comunidades diante dos desafios socioambientais da atualidade. Em entrevista ao jornalista Silvio Ney José, após sua participação no consistório em Roma, o cardeal destacou o papel da Igreja Católica na promoção da ecologia integral e na busca por soluções que unam o cuidado com a criação e a dignidade da pessoa humana.
3: Vamos lá, começamos pela passagem por Roma, um momento vivido de modo muito intenso junto com o nosso Papa Leão no consistório.
5: Foi um momento de graça. Estivemos reunidos um bom número de cardeais, estiveram presentes cardeais inclusive em cadeira de roda de bengala, mas estavam ali participando das reflexões nos grupos, os debates, intervindo em plenário. Foi um momento muito importante para nós nos conhecermos entre nós cardeais. Esse trabalho em grupo, a dinâmica que foi empregada, ajudou muito na aproximação, mas também foi muito rico porque nós ouvimos cardeais do mundo inteiro, de realidades muito diferentes e de culturas diferentes, como a Igreja está inserida, como ela busca exercer a sua missão de levar a boa nova a todas as pessoas, mas também como cada cardeal percebe a realidade onde se está. E é claro, nós tivemos as questões apresentadas, especialmente a partir da encíclica de Papa Leão, Magnifica Humanitas. A partir disso foram feitas diversas reflexões e também discussões, mas eu penso que o momento mais rico foi de nós podermos partilhar o nosso ser Igreja. Como sermos Igreja em realidades tão diferentes. Você escuta o bispo o cardeal da Índia, você escuta o cardeal do Brasil, você escuta o cardeal dos Estados Unidos, você escuta o cardeal da Alemanha, quer dizer, Europeia, Ásia, Oceania, América Latina, América do Norte, são quase, diria assim, perspectivas diferentes e tentativas sempre de levar a sério a missão que Jesus nos confiou, ide e anunciai a boa nova. O que eu senti, talvez falta, Sivonei, é de tentarmos aprofundar a questão da ecologia integral. Abordamos muitos aspectos a partir da Magnifica Humanitas, que é ajudar a iluminar, a compreender melhor a nossa missão como Igreja, mas talvez pudéssemos ter dado um passo a mais no sentido de percebermos que a questão do meio ambiente hoje é uma questão crucial. Nós estamos chegando num impasse. Participei da COP em Belém e lá nós vimos a que impasse nós devagar estamos chegando. E a igreja tomou parte em Belém e de uma maneira assim muito ativa. Talvez tenhamos que aprofundar a Laudato Si e ajudarmos a retomar, a abrir outra perspectiva em relação ao meio ambiente. Não sermos exploradores, mas sermos cuidadores. Não sermos dominadores, mas sermos irmãos. A natureza, ela é irmã e nós todos vivemos numa casa comum. Eu penso que esse elemento talvez pudéssemos ter aprofundado e ajudaria a igreja a exercer melhor a sua missão. E talvez até retomando também um pouco o que tentamos refletir no Brasil com a aprovação das novas diretrizes para ação evangelizadora, também esse aspecto eu penso que ficou a dever. Que talvez poderíamos ter levado mais em consideração, porque eu vejo devagarinho que estamos chegando realmente num impasse que envolve os pobres. Envolvem, no caso do Brasil, os quilombolas, envolvem especialmente os povos indígenas. E se não tomarmos a sério, nós teremos muita dificuldade no futuro, com toda essa questão aí dos minerais raros que tem, toda essa discussão, toda essa busca, já não mais tanto do petróleo, mas agora essa questão. Esses elementos, nós temos que aprofundar a reflexão.
6: Temos que fazer uma pausa e repropor a ecologia integral novamente, quem sabe numa outra dimensão.
5: Quer dizer, a dimensão que Papa Francisco nos colocou é uma dimensão resumida em duas palavras, não em dois conceitos, porque cada palavra que ele colocou tem uma dinâmica, cuidado e cultivo. Retomando fazendo uma hermenêutica dos textos do Gênesis, ele coloca o cuidado e o cultivo. Quer dizer, o cultivo é como nós estamos, a nossa ação está indo ao encontro das criaturas, está indo ao encontro da casa comum, para que nós não destruamos. Eu uso uma linguagem que eu ouvi de um irmão da Amazônia. Ele diz: a casa comum, bispo, é mais ou menos assim como o barco. O barco, você precisa cuidar do barco e devagarinho trocando as peças do barco, mas você não pode tirar uma peça do barco para fazer fogo. Se depois você tira mais um para fazer fogo, daqui a pouco você afunda e não tem mais o barco. Interessante a imagem, né?
6: Uma metáfora que ajuda a entender.
5: Ajuda a entender. Quer dizer, isso que Papa Francisco chama de cultivo. E cuidado no sentido de que o meio ambiente não é para ser explorado, mas é para ser cuidado.
6: O senhor estava falando que os senhores cardeais trouxeram um pouquinho de cada realidade do nosso planeta. O senhor é o rosto da nossa Amazônia. Que Amazônia o senhor trouxe, então, para esse encontro com os senhores cardeais?
5: Eu procurei colocar uma questão que para nós a Amazônia é fundamental: a comunidade. Nós temos muitas comunidades, mas em termos de sinodalidade, em termos de estar a serviço, em termos de evangelização, é a comunidade. Existe diocese porque existem comunidades. Existe igreja porque existem comunidades. Sem comunidades não existe igreja, tanto assim que nós, eu fui bispo auxiliar e eu recebi o título de uma diocese que não existe. Por que que ela não existe? Ela existe como nome. Ela não existe porque não existem comunidades. Então, existe igreja porque existem comunidades. Quer dizer, as igrejas, ou melhor, as comunidades são a igreja. Eu creio que esse aspecto, ele é importante. Porque o reino de Deus, ele é visibilizado na vida da comunidade. E nós falamos de povo de Deus, na sinodalidade, o povo de Deus com seus carismas, os seus ministérios e tudo mais que está a caminho. Mas está a caminho com o reino de Deus. E isso é visibilizado na comunidade. É claro que um outro elemento importante que sempre de novo voltou é a questão da sinodalidade. Eu gosto de falar da sinodalidade da nossa igreja, porque é uma caminhada já de 30 anos que se faz em Manaus. Nós estamos agora começando a preparar a Assembleia da Arquidiocese. A primeira coisa é montar pequenos círculos bíblicos para enviar para todas as comunidades, mais de 1000, para elas fazerem o círculo bíblico e, a partir da palavra de Deus, refletir a vida da comunidade e nos enviar. E nós depois vamos refazer, vamos reenviar a comunidade, ela devolve de novo e reenviaremos mais uma vez. O resultado dessa escuta é que depois irá para a discussão e aprovação dos que vão representar os chamados setores, os setores que compõem as regiões episcopais. Então, essa dinâmica sinodal, ela é extraordinária, porque a comunidade vai poder dizer como ela está, mas quais são as suas necessidades. Por exemplo, ao visitar várias comunidades agora, nós ouvimos o quê? O arquidiocese precisa ajudar a preparar os nossos catequistas. Nós estamos sem catequistas. Nós temos catequistas, mas a pessoa precisa de preparo. Quer dizer, como é que você fica sabendo disso? Indo lá, ouvindo. Ou você faz isso através de um texto bíblico de reflexão, ou você faz através da visita pastoral. A visita pastoral tem nos ajudado muito, estamos fazendo, porque nós temos uma realidade muito extensa na arquidiocese. Não só no número, mas na extensão geográfica. Nós somos o tamanho do estado de Santa Catarina, quer dizer, a nossa extensão é maior que Portugal. Então, tem a sua exigência, porque também muitas comunidades, elas são ribeirinhas, que só se conseguem visitar através do barco ou da voadeira. Então, essa realidade, no grupo em que nós estávamos, eu procurei sempre de novo recordar, porque uma das questões é quais são as fraturas de hoje. Então, esse desejo do poder que tem hoje, seja na política, seja na economia, essas discussões todas. Ora, qual é, digamos assim, entre aspas, uma solução? A comunidade. A comunidade e esse modo da igreja ser, da sinodalidade. Isso ajuda a superar e reconstrói a irmandade, reconstrói a fraternidade e visibiliza o reino de Deus.
6: E quando o senhor fala de comunidade, me vem imediatamente o nosso Papa Bento XVI com a pertença. Por quê? Eu digo que eu sou católico porque eu pertenço a essa igreja. Quando o senhor fala de comunidade, é pouco resgatar também essa pertença.
5: Quer dizer, sentir-se comunidade é não só dizer-se católico, mas ser católico ativamente. Quer dizer, se eu pertenço, eu ajudo a cuidar da comunidade. Eu sou capaz de assumir o ministério de catequista. Sou capaz de assumir o ministério da palavra. Eu sou capaz de assumir a coordenação da comunidade. Porque eu me sinto pertencente, eu sou a comunidade.
6: Francisco olhou muito de perto, com os olhos e o coração, a Amazônia e deixou sonhos para gente. Onde estão esses sonhos do Papa Francisco?
5: Eles estão muito presentes, ao menos no nosso regional. Nós tivemos ano passado a Assembleia Regional aprofundamos o texto das diretrizes que estavam sendo propostas, ainda elaboradas, e que agora na Assembleia foram, em Aparecida, foram aprovadas. Mas nós lá sempre de novo retomamos a querida Amazônia, que procura dinamizar a questão da ecologia integral na arquidiocese. Nós não tínhamos isso, hoje temos. Nós temos uma comissão que procura dinamizar a formação, que foi um grande pedido das comunidades, especialmente do interior, as comunidades ribeirinhas. Nós temos, fizemos uma assembleia sinodal para a juventude, foi extraordinária a participação dos jovens, e os jovens hoje se tornaram cada vez mais ativos, e eles não são o futuro da igreja. Como me disse um jovem bispo, a gente não é o futuro, nós somos igreja. Veja como cresceu a consciência, não, eles querem participar, e a gente tem que abrir espaço. Quer dizer, esses sonhos de Papa Francisco, de uma igreja que esteja profundamente inserida, que as pequenas comunidades tenham as suas lideranças, não ficam na dependência da visita que se faz uma vez por ano, duas vezes por ano, três vezes por ano, mas ela que se constitua a comunidade e tem uma liderança fixa, mas também a tentativa do sonho dele de enculturar a religiosidade. Nós estamos fazendo um levantamento muito interessante, porque a nossa região ficou com a expulsão dos religiosos, especialmente jesuítas, que eram muito presentes na região amazônica. As comunidades ficaram, entre aspas, só. Não ficaram só, porque se organizaram. E os leigos foram muito ativos. Então, existem expressões de religiosidade que eu acho que nós precisaríamos resgatar. E em várias comunidades eles ainda procuram fazer, mesmo que seja fora do ambiente da igreja, digamos assim, material, né? Eu não sei se não deveríamos prestar atenção e ver como inserir essa religiosidade, essas expressões de oração na celebração da palavra de Deus, por exemplo. Eu já acho que já citei aqui numa entrevista com você, mas eu vou repetir, porque o povo de Deus nas comunidades tem as suas expressões. Então, ainda em São Félix do Araguaia, ao visitar uma comunidade, tinha muita gente. Aí o padre falou: "Bispo, hoje não vai ter missa, não." Eu disse: "Como assim?" "Tem tanta gente porque hoje é dia de reza." "É como assim?" "Não, no dia de missa vem um grupo, mas no dia de reza vem todos."
6: E qual seria a diferença para eles?
5: Porque a missa é o padre, a reza é deles. De duas gerações em que eles tinham a missa uma vez por ano, mas todo fim de semana eles tinham a reza deles. O que que eu fiz? Eu participei da reza, uma hora e meia, tudo cantado, com gestos e tudo, e todo mundo participando, todo mundo ativo, e eu fiquei assim admirado de como aquele povo de Deus que ali estava era capaz de rezar. Realmente você percebia que eles estavam diante de Deus.
2: Foi publicado o relatório anual do fundo que reúne as doações destinadas ao Papa para sustentar sua missão no mundo e apoiar iniciativas de caridade. O documento informa que, em 2025, essas contribuições ultrapassaram 57 milhões de euros. Entre os países mais generosos destacam-se os Estados Unidos, Itália e Brasil. Detalhes com Silvonei José.
3: O Óbulo de São Pedro reúne as doações feitas ao Papa destinadas a sustentar sua missão a serviço da Igreja Universal e apoiar numerosas iniciativas em favor das pessoas mais necessitadas. O relatório de 2025 registra receitas do fundo Óbulo no valor de 57,6 milhões de euros, enquanto as despesas somaram 59,8 milhões de euros. A diferença é atribuída à oscilação das taxas de câmbio das moedas estrangeiras. Em 2025, foram destinados 54,5 milhões de euros em contribuições, dos quais 41,2 milhões para apoiar as atividades realizadas pela Santa Sé a serviço da Missão Apostólica do Papa, e 13,3 milhões para financiar projetos de assistência direta aos mais necessitados. A maior parte das receitas, correspondente a 63,6%, provém das dioceses. Em seguida, vêm as doações de particulares, fundações e institutos religiosos. O Fundo Óbolo recebe contribuições provenientes da coleta realizada nas paróquias de todo o mundo por ocasião da solenidade dos santos Pedro e Paulo, posteriormente encaminhadas à Santa Sé pelas dioceses por meio das representações pontifícias, com exceção das dioceses italianas, que as enviam diretamente. Outras doações chegam por meio de transferências bancárias, cheques ou pelo site oficial, utilizando cartões de crédito e PayPal. Há ainda os legados testamentários deixados por fiéis. Estados Unidos, 26,1% do total das doações. Itália e Brasil são os países de onde provém os maiores recursos, seguidos pela República da Coreia, Alemanha, França e Espanha. O Óbolo ajuda o Papa a oferecer assistência material aos países em desenvolvimento e às populações atingidas por guerras, além de sustentar, de diversas formas, a presença evangelizadora de paróquias, dioceses e institutos religiosos que se encontram em situações de particular necessidade. As iniciativas concentram-se essencialmente em três áreas: ampliação da presença evangelizadora, projetos sociais e apoio às igrejas locais, totalizando 13,3 milhões de euros. Ao todo, foram financiados 252 projetos em 74 países, principalmente na África, Ásia e Europa.
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2: O Papa Leão XIV nomeou a irmã Alessandra Smerlini como nova prefeita do Dicastério para o Serviço do Desenvolvimento Humano Integral em mais uma nomeação feminina para um cargo de liderança da Cúria Romana. Até então secretária do mesmo organismo, a religiosa salesiana sucede ao cardeal Michael Zerni, que esteve à frente do dicastério nos últimos anos. Mais informações com Silvonei José, da Rádio Vaticano.
3: Leão XIV já havia manifestado, na única entrevista concedida nesse primeiro ano de pontificado à jornalista Elise Allen, o desejo de continuar os passos de Francisco, nomeando mulheres para alguns cargos de liderança em diferentes níveis da vida da Igreja. Desta vez, o Papa confirma essa intenção ao nomear mais uma mulher à frente de um dicastério da Cúria Romana. Trata-se da irmã Alessandra Smerilli, nova prefeita do dicastério para o Serviço do Desenvolvimento Humano Integral. Ela sucede o cardeal Michael Chesney, que completará 80 anos no próximo dia 18 de julho e que desde 2022 esteve à frente do organismo curial. Trata-se da segunda nomeação feminina para um cargo de liderança realizada por Leão XIV, após a da prefeita do dicastério para a comunicação, a leiga Montserrat Alvarado. Mas é a terceira mulher a ocupar o cargo de prefeita na Cúria Romana, depois da nomeação da irmã Simona Brambilla pelo Papa Francisco para o dicastério para os institutos de vida consagrada e as sociedades de vida apostólica. Na ocasião, Francisco havia associado a nomeação à do cardeal Ángel Fernández Artime como pró-prefeito do dicastério. O mesmo acontece agora com o cardeal Fábio Baggio, que, segundo o boletim da sala de imprensa da Santa Sé, deixa o cargo de subsecretário do dicastério para o Serviço do Desenvolvimento Humano Integral para assumir a função de pró-prefeito, com responsabilidade especial pelo Centro de Alta Formação Laudato Si. Baggio passa, assim, a colaborar diretamente com a prefeita Smerilli. Ambos assumirão suas funções
6: em 1º de setembro. Também no âmbito do desenvolvimento humano integral, foi anunciada nesta terça-feira uma terceira nomeação, além das de Esmerilli como prefeito e Bádio como pró-prefeito, a do novo secretário do Dicastério. Trata-se de Monsenhor Joseph Barles, canonista de origem eslovaca, que desde novembro de 2025 exercia a função de subsecretário. Ele também assumirá o cargo em 1º de setembro. Entre as nomeações anunciadas nesta terça-feira, figura ainda a de Dom Marco Melino como secretário do Dicastério para os Textos Legislativos, onde já atuava como secretário adjunto.
8: A história de uma vocação marcada pela fé, pelo serviço e pela perseverança. Em entrevista à Rádio Vaticano, a irmã Miscelânea Andres de Oliveira, das irmãs agostinianas, servas de Jesus e Maria, compartilhou sua trajetória religiosa e a missão da congregação no Brasil. Em conversa com o jornalista Silvonei José, irmã Miscelânea ressaltou que a missão das agostinianas é testemunhar o amor de Cristo por meio da formação, do cuidado e da solidariedade, especialmente junto às comunidades mais necessitadas.
9: O carisma de Teresa Spinelli, né, o carisma que o Espírito Santo...
6: A fundadora é?
9: Ela é italiana, né? Ela nasceu em Roma.
6: Como é que é o nome dela?
9: Maria Teresa Spinelli. Ela teve então a graça, né, o auxílio do Espírito Santo em seu coração. E ali ela recebe então o nosso carisma, que é essa identificação a Cristo crucificado, né, que obedece ao Pai. Então, de uma certa forma, a nossa configuração a Cristo e também a nossa configuração a Ele em relação à sua obediência ao Pai.
6: Como é que se traduz isso em ação concreta?
9: Missão concreta na nossa vida cotidiana de todos os dias. Nós precisamos traduzir isso. É claro que em obras, né? Aquilo que a minha união com Cristo, ela precisa concretamente ser também uma união com o outro. A cada dia, um esforço de doar a minha vida. Se eu doei a minha vida a Deus, é claro que a minha vida precisa também alcançar aqueles que estão ali ao meu redor.
6: E como é que é o trabalho de vocês?
9: Nós trabalhamos, nosso apostolado, ele é um pouco, tem as suas variações, é claro, depende também de onde estamos, né? Mas nós trabalhamos com aquilo que foi nos deixado especificamente pela nossa madre fundadora, porque tudo começa com o apostolado educacional. Então, nós mantemos um pouco esse estilo também. Nessa parte de trabalho em relação a escolas. Porém, nós também trabalhamos aí diretamente com o trabalho social também. Ajudamos as paróquias, né? Somos braços também para as paróquias naquilo que se faz necessário, seja na catequese, seja no auxílio ali na liturgia, com a música, com aquilo que for necessário.
6: No Brasil, onde é que vocês estão? Vamos falar um pouquinho da nossa realidade.
9: No Brasil, nós estamos em São Paulo, nós temos duas casas. Uma é a nossa casa ali, onde nós falamos, né, a casa da delegada, né, onde está a superiora, que é responsável, então, pelas nossas comunidades. E também, ainda em São Paulo, nós temos o Recanto Tagashi, que, por sinal... O nosso Papa já esteve lá. Quando os freis, então, ali estiveram, né, em um encontro internacional. E esse espaço, na verdade, ele pertence aos freis agostinianos, OSA. E nós estamos ali para cuidar do espaço, né, para gerenciar o espaço. E esse espaço fica na zona sul de São Paulo, em Santo Amaro. Uma outra casa que nós temos fica em Cuiabá, Várzea Grande, ali nós temos nosso noviciado, onde as jovens que estão, então, nesse tempo de formação, enquanto noviças, elas estão ali por 2 anos e depois elas seguem para as nossas casas de missão, né? E também temos uma casa ali pertinho de Cuiabá, que se chama Nobres, uma cidade maravilhosa, uma cidade turística muito conhecida lá no Brasil. Vale a pena conhecer tudo que tem de turismo por ali, porque é muito bom. E ali a gente também ajuda na paróquia. E nós somos um braço, então, da paróquia pela questão de ajudarmos com o trabalho social ali, atendendo, né, as crianças. Crianças jovens, né, que ficam ali durante o dia e que as irmãs estão ali dando essa assistência, né, nesse trabalho concreto. Uma outra casa que nós temos fica no Paraná, em Nova Londrina. Não sei se o senhor conhece.
6: Isso.
9: Nova Londrina, ali é a nossa casa inicial, onde as meninas, quando elas ingressam, elas então vão para aquela casa para começarem ali a sua preparação para serem religiosas.
6: Como estão as vocações no Brasil?
9: Estão caminhando, estamos, graças a Deus, bem. Deus tem enviado as suas jovens a nós, né? Mas é claro que da nossa parte tem muito trabalho, né? Nas nossas casas nós temos irmãs responsáveis especificamente para esse trabalho vocacional. Então cada casa se organiza para que se faça o trabalho, para que ele aconteça. Porque nós precisamos de vocação,
6: isso, né? Certo. E a sua vocação, Irma? Como é que nasce? Primeiro, de onde é que a senhora é?
9: Eu sou natural de Paranaíba, no Mato Grosso do Sul. Uma terra muito boa, nós somos muito acolhedores. E é claro que não poderia deixar de ter calor. Uhum. Lá é quente o ano inteiro. Mas, enfim, a gente se acostuma, né? E a minha vocação, ela nasce, na verdade, porque eu, assim, a primeira vez que eu passei na frente de uma casa religiosa na minha cidade, porém eu não sabia o que era. Existia um monumento na frente da casa e era uma religiosa com crianças. E eu vendo aquela imagem, aquilo me chamou a atenção e rápido veio ao meu coração que um dia eu estaria morando naquela casa. Mas como eu era criança, eu não entendi. Anos depois, quando eu conheci as irmãs, a primeira vez que eu fui na casa delas, eu me deparei com a mesma imagem. Aí ali eu entendi, né, que Deus já havia feito um chamado lá atrás. Mas eu conheci as irmãs, na verdade, porque eu, na época, eu queria fazer aula de pintura. E a minha mãe trabalhava com uma mulher que ela era pintora e ela dava cursos com as irmãs num bairro perto da minha casa. E lá chegando eu encontrei as irmãs, né? Então, e aí uma das irmãs mesmo me disse: "Nossa, você tem cara de freira." E eu nunca tinha imaginado isso, né? Mas aquela frase na minha vida foi tudo. Porque depois, de fato, eu comecei a pensar: por que não? É claro que foi um pouco difícil. Porque, assim, a minha mãe, ela sempre foi muito dura comigo, porque eu era a terceira filha. Eu tenho dois irmãos mais velhos que eu. Então, eu sempre fui mais cobrada, porque eu era, né, uma menina, do que os meus irmãos. Eu achava aquilo injusto, né? Por toda a cobrança que ela fazia, mas, na verdade, não eram cobranças, né? Na verdade, ela precisava me ensinar muita coisa. Assim, eu precisava aprender, né, a lidar até mesmo com coisas de casa, ter responsabilidades, enfim, me preparar, porque um dia eu também iria ter uma família. E lá pelas tantas, quando eu comecei a ser acompanhada vocacionalmente pelas irmãs agostinianas, a minha mãe ficou grávida e aí eu comecei a querer desistir da vocação, porque eu pensava: e agora? O que eu vou fazer? Porque na época os meus pais estavam se separando. Na verdade, já tinha se separado. E a minha mãe estava grávida. E foi uma gravidez de muito risco. Tanto é que o médico disse para ela que ou ela ou a criança iriam morrer no parto. De tão grave que era a situação. E eu fiquei muito preocupada, claro, com essa situação que a minha mãe estava vivendo. Então eu pensei: eu vou arriscar. O que eu tenho aqui é fé, então eu vou tentar. E com a minha mãe nós fomos então na igreja paroquial e ali nós confiamos ela e a sua gravidez à Nossa Senhora. E aí Graças a Deus, minha irmã nasceu. É claro que ficou uns dias na incubadora, porque nasceu antes do tempo, mas ficou tudo bem. E logo que ela nasceu, nós fomos à igreja para apresentar a Nossa Senhora, porque nós havíamos consagrado a Nossa Senhora, né? E graças a Deus não aconteceu nada nem com a minha mãe. E por conta dessa situação, eu acho que eu fiquei muito preocupada com a minha mãe, em pensar, eu vou ter que deixar a minha mãe e a minha irmã. Naquele momento eu não conseguia. Mas um dia o Senhor preparou um padre. Eu fui à igreja me confessar e dizer que eu estava com muitas dúvidas e que eu não conseguia abraçar aquele chamado na minha vida, porque haviam responsabilidades na minha família que eu não conseguia deixar naquele momento. E o padre me disse: não se preocupe. Esse momento, ele me dizia para, de fato, cuidar da minha família, estar com os meus. Estar com a minha mãe naquele momento que ela precisava, porque a minha mãe era pequenininha, né? Não tinha nenhum ano ainda. E depois pensar na vocação. Depois, quando a minha mãe conseguisse voltar a trabalhar, colocar a minha irmã em alguma escola. E assim foi. E ali eu fiquei em paz, porque o padre me dizia: faz o que vier ao teu coração que te dê uma paz, que você fique tranquilo. E de fato foi a melhor coisa que eu fiz. E também para minha mãe. Que ela aceitou, na verdade, né? Ela não tava me levando muito a sério, não. E assim, quando eu disse pra ela, depois que já tinha a data pra mim entrar no convento, ela ficou muito brava. Ela foi comigo lá na casa das irmãs pra brigar com as irmãs. Porque eu não podia entrar no convento, porque eu precisava ajudar com a minha irmã. Enfim, eu sei que eu passei uma vergonha tremenda naquele dia, mas valeu a pena.
6: Entrou?
9: Eu entrei, eu deixei a minha irmã com 1 ano de idade. Minha mãe conseguiu um trabalho, a minha irmã. Na época, nós tínhamos lá na casa das irmãs, a gente tinha uma creche, digamos assim, né? Onde as crianças pequenas poderiam ficar ali. Então, a gente conseguiu uma vaga pra minha irmã com 1 ano. E logo que eu entrei, a minha mãe, ela adoeceu, a minha irmã também adoeceu. Porque ela sentiu a minha falta, né? Só que a minha mãe, assim, eu entrei em Nova Londrina, no Paraná, nessa casa, onde eu havia dito que é a nossa casa inicial, né? O nosso berço.
6: Uhum.
9: E a minha mãe, assim, ela me ligava. Naquela época não existia celular, né? Só era o telefone ou carta. Então ela me mandava carta quando as irmãs iam, ou me ligava uma vez no mês. E só que, assim, eu sentia ela um pouco resistente. 1 ano depois eu fui para Paranaíba, onde a gente tem a nossa casa, e eu fiquei lá 1 ano. E ela mal me visitava. E quando ela chegava, ela nem entrava no portão. Ela ficava na calçada. Isso se deu por 5 anos. Quando tinham festas que a gente convidava, né, os pais para poder participar, a minha mãe não ia. E para mim aquilo era muito duro, porque eu pensava: nossa, todo mundo aqui tem família. A família vem e a minha não vem. Enfim. E só que com isso foi uma graça muito grande. Logo que eu professei os meus votos, depois de 5 anos, a minha mãe foi na missa. Depois de 5 anos, ela quis ser batizada, porque a gente não sabia se ela era batizada ou não, né? Porque no tempo dela era aquela questão de até de não ser criada pelos próprios pais, né? Ela, na situação dela, ela viveu isso. Ela teve que viver com outras pessoas na infância dela para trabalhar. Então ela não sabia dizer se ela tinha sido batizada ou não. E aí ela aceita então o batismo. E ela é batizada. 1 ano depois ela recebe o sacramento da crisma. Então para mim aquilo foi sensacional, porque foi o fruto da minha entrega a Deus. Foi claramente, porque minha mãe era uma pagã, né?
6: Mudou o relacionamento com vocês depois?
9: Mudou. Na verdade, ela era muito carinhosa. Só que com a resistência, ela se afastou e se tornou um pouco mais rígida. Então eu senti aquilo. E aquilo me doía muito, né? Mas depois que ela é batizada, aí ela entende, ela começa a amar até as outras irmãs, porque no início ela falava: essas irmãs tiraram a minha filha de mim. De fato, ela não gostava das irmãs de modo nenhum. Depois desses 5 anos, aí ela falava: não, todas são as minhas filhas, né? Independente se eu estivesse lá ou não, ela, quando ela conseguia, ela até ia visitar. Só que depois ela começou a adoecer, e aí fazem 3 anos que ela faleceu. E eu agradeço a Deus até por isso. É por tudo que eu vivi com a minha mãe nesse processo vocacional, porque ela compreendeu. Ela compreendeu e pra mim a maior graça foi ela ter se convertido. Eu falo que ela se converteu, porque depois ela, de fato, quando ela podia, ela sempre ia à missa. Depois, no final, já antes dela falecer, ela já não conseguia caminhar. E aí a gente conseguiu ministros extraordinários da Eucaristia pra levar a comunhão uma vez na semana. Então, assim, pra mim isso foi uma grande graça.
8: O grupo da Capela Musical Pontifícia Sistina, formado por adultos e crianças, faz apresentações gratuitas no Brasil. É a primeira vez em 600 anos de história que o coro vai se apresentar na América Latina. Informações com Andressa Collé, do Vatican News.
10: É a primeira vez em 600 anos de história que o mais antigo coro do mundo em atividade, já que na bagagem leva consigo viagens realizadas por diversos países, como Japão, Coreia do Sul, Hungria, Alemanha, Rússia, Emirados Árabes Unidos, Estados Unidos e Canadá. Com grande influência na história da música, o coro é responsável pela música das principais celebrações no Vaticano e tem na regência um maestro brasileiro, Monsenhor Marcos Pavan, o primeiro não italiano a ocupar a função na história. Natural de São Paulo, o diretor realizou estudos musicais na capital paulistana, especializando-se em técnica vocal e canto gregoriano. Após carreira no Brasil como cantor lírico e regente, transferiu-se para a Itália em 1991. Em 1998, foi nomeado maestro dos puericantores da Capela Musical Pontifícia. Em 2020, Francisco nomeou maestro diretor do Coro do Papa em pleno dia de festa litúrgica de Santa Cecília, em 22 de novembro.
11: Estou, assim, unindo duas partes muito importantes da minha história, né? Um país onde eu nasci, onde eu comecei a minha formação musical e onde eu senti a minha vocação sacerdócio, e o trabalho que eu estou realizando hoje para a Igreja Universal no Vaticano.
10: Outro brasileiro presente na turnê é Alessio Daniello, natural de Araxá, Minas Gerais, adotado ainda bebê por uma família italiana através das Irmãs Discípulas de Jesus Eucarístico. Há mais de 10 anos, uma das vozes mais graves da Capela Musical Pontifícia Sistina. O cantor baixo faz parte do grupo dos 23 cantores adultos que viajam junto aos 29 puericantores. As vozes brancas que acompanham a liturgia, ou seja, dos meninos cantores, além de 6 acompanhantes, organista e maestro. Para Alessio, mais uma ocasião para reencontrar os familiares biológicos, desta vez mostrando seu talento também ao grande público brasileiro.
12: O nosso desejo é proporcionar às pessoas a emoção das celebrações com o Papa, como se levássemos um pouco do Vaticano até elas.
10: A viagem, acrescenta o Monsenhor Pavan, é uma oportunidade para levar a todos os fiéis do Brasil a proximidade e a comunhão com o Papa e com toda a Igreja de Roma. O maestro enaltece que a turnê no Brasil ainda celebra os 200 anos das relações diplomáticas entre o Brasil e a Santa Sé. Além da participação em celebrações eucarísticas, fazendo parte da missão de evangelização do Coro do Papa, que além de preservar, transmite o patrimônio da música sacra, colocando-o a serviço tanto da liturgia papal como de toda a Igreja, como preconizado pelo Concílio Vaticano II.
11: O fato que os concertos sejam gratuitos é muito importante, porque permite que um público mais amplo possa participar e ter acesso a isso que é a nossa missão, que é a difusão do patrimônio artístico musical da Igreja, né? A música sacra não pertence a ninguém, não pertence a nós, pertence à Igreja como tal, e de certo modo todos têm direito de apreciá-la sem dever pagar nada por isso.
10: O programa foi preparado para mostrar as várias épocas de tradição musical da Capela Musical Pontifícia, comentou o Monsenhor Pavan. Delfim compartilha a importância de receber no Brasil o coro que é responsável em animar as celebrações do Papa no Vaticano.
13: Trazemos a São Paulo não só representa trazê-los à terra natal do Monsenhor Marcos Pavan, que é da cidade de São Paulo, mas né, do clero lá de Campo Limpo, mas porque é a primeira vez que isso acontece na América do Sul, né? Em outras ocasiões eles já estiveram na América do Norte, mas aqui na América do Sul é a primeira vez, e trazê-los ao Brasil, que é um país continental, com certeza mostra a força que a Igreja Católica tem neste lugar, e também a força que a música pode suscitar de sinergia entre as diversas pessoas, diversas culturas, né? Então, também um movimento da Igreja Romana no sentido de estar mais próximos de nós, da América, enfim, desse pedaço tão abençoado por Deus.
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2: O hino oficial do PHN 2026 ganhou uma nova interpretação. Desta vez, a mensagem de fé e esperança chega na voz das crianças, em uma versão marcada pela delicadeza e pela alegria. Isaac Vale conversou com Graziele Laquanete, da comunidade Canção Nova, sobre a participação das crianças no clipe.
14: Antes mesmo do clipe, antes mesmo de ouvir essa música, eu comecei a ouvir as crianças cantando, né? E eu aprendi a música com as crianças. E quando eu ouvi, eu falei, essa música deve ser a música do PHN desse ano. E aí eu peguei e falei assim, gente, olha, e as crianças cantavam com uma vibração, elas cantavam, cada uma com seu instrumentozinho, tocando, e assim, né? Aí eu falei assim, quando a gente se reuniu para conversar sobre o PHN, eu conversando, eu falei, gente, as crianças amam o PHN, a gente deveria fazer um clipe com as crianças, né? E foi daí que nasceu essa inspiração, porque de fato elas não vivem o PHN como um evento para os pais ou para os irmãos mais velhos, não, as crianças também vivem o seu PHN, né, da forma delas, isso é muito bonito.
15: E qual a principal mensagem que vocês desejam passar com esse clipe feito pelas crianças, né? Porque outras crianças vão assistir também, que mensagem que elas vão perceber ao ver esse videoclipe?
14: Olha, a principal mensagem é que quando a fé, ela entra no coração de uma criança, essa fé, ela fica ali, depositada como uma semente, e no tempo certo ela vai produzir frutos. Essa fé, ela está ali, porque o que entra no coração de uma criança fica para a vida. Não é? Por isso é importante que a fé seja introduzida desde criança, porque ela fica para a vida. E isso que está acontecendo hoje está se tornando memória. Vai se tornar memória, não só para as crianças que estão participando, mas as crianças que vão assistir, as crianças que vão cantar, que vão aprender essa música, as crianças que vão falar para os seus amiguinhos, vão formar o seu grupinho também, vão cantar juntas, não é? Fazendo o seu show de evangelização, digamos assim. Isso fica na memória e isso vai para a vida até a eternidade. Então é por isso que é tão bonito ver esse trabalho que está acontecendo, porque a gente sabe que é uma semente que está sendo plantada para o futuro.
15: Sobre o pai fundador da Canção Nova, Padre Jonas, que sempre teve um trabalho tão bonito com os jovens e com as crianças, como que esse legado dele, então, inspira o trabalho de vocês, né, a levar também essa evangelização, continuar esse trabalho de evangelização das crianças hoje em dia?
14: O lema sacerdotal do Padre Jonas, e mais do que o lema sacerdotal, foi como ele se configurou a vida dele. Feito tudo para todos. Padre Jonas era tudo para todos. Então ele, também com as crianças, ele se fazia um com as crianças, né? Ele se fazia um com o coração das crianças, e ele mesmo dizia isso, que o coração de uma criança, nós precisamos acreditar na criança, no adolescente e no jovem. Nós precisamos acreditar na semente que está sendo plantada no coração deles. Vai produzir frutos ao seu tempo. Nós precisamos acreditar. Nós não podemos levar a evangelização para as crianças, jovens e adolescentes de qualquer jeito, né? Nós precisamos fazer realmente um trabalho bem feito, que atinja o coração dessa criança, porque vai produzir frutos. Então, tudo isso é o sonho do Padre Jonas acontecendo, né? Tudo que a Canção Nova realiza para as crianças, de fato, uma evangelização que leve a criança a se despertar para o encontro com Jesus, para uma vida no Espírito, no jeito de criança de ser, no jeito adolescente de ser, no jeito jovem de ser, não é? Porque essa semente, ela fica para a eternidade.
8: No meio da multidão do PHN, dois jovens se encontraram sem imaginar que aquele instante mudaria as suas vidas. O tempo passou, a distância foi vencida e nasceu uma história de amor que hoje se transformou em família. Isaac Vale nos conta a história de Vitor e Juliana.
16: PHN é lugar de encontros, comunhão e vivências únicas, eternizadas no tempo. Na vida do Vitor e da Juliana, o encontro

0: das árvores nasceu uma história de amor que só cresceu com o tempo e hoje dá frutos.
1: Um amor que surgiu com a naturalidade de quem confia na providência divina.
2: Foi amor ao primeiro abraço. É. Quando a gente se abraçou, um sentiu com o outro que ali selava, né? Um amor que vinha além de nós. Vinha um amor através de Deus que se tornou a nossa união.
3: Sim, foi diferente.
1: Desde aquele dia, a vida deles mudou. Ficaram um ano sem se ver, mas um não tirou o outro da cabeça. Em 2019, Vitor se mudou para São Paulo para fazer a faculdade. E lá foi a Juliana matar a saudade, ainda como amigos. Um status que mudou rapidamente.
3: E 2 meses de conversa, todos os dias conversando, chamada de vídeo e tudo, aí ele me pediu em namoro, que eu dei um fechamento em Nossa Senhora, que eu falei assim, Nossa Senhora, ou é pra ser ou não é. Aí no dia de Nossa Senhora Mãe Rainha, ele me pediu em namoro por chamada de ligação.
1: Uma trajetória acompanhada de perto pela amiga Júlia, que lembra bem da animação do casal desde o início do relacionamento.
4: Eu tava pra fazer 15 anos e a Ju mandou mensagem, Júlia, posso levar um namorado como acompanhante? E foi aí que eu conheci o Vitor, tão jovenzinhos.
1: Um namoro pautado pela confiança e pela amizade inabalável. E a caminhada foi seguindo, passo a passo, rumo ao tão almejado matrimônio em 2023.
2: E esse sim se revelou, se transformou, deu frutos, né? Como até o evangelho fala, né? Ide e multiplicai-vos, né?
1: Na canção que tocou os corações dos dois no primeiro encontro, um retrato do lema que segue norteando o dia a dia do casal. Amigos para sempre, unidos rumo ao céu.
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1: Com você, hora da misericórdia. Uma alegria ter você sintonizado na Rádio Canção Nova. Nós espalhamos o amor pelo ar. Eu sou Patrícia Mendes, missionária da Canção Nova. É muito bom estar com você aqui nessa hora da misericórdia. Seja bem-vindo, seja bem-vinda, você de todo o Brasil aí na sintonia. Que bom ter você conosco, meu irmão, minha irmã. Que a alegria do Senhor seja a sua força. No programa de hoje, nós vamos contar mais uma experiência de irmã Faustina com os anjos, né? Deus, que é Pai, rico em misericórdia, Ele criou o seu Filho, Ele criou todas as coisas no céu, na terra, os seres visíveis e os invisíveis, tronos, dominações, principados, potestades, tudo foi criado por Ele e para Ele. Isso que eu acabei de dizer está lá em Colossenses, capítulo 1, versículo 16, viu? Não é invenção da Igreja Católica, não. Olha só o que eu acabei de falar. Todas as coisas no céu e na terra, Deus criou, seres visíveis e os invisíveis, tronos, dominações, principados, potestades, tudo foi criado por Ele e para Ele. Lembra, eu já falei em outro momento sobre a hierarquia angélica, não é? E que trazem esses nomes, né? De tronos, dominações, principados, potestades. Então, deste modo, os anjos são as criaturas espirituais invisíveis, são um reflexo desta maravilhosa e poderosa misericórdia de Deus, como explicitamente escreve Santa Faustina no número 1741 do seu diário. Ela diz: todos os anjos e homens saíram das entranhas da vossa misericórdia. Aliás, esse trecho está no número 651. Agora sim, o número 1741. Pela vossa insondável misericórdia, chamais à existência as criaturas, criastes os espíritos angélicos e os admitistes ao vosso amor, à vossa divina intimidade. Jamais, meu irmão, minha irmã, alguma criatura, nem a mais perfeita, teria direito à existência e a tal destino final e perpétuo, assim como Deus os oferece e do modo como os preparou. Deus é que criou todas as coisas. Você sabe disso. Então Deus criou também essa realidade espiritual, os santos anjos. Então daqui a pouco nós vamos rezar juntos o texto da misericórdia, contando com a intercessão dos anjos, é claro, também, e vamos nos aprofundar ainda mais nessa realidade.

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0: Chegou o momento de rezarmos o Terço da Misericórdia. E para Santa Faustina, que viveu em uma Europa marcada pela instabilidade daquele entreguerras, né? E a oração do Terço para ela foi como um verdadeiro clamor pelo mundo na época que ela vivia, né? Uma súplica para que as pessoas experimentassem o amor de Deus, especialmente nos momentos mais difíceis de suas vidas. E neste tempo de turbulências em que nós vivemos também, nós todos somos convidados a fazer do Terço da Misericórdia uma prece por toda a humanidade. Nesse momento, nós somos convidados a suplicar essa misericórdia para o mundo. Jesus disse a Santa Faustina: através deste terço você obterá tudo se o que você pedir estiver de acordo com a minha vontade. Então Jesus está dizendo a mim e a você também hoje: através deste terço você obterá tudo se o que você pedir estiver de acordo com a minha vontade. Então agora vamos pedir ao Senhor, vamos suplicar a Ele. Eu quero rezar pelas almas agonizantes, por aqueles que precisam da misericórdia divina agora, na hora da sua morte. Quero rezar pela conversão dos pecadores. Quero suplicar também por todos que estão doentes, enfermos. Pedir que Jesus cure, que Jesus restabeleça a saúde de todos aqueles que estão sofrendo na área da saúde. Quero rezar por nossas famílias, especialmente pelos casais em crise, pelas famílias que estão se desentendendo, para que haja paz. Que Jesus, através dos raios da sua misericórdia, do sangue e da água que jorrou do seu coração na cruz, possa lavar as nossas casas e libertar de todo espírito de divisão. Que haja reconciliação, que haja perdão, amor, diálogo, harmonia em nossos lares. Rezemos também pelas crianças, pelos adolescentes, pelos jovens, para que Deus guarde e proteja os nossos pequenos contra todos os ataques do inimigo, os pecados da impureza. Quanto o inimigo tem tentado destruir as nossas crianças e adolescentes, roubando deles a inocência, a pureza. Senhor, tenha misericórdia. E ouso pedir também a intercessão dos anjos pelas nossas crianças, dos arcanjos e também de Francisco, São Francisco e Santa Jacinta Marto, essas crianças que já estão no céu, todas as crianças que já estão no céu, que intercedam pelas nossas crianças. Rezemos pela paz no mundo, pelo Brasil, pelos nossos governantes e por toda a Igreja, pelo Papa Leão. Rezemos com amor e confiança o Terço da Divina Misericórdia.
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0: Em nome do Pai, do Filho e do Espírito Santo. Amém. Pai nosso que estais nos céus, santificado seja o vosso nome. Venha a nós o vosso reino, seja feita a vossa vontade, assim na terra como no céu. O pão nosso de cada dia nos dai hoje, perdoai as nossas ofensas, assim como nós perdoamos a quem nos tem ofendido. E não nos deixeis cair em tentação, mas livrai-nos do mal. Amém.
3: Ave Maria, cheia de graça, o Senhor é convosco. Bendita sois vós entre as mulheres, bendito é o fruto do vosso ventre, Jesus.
4: Santa Maria, Mãe de Deus, rogai por nós, os pecadores, agora e na hora de nossa morte. Amém.
5: Creio em Deus Pai Todo-Poderoso, Criador do céu e da terra, e em Jesus Cristo, seu único Filho, nosso Senhor, que foi concebido pelo poder do Espírito Santo, nasceu da Virgem Maria, padeceu sob Pôncio Pilatos, foi crucificado, morto e sepultado, desceu à mansão dos mortos, ressuscitou ao terceiro dia, subiu aos céus, está sentado à direita de Deus Pai Todo-Poderoso,
6: Todo-Poderoso, donde há de vir a julgar os vivos e os mortos. Creio no Espírito Santo, na Santa Igreja Católica, na comunhão dos santos, na remissão dos pecados, na ressurreição da carne, na vida eterna. Amém.
7: Eterno Pai, eu vos ofereço o corpo e o sangue, a alma e a divindade de vosso diletíssimo Filho, nosso Senhor Jesus Cristo, em expiação dos nossos pecados e dos do mundo inteiro,
8: pela sua dolorosa paixão.
9: Tende misericórdia de nós e do mundo inteiro,
8: pela sua dolorosa paixão.
9: Tende misericórdia de nós e do mundo inteiro,
8: pela sua dolorosa paixão.
9: Tende misericórdia de nós e do mundo inteiro,
8: pela sua dolorosa paixão.
9: Tende misericórdia de nós e do mundo inteiro,
8: pela sua dolorosa paixão.
9: Tende misericórdia de nós e do mundo inteiro,
8: pela sua dolorosa paixão.
9: Tende misericórdia de nós e do mundo inteiro,
8: pela sua dolorosa paixão.
9: Tende misericórdia de nós e do mundo inteiro,
8: pela sua dolorosa paixão.
9: Tende misericórdia de nós e do mundo inteiro,
8: pela sua dolorosa paixão.
9: Tende misericórdia de nós e do mundo inteiro,
8: pela sua dolorosa paixão.
9: Tende misericórdia de nós e do mundo inteiro.
7: Eterno Pai, eu vos ofereço o corpo e o sangue, a alma e a divindade de vosso diletíssimo Filho, nosso Senhor Jesus Cristo, em expiação dos nossos pecados e dos do mundo inteiro,
9: pela sua dolorosa paixão.
8: Tende misericórdia de nós e do mundo inteiro,
9: pela sua dolorosa paixão.
8: Tende misericórdia de nós e do mundo inteiro,
9: pela sua dolorosa paixão.
8: Tende misericórdia de nós e do mundo inteiro,
9: pela sua dolorosa paixão.
8: Tende misericórdia de nós e do mundo inteiro,
9: pela sua dolorosa paixão.
8: Tende misericórdia de nós e do mundo inteiro,
9: pela sua dolorosa paixão.
8: Tende misericórdia de nós e do mundo inteiro,
9: pela sua dolorosa paixão.
8: Tende misericórdia de nós e do mundo inteiro,
9: pela sua dolorosa paixão.
8: Tende misericórdia de nós e do mundo inteiro,
9: pela sua dolorosa paixão.
8: Tende misericórdia de nós e do mundo inteiro,
9: pela sua dolorosa paixão.
8: Tende misericórdia de nós e do mundo inteiro.
9: Eterno Pai, eu vos ofereço o corpo e o sangue, a

0: nossos pecados e dos do mundo inteiro, pela sua dolorosa paixão.
1: Tende misericórdia de nós e do mundo inteiro,
0: pela sua dolorosa paixão.
1: Tende misericórdia de nós e do mundo inteiro,
0: pela sua dolorosa paixão.
1: Tende misericórdia de nós e do mundo inteiro,
0: pela sua dolorosa paixão.
1: Tende misericórdia de nós e do mundo inteiro,
0: pela sua dolorosa paixão.
1: Tende misericórdia de nós e do mundo inteiro,
0: pela sua dolorosa paixão.
1: Tende misericórdia de nós e do mundo inteiro,
0: pela sua dolorosa paixão.
1: Tende misericórdia de nós e do mundo inteiro,
0: pela sua dolorosa paixão.
1: Tende misericórdia de nós e do mundo inteiro,
0: pela sua dolorosa paixão.
1: Tende misericórdia de nós e do mundo inteiro,
0: pela sua dolorosa paixão.
1: Tende misericórdia de nós e do mundo inteiro.
0: Eterno Pai, eu vos ofereço

0: e dos do mundo inteiro. Pela sua dolorosa paixão,
1: tende misericórdia de nós e do mundo inteiro.
0: Pela sua dolorosa paixão,
1: tende misericórdia de nós e do mundo inteiro.
0: Pela sua dolorosa paixão,
1: tende misericórdia de nós e do mundo inteiro.
0: Pela sua dolorosa paixão,
1: tende misericórdia de nós e do mundo inteiro.
0: Pela sua dolorosa paixão,
1: tende misericórdia de nós e do mundo inteiro.
0: Pela sua dolorosa paixão,
1: tende misericórdia de nós e do mundo inteiro.
0: Pela sua dolorosa paixão,
1: tende misericórdia de nós e do mundo inteiro.
0: Pela sua dolorosa paixão,
1: tende misericórdia de nós e do mundo inteiro.
0: Pela sua dolorosa paixão,
1: tende misericórdia de nós e do mundo inteiro.
0: Pela sua dolorosa paixão,
1: tende misericórdia de nós e do mundo inteiro.
0: Eterno Pai, eu vos ofereço o corpo e o sangue, a alma e a divindade de vosso diletíssimo Filho, nosso Senhor Jesus Cristo, em expiação dos nossos pecados e dos do mundo inteiro,
1: pela sua dolorosa paixão.
0: Tende misericórdia de nós e do mundo inteiro,
1: pela sua dolorosa paixão.
0: Tende misericórdia de nós e do mundo inteiro,
1: pela sua dolorosa paixão.
0: Tende misericórdia de nós e do mundo inteiro,
1: pela sua dolorosa paixão.
0: Tende misericórdia de nós e do mundo inteiro,
1: pela sua dolorosa paixão.
0: Tende misericórdia de nós e do mundo inteiro,
1: pela sua dolorosa paixão.
0: Tende misericórdia de nós e do mundo inteiro,
1: pela sua dolorosa paixão.
0: Tende misericórdia de nós e do mundo inteiro,
1: pela sua dolorosa paixão.
0: Tende misericórdia de nós e do mundo inteiro,
1: pela sua dolorosa paixão.
0: Tende misericórdia de nós e do mundo inteiro,
1: pela sua dolorosa paixão.
0: Tende misericórdia de nós e do mundo inteiro.
2: Deus Santo, Deus Forte, Deus Imortal, tende piedade de nós e do mundo inteiro. Deus Santo, Deus Forte, Deus Imortal, tende piedade de nós e do mundo inteiro. Deus Santo, Deus Forte, Deus Imortal, tende piedade de nós e do mundo inteiro. Em nome do Pai, do Filho e do Espírito Santo. Amém.
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0: 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Bem-vindo, bem-vinda, você que nos ouve pela Rádio Canção Nova. 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Sou eu, Patrícia Mendes, com você nessa hora da misericórdia. E nós vamos agora falar sobre essa realidade tão linda, né? Que irmã Faustina viveu várias vezes com os santos anjos. E em seu diário, irmã Faustina escreveu, no número 667.
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0: Tenho uma grande devoção por São Miguel Arcanjo. Ele não tinha um exemplo no cumprimento da vontade de Deus e, no entanto, cumpriu fielmente os desejos de Deus. Olha que lindo! Olha que reflexão profunda que ela fez. Vou repetir para você. Tenho uma grande devoção por São Miguel Arcanjo. Ele não tinha um exemplo no cumprimento da vontade de Deus e, no entanto, cumpriu fielmente os desejos de Deus. Não foi por medo do diabo, mas por admiração pelas virtudes de São Miguel que Santa Faustina desenvolveu essa devoção especial a ele. Ela tem consciência de que esse arcanjo teve que decidir-se sozinho durante a prova dos anjos. Não podia seguir ou imitar a ninguém, porque ele não tinha ninguém a imitar. E nesta sua solidão, ele se volveu à majestade de Deus e se humilhou diante do seu plano, e desta forma ele venceu e salvou-se. O próprio Deus pediu a São Miguel que cuidasse da nossa santa, né, de irmã Faustina, de um modo particular. Não sabemos se isto foi fruto de sua especial devoção para com São Miguel ou de uma necessidade relacionada à sua vocação e missão, ou se precisava de tal assistência em virtude do ódio, né, dos anjos caídos para com ela. O fato é que Santa Faustina sentiu a viva presença deste grande defensor e soldado de Deus. E aqui eu repito um outro trecho também, né, onde ela cita São Miguel. No dia de São Miguel Arcanjo, vi esse guia perto de mim. Ele me disse, recomendou-me o Senhor que eu tivesse um especial cuidado por ti. Sabes que és odiada pelo mal, mas não temas. Quem como Deus? E desapareceu. E ela termina dizendo, contudo, continuo a sentir a sua presença e ajuda. Então ela sempre sentia a presença, a intercessão de São Miguel Arcanjo. E hoje eu quero convidar você também a nutrir uma grande devoção por São Miguel Arcanjo. Ele que não tinha um exemplo, né, de alguém que cumprisse a vontade de Deus, mas mesmo assim cumpriu fielmente os desejos do Senhor. E por isso ele é o príncipe da milícia celeste. E nós hoje queremos pedir também a intercessão de São Miguel Arcanjo por nossa casa, por nossa família, por todas as nossas necessidades mais urgentes, necessidades materiais, espirituais, emocionais. Entrega agora, consagra São Miguel a sua vida, seus filhos, seu marido, seu casamento, sua esposa, seu pai, sua mãe, seus irmãos. Consagra os seus relacionamentos, suas amizades, seu trabalho, tudo, tudo entrega aos cuidados agora de São Miguel Arcanjo. São Miguel Arcanjo, defendei-nos no combate.

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2: A canção nova é uma bênção, não é verdade, meu irmão, minha irmã? 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Jesus, eu confio em vós.

0: Amén.
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2: As tarifas de pedágio das rodovias paulistas estão em média 5% mais cara. O aumento aconteceu em todas as praças, sob concessão no estado de São Paulo, e é aplicado anualmente com base na variação da inflação medida pelo índice oficial do período. O Senado aprovou a venda de spray de pimenta para a defesa de mulheres.
3: O Senado aprovou nesta terça-feira a venda e o uso do spray de pimenta para a defesa pessoal de mulheres acima de 16 anos no Brasil. O projeto de lei segue para a sanção do presidente Lula. O spray emite uma substância capaz de conter temporariamente o agressor para proteger a integridade física, psicológica e sexual das mulheres. O aerosol será liberado automaticamente para as maiores de 18 anos. Já as adolescentes entre 16 e 18 anos vão precisar de autorização dos responsáveis. Mas o uso indevido pode configurar crime ou contravenção penal e ainda acarretar penalidades como advertência, multa, apreensão do dispositivo e proibição de nova aquisição por até 5 anos. O relator senador Laércio Oliveira destacou que a proposta padroniza nacionalmente as regras, já que Rio de Janeiro e Santa Catarina têm leis estaduais.

0: Nacional de Vigilância Sanitária, Anvisa, e do Comando do Exército.
1: O spray não poderá conter substâncias letais e seu uso será individual e intransferível. Além disso, o estabelecimento comercial terá de manter o registro da venda, contendo a identificação da compradora pelo prazo de 5 anos. A compra será feita mediante comprovação da idade mínima. No caso de menor de idade, autorização dos responsáveis. Também serão exigidos documento oficial com foto, comprovante de residência e declaração de inexistência de condenação criminal por crime doloso cometido com violência ou grave ameaça. Da Rádio Nacional em Brasília, Renato Ribeiro.
2: Na intenção de oração do Papa para julho, Leão 14 pede aos fiéis que rezem especialmente pelo respeito e pela proteção da vida humana. Rezemos pelo respeito e proteção da vida humana em todas as suas etapas, reconhecendo-a como um dom de Deus, é o pedido do Santo Padre. Da Central de Jornalismo Canção Nova, Ana Elisa Castro.
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3: 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E quem é injusto nas pequenas, será injusto também nas grandes. Evangelho de São Lucas, capítulo 16, versículo 10. 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
1: A fila de requerimento do Instituto Nacional do Seguro Social, o INSS, fechou o mês de junho com 1.800.000 pedidos. Esse é o menor patamar registrado nos últimos 21 meses, de acordo com dados do Conselho Nacional de Previdência Social. Atualmente, o tempo médio para a conclusão e resposta definitiva de um requerimento pelo INSS gira em torno de 50 dias. Eleições 2026, Tribunal Superior Eleitoral decidiu manter nas eleições desse ano os mesmos limites de gastos de campanha adotados em 2022.
2: A decisão da corte foi unânime. Na prática, candidatos e partidos terão o mesmo teto de despesas da última eleição geral, R$4,9 bilhões. O presidente do TSE, ministro Cássio Nunes Marques, lembrou que o reajuste do fundo partidário, aprovado pelo Congresso Nacional, foi vetado pelo presidente da República. O TSE também considerou os impactos sobre as políticas de inclusão. De acordo com Cássio Nunes, um teto maior poderia concentrar mais recursos em candidatos que já ocupam mandatos, reduzindo o dinheiro destinado às cotas para mulheres, pessoas negras e outros grupos previstos na legislação. Outro ponto levado em conta foi a posição dos próprios partidos. Segundo o presidente da corte, a maioria das legendas defendeu a manutenção dos valores de 2022. Para o TSE, a medida ajuda a preservar o equilíbrio financeiro das campanhas e dá mais estabilidade à disputa eleitoral deste ano. Da Rádio Nacional em Brasília, Pedro Lacerda.
1: A Igreja Católica promove a campanha SOS Venezuela, Solidariedade e Fraternidade. A mobilização nacional para arrecadar recursos destinados a famílias atingidas pelos terremotos que devastaram o país é inspirada na primeira encíclica do Papa Leão XIV, Magnifica Humanitas, e reafirma o compromisso da Igreja com a promoção da vida, da fraternidade e da solidariedade diante das situações de sofrimento humano. Os recursos arrecadados no Brasil serão destinados a ações humanitárias coordenadas pela Caritas na Venezuela. As doações vão contribuir para a aquisição de alimentos, água potável, medicamentos, kits de higiene, materiais para abrigos temporários e outros itens essenciais às famílias atingidas. Além da

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0: 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Quem anda apressado acaba tropeçando. 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
9: Um ótimo dia para você que sintoniza a Rede Canção Nova de Rádio. Estamos chegando com o programa Amor Maior. Nesta manhã especial de domingo, hoje dia 12 do mês de julho, estamos vivendo o sétimo mês do ano de 2026. Já estamos no segundo semestre deste ano tão especial, marcado por tantos acontecimentos. E a partir de agora, eu, Djanira Silva, te faço companhia aqui no programa Amor Maior, cumprimentando com muito carinho você que sintoniza, principalmente a Rádio Canção Nova FM 103.7, mais vida no seu coração, em Fátima, Portugal, unida a nós através da Rede Canção Nova de Rádio. Bom domingo para você, português, para você que sintoniza agora a 103.7 FM. Desejo a paz de Cristo para você. Agradeço pelo carinho, pela acolhida. Eu sou Djanira Silva, falando direto de São Paulo, capital, mas através dos meios de comunicação, nós nos unimos, encurtamos as distâncias e eu desejo chegar aí no seu coração, levando a palavra de Deus, porque o programa Amor Maior nos dá essa possibilidade de começarmos bem o nosso dia alimentados pela palavra de Deus, pela liturgia diária. E hoje nós estamos vivendo o 15º domingo do tempo comum, neste mês especial que é dedicado ao preciosíssimo sangue de Jesus. Inclusive, é uma devoção tão querida no mundo todo. No mês de julho, nós rezamos pedindo a presença, o poder do sangue de Jesus na nossa vida, e a fonte dessa devoção

não tinham raiz. Outras sementes caíram no meio dos espinhos. Os espinhos cresceram e sufocaram as plantas. Outras sementes, porém, caíram em terra boa e produziram a base de 100, de 60 e de 30 frutos por semente. Quem tem ouvidos, ouça. Palavra da salvação. Glória a vós, Senhor. Estamos diante desta parábola que é bem conhecida, podemos dizer uma história que Jesus contava para explicar melhor os acontecimentos, os ensinamentos que ele queria levar para os seus discípulos. E a palavra, ela é sempre atual, porque o Espírito Santo vivifica a palavra, atualiza a palavra. E neste dia, que o meu coração e o seu coração sejam terreno bom para receber a palavra de Deus. Nós podemos ver esta palavra como a semente que é lançada sempre, todos os dias, hoje ainda mais pelos meios de comunicação. Nós temos tanto acesso à palavra de Deus, mas ela cai em diferentes tipos de terreno. A semente, ela é sempre boa, né? A palavra de Deus é sempre uma boa semente. Mas o que faz a diferença neste caso, totalmente, é o terreno que acolhe aquela semente, que é, na verdade, o nosso coração. Então, nós até podemos nos perguntar agora, e a resposta é muito particular: que tipo de terreno é o meu coração nesta hora para acolher a palavra de Deus? Como está o terreno da minha vida, das minhas escolhas, para acolher a palavra de Deus? Será que o meu coração hoje é esse terreno endurecido pelas decepções, pela indiferença, pela frieza? Será que o terreno do meu coração é um terreno superficial, pela correria, pelo acúmulo de atividades que sufocam com as preocupações, com a ansiedade, e deixa esse terreno aí superficial para acolher a palavra? Ou será que o meu coração é uma terra boa, que acolhe a palavra de Deus, que cultiva essa palavra para que ela dê muito fruto? A misericórdia de Deus sempre vai além. Se você hoje constata que o terreno do seu coração não é um terreno assim bom como você gostaria que fosse, não se preocupe tanto, não se condene tanto. Todos os dias nós podemos recomeçar. E a misericórdia de Deus vai muito além do nosso orgulho, vai muito além das nossas escolhas erradas. Deus, ele vem ao nosso encontro, ele se interessa por nós. E eu e você podemos hoje nos decidirmos a arrancar esses espinhos que têm tentado sufocar a palavra de Deus, o desenvolvimento da palavra de Deus no nosso coração. Podemos fazer escolhas que nos permitam dar mais tempo para ouvir, para aprender a respeito da palavra de Deus, para que ela crie raízes na nossa vida, na nossa alma, e possam nascer, crescer, florescer, né, dar frutos. Porque quando nós acolhemos com sinceridade, com decisão a palavra de Deus, ela tem poder de transformar a nossa vida. E ela frutifica. Qual o fruto da palavra de Deus? Bondade, esperança, paz, amor, paciência. São Paulo fala a respeito dos frutos desta vida nova conduzida pela palavra de Deus. Então nós podemos rezar neste dia. Você que ainda vai participar da Santa Missa, e é bom que todos nós participemos, né? Domingo é, por excelência, um dia santo, onde todo cristão deve participar da Santa Missa. Nós vamos pedir hoje esta graça de que o nosso coração seja uma terra boa, para que nós possamos acolher a boa semente que é a palavra de Deus, para que ela possa frutificar na nossa vida. É interessante que Jesus, explicando para os seus discípulos, ele diz que algumas sementes caíram em terra boa e produziram a base de 100, 60 e até 30 frutos por semente. Imagina que colheita abundante. Que Deus nos dê a graça de sermos essa terra boa, que o nosso coração receba a sua palavra com generosidade, com amor, com disposição, para deixá-la florescer, para permitir que ela nasça, cresça e floresça na nossa vida. Amém.

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1: Estamos de volta com o programa Amor Maior. Bom dia para você que sintoniza a Rede Canção Nova de Rádio. Bom dia para você que está agora ouvindo Rádio Canção Nova FM 103.7 em Fátima, Portugal e em todo o país. Obrigada pelo carinho, pela audiência. Um abraço especial para toda a equipa da Rádio Canção Nova FM, José Simões, José Mário, né? Tantos colegas que eu já tive a graça de trabalhar com eles aí em Fátima, Portugal. Hoje estou no Brasil, mas continuamos juntos na mesma missão. Então, um abraço para cada um e abraço também os meus irmãos de comunidade, o querido Padre Bruno, que é essa pessoa tão querida, convivemos tanto aqui no Brasil, hoje está também aí em Fátima, Portugal, dando continuidade à missão. E tantos outros irmãos, William, Cirlane, né? São tantos irmãos queridos, missionários na comunidade Canção Nova, que estão investindo a vida na missão de evangelizar, se inserindo em outra cultura, acolhendo os desafios e as graças também de entregar a sua vida na missão que Deus nos confiou como carisma, como dom, que é a Canção Nova. Então, louvado seja Deus por cada um. E é claro, meu abraço muito especial a você que é um benfeitor da Canção Nova, um ouvinte, você que ama a Canção Nova, que tem nos acolhido ao longo de tantos anos com muito amor, com muita generosidade, colaborando também com o projeto da M Almas, para que a missão de evangelizar que Deus confiou à Canção Nova aconteça também nessa terra tão querida que é Portugal, querida por Deus, por Nossa Senhora, ela que veio visitar as terras portuguesas. E hoje, inclusive, nós estamos celebrando mais uma peregrinação internacional aniversária, acolhendo com muito carinho você que escuta a Rádio Canção Nova FM, que transmite toda a programação em direto do santuário logo mais à noite, com a graça de Deus. E isso é possível porque você colabora com o projeto da M Almas, porque você é um benfeitor. Então, meu muito obrigado, meu bem haja, em nome da Canção Nova, você que tem colaborado conosco na missão de evangelizar. É para você que eu trago a próxima canção, desejando um excelente domingo.
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1: Bom dia, estamos de volta, sim, aqui no programa Amor Maior, pela Rede Canção Nova de Rádio. Desejo a paz de Jesus Cristo para você que está na sintonia conosco. Um ótimo domingo, ótima semana. Que bom que nós nos encontramos já no início desse dia, já no início dessa semana, para colocar Deus no centro da nossa vida. E o amor de Deus é que dá sentido para a nossa vida. Alguém que não sabe que é amado, que não experimenta o amor, vive procurando algo para preencher esse espaço que só é preenchido com o amor. E quando nós tomamos consciência de que somos amados, o nosso coração, a nossa alma vai se encontrando, vai se realizando plenamente a cada dia, mesmo com dificuldades, né? Jesus, ele não prometeu vida fácil, né? Todos nós temos lutas, temos as nossas cruzes enquanto passamos por este mundo. Mas se experimentamos o amor, fica mais fácil seguir em frente. A cruz, ela torna-se mais leve, porque o próprio Jesus nos dá a força para sustentarmos os pesos, as contrariedades no dia a dia. Então, que você experimente hoje o amor de Deus, é esse o meu desejo. E olha, falando do amor de Deus, eu quero compartilhar com você o tema do dia de hoje aqui no programa. Vamos falar da nossa missão de cristãos neste mundo. A missão do cristão é imprimir no mundo a face de Cristo. E a palavra de Deus diz em Mateus capítulo 5, versículo 13, o seguinte: vós sois o sal da terra, mas se o sal torna-se insípido, ou seja, sem sabor, com que se há de restaurar-lhe o sabor? Vós sois a luz do mundo, e não se pode esconder uma cidade situada sobre um monte? Vós sois a luz do mundo. E para ser luz, para ser sal em meio a tantas realidades que nós vivenciamos, realidades muitas vezes sombrias, insípidas, e nós precisamos nos depararmos com elas diariamente, para isso nós precisamos cultivar uma profunda união com Deus e dele receber a força, a graça tão necessárias para nós lidarmos com as situações e ao mesmo tempo darmos testemunhos de Cristo neste mundo, sendo sal da terra, sendo luz no mundo. Também nós devemos ser pessoas livres de todo apego para cumprir essa missão, inclusive o apego à nossa própria vontade. E por mais que isso pareça muito difícil, e na verdade é difícil, eu acredito que é possível colocar em prática quando nós compreendemos que ser cristão e cumprir a missão de ser sal e luz neste mundo é, na verdade, empenhar-se para viver bem cada momento da nossa vida, priorizando o amor, dando a vitória ao amor. Conhecer, amar e viver são realidades inseparáveis da vida do homem. O encanto pela beleza da vida e a sua disposição em viver o momento presente, colhendo o bem e promovendo o bem em todas as coisas, faz com que o homem, a mulher, eu e você sejamos verdadeiros artistas e mestres na arte de viver. Muitas vezes, apenas uma palavra dita com amor na hora certa ilumina a vida de uma pessoa. Ilumina não só aquela pessoa, mas o ambiente. Um abraço, um aperto de mão, uma palavra, um sorriso dado com amor pode ser o sal que dá o sabor à vida dessa pessoa que está aí do seu lado, daquela pessoa que você vai encontrar no dia de hoje. Porque para ser sal na terra, para ser luz no mundo, para imprimir neste mundo a face de Cristo, nós precisamos nos deixar conduzir por Cristo. nos deixar ser instrumentos de Cristo. Então fiquemos atentos às oportunidades que o Senhor nos dará neste dia, para nós levarmos a sua luz e fazermos a diferença onde quer que nós estejamos, na paróquia, na comunidade, nas pastorais, na família, no ambiente de trabalho, na escola. Porque se nós formos luz, formos sal, nós estaremos imprimindo no mundo a face de Cristo. Porque o sal faz a diferença onde ele está. A luz dissipa todas as trevas onde ela chega. E o próprio Cristo disse que nós somos chamados a ser sal na terra e luz no mundo.

Nós cantamos e rezamos juntos, proclamando esta verdade. Cantar é fácil, viver, tenho certeza que é mais desafiante. Que o Senhor nos dê a graça de viver de acordo com a vontade de Deus, testemunhando o amor de Deus onde quer que nós estejamos e desta forma imprimindo a face de Cristo neste mundo, revelando a face de Cristo neste mundo. Outro dia eu li, não vou me recordar agora o autor, mas ele dizia que em muitas situações, como tem crescido bastante o número de pessoas que não acreditam em Deus, ateus, às vezes a única Bíblia que aquela pessoa pode ler, o único contato que ela terá com a palavra de Deus é através de você, do seu testemunho. E não só das suas palavras, e aí que é o desafiante, porque falar de Deus até que não é difícil. Mas o homem da atualidade, ele precisa enxergar na nossa vida, no nosso testemunho, e ler na nossa vida, nas nossas escolhas, a palavra de Deus muito mais do que através das nossas palavras. E eu quero viver essa realidade, que Deus me dê a graça de ser testemunha sua onde quer que Ele me coloque. E por isso eu convido você já para nós rezarmos juntos, pedindo: Senhor, dá-nos a graça neste dia de sermos canais do Teu amor, de sermos testemunhas vivas do Teu amor, da Tua presença, onde quer que nós estejamos, principalmente em meio àqueles que o Senhor nos confiou, os nossos familiares, nossos amigos, colegas de trabalho. Que a Sua luz, Senhor, passando por nós, pelas nossas palavras, pela nossa vivência, pelas nossas escolhas, possa iluminar a vida daqueles que o Senhor nos confiou. Por isso, Senhor, eu peço agora, reinflama em meu coração a Tua divina graça. Eu me coloco como combatente na Tua presença, Senhor, neste mundo marcado por trevas, por pecados, por injustiças. Eu quero, Senhor, com a Tua graça, porque sozinho eu sei que eu não consigo, mas com a Tua graça, eu quero ser luz. Encoraja-me, Senhor, a levar a Tua palavra, a Tua presença a tantos lugares por onde o Senhor me envia. Fortalece-nos, Senhor, nessa decisão de não sermos indiferentes à Tua graça que cai constantemente sobre nós. Ajuda-nos neste dia a desarmar os nossos guarda-chuvas que muitas vezes impedem a Tua graça de nos alcançar. Ajuda-nos a viver o perdão, a partilha e a alegria de sermos filhos Teus, de sermos irmãos. Fortalece-nos, Senhor, na vivência da nossa fé. Amém. A música nos ajuda a continuarmos rezando assim, pedindo o Espírito Santo e nos abrindo à graça de Deus.

0: Como é bom nós rezarmos juntos e cantarmos também é uma forma de estarmos em oração, colocando nosso coração em sintonia com Deus. Estamos concluindo o nosso encontro desta manhã de domingo, programa Amor Maior. Eu, de Janeira, já vou me despedindo de você, agradecendo a sua acolhida, seu amor, sua disposição em abrir o coração já neste início de dia para nós rezarmos juntos e assim alimentarmos a nossa alma com palavras que geram vida e que nos fazem sermos melhores a cada dia. Um ótimo domingo para você e até semana que vem, se Deus quiser.
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1: Neste dia que recordamos a sua Páscoa definitiva, fazemos memória com gratidão. Não entregues tua alma à tristeza, não atormentes a ti mesmo em teus pensamentos. Livro do Eclesiástico, capítulo 30, versículo 22.
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1: O anjo do Senhor anunciou a Maria e ela concebeu do Espírito Santo. Ave Maria, cheia de graça, o Senhor é convosco. Bendita sois vós entre as mulheres e bendito é o fruto do vosso ventre, Jesus. Santa Maria, Mãe de Deus, rogai por nós, pecadores, agora e na hora da nossa morte. Amém. Eis aqui a escrava do Senhor. Faça-se em mim segundo a vossa palavra. Ave Maria, cheia de graça, o Senhor é convosco. Bendita sois vós entre as mulheres e bendito é o fruto do vosso ventre, Jesus. Santa Maria, Mãe de Deus, rogai por nós, pecadores, agora e na hora da nossa morte. Amém. E o Verbo Divino se fez carne e habitou entre nós. Ave Maria, cheia de graça, o Senhor é convosco. Bendita sois vós entre as mulheres e bendito é o fruto do vosso ventre, Jesus. Santa Maria, Mãe de Deus, rogai por nós, pecadores, agora e na hora da nossa morte. Amém. Rogai por nós, Santa Mãe de Deus, para que sejamos dignos das promessas de Cristo. E agora, através das mãos de Nossa Senhora, a sua mãe, a nossa mãe, a mãe da sua família, a mãe daqueles que você ama e pelos quais você é responsável, através das mãos dela, a bênção daquele que é o Filho da Virgem Maria, Rei dos Reis e Senhor dos Senhores, que abranja todas as suas situações, todos os seus problemas, todos aqueles que lhe são caros. Sobre tudo isso, especialmente sobre você, a bênção do Deus Todo-Poderoso, Pai, Filho e Espírito Santo. Amém.
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Olá, querido ouvinte da Rádio Canção Nova, é bom estarmos juntos para, com a Virgem Maria, meditarmos neste dia os mistérios gloriosos. Sou eu, Padre Wellison, com você, passamos pelos mistérios da vida de nosso Senhor Jesus Cristo. Pelo sinal da Santa Cruz, livrai-nos Deus nosso Senhor dos nossos inimigos. Em nome do Pai, e do Filho, e do Espírito Santo. Amém. Creio em Deus Pai Todo-Poderoso, Criador do céu e da terra, e em Jesus Cristo, seu único Filho, nosso Senhor, que foi concebido pelo poder do Espírito Santo, nasceu da Virgem Maria, padeceu sob Pôncio Pilatos, foi crucificado, morto e sepultado, desceu à mansão dos mortos, ressuscitou ao terceiro dia, subiu aos céus, está sentado à direita de Deus Pai Todo-Poderoso, donde há de vir a julgar os vivos e os mortos. Creio no Espírito Santo, na Santa Igreja Católica, na comunhão dos santos, na remissão dos pecados, na ressurreição da carne, na vida eterna. Amém. O anjo do Senhor anunciou a Maria, e ela concebeu do Espírito Santo. Ave Maria, cheia de graça, o Senhor é convosco. Bendita sois vós entre as mulheres, bendito é o fruto do vosso ventre, Jesus. Santa Maria, Mãe de Deus, rogai por nós, pecadores, agora e na hora da nossa morte. Amém. Eis aqui a serva do Senhor, faça-se em mim segundo a vossa palavra. Ave Maria, cheia de graça, o Senhor é convosco. Bendita sois vós entre as mulheres, bendito é o fruto do vosso ventre, Jesus. Santa Maria, Mãe de Deus, rogai por nós, pecadores, agora e na hora da nossa morte. Amém. E o Verbo Divino se fez carne e habitou entre nós. Ave Maria, cheia de graça, o Senhor é convosco. Bendita sois vós entre as mulheres, bendito é o fruto do vosso ventre, Jesus. Santa Maria, Mãe de Deus, rogai por nós, pecadores, agora e na hora da nossa morte. Amém. Glória ao Pai, e ao Filho, e ao Espírito Santo, como era no princípio, agora e sempre. Amém. Ó Maria concebida sem pecado, rogai por nós que recorremos a vós. No primeiro mistério glorioso, nós contemplamos a ressurreição de nosso Senhor Jesus Cristo. Sei que estáis procurando Jesus que foi crucificado. Ele não está aqui, pois ressuscitou conforme havia dito. Pai nosso que estais nos céus, santificado seja o vosso nome, venha a nós o vosso reino, seja feita a vossa vontade, assim na terra como no céu. O pão nosso de cada dia nos dai hoje, perdoai-nos as nossas ofensas, assim como nós perdoamos a quem nos tem ofendido, e não nos deixeis cair em tentação, mas livrai-nos do mal. Amém. Ave Maria, cheia de graça, o Senhor é convosco. Bendita sois vós entre as mulheres, bendito é o fruto do vosso ventre, Jesus. Santa Maria, Mãe de Deus, rogai por nós, pecadores, agora e na hora da nossa morte. Amém. Ave Maria, cheia de graça, o Senhor é convosco. Bendita sois vós entre as mulheres, bendito é o fruto do vosso ventre, Jesus. Santa Maria, Mãe de Deus, rogai por nós, pecadores, agora e na hora da nossa morte. Amém. Ave Maria, cheia de graça, o Senhor é convosco. Bendita sois vós entre as mulheres, bendito é o fruto do vosso ventre, Jesus. Santa Maria, Mãe de Deus, rogai por nós pecadores, agora e na hora da nossa morte. Amém. Ave Maria, cheia de graça, o Senhor é convosco. Bendita sois vós entre as mulheres, bendito é o fruto do vosso ventre, Jesus. Santa Maria, Mãe de Deus, rogai por nós pecadores, agora e na hora da nossa morte. Amém. Ave Maria, cheia de graça, o Senhor é convosco. Bendita sois vós entre as mulheres, bendito é o fruto do vosso ventre, Jesus.
Santa Maria, Mãe de Deus, rogai por nós, pecadores, agora e na hora da nossa morte. Amém. Ave Maria, cheia de graça, o Senhor é convosco. Bendita sois vós entre as mulheres, bendito é o fruto do vosso ventre, Jesus. Santa Maria, Mãe de Deus, rogai por nós, pecadores, agora e na hora da nossa morte. Amém. Ave Maria, cheia de graça, o Senhor é convosco, bendita sois vós entre as mulheres, bendito é o fruto do vosso ventre, Jesus. Santa Maria, Mãe de Deus, rogai por nós, pecadores, agora e na hora da nossa morte. Amém. Ave Maria, cheia de graça, o Senhor é convosco. Bendita sois vós entre as mulheres, bendito é o fruto do vosso ventre, Jesus. Santa Maria, Mãe de Deus, rogai por nós, pecadores, agora e na hora da nossa morte. Amém. Ave Maria, cheia de graça, o Senhor é convosco. Bendita sois vós entre as mulheres, bendito é o fruto do vosso ventre, Jesus. Santa Maria, Mãe de Deus, rogai por nós, pecadores, agora e na hora da nossa morte. Amém. Ave Maria, cheia de graça, o Senhor é convosco. Bendita sois vós entre as mulheres, bendito é o fruto do vosso ventre, Jesus. Santa Maria, Mãe de Deus, rogai por nós, pecadores, agora e na hora da nossa morte. Amém. Glória ao Pai, ao Filho e ao Espírito Santo, como era no princípio, agora e sempre. Amém. Ó meu bom Jesus, perdoai-nos, livrai-nos do fogo do inferno, levai as almas todas para o céu e socorrei principalmente as que mais precisarem da vossa misericórdia. No segundo mistério glorioso, nós contemplamos a ascensão de Jesus ao céu. E erguendo as mãos, abençoou-os. E enquanto os abençoava, distanciou-se deles e era elevado ao céu. Pai nosso que estais nos céus, santificado seja o vosso nome, venha a nós o vosso reino, seja feita a vossa vontade, assim na terra como no céu. O pão nosso de cada dia nos dai hoje, perdoai-nos as nossas ofensas, assim como nós perdoamos a quem nos tem ofendido, e não nos deixeis cair em tentação, mas livrai-nos do mal. Amém. Ave Maria, cheia de graça, o Senhor é convosco. Bendita sois vós entre as mulheres, bendito é o fruto do vosso ventre, Jesus. Santa Maria, Mãe de Deus, rogai por nós, pecadores, agora e na hora da nossa morte. Amém. Ave Maria, cheia de graça, o Senhor é convosco. Bendita sois vós entre as mulheres, bendito é o fruto do vosso ventre, Jesus. Santa Maria, Mãe de Deus, rogai por nós, pecadores, agora e na hora da nossa morte. Amém. Ave Maria, cheia de graça, o Senhor é convosco. Bendita sois vós entre as mulheres, bendito é o fruto do vosso ventre, Jesus. Santa Maria, Mãe de Deus, rogai por nós, pecadores, agora e na hora da nossa morte. Amém. Ave Maria, cheia de graça, o Senhor é convosco. Bendita sois vós entre as mulheres, bendito é o fruto do vosso ventre, Jesus. Santa Maria, Mãe de Deus, rogai por nós, pecadores, agora e na hora da nossa morte. Amém. Ave Maria, cheia de graça, o Senhor é convosco. Bendita sois vós entre as mulheres, bendito é o fruto do vosso ventre, Jesus. Santa Maria, Mãe de Deus, rogai por nós, pecadores, agora e na hora da nossa morte. Amém. Ave Maria, cheia de graça, o Senhor é convosco. Bendita sois vós entre as mulheres, bendito é o fruto do vosso ventre, Jesus. Santa Maria, Mãe de Deus, rogai por nós, pecadores, agora e na hora da nossa morte. Amém. Ave Maria, cheia de graça, o Senhor é convosco, bendita sois vós entre as mulheres, bendito é o fruto do vosso ventre, Jesus. Santa Maria, Mãe de Deus, rogai por nós, pecadores, agora e na hora da nossa morte. Amém. Ave Maria, cheia de graça, o Senhor é convosco. Bendita sois vós entre as mulheres, bendito é o fruto do vosso ventre, Jesus. Santa Maria, Mãe de Deus, rogai por nós, pecadores, agora e na hora da nossa morte. Amém.
Ave Maria, cheia de graça, o Senhor é convosco. Bendita sois vós entre as mulheres, bendita

agora e na hora da nossa morte. Amém. Glória ao Pai, ao Filho e ao Espírito Santo, como era no princípio, agora e sempre. Amém. Ó meu bom Jesus, perdoai-nos, livrai-nos do fogo do inferno, levai as almas todas para o céu e socorrei principalmente as que mais precisarem da vossa misericórdia. No terceiro mistério glorioso, contemplamos a descida do Espírito Santo sobre Nossa Senhora e os apóstolos. Apareceu-lhes então línguas como de fogo, que se repartiam e pousavam sobre cada um deles, e todos ficaram repletos do Espírito Santo. Pai nosso que estais nos céus, santificado seja o vosso nome, venha a nós o vosso reino, seja feita a vossa vontade, assim na terra como no céu. O pão nosso de cada dia nos dai hoje, perdoai-nos as nossas ofensas, assim como nós perdoamos a quem nos tem ofendido, e não nos deixeis cair em tentação, mas livrai-nos do mal. Amém. Ave Maria, cheia de graça, o Senhor é convosco. Bendita sois vós entre as mulheres, bendito é o fruto do vosso ventre, Jesus. Santa Maria, Mãe de Deus, rogai por nós, pecadores, agora e na hora da nossa morte. Amém. Ave Maria, cheia de graça, o Senhor é convosco. Bendita sois vós entre as mulheres, bendito é o fruto do vosso ventre, Jesus. Santa Maria, Mãe de Deus, rogai por nós, pecadores, agora e na hora da nossa morte. Amém. Ave Maria, cheia de graça, o Senhor é convosco. Bendita sois vós entre as mulheres, bendito é o fruto do vosso ventre, Jesus. Santa Maria, Mãe de Deus, rogai por nós pecadores, agora e na hora da nossa morte. Amém. Ave Maria, cheia de graça, o Senhor é convosco. Bendita sois vós entre as mulheres, bendito é o fruto do vosso ventre, Jesus. Santa Maria, Mãe de Deus, rogai por nós pecadores, agora e na hora da nossa morte. Amém. Ave Maria, cheia de graça, o Senhor é convosco. Bendita sois vós entre as mulheres, bendito é o fruto do vosso ventre, Jesus. Santa Maria, Mãe de Deus, rogai por nós, pecadores, agora e na hora da nossa morte. Amém. Ave Maria, cheia de graça, o Senhor é convosco. Bendita sois vós entre as mulheres, bendito é o fruto do vosso ventre, Jesus. Santa Maria, Mãe de Deus, rogai por nós, pecadores, agora e na hora da nossa morte. Amém. Ave Maria, cheia de graça, o Senhor é convosco, bendita sois vós entre as mulheres, bendito é o fruto do vosso ventre, Jesus. Santa Maria, Mãe de Deus, rogai por nós, pecadores, agora e na hora da nossa morte. Amém. Ave Maria, cheia de graça, o Senhor é convosco. Bendita sois vós entre as mulheres, bendito é o fruto do vosso ventre, Jesus. Santa Maria, Mãe de Deus, rogai por nós, pecadores, agora e na hora da nossa morte. Amém. Ave Maria, cheia de graça, o Senhor é convosco. Bendita sois vós entre as mulheres, bendito é o fruto do vosso ventre, Jesus. Santa Maria, Mãe de Deus, rogai por nós, pecadores, agora e na hora da nossa morte. Amém. Ave Maria, cheia de graça, o Senhor é convosco. Bendita sois vós entre as mulheres, bendito é o fruto do vosso ventre, Jesus. Santa Maria, Mãe de Deus, rogai por nós, pecadores, agora e na hora da nossa morte. Amém. Glória ao Pai, ao Filho e ao Espírito Santo, como era no princípio, agora e sempre. Amém. Ó meu bom Jesus, perdoai-nos, livrai-nos do fogo do inferno, levai as almas todas para o céu e socorrei principalmente as que mais precisarem da vossa misericórdia. No quarto mistério glorioso, contemplamos a assunção de Nossa Senhora ao céu. Meu espírito se alegra em Deus, meu Salvador, porque olhou para a humildade de sua serva. Desde agora em diante, todas as gerações me chamarão bem-aventurada. Pai nosso que estais nos céus, santificado seja o vosso nome, venha a nós o vosso reino, seja feita a vossa vontade, assim na terra como no céu. O pão nosso de cada dia nos dai hoje, perdoai

0: Perdoai-nos as nossas ofensas, assim como nós perdoamos a quem nos tem ofendido, e não nos deixeis cair em tentação, mas livrai-nos do mal. Amém. Ave Maria, cheia de graça, o Senhor é convosco. Bendita sois vós entre as mulheres, bendito é o fruto do vosso ventre, Jesus. Santa Maria, Mãe de Deus, rogai por nós, pecadores, agora e na hora da nossa morte. Amém. Ave Maria, cheia de graça, o Senhor é convosco. Bendita sois vós entre as mulheres, bendito é o fruto do vosso ventre, Jesus. Santa Maria, Mãe de Deus, rogai por nós, pecadores, agora e na hora da nossa morte. Amém. Ave Maria, cheia de graça, o Senhor é convosco. Bendita sois vós entre as mulheres, bendito é o fruto do vosso ventre, Jesus. Santa Maria, Mãe de Deus, rogai por nós, pecadores, agora e na hora da nossa morte. Amém. Ave Maria, cheia de graça, o Senhor é convosco. Bendita sois vós entre as mulheres, bendito é o fruto do vosso ventre, Jesus. Santa Maria, Mãe de Deus, rogai por nós, pecadores, agora e na hora da nossa morte. Amém. Ave Maria, cheia de graça, o Senhor é convosco. Bendita sois vós entre as mulheres, bendito é o fruto do vosso ventre, Jesus. Santa Maria, Mãe de Deus, rogai por nós, pecadores, agora e na hora da nossa morte. Amém. Ave Maria, cheia de graça, o Senhor é convosco. Bendita sois vós entre as mulheres, bendito é o fruto do vosso ventre, Jesus. Santa Maria, Mãe de Deus, rogai por nós, pecadores, agora e na hora da nossa morte. Amém. Ave Maria, cheia de graça, o Senhor é convosco, bendita sois vós entre as mulheres, bendito é o fruto do vosso ventre, Jesus. Santa Maria, Mãe de Deus, rogai por nós, pecadores, agora e na hora da nossa morte. Amém. Ave Maria, cheia de graça, o Senhor é convosco. Bendita sois vós entre as mulheres, bendito é o fruto do vosso ventre, Jesus. Santa Maria, Mãe de Deus, rogai por nós, pecadores, agora e na hora da nossa morte. Amém. Ave Maria, cheia de graça, o Senhor é convosco. Bendita sois vós entre as mulheres, bendito é o fruto do vosso ventre, Jesus. Santa Maria, Mãe de Deus, rogai por nós, pecadores, agora e na hora da nossa morte. Amém. Ave Maria, cheia de graça, o Senhor é convosco. Bendita sois vós entre as mulheres, bendito é o fruto do vosso ventre, Jesus. Santa Maria, Mãe de Deus, rogai por nós, pecadores, agora e na hora da nossa morte. Amém. Glória ao Pai, ao Filho e ao Espírito Santo, como era no princípio, agora e sempre. Amém. Ó meu bom Jesus, perdoai-nos, livrai-nos do fogo do inferno, levai as almas todas para o céu e socorrei principalmente as que mais precisarem da vossa misericórdia. No quinto mistério glorioso, contemplamos a coroação de Maria como rainha do céu e da terra. Surgiu um grande sinal no céu, uma mulher vestida como o sol, tendo a lua sob seus pés e sobre a cabeça uma coroa de 12 estrelas. Pai nosso que estais nos céus, santificado seja o vosso nome, venha a nós o vosso reino, seja feita a vossa vontade, assim na terra como no céu. O pão nosso de cada dia nos dai hoje, perdoai-nos as nossas ofensas, assim como nós perdoamos a quem nos tem ofendido, e não nos deixeis cair em tentação, mas livrai-nos do mal. Amém. Ave Maria, cheia de graça, o Senhor é convosco. Bendita sois vós entre as mulheres, bendito é o fruto do vosso ventre, Jesus. Santa Maria, Mãe de Deus, rogai por nós, pecadores, agora e na hora da nossa morte. Amém. Ave Maria, cheia de graça, o Senhor é convosco. Bendita sois vós entre as mulheres, bendito é o fruto do vosso ventre, Jesus. Santa Maria, Mãe de Deus, rogai por nós, pecadores, agora e na hora da nossa morte. Amém. Ave Maria, cheia de graça, o Senhor é convosco. Bendita sois vós entre as mulheres, bendito é o fruto do vosso ventre, Jesus. Santa Maria, Mãe de Deus, rogai por nós, nós, pecadores, agora e na hora da nossa morte. Amém. Ave Maria, cheia de graça, o Senhor é convosco. Bendita sois vós entre as mulheres. Bendito é o fruto do vosso ventre, Jesus. Santa Maria, Mãe de Deus, rogai por nós, pecadores, agora e na hora da nossa morte. Amém. Ave Maria, cheia de graça, o Senhor é convosco. Bendita sois vós entre as mulheres, bendito é o fruto do vosso ventre, Jesus. Santa Maria, Mãe de Deus, rogai por nós, pecadores, agora e na hora da nossa morte. Amém. Ave Maria, cheia de graça, o Senhor é convosco. Bendita sois vós entre as mulheres, bendito é o fruto do vosso ventre, Jesus. Santa Maria, Mãe de Deus, rogai por nós, pecadores, agora e na hora da nossa morte. Amém. Ave Maria, cheia de graça, o Senhor é convosco, bendita sois vós entre as mulheres, bendito é o fruto do vosso ventre, Jesus. Santa Maria, Mãe de Deus, rogai por nós, pecadores, agora e na hora da nossa morte. Amém. Ave Maria, cheia de graça, o Senhor é convosco. Bendita sois vós entre as mulheres, bendito é o fruto do vosso ventre, Jesus. Santa Maria, Mãe de Deus, rogai por nós, pecadores, agora e na hora da nossa morte. Amém. Ave Maria, cheia de graça, o Senhor é convosco. Bendita sois vós entre as mulheres, bendito é o fruto do vosso ventre, Jesus. Santa Maria, Mãe de Deus, rogai por nós, pecadores, agora e na hora da nossa morte. Amém. Ave Maria, cheia de graça, o Senhor é convosco. Bendita sois vós entre as mulheres, bendito é o fruto do vosso ventre, Jesus. Santa Maria, Mãe de Deus, rogai por nós, pecadores, agora e na hora da nossa morte. Amém. Glória ao Pai, ao Filho e ao Espírito Santo, como era no princípio, agora e sempre. Amém. Ó meu bom Jesus, perdoai-nos, livrai-nos do fogo do inferno, levai as almas todas para o céu e socorrei principalmente as que mais precisarem da vossa misericórdia. Infinitas graças vos damos, soberana rainha, pelos benefícios que todos os dias recebemos de vossas mãos liberais. Dignai-vos agora e para sempre tomarmos debaixo do vosso poderoso amparo. E para mais vos obrigar, vos saudamos com a salve, rainha. Salve, rainha, mãe de misericórdia, vida, doçura e esperança nossa, salve. A vós bradamos, degredados filhos de Eva, a vós suspirando, gemendo e chorando neste vale de lágrimas. Eia, pois, advogada nossa, estes vossos olhos misericordiosos a nós volvei, e depois desse desterro, mostrai-nos, Jesus, bendito o fruto do vosso ventre. Ó clemente, ó piedosa, ó doce e sempre Virgem Maria, rogai por nós, Santa Mãe de Deus, para que sejamos dignos das promessas de Cristo. Amém. O Senhor esteja convosco, Ele está no meio de nós. Que por intercessão de Nossa Senhora e do seu Imaculado Coração, desça e permaneça sobre você, a sua família, a bênção de Deus Todo-Poderoso, Pai e Filho e Espírito Santo. Amém.
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8: Olá, seja bem-vindo, você que acompanha a oração do ofício da Imaculada Conceição aqui pela Canção Nova. Nós somos a Fraternidade São João Paulo II. Que você seja muito bem-vindo para que nós possamos rezar neste momento, né? Colocar todas as nossas intenções no colo da Virgem Maria. Ela que vem acompanhando a nossa vida em cada passo. Que neste momento você possa ter um encontro com o nosso Senhor Jesus, mediado pelas mãos da Virgem Maria. Estou aqui com o irmão Samuel, o irmão Gabriel, que hoje vamos juntos entoar esse cântico de louvor à Virgem Mãe. Então vamos começar? Em nome do Pai, do Filho e do Espírito Santo. Amém.

0: Senhor Deus, que concedais a vossos servos lograr perpétua saúde do corpo e da alma, e que pela intercessão da gloriosa, bem-aventurada sempre Virgem Maria, sejamos livres da presente tristeza e gozemos da eterna alegria. Por Cristo nosso Senhor. Amém. Queremos agradecer você que acompanhou esse ofício conosco. Nós somos a Fraternidade São João Paulo II. Se você quiser conhecer um pouquinho mais da comunidade, nós temos o Instagram, @fsjpi, e temos também o canal no YouTube. A paz fiquem com Deus. Em nome do Pai, do Filho e do Espírito Santo. Amém.
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Pai das misericórdias e Deus de toda a consolação, bem-vindos vocês que estão aqui no Santuário do Pai das Misericórdias. Bem-vindo, família, você que nos acompanha pelo sistema Canção Nova de Comunicação. Com muita alegria, porque hoje é dia do Senhor, cantemos, dando início à Santa Missa.

0: Em nome do Pai, e do Filho, e do Espírito Santo.
1: Amém.
0: A graça de nosso Senhor Jesus Cristo, o amor do Pai, e a comunhão do Espírito Santo estejam convosco.
1: Bendito seja Deus que nos reuniu no amor de Cristo.
0: Bom dia.
1: Bom dia.
0: Sejam todos bem-vindos ao Santuário do Pai das Misericórdias. Sejam todos bem-vindos à Canção Nova. Você está tocando em um terreno fértil, em um terreno fecundo. E sobre este lugar eu preciso que você também peça a Deus a graça dessa fecundidade. Quero acolher você também de casa, que acompanha pelo sistema Canção Nova de Comunicação. Você não sabe o quanto que essa chácara está bonita. Tantos jovens que vieram encontrar-se com aquele que é o motivo da nossa alegria. E nós também rezamos por você. Saiba que aqui, deste altar do Santuário do Pai das Misericórdias, nós rezamos pelas suas intenções, pela sua família, também pelos seus filhos, para que um dia eles possam experimentar a graça de Deus de viver um PHN. Graças a Deus eu não estou sozinho nesse presbitério. Veja como nós temos muitos sacerdotes no nosso meio. E eu gostaria que eles se apresentassem e você saudasse. Porque o nosso pai fundador, o padre Jonas Abib, sempre nos ensinou que quando um sacerdote nos visita na Canção Nova, é o próprio Jesus que vem a nós dizendo que nos ama. Por isso, quando você escutar cada um deles, é como que uma declaração de amor de Jesus para você. Eu te amo e te dei o sacerdócio católico para que você receba todos os sacramentos da igreja. Então vamos acolher cada um a partir da apresentação.
2: Bom dia a todos. Sou o padre Rafael Rodrigues, tenho quase 3 anos de sacerdócio, completo agora dia 22 de julho, padre. E sou o padre lá de Brasília, da Arquidiocese de Brasília.
3: Eu sou o padre Eduardo Martins, eu sou administrador da paróquia Nossa Senhora do Amparo, em Januária, no norte de Minas.
4: Padre Ivo, administrador paroquial da paróquia São Francisco, área pastoral Santa Luzia, Barra do Garças, diocese de Barra do Garças, Mato Grosso.
5: Bom dia a todos, sou o padre Roberto Martins, pároco da paróquia Sagrado Coração de Jesus em Santa Cruz, da arquidiocese de São Sebastião do Rio de Janeiro.
6: Eu sou o padre Milton, arquidiocese de Sorocaba, atualmente em Piedade, São Paulo.
7: Eu sou o padre Regiano, da diocese de Jundiaí.
8: Padre Breno França, da diocese de Jataí, em Goiás, da paróquia Divino Espírito Santo, da cidade de Mineiros, em Goiás.
0: Bendito seja Deus pelos sacerdotes, e aqui sobre esse altar nós colocamos o ministério de cada um e também a intenção de cada um, aquelas que chegaram também para esta celebração. Abaixe por um instante a sua cabeça, feche os seus olhos. No dia em que celebramos a vitória de Cristo sobre o pecado e a morte, nós também somos convidados a morrer para o pecado e a ressurgir para uma vida nova. Aproximemo-nos, irmãos, da misericórdia do Pai, e peçamos perdão.

0: Deus Todo-Poderoso, tenha compaixão de nós, perdoe os nossos pecados e nos conduza à vida eterna.
1: Amém.

0: De forma muito especial, nós rezamos nesta missa em sufrágio pela alma do nosso fundador, Padre Jonas Habib, que hoje completa 3 anos e 7 meses de eternidade de intercessão pela Canção Nova. Por isso nós queremos rezar pela sua alma. Ó Deus, que mostrais a luz da vossa verdade aos que erram, para retornarem ao bom caminho, dai aos que professam a fé rejeitar o que não convém ao cristão e abraçar tudo o que é digno deste nome. Por nosso Senhor Jesus Cristo, vosso Filho, que é Deus e convosco vive e reina na unidade do Espírito Santo por todos os séculos dos séculos.
1: Amém.
2: Leitura do livro do profeta Isaías. Isto diz o Senhor: assim como a chuva e a neve descem do céu e para lá não voltam mais, mas vêm irrigar e fecundar a terra e fazê-la germinar e dar semente para o plantio e para a alimentação, assim a palavra que sair de minha boca não voltará para mim vazia. Antes realizará tudo que for de minha vontade e produzirá os efeitos que pretendi ao enviá-la. Palavra do Senhor.
1: Graças a Deus.

Visitais a nossa terra com as chuvas e transborda de fartura. Rios de Deus que vêm do céu derramam águas e preparais o nosso trigo.

É assim que preparais a nossa terra. Vós a regais e a aplainais. Os seus sulcos com a chuva amoleceis e abençoais as sementeiras.

O ano todo coroais com vossos dons, os vossos passos são fecundos, transborda a fartura onde passais, brotam pastos no deserto.

as colinas se enfeitam de alegria e os campos de rebanhos. Nossos vales se revestem de trigais, tudo canta de alegria.

Obrigada. Leitura da carta de São Paulo aos Romanos. Irmãos, eu entendo que os sofrimentos do tempo presente nem merecem ser comparados com a glória que deve ser revelada em nós. De fato, toda a criação está esperando ansiosamente o momento de se revelarem os filhos de Deus, pois a criação ficou sujeita à vaidade, não por sua livre vontade, mas por sua dependência daquele que a sujeitou. Também ela espera ser libertada da escravidão da corrupção e assim participar da alegria e da glória dos filhos de Deus. Com efeito, sabemos que toda a criação, até o tempo presente, está gemendo como que em dores de parto. E não somente ela, mas também nós, que temos os primeiros frutos do Espírito, estamos interiormente gemendo, aguardando a adoção filial e a libertação para o nosso corpo. Palavra do Senhor.

Naquele dia, Jesus saiu de casa e foi sentar-se às margens do mar da Galiléia. Uma grande multidão reuniu-se em volta dele. Por isso, Jesus entrou numa barca e sentou-se, enquanto a multidão ficava de pé na praia. E disse-lhes muitas coisas em parábolas. O semeador saiu para semear. Enquanto semeava, algumas sementes caíram à beira do caminho, e os pássaros vieram e comeram. Outras sementes caíram em terreno pedregoso, onde não havia muita terra. As sementes logo brotaram, porque a terra não era profunda. Mas, quando o sol apareceu, as plantas ficaram queimadas e secaram, porque não tinham raiz. Outras sementes caíram no meio dos espinhos. Os espinhos cresceram e sufocaram as plantas. Outras sementes, porém, caíram em terra boa e produziram a base de 100, de 60 e de 30 frutos por semente. Quem tem ouvidos, ouça. Os discípulos aproximaram-se e disseram a Jesus: Por que falas ao povo em parábolas? Jesus respondeu: Porque a vós foi dado o conhecimento dos mistérios do reino dos céus, mas a eles não é dado. Pois a pessoas que têm, será dado ainda mais, e terá em abundância. Mas a pessoa que não tem, será tirado até o pouco que tem. E por isso que eu lhes falo em parábolas. Porque olhando, eles não veem, e ouvindo, eles não escutam nem compreendem. Desse modo, se cumpre neles a profecia de Isaías. Havereis de ouvir, sem nada entender. Havereis de olhar, sem nada ver. Porque o coração desse povo se tornou insensível. Eles ouviram com má vontade e fecharam seus olhos, para não ver com os olhos, nem ouvir com os ouvidos, nem compreender com o coração, de modo que se convertam e eu os cure. Felizes sois vós, porque vossos olhos veem e os vossos ouvidos ouvem. Em verdade vos digo, muitos profetas e justos desejaram ver o que todos vedes e não viram, desejaram ouvir o que ouvis e não ouviram. Ouvi, portanto, a parábola do semeador. Todo aquele que ouve a palavra do reino e a não compreende, vem o maligno e rouba o que foi semeado em seu coração. Este é o que foi semeado à beira do caminho. A semente que caiu em terreno pedregoso é aquele que ouve a palavra e logo recebe com alegria. Mas ele não tem raiz em si mesmo, é de momento. Quando chega o sofrimento ou a perseguição por causa da palavra, ele desiste logo. A semente que caiu no meio dos espinhos é aquele que ouve a palavra, mas as preocupações do mundo e a ilusão da riqueza sufocam a palavra e ele não dá fruto. A semente que caiu em boa terra é aquele que ouve a palavra e a compreende. Esse produz fruto. Um dá 100, outro 60 e o outro 30.

0: Os caríssimos irmãos no sacerdócio, caríssimos irmãos e irmãs, a liturgia desse 15º domingo do tempo comum nos apresenta uma imagem muito simples e profundamente consoladora, a imagem da semente. Mas nós já escutamos na primeira leitura o profeta Isaías comparar a palavra de Deus à chuva e à neve, que regam a terra, que descem do céu, fecundando a terra e fazem produzir frutos na terra. E Deus ainda afirma: assim acontece com a palavra que sai da minha boca. Não voltará para mim vazia, mas realizará a missão para a qual eu a enviei. Nós, muitas vezes, falamos e não fazemos. Nós oscilamos. Nós até prometemos fidelidade a partir de emoção e logo esquecemos. Nós prometemos e não cumprimos. Em Deus, porém, não existe distância entre a palavra e a ação. Sua palavra é viva. A sua palavra é eficaz, vai ensinar o autor da carta aos Hebreus. E a sua palavra sempre produz algum fruto, ainda que nem sempre nós conseguimos perceber imediatamente. Mas a palavra de Deus não falha. No Evangelho, porém, nos apresenta uma realidade importante. A semente sempre é boa. A semente sempre produz frutos. O semeador, ele é sempre generoso, mas os terrenos são diferentes. E aqui está aquilo que nosso Senhor quer nos revelar neste domingo. Veja, a diferença não está na palavra de Deus. Quando você sai da sua casa para vir para a Canção Nova, ou para ir na sua paróquia, na missa, o que você precisa eficazmente da palavra, você terá. Mas por que que tantas vezes você sai da igreja do mesmo jeito? O problema está no terreno. A diferença não está na palavra de Deus, mas na disposição do coração. É por isso que o Padre Jonas sempre ensinou na Canção Nova a leitura orante da palavra de Deus. E diante da palavra de Deus é necessária uma atitude ativa e não passiva, perguntando o que Deus quer falar para mim hoje nesta palavra. Quando você senta nestes bancos, meus irmãos, aqui não é banco de praça. Precisa ter dentro de você uma disposição de mudança e perguntar o que Deus quer falar para mim hoje. E a segunda pergunta do Padre Jonas na leitura orante: como eu vou colocar essa palavra em prática? Como eu vou colocar isso na vida? Porque, meu irmão, o que falta é disposição do coração, é o terreno que não está pronto. Às vezes, somos como a beira do caminho. Nós escutamos a palavra, mas ela não chega a penetrar a nossa vida. Ela não causa mudança nenhuma. Outras vezes, nós somos como um terreno pedregoso. Nós acolhemos com entusiasmo. Nós até choramos, nós nos emocionamos dentro do PHN, mas nós começamos a desistir diante das primeiras dificuldades. Por quê? Porque as circunstâncias que você tinha na sua casa não mudaram. O que precisa mudar é o coração, é o terreno, e começa a desistir. Outros momentos, nós somos os espinhos. Nós temos espinhos, espinhos de preocupações, espinhos de ansiedade do futuro, medo até. espinhos da busca excessiva pelas coisas deste mundo, preocupado com aquilo que passa, e acabam sufocando aquilo que Deus começou a realizar em nós. Meus irmãos, em todos nós existem esses três tipos de terreno. Em todos nós. Mas eu preciso dizer para você que Jesus fala também de uma terra boa, que também existe dentro de você. Tem uma terra boa, e talvez aqui esteja a grande esperança desse evangelho. Terra boa não é coração perfeito. Terra boa é um coração que se deixa trabalhar por Deus. Meu irmão, ninguém nasce pronto. Ninguém nasce com coração de terra boa. E talvez aqui esteja a grande esperança deste acampamento, deste evangelho. Se encerra um PHN com o evangelho da semente. Terra boa não é um coração perfeito. Terra boa é um coração que se deixa trabalhar por Deus, que permite que nosso Senhor trabalhe. Ninguém nasce pronto. Deus vai retirando as pedras que existem em mim. Deus vai arrancando os espinhos. Ele vai preparando pouco a pouco o terreno da nossa vida. Até mesmo os sofrimentos podem se transformar em trabalho silencioso de Deus em nós. É por isso que na segunda leitura, São Paulo recorda que os sofrimentos do tempo presente não são a última palavra. Veja, meu irmão, os sofrimentos são como as dores de um parto. E o que é a dor de um parto? A dor de um parto anunciam que Deus está preparando uma vida nova e não uma vida de morte. Veja que bonito. Por isso, nós não devemos desanimar quando parece que a palavra não está dando fruto, sabe? Muitas vezes a semente já está crescendo debaixo da terra e nós não vemos. Não vemos, mas Deus continua agindo, porque a palavra é eficaz. Talvez você esteja rezando há anos pela conversão de alguém, pela cura de uma ferida na sua história, de algo que aconteceu com você e você não consegue dar conta. Você esteja rezando há tanto tempo por uma mudança na sua vida e tem a impressão de que nada acontece. Na liturgia de hoje, na liturgia deste domingo, a liturgia nos convida a confiar. A palavra de Deus volta para ele sem cumprir a sua missão nunca. Ele sempre vai cumprir uma missão. E aqui eu preciso olhar para os seus olhos e dizer: o que depender de Deus, ele já te deu. Tu já tem todos os meios necessários para viver na fecundidade do terreno. O que depende é você aproveitar das ocasiões da sua vida para preparar o terreno. Não frustre os desígnios de Deus. Deus já te deu o suficiente. Deus já te deu os meios suficientes para você mudar de vida. Não depende mais dele. O que depende é da sua disposição de coração. A pergunta aqui não é apenas que tipo de terreno eu sou. A pergunta que precisa incendiar o nosso coração nesta missa é: será que eu estou permitindo que Deus trabalhe no meu coração? Esta é a pergunta da liturgia. E eu encerro dizendo para você, com muita felicidade, alguns padres estavam aqui no confessionário esse final de semana. Daqui a pouco eu tenho que voltar para lá, 8h30 eu estou lá. Mas deixa eu dizer uma coisa para você. Para o nosso pai fundador, ele sempre disse que a eficácia de um acampamento se mede num confessionário. Porque lá é preparado o nosso coração. Que bonito que foi, que é, jovens voltar para Deus de todo o coração e dizer: tira esse pecado de dentro de mim, Padre. Eu não quero mais viver com ele. E eu não estou contando vantagem, não, porque não é para mim, não sou eu. Mas nós já passamos de 1000 o número de confissões do PHN do ano passado. O que que mudou? Você tem uma terra boa dentro de você. E a disposição do seu coração está dando a Deus a graça de trabalhar nela. Não desista. Trabalhe o seu coração. Você está tocando num terreno fecundo. A canção nova é um terreno fecundo. Eu fico imaginando a felicidade do nosso pai fundador em ver aquele confessionário lotado. As pessoas saírem emocionadas, dizendo: eu encontrei Jesus no confessionário. Meus irmãos, peçamos a Deus nesta Eucaristia a graça de sermos essa terra boa. Não um coração sem dificuldades, mas um coração humilde, um coração disponível, um coração aberto para que a palavra crie raízes profundas e produza, num tempo de Deus, os frutos que Ele espera de cada um de nós. E na volta para sua casa, você saiba testemunhar que a terra boa produz frutos e a sua família precisa delas. Louvado seja o nosso Senhor Jesus Cristo. Professemos juntos a nossa fé. Creio em Deus Pai.
1: E em Jesus Cristo, seu único Filho, nosso Senhor, que foi concebido pelo poder do Espírito Santo, nasceu da Virgem Maria, padeceu sob Pôncio Pilatos, foi crucificado, morto e sepultado, desceu à mansão dos mortos, ressuscitou ao terceiro dia, subiu aos céus, está sentado à direita de Deus Pai Todo-Poderoso, donde há de vir a julgar os vivos e os mortos. Creio no Espírito Santo, na Santa Igreja Católica, na comunhão dos santos, na remissão dos pecados, na ressurreição da carne e na vida eterna. Amém.
0: No silêncio do seu coração, faça agora o seu pedido a Deus. Agora é entre você e Ele. Diante de tudo que você viveu nesses dias, faça o seu pedido, a sua súplica, mas também o seu propósito. Tudo isso, Senhor, nós os pedimos, vós que viveis e reinais pelos séculos dos séculos.
1: Amém.
0: Pode se sentar junto com o pão e o vinho, apresente o seu coração, a sua vida. E nós da Canção Nova também estendemos as nossas mãos e pedimos a sua ajuda. Aí perto de você vai passar alguns irmãos com o jaleco da Canção Nova do Santuário. Seja generoso para que a evangelização da Canção Nova não pare. Desde já, Deus lhe pague.

0: Orai, irmãos e irmãs, para que o meu e o vosso sacrifício seja aceito por Deus Pai Todo-Poderoso.
1: Receba, ó Senhor, por tuas mãos este sacrifício, para a glória do seu nome, para o nosso bem e de toda a sua santa igreja.
0: Olhai, Senhor, os dons da igreja em oração e concedei que os fiéis que o recebem possam crescer em santidade por Cristo nosso Senhor.
1: Amém.
0: O Senhor esteja convosco.
1: Ele está no meio de nós.
0: Corações ao alto.
1: O nosso coração está em Deus.
0: Demos graças ao Senhor nosso Deus.
1: É nosso dever e a nossa salvação.
0: Na verdade, é digno e justo, é nosso dever e salvação bendizer-vos e dar-vos graças. Pai Santo, fonte da verdade e da vida, porque neste domingo festivo nos acolhestes em vossa casa. Hoje, vossa família reunida para escutar vossa palavra e repartir o pão da Eucaristia celebra a memória do Senhor ressuscitado, enquanto a humanidade inteira espera o domingo sem ocaso para entrar no vosso repouso. Então contemplaremos a vossa face e louvaremos para sempre a vossa misericórdia. Nesta alegre esperança, unidos aos anjos e santos, cantamos a uma só voz.

0: Na verdade, ó Pai, vós sois santo, fonte de toda santidade. Santificai, pois, estes dons, derramando sobre eles o vosso Espírito, a fim de que se tornem para nós o corpo e o sangue de nosso Senhor Jesus Cristo.
1: Enviai o vosso Espírito Santo.
0: Estando para ser entregue e abraçando livremente a paixão, Jesus tomou o pão, pronunciou a bênção de ação de graças, partiu e deu aos seus discípulos, dizendo: Tomai todos e comei. Isto é o meu corpo, que será entregue por vós.

Do mesmo modo, no fim da ceia, ele tomou o cálice em suas mãos e, dando graças novamente, o entregou aos seus discípulos, dizendo: Tomai todos e bebei. Este é o cálice do meu sangue, o sangue da nova e eterna aliança, que será derramado por vós e por todos para a remissão dos pecados. Fazei isto em memória de mim.

0: Mistério da fé.
1: Anunciamos, Senhor, a vossa morte e proclamamos a vossa ressurreição. Vinde, Senhor Jesus.
0: Celebrando, pois, o memorial da morte e ressurreição do vosso Filho, nós vos oferecemos, ó Pai, o pão da vida e o cálice da salvação, e vos agradecemos porque nos tornastes dignos de estar aqui na vossa presença e vos servir.
1: Aceitai, ó Senhor, a nossa oferta.
0: Suplicantes vos pedimos que, participando do corpo e sangue de Cristo, sejamos reunidos pelo Espírito Santo num só corpo.
1: O Espírito nos una num só corpo.
2: Lembrai-vos, ó Pai, da vossa Igreja que se faz presente pelo mundo inteiro e aqui convocada no dia em que Cristo venceu a morte e nos fez participantes de sua vida imortal. Que ela cresça na caridade em comunhão com o Papa Leão, com o nosso Bispo Vladimir, os bispos do mundo inteiro, os presbíteros, os diáconos e todos os ministros do vosso povo.
1: Lembrai-vos, ó Pai, da vossa Igreja.
3: Lembrai-vos também, na vossa misericórdia, dos nossos irmãos e irmãs que adormeceram na esperança da ressurreição e de todos os que partiram desta vida. Padre Jonas, todos os falecidos de nossas famílias, as almas do purgatório, acolhei-os junto a vós na luz da vossa face.
1: Concedei-lhes, ó Senhor, a luz eterna.
4: Enfim, nós vos pedimos, tende piedade de todos nós e dai-nos participar da vida eterna, com a Virgem Maria, a Mãe de Deus, São José, seu esposo, os apóstolos e todos os santos que neste mundo viveram na vossa amizade, a fim de vos louvarmos e glorificarmos. Por Jesus Cristo, vosso Filho.
0: Por Cristo, com Cristo e em Cristo, a vós, Deus Pai Todo-Poderoso, na unidade do Espírito Santo, toda honra e toda glória, por todos os séculos dos séculos.
1: Amém.
0: Guiados pelo Espírito de Jesus, iluminados pela sabedoria do Evangelho, ousamos dizer: Pai nosso,
1: que estás no céu, santificado seja o vosso nome. Venha a nós o vosso reino. Seja feita a vossa vontade, assim na terra como no céu. O pão nosso de cada dia nos dai hoje. Perdoai as nossas ofensas, assim como nós perdoamos a quem nos tem ofendido. E não vos deixeis cair em tentação, mas livrai-nos do mal.
0: Livrai-nos de todos os males, ó Pai, dai-nos hoje a vossa paz. Ajudados pela vossa misericórdia, sejamos sempre livres do pecado e protegidos de todos os perigos, enquanto aguardamos a feliz esperança e a vinda do nosso Salvador, Jesus Cristo.
1: Vosso é o reino, o poder e a glória para sempre.
0: Senhor Jesus Cristo, dissestes aos vossos apóstolos: eu vos deixo a paz, eu vos dou a minha paz. Não olheis os nossos pecados, mas a fé que anima a vossa Igreja. Dá-lhe, segundo o vosso desejo, a paz e a unidade. Vós que sois Deus com o Pai e o Espírito Santo.
1: Amém.
0: A paz do Senhor esteja sempre convosco.
1: O amor de Cristo nos uniu. Cordeiro de Deus, que tirais o pecado do mundo, tende piedade de nós. Cordeiro de Deus, que tirais o pecado do mundo, tende piedade de nós. Cordeiro de Deus, que tirais o pecado do mundo, dai-nos a paz.

0: Felizes os convidados para o banquete nupcial do Cordeiro. Eis Jesus, o único necessário, o Cordeiro de Deus, que tira o pecado do mundo.
1: Senhor, eu não sou digna de que entreis em minha morada, mas dizei uma palavra e eu serei salvo. Irmãos e irmãs, chegou o momento mais importante da Santa Missa, a Sagrada Comunhão. Aproximemo-nos com fé e piedade. Comunguem aqueles que participaram da missa desde o seu início. A comunhão pode ser recebida na boca ou na mão. Se for na mão, coloque uma mão sobre a outra, em forma de trono, com todo cuidado e atenção também aos fragmentos da Santa Eucaristia. Comunguemos diante do ministro. Aqueles que hoje não puderem comungar sacramentalmente, façam nesse momento a sua comunhão espiritual.

0: oremos. Alimentados pelos vossos dons, nós vos pedimos, Senhor, que cresçam em nós os frutos da nossa salvação, cada vez que celebrarmos este mistério. Por Cristo nosso Senhor.
1: Amém.
0: Voltados para o mosaico do Pai das Misericórdias, com muita piedade, zelo e devoção, rezemos juntos a oração ao Pai das Misericórdias. Pai das Misericórdias e Deus de toda a consolação, ouvi a súplica confiante que vos apresentamos neste momento. Acolhei este povo que vem cheio de fé e esperança ao vosso santuário. Consolai os aflitos, socorrei os necessitados, enxugai as lágrimas aqui derramadas, amparai os fracos e recebei em vossos braços paternos este filho pródigo que volta para vós. Dai-nos a graça de sermos instrumentos da vossa misericórdia na vida dos nossos irmãos, para que assim o vosso nome seja amado em nossa família e em nossa nação. Tudo isso vos pedimos por vosso Filho Jesus Cristo, que convosco vive e reina na unidade do Espírito Santo.
1: Amém.
0: Pai das misericórdias e Deus de toda a consolação,
1: ouvi-nos.
0: Se você tem algum objeto que quer ser abençoado, apresenta agora diante do Padre sua água. A nossa proteção está no nome do Senhor,
1: que fez o céu e a terra.
0: Bendito sois, Senhor, fonte e origem de toda bênção, pois vos alegrais com o vigor da piedade dos vossos fiéis. Permanecei ao lado deles e concedei que eles usem esse sinal de fé e piedade para transformar-se na imagem do vosso Filho, que vive e reina para sempre.
1: Amém. Amém.
0: Mais uma vez, sejam todos bem-vindos à Canção Nova. Viu? Uma alegria muito grande. Padres, vocês estão em casa. Bendito seja Deus pelo ministério, pela entrega, pelo sacrifício que só Deus vê. Obrigado. Obrigado por fecundar a igreja, tá bom? Vamos dar uma salva de palmas para os padres mais uma vez. Pode ser mais forte, é. E agora vamos receber a bênção, mas antes de dar a bênção, eu queria uma salva de palmas ainda maior para o nosso Monsenhor Jonas Habib, fundador da Canção Nova. Pode ser melhor, Canção Nova. Vamos receber a bênção de Deus. O Senhor esteja convosco.
1: Ele está no meio de nós.
0: Por intercessão da bem-aventurada Virgem Maria, a mãe da Canção Nova, desça sobre vós e a vossa decisão a bênção de Deus Todo-Poderoso, Pai, Filho e Espírito Santo.
1: Amém.
0: Levai a todos a alegria de Jesus ressuscitado. Ide em paz e o Senhor vos acompanhe.
1: Graças a Deus.
0: Viva Jesus!

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11: Um amigo fiel é uma proteção poderosa. Quem o encontra, encontra um tesouro. Livro do Eclesiástico, capítulo 6, versículo 14.
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dia pra você na sintonia da Rádio Canção Nova FM 89.1. Que bom estarmos juntos. Eu sou Dawana Salles, membro da comunidade Canção Nova, contigo neste último dia da cobertura do PHN 2026. Muito bom dia para você na nossa sintonia, Deus abençoe. Hoje é domingo, dia 12 de julho. Seja muito bem-vindo, você que está em toda a rede Canção Nova de Rádio. Quero dar bom dia para você que está chegando na nossa programação agora, você que já estava acompanhando, você saindo da Santa Missa, já indo para casa ligadinho aí na nossa sintonia da 89.1 FM, você que nos dá carona, tá no trânsito e curtindo o PHN, que coisa boa ter você junto com a gente, você que não pôde estar aqui na Chácara Santa Cruz neste final de semana, mas está sendo alcançado por toda esta graça desses dias de PHN. Me diz aí, você tá acompanhando a nossa programação desde o início? Começou esse final de semana? Desde quinta-feira você tá ligado? Ligou hoje? Então, conta pra gente pelo nosso WhatsApp 12991455871. 12991455871. Esse é o nosso WhatsApp aqui da Rádio Canção Nova em Cachoeira Paulista, 89.1 FM. Gente, tem sido maravilhosos esses dias aqui em Cachoeira Paulista. Muita gente na chácara, graças a Deus. Já agora de manhã, muita gente transitando, passando aqui pela frente da rádio. Deus abençoe você. E neste último dia tem muita coisa ainda, graças a Deus, para acontecer. Daqui a pouquinho tem adoração ao Santíssimo, um momento forte de oração. E também pregação com o Padre Roger Luiz, nesta manhã de domingo. É o PHN 2026. Abre o coração, Deus vai continuar falando com você. E aumenta o volume, porque tá chegando música por aqui. Tiago Tomé canta pra você nesta manhã de domingo, PHN.

0: Eliana Ribeiro, Se Eu Orar.
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E eu quero convidar você a participar conosco aqui nesta manhã pela rádio, pelo nosso WhatsApp. Você pode mandar a sua mensagem no 12 991455871, 12 991455871. Este é o nosso WhatsApp aqui da Rádio Canção Nova em Cachoeira Paulista. E eu quero saber de você: depois desse PHN, você quer o quê? O que você quer viver? O que você quer deixar para trás? Você pode participar respondendo aí no nosso WhatsApp, tá bom? Nós queremos saber como você foi alcançado nesses dias através da mensagem do PHN. Foram tantas pregações, meu Deus do céu, muita coisa boa aconteceu, mas muita coisa boa também ainda está para acontecer. Daqui a pouquinho nós teremos a adoração ao Santíssimo Sacramento com o Padre Edmilson e logo em seguida pregação com o Padre Roger Luiz, falando sobre educar para a santidade, o exemplo de Dom Bosco. Então, você percebeu que ao longo desses dias no PHN sempre foi abordado aí a temática junto com um exemplo de santidade, não é? Porque estes são aqueles que foram alvejados, lavados pelo sangue do Cordeiro, conforme Apocalipse 7:14. E este é o tema do acampamento PHN neste ano. E os santos que escolheram viver a vontade de Deus, a palavra do Senhor, seguindo uma vida segundo o Espírito Santo, foram então esses alcançados pelo sangue de Jesus que nos lava. Para isso, eu e você precisamos desta decisão de trilharmos o caminho de santidade. Nós também podemos e queremos ser desta multidão dos que são alvejados, lavados pelo sangue do Cordeiro de Deus. Então, precisamos seguir a santidade, por isso os exemplos de santidade que nós vimos aqui, não é? Santa Maria Goretti, São Luís Gonzaga, também tivemos ali Santo Agostinho de Hipona, ontem falado pelo padre Paulo Ricardo. Mais tarde, né, falando sobre a Eucaristia, São Tarcísio, que tão jovenzinho ainda, com 12 anos, defendeu com a sua vida o corpo e o sangue de Jesus. Padre Pio esteve também aqui na nossa temática. São José Maria Escrivá, Santa Dulce dos Pobres, coisa boa demais. E hoje ainda tem Carlo Acutis e Dom Bosco para iluminar a nossa caminhada. Então diz aí para mim, depois desse PHN eu quero o quê? O que você quer, hein, Valdemir, depois deste PHN? Eu quero trilhar um caminho de santidade, um caminho segundo a vontade de Deus. Eu quero a conversão do meu coração, que o Senhor me ajude a viver esta graça. Quero mandar abraço aqui, ó, para quem tá no WhatsApp conosco, a Maria Bueno em Carapicuíba. Bom dia, mandou um bom dia caloroso para nós aqui, acompanhando desde o primeiro dia aqui conosco. Desde 98 ela acompanha, ó. Desde o primeiro PHN, que coisa boa. Eu nunca fui, mas assiste pela TV, acompanha pela TV. Olha, nós esperamos que um dia você tenha a graça, quem sabe o ano que vem, de estar aqui, hein, Maria? É pertinho, Carapicuíba, não é tão longe. Nós vamos rezar para que Deus traga você o ano que vem aqui para fazer essa experiência maravilhosa, viu? Deus abençoe você. Ela tá aqui dizendo, né, de ver muitos jovens em conversão neste caminho. Eles que são da paróquia Nossa Senhora das Graças, que coisa boa, e ela acompanhando pelo celular. Que bom, Maria, um abraço grande para você. Justino em Praia Grande também dizendo bom dia, obrigado, que Deus abençoe você. Está nos acompanhando em Guaianazes, que coisa boa, Deus abençoe você, obrigado pela sua participação conosco. Cláudia, Cláudia Maria em Feira Nova, no Pernambuco, está conosco, bom dia. Também Manuel em Ibicaraí, na Bahia. Douglas Carvalho em Volta Redonda, Rio de Janeiro. Amanda em Gurupi, Tocantins, Deus abençoe, obrigado pelo carinho, a sintonia. Júlio César em Leopoldo, Minas Gerais. A Selma no Sítio dos Macacos, em Xã Grande, bom dia, tudo bem? Tá até continuando digitar aqui, Deus abençoe, obrigado por mandar aqui a sua mensagem, viu? Tudo certo. Danas em
Jaguaré, Espírito Santo, bom dia, mandou aqui a participação dela, estava aqui conosco, né? Veio aqui na rádio, que coisa boa, mandou foto para nós. A Lourdes Galdino, ei, amada, Deus abençoe você, que saudade, o sangue do Cordeiro nos lave, nos purifique, não é? Você e toda a sua família, a Karen, a Isabelle e toda a Canção Nova. Júlio César, um abraço para você. Em Serrinha, na Bahia, Maria José também conosco. Quanta gente boa por aqui, que coisa boa ter você na nossa sintonia e participando, viu? Diz aí para nós, depois deste PHN, eu quero... Aí você continua a frase, tá bom? Depois deste PHN, eu quero os três pontinhos aí pra você dizer o que você quer depois destes dias de PHN. Por hoje eu não vou pecar. Manos 12 é o que você ouve agora aqui na Rádio Canção Nova. Santidade na veia.

de Confraternidade São João Paulo II pra você aqui na Rádio Canção Nova. São 8 horas e 20 minutos. É a Rádio Canção Nova na cobertura do acampamento PHN 2026, alvejados, lavados pelo sangue do Cordeiro. Esta passagem está lá em Apocalipse. Olha, você pode continuar mandando aqui a sua mensagem no 12991455871, dizendo a sua decisão. Depois deste PHN, eu quero continuar a frase aí, porque a gente quer saber como você foi alcançado, o que vai mudar aí na sua vida, no seu coração, no seu jeito de agir, pensar e esperar em Deus, tá certo? Agora a gente vai passar a transmitir direto do Centro de Evangelização e você acompanha tudinho aqui pela nossa programação da Rádio Canção Nova. Neste momento você acompanhará aí a adoração ao Santíssimo Sacramento com o Padre Edmilson Lopes e logo em seguida a pregação com o Roger Luiz. Você acompanha agora.

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0: Graças e louvores se deem a todo momento
1: ao Santíssimo e Diviníssimo Sacramento.
0: Graças e louvores se deem a todo momento
1: ao Santíssimo e Diviníssimo Sacramento.
0: Graças e louvores se deem a todo momento
1: ao Santíssimo e Diviníssimo Sacramento.
0: Quero, antes de adorarmos, de entrarmos na condução, partilhar algo que eu experimentei há 2 semanas atrás, só para a gente poder amar Jesus como a gente nunca amou até hoje. Eu atendi recentemente, há 2 semanas atrás, um jovem que está lutando para sair do satanismo. Ele entrou de cabeça no satanismo. E entre as tantas pastilhas que esse menino fez comigo, porque ele ainda vai batizar, ele me disse: padre, nós somos orientados pelo líder para roubar Jesus na Santíssima Eucaristia. Então nós vamos nas igrejas católicas, até me ensinou, me mostrando como é que eles fazem para roubar Jesus. Com todo o nosso zelo, mas infelizmente eles são instruídos como usar a mão, como usar o dedo, como pegar a hóstia. E eu perguntei para ele: mas para que vocês... Eu sabia, mas para que vocês querem a hóstia consagrada? Ele usou essa expressão: Luzia, porque o diabo reconhece Jesus na Santíssima Eucaristia. Queria que você aplaudisse Jesus na Santíssima Eucaristia. O diabo reconhece Jesus na Santíssima Eucaristia. Eu falei: se por acaso você levasse uma hóstia sem consagrar, Satanás sabe qual é a hóstia consagrada da que não é consagrada. Queria que você aplaudisse Jesus de novo. Satanás sabe. Agora, o pior de tudo, eu perguntei: mas por quê? Para que vocês querem a hóstia consagrada? Ele me disse: para fazermos as piores profanações. O que o senhor puder imaginar de pior, padre, é o que nós praticamos como profanação. Entre os piores, se urina sobre ela, faz xixi, falando numa linguagem bem direta, defeca sobre ela e a utiliza na relação sexual. Eles têm que profanar ao máximo a presença real. Se Satanás faz tudo isso com nosso Senhor Jesus Cristo, eu queria convidar você a arder de zelo por ele. Como o profeta Elias, o meu coração arde de zelo. E não há zelo sem santidade. Não há zelo sem santidade. Olha para Jesus Eucarístico e já peça a ele essa graça, a graça de amá-lo. Amá-lo como você nunca amou. De sair deste acampamento apaixonado por Jesus na Santíssima Eucaristia. De sair deste acampamento desejoso de visitá-lo mais na capela, na paróquia, na catedral da sua cidade. Amar Jesus. Amar Jesus. Amar Jesus com esse desejo de ser santo. Porque Ele é santo. Ele é santo. Santo, santo. Vá olhando para Jesus e vá deixando brotar esse sentimento novo, esse amor novo, essa paixão nova. Vá desejando. Ontem Moisés pregava sobre São Tarcísio, a paixão de um garoto de 12 anos por Jesus na Santíssima Eucaristia. Morreu defendendo a hóstia. Olha que lindo, morreu defendendo a hóstia. Defendendo Jesus na Santíssima Eucaristia. Os amigos bateram tanto que quando o soldado pega Tarcísio, ele já está morto. E quando abre o cimório, já não há mais Eucaristia dentro do cimório, porque a Eucaristia tornou-se um só com Tarcísio. Um só com Tarcísio. E hoje a igreja chama São Tarcísio, patrono dos acólitos, dos coroinhas, dos sacristãos. Ama Jesus agora, filho, ama Jesus agora, do mais profundo do teu coração.
1: Santo, santo, santo, é o Senhor nosso Deus. Continuemos. Santo, santo,
0: eu proclamo a vossa glória.
1: Hosana nas alturas.
0: Bendito que vem em nome do Senhor. Hosana nas alturas.
1: Santo, santo, santo, Senhor Deus do universo.
0: O céu e a terra proclamam a vossa glória. Hosana nas alturas.
1: Mais uma vez.
0: Santo, santo, santo, Senhor Deus do universo. O céu e a terra proclamam a vossa glória. Hosana nas alturas.
1: E o que me veio no coração durante todo esse acampamento foi a palavra: sede santos como eu sou santo, diz o Senhor. Sede santos como eu sou santo. Sede santos como meu Pai no céu é santo, diz Jesus. E os santos só se tornaram santos porque adoraram a Deus.
0: Amém.
1: Porque fizeram da sua oração uma adoração perfeita. E é por isso, Jesus, que eu estou aqui, de joelhos. É por isso, Jesus, que eu estou aqui e me inclino diante de Vossa Majestade, do seu amor, da sua compaixão, da sua misericórdia. Porque o Senhor abraça a todos, todas as criaturas são chamadas a serem santas. E é isso que eu quero, Senhor. É isso que eu busco, Jesus. E vai falando com Jesus agora, onde você se encontra. Assim como me veio no coração essa certeza que Deus é santo. É por isso, só por isso que os santos são santos. Porque seguiram os passos de Jesus. Foram discípulos de Jesus. Abraçaram o chamado de Jesus. Abraçaram a cruz de Jesus e o seguiram. E cheios do Espírito Santo, foram fecundos para a humanidade. Fazei-me fecunda, Jesus, para os meus irmãos. Fazei-me, Senhor, fraterna, amiga, amor, gratuidade, generosidade. Porque tudo isso vem do Senhor. O seu coração é assim. É por isso que eu adoro, Jesus. É por isso que eu louvo, ó Deus. Deus Trino, Pai, Filho e Espírito Santo. Jesus presente nessa hóstia pequena, consagrada, oferecida por todos nós. Por todos nós pecadores, Senhor. Jesus, eu não sou digna de que entreis em minha morada, mas diga uma palavra e eu serei salva. Diga uma palavra, Jesus, e eu serei curada. Diga uma palavra, Jesus, e eu serei liberta. Toca-me, Jesus. Dai-me o teu Santo Espírito, porque eu preciso do Espírito Santo para adorá-vos, para glorificá-vos, para reconhecê-lo como meu Deus e meu Senhor. Vamos dizer juntos: meu Deus e meu Senhor. Como Tomé reconheceu tocando as chagas de Jesus, tocando o coração de nosso Senhor, a chaga onde derramou sangue e água por aquela espada do soldado. Tomé reconheceu Jesus, o seu Deus e o seu Senhor. Eu reconheço agora, hoje na minha vida, na minha história, como meu Deus e meu Senhor. Repitamos esta oração: meu Senhor e meu Deus.
0: Meu Senhor e meu Deus.
1: Mais forte: meu Senhor
0: e meu Deus.
1: E contempla o Senhor Jesus agora e vai falando baixinho para você, só você e Ele. Como se não tivesse ninguém à sua volta, essa multidão, só você e Ele. Meu Senhor e meu Deus, eu reconheço meu Deus, meu Senhor, meu tudo, meu Senhor e meu Deus.
2: O Senhor Jesus, vivo e verdadeiro, presente em nosso meio, está derramando sobre nós a graça de sermos reparadores.
0: Amém.
2: Reparadores. Na comunidade de Missão Sete Santos, muitas vezes nós dizemos assim: dobramos os dois joelhos e falamos: um joelho é meu, o outro é pelo irmão. Por aquele que não se dobra, por aquele que não adora, por aquele que fere Jesus com escárnios, indiferenças, imodéstias, desatinos, loucuras do dia a dia, paixões mundanas. Querido jovem, querida jovem, tome posse desta graça. O Senhor te faz agora reparador. Você amar Jesus por quem não o ama, adorar a Jesus por quem não o adora, visitar Jesus no sacrário, no ostensório, por quem não o faz, comungar santamente por quem comunga indevidamente, ir à missa por quem não vai. E às vezes essa reparação é pelas pessoas da sua própria casa, pelos colegas de faculdade, pelo seu noivo, pelo seu namorado, pela sua paquera. Sim, tome posse dessa graça. Começa com os de perto. Começa com os de perto e vai até aqueles que Padre Edmilson nomeou, que nos dói até de ouvir, que fazem aquelas loucuras com a hóstia consagrada. Senhor, muito obrigado. Vencendo a Jesus, eu tomo posse.
1: Eu tomo posse, Jesus.
2: Eu quero ser um jovem reparador.
0: Seu Padre reparador.
2: Sim, Senhor, conta comigo. Se ninguém te adorar, eu vou. Se ninguém for santo, eu serei.
1: Conta comigo.
2: Se ninguém te quiser, eu te quero.
0: Eu te quero, Jesus.
2: Se não te buscarem,
0: te buscarei.
2: Se te pisotearem, eu te levarei. Com a minha vida santa. Quando o Senhor São Pedro disse, na primeira carta, capítulo 1, versículo 16: sede santos, sede santos como o Pai do céu é santo. Ele estava pensando em mim. O primeiro Papa pensava em mim. O Papa Leão XIV pensa em mim. A Igreja pensa em mim. A Canção Nova pensa em mim. Diga para Jesus: Senhor, eu sou PHN.
0: Senhor, eu sou PHN.
2: E ser PHN é ser adorador.
0: E ser PHN é ser adorador.
2: É ser reparador.
0: É ser reparador.
2: Sim, Senhor, eu estou aqui.
0: Sim, Senhor, eu estou aqui.
2: Tu podes contar comigo.
0: Tu podes contar comigo.
2: Estenda suas mãos para o Senhor e diga: Senhor, eu estou aqui.

quando a gente cantava essa canção, para que quando eu falar que seja você. Foi o que aconteceu com São Tarcísio. Ele foi configurado a Jesus, tal qual Jesus. Já não existia mais Jesus o cimório, porque Jesus se configurou nele e ele se configurou a Jesus. Canta mais uma vez isso, ó. Para que quando eu falar, que seja você, Jesus. Para que quando eu andar, que seja você. Para que quando eu cantar, para que quando eu trabalhar, para quando eu for para a faculdade, como o padre estava rezando, para que quando eu me relacionar dentro de casa com os meus, com meu pai, com minha mãe, que seja você, Jesus. Aqui na comunidade Canção Nova, nós membros, para que quando a gente viver nossa vida de consagrados, de missionários, que seja Jesus em nós, diante do irmão, diante do setor de trabalho. Vamos cantar isso com toda a vibração. Levanta seus braços e diga para ele: para que quando eu falar, que seja você cantando. Vai. É aqui quando...

0: Você até tomou algumas iniciativas, mas você agora está tão rendido, tão rendida a Jesus, que você volta para o Senhor e volta à sua essência. Deus não faz nada errado. Deus não nos criou erroneamente. Você não é um cochilo de Deus. Você não é um acaso da criação. Deus te fez, meu filho, lindo, abençoado. Deus te fez, minha filha, linda, abençoada. Você nasceu no corpo certo. E Deus, neste instante, Ele abraça a sua história rendida aos pés dEle.
1: Senhor, está curando uma pessoa na mesma linha que o padre nos trouxe, mas você vive uma depressão crônica e isso influencia diretamente na sua autoimagem. Você até tem procurado alguns meios para tentar eliminar essa depressão crônica, plástica, botox, porque você não aceita a sua autoimagem. O Senhor está resgatando dentro de você um sentimento de filiação. Filiação, tanto que quando você está cantando "Eis-me aqui, Senhor", isso está sendo para você uma canção de cura, porque você está se auto-acolhendo, se aceitando. Essa decisão vai ajudar você a sair dessa depressão crônica, que nem a medicação, nem as terapias, nem os atendimentos psiquiátricos têm lhe auxiliado. Jesus agora está te salvando desta depressão.
2: Continuemos a olhar para Jesus. Não tenha medo do olhar de Deus. Não se sinta indigno ou indigna. Teve uma ocasião da minha vida, por assim um tempo, em que na minha oração, quando eu queria olhar para o Senhor, eu percebia, eu tinha a sensação, e eu baixava o meu olhar, porque eu tinha medo do Senhor. Com razão ou sem razão, eu me sentia culpada, eu me sentia suja, eu me sentia desamada por isso. E por muito tempo eu carreguei esse sentimento. Inclusive, quando eu olhava para Dom Bosco, que é o santo que é muito próximo a nós, que é como se fosse o nosso avô, nós dizemos assim, no Carisma Canção Nova, a sensação que eu tinha era de baixar o olhar, porque ele estava me repreendendo. Mas interessante, quanto mais eu me decidi me aproximar de Jesus, na palavra de Deus, na Eucaristia, e ficava ali até muitas vezes distraída, mas ficava ali junto, não arredava o pé, eu comecei a mudar o meu sentimento, e meu sentimento de culpa foi se indo embora, porque Ele é o único capaz de tirar os nossos fardos de nós mesmos e que nós mesmos causamos. E uma certa vez eu cheguei diante de Dom Bosco, do quadro de Dom Bosco, e eu vi Dom Bosco sorrindo para mim. Sim, Dom Bosco sorriu para mim, porque eu havia sido lavada pela graça de Deus. É isso que Jesus quer fazer conosco hoje, com você. Lavar você. Lavar de todas as imundícies. Lavar de todos os seus sentimentos de culpa, dos seus remorsos, do seu sentimento de indignidade. Lavar a sua história. Lavar-me, lavar-me. Diga: lava-me, Jesus.
1: Lava-me, Jesus.
2: Purifica-me, Senhor.
1: Purifica-me, Senhor.
2: E agora olha para Ele. Encara Jesus nos olhos. Encara Jesus. E diga: Jesus, eu estou aqui.
1: Jesus, eu estou aqui.
2: E eu me assumo neste momento como estou, porque o Senhor é capaz de mudar todas as coisas e renovar todas as coisas. Sim, Jesus, eu quero ser nova criatura, eu quero ser santa. Claro, você homem, diga: eu quero ser santo, mas eu preciso do Senhor. É por isso que eu estou aqui, Jesus. Lava-me, Senhor. Purifica-me, Senhor. Santifica-me, Jesus. Eu entrego a minha vida a Ti, Jesus. Eu entrego todos os prazeres que eu tenho vivido errado, que só me causam sentimentos de culpa, que me pesam, Jesus. Também, Senhor, no comer, no beber, no falar. Sim, são muitas sujeiras que a força e a graça da presença de Jesus quer arrancar de nós. E quando eu falo nós, é porque também de mim, porque eu continuo nessa caminhada diante do Senhor, buscando a santidade. Jesus, fazei-nos santos. Jesus, fazei-me santa. Lava-me, purifica-me, santifica-me, liberta-me, Senhor Jesus, e dai-me a alegria da salvação. Como naquele dia, eu olhando para Dom Bosco, ele sorriu para mim. Qual é o santo da sua devoção? Qual é o santo da sua devoção? Ele só é santo porque adorou a Deus, a Jesus, muitas vezes, milhares de vezes. Não tenha medo. Chame esse santo agora para ajudar você. Qual é o seu santo? Chame esse santo para interceder por você. Eis-nos aqui, Senhor, com todos os santos, com todos os anjos. Eis-nos aqui, Senhor, porque somos Teus. Graças e louvores se dêem a todo momento
1: ao Santíssimo e Diviníssimo Sacramento.
2: Graças e louvores se dêem a todo momento
1: ao Santíssimo e Diviníssimo Sacramento.
2: Jesus presente em todos os sacrários do mundo inteiro. Graças e louvores se dêem a todo momento
1: ao Santíssimo e Diviníssimo Sacramento.
2: E você que não tem a Santíssima Eucaristia, onde você se encontra, nessas matas, nessas selvas, na zona rural, ou quem sabe numa grande cidade, não sei onde você se encontra, até embaixo do mar. Como um dia um marinheiro me escreveu, que ele estava ali no radinho daquele submarino, ele sintonizou uma rádio, e naquele momento ele foi convidado adorar a Jesus, a se dobrar diante de Deus. E assim ele fez pela primeira vez. Não sei onde você se encontra, mas o Senhor está aí, porque ele é vivo, ele é presente, ele é ressuscitado, ele ama você como ele ama a todos, até aqueles que nós dizemos nessa hora: esse não tem jeito, esse não dá certo, esse está perdido. Para Deus nenhum filho é perdido, porque todos são amados. E eu bendigo a Deus por isso, porque ele não é homem, ele não é pessoa humana alguma, ele é Deus o Todo-Poderoso.

O abraço de Deus onipotente, o abraço de Deus fiel, bondoso, amoroso, curando suas feridas. Ele está aqui no meio de nós. É Ele, o Senhor Jesus, aquele, o crucificado, mas o resto.

0: lhes destes o pão
1: que contém todo o sabor.
0: Oremos, Deus, que neste admirável sacramento nos deixaste memorial da vossa paixão. Concedei-nos tal veneração pelos sagrados mistérios do vosso corpo e do vosso sangue, que experimentemos sempre em nós a sua eficácia redentora. Vós que viveis e reinais pelos séculos

Rezemos juntos, quem sabe acompanha o padre. Bendito seja Deus, bendito seja o seu santo nome, bendito seja Jesus Cristo, verdadeiro Deus e verdadeiro homem, bendito seja o nome de Jesus, bendito seja o seu sacratíssimo coração, bendito seja o seu preciosíssimo sangue, bendito seja Jesus Cristo no santíssimo sacramento do altar, bendito seja o Espírito Santo Paráclito, bendita seja a grande mãe de Deus, Maria Santíssima, bendita seja a sua santa imaculada Conceição, bendita seja a sua gloriosa Assunção, bendito seja o nome de Maria, Virgem Mãe, bendito seja São José, seu

0: castíssimo esposo, bendito seja Deus, dos seus anjos e nos seus santos. Deus e Senhor nosso, protegei a vossa igreja, dá-lhe santos pastores e dignos ministros. Derramai as vossas bênçãos sobre o nosso santo padre, o Papa Leão, sobre o nosso bispo, sobre o nosso pároco, sobre todo o clero e sobre o chefe do Estado, da nação e do Estado, e sobre todas as pessoas constituídas em dignidade, para que governem com justiça. Dai ao povo brasileiro paz constante e prosperidade completa. Favorecei com os efeitos contínuos de vossa bondade o Brasil, este bispado, a paróquia em que habitamos, a cada um de nós em particular, e a todas as pessoas por quem somos obrigados a orar, ou que se recomendaram às nossas orações. Tende misericórdia das almas dos fiéis que padecem no purgatório. Dai-lhe, Senhor, o descanso e a luz eterna. Pelas intenções do Papa Leão, Pai Nosso,
1: que estais nos céus, santificado seja o vosso nome. Venha a nós o vosso reino, seja feita a vossa vontade, assim na terra como no céu. O pão nosso de cada dia nos dai hoje, perdoai-nos as nossas ofensas, assim como nós perdoamos a quem nos tem ofendido. E não nos deixeis cair em tentação, mas livrai-nos do mal.
0: Ave Maria,
1: cheia de graça, o Senhor é convosco. Bendita sois vós entre as mulheres, e bendito é o fruto do vosso ventre, Jesus. Santa Maria, Mãe de Deus, rogai por nós, pecadores, agora e na hora de nossa morte. Amém.
0: Glória ao Pai, ao Filho e ao Espírito Santo.
1: Como era no princípio, agora e sempre. Amém. Aplaudamos mais uma vez o nosso Rei e Senhor, a Jesus. Ele está vivo!

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0: De amor e adoração. 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

0: sinal da Santa Cruz, livra-nos Deus nosso Senhor dos nossos inimigos, no nome do Pai, do Filho e do Espírito Santo.
1: Amém.
0: São Miguel Arcanjo, defendei-nos no combate. Sede o nosso refúgio contra as maldades e as ciladas do demônio. Ordena-lhe Deus, instantemente o pedimos. E vós, príncipe da milícia celeste, pela virtude divina, precipitai no inferno a Satanás e a todos os espíritos malignos que andam pelo mundo para perderem as almas.
1: Amém.
0: Amém. Bom dia.
1: Bom dia.
0: Bom dia, Juventude PHN. Que alegria. Eu quero me apresentar, para quem não me conhece. Eu sou o Padre Roger Luiz, sou da comunidade Canção Nova, há 26 anos, graças a Deus, muito feliz de ser Canção Nova. Diga comigo, ser Canção Nova é bom demais. Vamos aplaudir a Canção Nova, que é um dom de Deus, que é uma graça. Por pura misericórdia do Senhor, eu fui eleito presidente da Canção Nova, né? Amanhã é o dia da minha posse e do Conselho Geral, que foi eleito comigo para esses próximos 5 anos governar a Canção Nova. E você que está aqui é o meu convidado especial. Amanhã, 12h, no Santuário do Pai das Misericórdias, é a posse, é a missa de posse. Então você já está mais do que convidado, não é? É muito bom nós estarmos juntos. Quero fazer como meu pai fundador sempre fez. Padre Jonas era conhecido como Padre Jonas da Bíblia. Então quero convidar você a pegar a sua Bíblia, a sua palavra, e abrir comigo no livro do Levítico. Levítico, capítulo 19. Em primeiro lugar, nós vamos passar pela Sagrada Escritura, para depois nós chegarmos nesse lindo tema que me foi confiado para falar do santo da juventude, pai e mestre da juventude, e que foi o grande influenciador na vida e na vocação do Padre Jonas. Então pega aí Levítico 19, versículo 1. Levítico 19, versículo 1. O Senhor falou a Moisés: fala a toda a comunidade dos israelitas e diz-lhes: sede santos, porque eu, o Senhor vosso Deus, sou santo. Repita comigo: sede santos, porque eu, o Senhor vosso Deus, sou santo. Passa a página, capítulo 20 do Levítico, versículo 7. Capítulo 20 do livro do Levítico, capítulo 7. Santificai-vos e sede santos, porque eu sou o Senhor vosso Deus. Repita comigo: santificai-vos e sede santos, porque eu sou o Senhor vosso Deus. Agora o versículo 8: guardai meus preceitos e ponde-os em prática. Eu sou o Senhor que vos santifico. Repita comigo: eu sou o Senhor que vos santifico. Você pode ir comigo no versículo 26 do mesmo capítulo 20. Sede santos para mim, porque eu, o Senhor, sou santo, e vos separei dos outros povos para serdes meus. Repita comigo: sede santos para mim, porque eu, o Senhor, sou santo, e vos separei dos outros povos para serdes meus. Diga bem forte: para serdes meus. Agora o versículo 48 de Mateus, capítulo 5. O último versículo do Sermão da Montanha, onde Jesus está com os seus discípulos, ensinando o caminho que eles deveriam seguir, confirmando cada um dos mandamentos, potencializando cada um dos mandamentos, colocando ali um incremento ainda mais intenso. E ele termina esse ensino repetindo exatamente o que foi dito lá no Antigo Testamento. Versículo 48: sede, portanto, santos, como vosso Pai Celeste é santo. palavra da salvação. Vamos aplaudir a palavra de Deus? Essa palavra que é viva e eficaz, mais penetrante que uma espada de dois gumes, capaz de separar medulas e articulações, alma e espírito, ela é capaz de julgar as intenções e os pensamentos do coração do homem. Essa palavra que não volta para Deus sem surtir o efeito. Eu gostaria de dizer para você que nessa pregação eu quero mostrar para você exatamente aquilo que Dom Bosco entendeu a partir de uma experiência profunda que ele teve com Deus aos 9 anos, porque Dom Bosco era um homem que tinha sonhos proféticos, visões proféticas, que vivia uma vida profética. E o sonho dos 9 anos de Dom Bosco é o que influencia toda a vida de Dom Bosco. Lá naqueles 9 anos, naquele sonho que ele tem, ele já experimenta uma alegria de um chamado. Ele já percebe que o chamado de Deus para a vida dele seria o chamado ao sacerdócio. E ali diante dos olhos dele, a partir daquele sonho, ele ainda não entendia tudo, mas ele tem o programa pastoral de educação para a santidade da juventude. Mas em primeiro lugar, vamos olhar para aquilo que o carisma de Dom Bosco no Padre Jonas, na Canção Nova, nós somos família salesiana, fez com que também nós tivéssemos essa missão com a juventude. E é importante a gente perceber, né? O Éter e a Luzia estão aqui. Se a gente faz memória daquilo que Dom Antônio Afonso de Miranda falou com o Padre Jonas, dizendo para ele: comece com os jovens, porque com os jovens é mais fácil. Olha para quem está do seu lado e diga: comece com os jovens, porque com os jovens é mais fácil. Dá uma olhadinha para esse irmão, um sorriso, diga: é nós, meu irmão. Não se faça de difícil, porque com os jovens é mais fácil. Eu queria que você aplaudisse o Padre Jonas, que obedeceu à risca o que o bispo disse para ele. Ele começou com os jovens, ele começou fazendo os encontros de jovens, ele começou formando jovens, e daí surge o PHN. Quem aqui se sente alcançado pelo PHN, levanta a mão e diga eu. Então aplauda essa obra de Deus que é o PHN, é obra de santidade. É importante que nós compreendamos, primeiro passo para a gente entrar na vontade de Deus é parar de pecar, amém? Cutuca quem está do seu lado e diga: pode parar de pecar. Cutuca quem está do outro lado e diga: pode parar de pecar. Parar de pecar, esse é o início de tudo. Viver em estado de graça, amar a Deus sobre todas as coisas e amar ao próximo, ao meu irmão, por causa de Deus. Isso é o projeto de Deus. Tudo fazer por amor, colocar amor, dar sentido sobrenatural a tudo que nós fazemos. E como dizia o Padre Jonas, tudo é tudo. Todas as coisas, as mais simples, as mais complexas, os maiores desafios e as coisas mais fáceis, precisa tudo ser feito com amor e por amor. E eu não tenho dúvida de que essa é a vontade de Deus. Bata no seu peito e diga: essa é a vontade de Deus para mim. E aí eu quero dizer para você que já vive o PHN, se você já vive o PHN no seu dia a dia: por hoje eu não vou mais pecar. Eu quero dizer para você uma palavra de incentivo: siga em frente, continue, avance, cresça na graça. Diga PHN todos os dias, volta para casa, coloca em prática isso, aquilo que você já estava vivendo, aquilo que nesses anos você foi sendo formado, aquilo que Deus foi fazendo no seu coração. Deixa crescer esse amor por Deus, deixa crescer essa busca constante pelo Senhor no seu coração, na sua alma. Coloque intensidade, busque cada dia mais a comunhão com o Senhor. Agora, aqueles que vieram aqui, você chegou aqui, ainda não vivia o PHN, talvez foi convidado para estar aqui, não tinha muita noção, e nós começamos na quarta-feira à noite, já é domingo, então você foi tocado por Deus, amém? Amém? Se você não vivia, eu quero dizer uma palavra para você: você foi tocado por Deus, e graças a Deus, nós já batemos o recorde de confissão do ano passado. Eu acredito que a gente vai chegar a umas 5 mil confissões nesse ano, graças a Deus. Olha só, pode aplaudir essa graça. Enquanto nós estamos aqui, tem inúmeros sacerdotes atendendo confissões de jovens que chegaram aqui e foram tocados por essa proposta de vida e buscaram uma confissão e romperam com o pecado lá no confessionário e estão se propondo numa firme decisão de romper com o pecado, de dizer todos os dias PHN. Diga comigo, PHN. Diga mais forte, PHN. É uma decisão, meu irmão. É uma decisão. Se você não vivia até agora e foi tocado aqui, você precisa voltar para a sua realidade, detestando o pecado, não sendo mais amigo do pecado, não sendo amigo de estruturas de pecado, de propostas de pecado. A gente chegou numa normalidade tão grande do pecado que tem até música aí no mundo do sertanejo, que é P de pecado, divulgando o pecado, não é? É horrível a letra, ela incentiva o pecado, ela fala como se o pecado fosse uma coisa boa, mas qual é a decisão do jovem que veio no PHN? Por hoje eu não vou mais. Qual é a sua decisão? Nossa, eu tô num asilo ou eu tô num encontro de jovens? Qual é a sua decisão? Amém? Então se aplauda, porque essa deve ser a sua decisão. Se você foi tocado aqui, claro, você vai ter que detestar o pecado e não os pecadores, amém? A gente detesta o pecado e não os pecadores. Você vai ter que romper com muitas situações. Você vai precisar se posicionar para que você não se exponha ao pecado, porque você continua sendo um homem, uma mulher, um jovem de carne e osso. Amém? Agora, eu quero também falar para aqueles que talvez ainda não tenham tomado uma decisão. Segura na mão de quem está do seu lado e diga comigo: Senhor. Diga bem forte: Senhor, se até agora esse meu irmão ainda não tomou essa firme decisão, eu estou segurando na mão dele agora em oração e suplicando. Coloca no coração dele essa decisão. Pode parar de pecar. Por hoje eu não vou mais pecar. E que agora, Senhor, uma graça muito especial seja derramada abundantemente sobre a vida desse meu irmão, e ele saia daqui decidido a viver o PHN. Eu estou agora orando, Pai, em nome de Jesus. Amém. E agora, depois dessa oração, eu quero dizer para você profeticamente: chegou a hora da decisão. Esse é o momento da sua decisão de parar de pecar. E eu quero dizer para você: por hoje não, daqui para frente será o seu propósito todos os dias. Seja firme, seja decidido, seja corajoso. Talvez você vai precisar reordenar a sua vida para esse propósito. Reordenar o seu namoro, reordenar o seu noivado. Talvez tenham jovens aqui já casados. Reordenar o seu casamento, reordenar as suas amizades, reordenar os lugares que você frequenta, aquilo que você assiste, aquilo que você escuta. Reordenar os seus contatos, reordenar os seus acessos à internet, deletar aplicativos, porque é assustador hoje o número de jovens que estão viciados em jogos. Tem uma pesquisa que praticamente 80% no Brasil estão viciados em jogos. Antigamente a gente tinha que ficar pregando contra a droga, contra maconha, cocaína, bebida alcoólica, mas agora a gente tem que falar de jogos. Eu atendi um jovem, Eto, que todas as economias dele, 100 mil reais, ele gastou em aplicativo de jogos, perdeu tudo que ele tinha economizado na vida para o futuro dele. Gente, isso é muito sério. Isso é uma estrutura, e deixa eu usar a palavra do nosso pai fundador, isso é o sistema do anticristo, isso é o algoritmo que prende a gente, que engana. Aí você vai lá, joga e ganha. Aí você joga de novo, o algoritmo vai te dar uma oportunidade de ganhar. Depois ele vai tirando. Aí você tem que jogar para tentar ganhar o que você perdeu. Até que você perde tudo, até as cuecas, desculpa. Pode parar de pecar, deleta o seu aplicativo de jogos, sai desse site, sai dessa vida. Isso é enganação, isso é enganação. Você está me ouvindo? Sim ou não? Você está comigo? Sim ou não? Sim? Então eu preciso dizer para você, pode parar de pecar. P-H-N. Amém? Você vai precisar, isso é posicionamento, não se engane, porque a carne continua sendo carne. Foi por isso que Jesus lá no Horto das Oliveiras disse a Pedro, Tiago e João: orai e vigiai para não cair, dizem, tentação. Vosso espírito está pronto, mas a vossa carne é fraca. Você vai precisar reordenar sua vida. Você vai precisar ordenar sua vida, jovem, para esse fim, para não mais pecar. Você participa desse processo por meio de uma decisão. E deixa eu dizer, aqui na Canção Nova, no PHN, nós sempre vivemos uma moção profética. O Espírito Santo vai movendo os corações durante as pregações, durante as orações, as adorações, as santas missas, os momentos de show, de louvor. E deixa eu dizer, enquanto eu estou pregando e falando tudo isso para você, o Espírito Santo vai te mover. E se ele mover o seu coração, se ainda você está preso a algum vício, se você tem droga aqui no bolso, se você tem camisinha anticoncepcional, se você quer se libertar disso, você vai tirar isso e vai jogar fora. Quantas vezes os nossos palcos ficaram cheios depois da pregação do Padre Jonas, depois da pregação do Dunga, pregação do Padre Léo, pregação daqueles que no PHN levaram e levantaram essa bandeira e os jovens se libertavam. E Deus continua sendo o mesmo, e esse Deus está passando nas arquibancadas, esse Deus está passando aqui no meio do centro de evangelização, esse Deus está se movendo lá atrás, e ele está se movendo para a sua libertação. Você não pode voltar para casa com isso no bolso, com isso na sua vida, com esses contatos, com esses aplicativos, com essa mesma vida. Porque Deus preparou esse final de semana para mudar você definitivamente. Você está me escutando? Aquelas fotos que estão no oculto do seu celular, pode deletar. Você coloca ela no oculto, porque se alguém abrir a sua tela, não vai ver, né? Mas Deus está vendo, porque ele vê o que está no oculto. Amém? Ele julga o que está escondido no coração do homem. Amém? Então segura na mão de quem está do seu lado, balança a mão desse irmão e diga: por hoje eu não vou mais pecar. PHN, diga para ele: aleluia, eu acredito na juventude, eu acredito em você, é por isso que eu estou aqui, é por isso que eu estou consumindo a minha vida há 26 anos na Canção Nova, é por isso que eu aceito os desafios que me são feitos, porque eu acredito em você, jovem. Ninguém te menospreze por você ser jovem. Amém? Agora você precisa acreditar que você é capaz de viver sem isso. Você precisa acreditar que você foi alvejado pelo sangue do Cordeiro. O Peter, o ano passado, quando terminou aqui, eu acho que foi a pregação, ele veio e falou para mim: o ano que vem o tema vai ser alvejados. Eu falei: glória a Deus, alvejados pelo sangue do Cordeiro. Eles lavaram as suas vestes e alvejaram pelo sangue do Cordeiro. Veja só, existe um paradoxo aqui, não é verdade? Existe um paradoxo. O sangue geralmente mancha, agora o sangue de Cristo purifica. O sangue, quando seca, fica preto. Não é verdade? É até difícil às vezes tirar daquilo que foi manchado pelo sangue, a mancha do sangue. Mas o sangue do Cordeiro não obscurece. Ele torna a alma branca, limpa, pura. Diga comigo: alvejados. Alvejados. E aqui é muito importante nós entendermos isso. O sangue de Jesus não condena o pecador arrependido, amém? Ele resgata o pecador. Veja só, o sangue de Jesus não apenas perdoa o passado, mas ele inaugura um novo tempo. E eu quero liberar essa palavra profética sobre a sua vida. Neste PHN Alvejados começou um novo tempo na sua história. Talvez a sua história estava indo para uma história de derrota, de condenação, de perdição. E Deus está, pelo sangue do Cordeiro, mudando a rota da sua vida e te colocando no lugar dos vencedores. Colocando você no lugar dos vencedores, colocando você no lugar certo, no lugar que foi conquistado. Não apenas o seu passado é perdoado, mas você é colocado num novo tempo. Você é chamado a viver uma nova história. Você é chamado a viver uma nova identidade, de uma nova forma. Porque, meu irmão, minha irmã, o nosso primeiro Papa disse: vós fostes resgatados não pelo preço do ouro e da prata, mas do sangue precioso de Jesus. Se você precisar de um motivo para viver o PHN, lembre desta palavra: alvejados. Você vai romper com o pecado, você vai romper com o mundo, você vai romper com a vida velha, você vai viver a vida nova a partir de agora, porque você tomou consciência de que existiu um preço pago. E qual foi o preço pago? O sangue que purifica, o sangue que limpa, o sangue que salva, o sangue que restaura, o sangue que liberta, o sangue que nos faz experimentar aquilo que Deus tem para nós. Veja só, a santidade ela não começa numa performance moral, simplesmente não. Na verdade, ela começa com a redenção, ela começa com a consciência de um alto preço pago. Um preciosíssimo sangue foi derramado, eu fui alvejado. Então, antes de você saber se chamado a vencer, você precisa ter consciência que você foi comprado, que você foi comprada. Você precisa ter consciência que Jesus já venceu e que Ele é o vencedor. E é por isso que eu vou me colocar nessa direção. Por hoje eu não vou mais pecar. Eu tenho uma boa notícia para você. Antes de você lutar contra o pecado, você precisa saber que você não pertence mais ao pecado. Amém? Você precisa entender que você foi alvejado. Isso não é somente um slogan. Essa é a plena verdade. Você foi comprado. E você foi comprado pelo sangue de Jesus. Bata no peito e diga: eu fui comprado pelo sangue de Jesus. Cutuca quem está de seu lado e diga: você foi comprado pelo sangue de Jesus. Por isso PHN, por isso sacrifício, diga para ele, por isso renúncia, por isso decisão, por isso agora é a hora da decisão, parar de pecar, jogar fora os vícios e viver uma nova história. Quem aqui levanta a mão e quer viver uma nova história? Fica com a sua mão levantada. Só os que querem. Jesus, eu quero pedir ao Senhor que pelo seu sangue cada um desses jovens possam viver essa nova história que o Senhor está escrevendo com o seu sangue. Que a partir de agora eles experimentem a graça do que o Senhor já conquistou. O Senhor pagou o preço do sangue. O Senhor
1: redimiu, resgatou. O Senhor expiou os pecados da humanidade e o Senhor nos justificou lá na cruz. E eu quero pedir que pelo preço do seu sangue, cada um desses jovens que estão com os braços levantados, dizendo que querem viver uma nova história, possam ser agora selados, marcados, tocados pelo sangue do Senhor. E essa marca afaste o anjo da morte, essa marca afaste Satanás, o tentador, essa marca cele a vida desses jovens, para que eles não sejam atraídos pelos traficantes, que eles não sejam atraídos pela violência, que eles não sejam atraídos pela carne, pela obra da carne, mas a partir de agora selados pelo seu sangue, trazendo a marca, o selo, assim como a porta, o gonzo das portas, o batente da porta dos hebreus, naquela noite em que o anjo da morte passou, foi selado com o sangue do Cordeiro. Sela cada um desses jovens, desses irmãos e dessas irmãs que estão de mãos levantadas com esse sangue, e essa palavra alvejados possa ser uma marca na vida deles a partir de agora, para que vivam o PHN, resistam ao pecado e sejam santos como o Senhor mesmo os chamou. Sede santos, porque eu sou santo. Amém. Eu creio na oração que eu fiz e eu creio no efeito que ela está tendo agora na sua alma. Uma nova história, um novo tempo, uma nova identidade, uma nova forma de viver, uma nova escolha. Eu queria que você fosse comigo na carta aos Efésios, no capítulo 1, no versículo 2, 3 e 4. Bendito, Efésios 1, 3, 4. Bendito seja o Deus e Pai de nosso Senhor Jesus Cristo, que nos abençoou com toda a bênção espiritual nos céus em Cristo. Nele Deus nos escolheu antes da fundação do mundo para sermos o quê? Santos e íntegros diante dele no amor. Existe uma escolha antes da fundação do mundo. Essa escolha faz parte dessa dinâmica de sermos lavados e alvejados pelo sangue do Cordeiro, porque Deus, ele enviou o filho dele, Jesus Cristo, e esse filho derramou sangue, esse filho pagou o preço, esse filho tem para nós a vida nova. E nós aqui na Canção Nova, o nosso carisma é exatamente esse: levar um povo, levar os jovens a um encontro pessoal com Jesus Cristo no poder do Espírito Santo. E nós acreditamos, bata o pé aí, deixa eu ouvir o barulho do chão. Nós acreditamos que ninguém que toca com seus pés nesse chão continuam os mesmos. Aqui tem sangue, aqui tem lágrima, aqui tem suor, aqui tem muita dor, aqui tem muito sacrifício, mas aqui tem adoração, aqui tem Santa Missa, aqui tem Rosário, aqui é uma casa de Nossa Senhora, aqui é um lugar onde o sangue de Jesus todos os dias, ele é manifestado. Tem várias missas durante os dias, tem inúmeras capelas do Santíssimo. Esse território é eucarístico, e eu digo para você, você jamais será o mesmo depois de pisar aqui na Canção Nova. Eu estou aqui e já vi pessoas que, quando entraram na chácara, estavam com opressões diabólicas, só de pisar aqui foram libertas. Eu já vi pessoas que chegaram aqui cheias de vício, só de entrar nessa chácara Santa Cruz, nesse território eucarístico, saíram daqui libertas do vício. Segurando a mão de quem está do seu lado e diga: esse Deus da Canção Nova, o Senhor Jesus Cristo. Balança a mão dele e diga: continua sendo o mesmo, e ele fará a mesma história na sua vida. Aleluia. Eu creio. Virão muitos testemunhos. Virão muitos testemunhos. Eu creio que tem jovens agora sendo chamados ao carisma Canção Nova. E eu quero dizer: pode vir, que a gente está te esperando, meu irmão. Se tem uma coisa que na eleição, quando eu fui eleito presidente, a Luzia estava lá, e eu disse na missa que eu celebrei no domingo, é que as vocações aumentariam. E elas estão aqui. Pode vir. Nós estamos fervendo o espírito para esperar você, para amar você, para cuidar de você, para ensinar você esse caminho que o Padre Jonas nos ensinou. Amém? Quem se sentir chamado, pode procurar o pessoal da Barraca do Doce, que é de Queluz, do Pastel, que é de Lavrinhas. Pode procurar o Vocacional. Procura a gente aí. Pode vir. Ou depois manda um e-mail. Se você não conseguir encontrar ninguém, vocacional@cancaonova.com. Não é? Facinho. Vem fácil, que a gente já está fervendo, esperando, né, Peter? Tem muitos jovens aqui chamados à Canção Nova. Amém? Agora eu quero contar para você a história de um jovem que influenciou um outro jovem, e esse jovem influenciado por esse jovem que nós estamos declarando aqui. Qual é o tema? Educai-nos para a santidade. Educai-nos para a santidade. Esse jovem nasceu no dia 16 de agosto do ano de 1815. O seu nome é João Bosco. Um menino que nasceu numa família simples, que tinha uma mãe que se chamava Margarida. Ele perdeu o pai com 2 anos de idade, então ele foi criado pela mãe. Ele não teve pai. A referência dele era a mãe, a mamãe Margarida, que criou João Bosco. Ela foi uma das maiores influências na vida de Dom Bosco, uma influência decisiva, porque ela influenciou na sua profundidade da fé, no amor que ela tinha ao trabalho, na vida sacramental que ela vivia. Ela ensinou o menino o espírito de sacrifício, ela educou aquele menino na firmeza e no afeto. Veja só, e Dom Bosco afirmava muitas vezes: a primeira educadora dele para a santidade, para a fé, foi a sua mãe, a mamãe Margarida. Só que Dom Bosco, ele tem um sonho no ano de 1824. E esse sonho que Dom Bosco teve é o sonho que influencia a vida dele inteirinha. Veja só, ele diz: nessa idade eu tive um sonho que me ficou profundamente impresso na mente por toda a vida. Pareceu-me estar perto de casa, numa área bastante espaçosa, onde uma multidão de meninos estava a brincar. Alguns riam, outros se divertiam, não poucos blasfemavam. Ao ouvir as blasfêmias, eu me lancei de pronto no meio deles, tentando com socos e palavras fazê-los calar as blasfêmias. Nesse momento, me apareceu um homem venerando, de aspecto varonil, nobremente vestido. Um manto branco cobria-lhe o corpo. O seu rosto, porém, era tão luminoso que eu não conseguia fitá-lo. Ele me chamou pelo nome João e mandou que eu me pusesse à frente daqueles meninos, acrescentando estas palavras: não é com pancadas, mas com mansidão e a caridade que deverá ganhar esses amigos. Diga comigo: não é com pancadas. Diga mais forte: não é com pancadas, mas com mansidão e caridade que deverás ganhar esses teus amigos. Olha para quem está desse lado, diga: é nós. Põe-te imediatamente a instruí-los. Olha só, põe-te, olha a ordem que Dom Bosco recebe. Está me escutando? Está comigo? Sim ou não? Olha a ordem que ele recebe. Você tem que conquistá-los, não é? Ganhá-los na mansidão e no amor. Caridade é amor. E agora, põe-te imediatamente a instruí-los sobre aquilo que é a fealdade do pecado, ou seja, o prejuízo que o pecado causa na alma, na vida desses seus amigos, desses jovens, e a preciosidade da virtude. Mostra para eles que o pecado é horrível, que o pecado é terrível, que o pecado destrói, que o pecado tira a alegria, que o pecado gera tristeza. Mas depois mostra para eles a preciosidade da virtude. E aí ele diz, uma criança, gente, de 9 anos, ele diz, confuso e assustado, repliquei que eu era um menino pobre e ignorante, incapaz de falar da religião, senão quando aqueles meninos, parando de brigar, de gritar e de blasfemar, juntaram-se ao redor do personagem que estava a falar. Quase sem saber o que dizer, eu acrescentei: quem sois vós que me ordenais coisas impossíveis? Então ele pergunta para o homem majestoso: quem é você que está me dando uma ordem impossível de ser cumprida? Como é que eu vou ensinar virtude se eu sou um jovem pobre? Não tenho tanto conhecimento religioso. O que eu sei, a minha mãe me ensinou. Como é que eu vou ensiná-los? E aí o homem responde. Depois ele vai dizer: justamente porque te parecem impossíveis, deves torná-las possíveis com obediência e aquisição da ciência. Mas onde? Com que meios eu poderei adquirir a ciência? Olha a resposta do homem: eu te darei a mestra, sob cuja orientação poderás tornar-te sábio, sem a qual toda a sabedoria se converte em estultice. Mas quem sois vós que assim falais? Eu sou filho daquela que a tua mãe te ensinou a saudar 3 vezes ao dia. E quem que a mãe dele tinha ensinado ele a saudar 3 vezes ao dia? A Virgem Maria. Vamos aplaudir Nossa Senhora? Olha a obediência do moleque. Tá me escutando? Ele olha para... ele está falando com Jesus, mas ele ainda não sabe, né? Aí ele olha para Jesus e fala assim: minha mãe diz que sem a licença dela eu não devo estar com gente que eu não conheço. Me diz, por favor, qual é o seu nome? Pergunta o meu nome para minha mãe. Nesse momento eu vi ao seu lado uma senhora de aspecto majestoso, vestida de um manto todo resplandecente, como se cada uma das suas partes fosse fugidíssima estrela. Percebendo-me cada vez mais confuso em minhas perguntas e respostas, acenou-me para que eu me aproximasse e, tomando-me com bondade pela mão, disse: olha, vi então que todos os meninos haviam fugido, e em lugar deles estava uma multidão de cabritos, cães, gatos, ursos e outros animais. E ela disse: eis aí o teu campo, é onde você deve trabalhar. Torna-te humilde, forte, robusto. O que agora vês acontecer a esses animais, deve fazê-lo aos meus filhos. Olha o que que acontece. Você está ligado? Está me acompanhando? Sim ou não? Está acompanhando? Sim? Tornei a olhar, e em vez de animais ferozes, apareceram mansos cordeirinhos que saltitando e balindo corriam ao redor daquele homem e daquela senhora, como fazendo-lhes festa. Deixa eu ser claro, talvez você tenha chegado aqui na Canção Nova como um animal. A gente é um animal racional, amém? Mas o jeito que o mundo está querendo que a gente viva está fazendo a gente pior do que certos animais, não é verdade? Talvez você tenha chegado aqui na Canção Nova como um desses animais: bravo, reticente, resistente, vivendo a vida na carne, sem conseguir se controlar, sem conseguir se controlar diante das paixões, diante dos vícios, diante das angústias que você tem vivido, das tristezas. Talvez você tenha chegado aqui até mesmo pensando em desistir de você mesmo, da sua própria vida. Mas Nossa Senhora, falando com aquele menino chamado João Bosco, disse para ele: olha, e agora, Peter? Nossa Senhora está dizendo no PHN 2026: Peter, olha, Canção Nova, olha, já não tem mais animais, existem ovelhas que foram transformadas pelo Senhor. Existem ovelhas, ovelhas resgatadas, resgatadas, educadas para a santidade. Depois de tanta pregação, de tanta oração, de tanta música, adoração, missa, se você chegou aqui como um animal, você está me entendendo, né? Vamos farmar aura? Vamos farmar aura, Pedro. Vamos chegar lá no auge. O auge é, meu irmão, minha irmã, jovem PHN, Deus aqui na Canção Nova, que bebe desse carisma de Dom Bosco, a partir do nosso fundador, Padre Jonas Habib, nos deu um final de semana para transformar cabritos, ursos, cachorro, gato em ovelha, ovelha mansa, homem e mulher transformado, vivendo a partir de agora num processo de santificação. Olha, ela disse, eu tornei a olhar e em vez de animais ferozes, apareceram mansos cordeirinhos. Dá uma olhadinha para esse cordeirinho que está de seu lado, dá uma olhada. É nós, meu irmão, cordeirinho saltitando, balindo, corriam ao redor daquele homem e daquela senhora, como fazendo-lhes festa. Aplauda esse cordeirinho, PHN, que está aí do seu lado. Esse jovem e essa jovem que a partir de agora vai viver a santidade. Neste ponto, sempre no sonho, desatei a chorar e pedi que falassem de maneira que eu pudesse compreender, porque não sabia o que significava tudo aquilo. A senhora descansou a mão dela na minha cabeça, dizendo: a seu tempo, tudo compreenderás. A seu tempo, tudo compreenderás. Após essas palavras, um ruído qualquer me acordou e tudo desapareceu. Fiquei transtornado. Parecia-me ter as mãos doloridas pelos socos que eu desferia. E meu rosto doía por eu ter recebido tapas. Além disso, aquele personagem, a senhora, as coisas ditas e ouvidas de tal modo me encheram a cabeça que naquela noite eu não pude mais dormir. Diga comigo, Dom Bosco. Diga bem forte, Dom Bosco. Educai-nos para a santidade. Dom Bosco fez aniversário. Ia fazer aniversário onomástico. E ele disse para os jovens que ele cuidava no oratório: vocês podem me pedir um presente. Eu estou de aniversário e vocês podem me pedir o presente. Então os jovens escreveram. Aí um escreveu: Dom Bosco, eu quero um Toblerone. Tem muito tempo que eu não como chocolate. O outro falou: minha bota está furada, eu preciso de uma bota nova, Padre Marlon. O outro falou: olha, eu preciso de uma jaqueta, porque a minha jaqueta está velha. E aí ele abriu um bilhetinho. Estava escrito assim: Dom Bosco, me ensina a ser santo. Domingo Sávio. São Domingo Sávio é o modelo do sistema preventivo de Dom Bosco. O que é o sistema preventivo de Dom Bosco? Não é o sistema repressivo, de reprimir, reprimir, reprimir, não, é prevenir. E aí o sistema preventivo, ele trabalha com a razão. Dom Bosco entendia, eu preciso formar o intelecto, a pessoa, para que ela, pela conversa, pelo diálogo, ela entenda o que é virtude, o que é errado, o que é certo, aquilo que nós fizemos aqui no PHN. Esse é o sistema preventivo. Nós informamos, nós educamos vocês, nós estamos dizendo: isso aqui não vai dar certo, isso aqui vai dar certo, você precisa ir para esse lado, você tem que fazer dessa maneira, você precisa viver o PHN, você, se continuar nessa vida de pecado, vai se destruir. Depois, a segunda realidade é a religião, ensinar as coisas simples para se viver a santidade. Para Dom Bosco, a santidade é, diga comigo, Para Dom Bosco, a santidade é amizade com Cristo, vida sacramental, confissão frequente, comunhão frequente, missa, amém? Adoração. Depois, alegria. Dá um sorriso para quem está de celular e diga alegria. Quando Dom Bosco via um jovem triste, ele já sabia que ele estava no pecado e que ele precisava sair do pecado para voltar para a alegria. Amém? Amém? Depois, cumprimento do dever. Fazer aquilo que eu devo fazer. Se eu tenho que estudar, eu vou estudar. Eu tenho que limpar meu quarto. Eu tenho que fazer aquilo que é o meu dever. O dever de Estado. Eu, como padre, tenho que fazer o meu dever. Depois a caridade, a pureza, o trabalho e a oração. Para Dom Bosco, santidade está vinculado com alegria. É por isso que aqui no PHN, aqui na Canção Nova, a gente faz muita festa. Não é? Quantos momentos maravilhosos você viveu aqui? Quem viveu momentos maravilhosos, levanta a mão. Amém. Deixa eu ver os santos que estão diante de mim, mostrando para mim os sorrisos mais lindos que existem. Deixa eu ver o seu sorriso. Me dá um sorriso aí. Valeu a pena. Valeu a pena. Amém? Amém? Valeu a pena você sair da sua cidade. Valeu a pena você andar o tempo que você andou. Valeu a pena. Amém? Ser santo não é ser triste. Ser santo é ser feliz de verdade. Porque o pecado, ele parece, ele falseia a alegria. A verdadeira santidade é ser feliz. Feliz vivendo a vontade de Deus. Dom Bosco, educai-nos para a santidade. E a última coisa que Dom Bosco coloca no sistema preventivo, não tem tradução para nossa língua, é italiano, se chama amorevolezza. Diga comigo, amorevolezza. Diga, amorevolezza. O que é amorevolezza? É mais que carinho, é amor demonstrado, é presença, é bondade, é paternidade, é amizade educativa, é não desistir. Você está vendo todo esse palco, toda essa estrutura, tudo que foi montado aqui no PHN? Você achou bonito? Sabe o que isso aqui queria mostrar para você? Que você é amado, que a Canção Nova te ama e que nós estamos tentando fazer o melhor para que você viva a experiência do amor. Esses telões, o som. Quem veio ano passado sabe que melhorou demais a estrutura. Porque nós queremos que você entenda que você é amado. E amorevolezza é o que o Dom Bosco diz.

distante. Dá um abraço em quem está do seu lado. Diga, meu irmão, você é uma ovelhinha transformada que vai ficar em torno de Jesus e de Maria, para que você viva a santidade, para que você viva o PHN, para que você não desista. Diga, ovelhinha, diga, ovelhinha, fica em torno de Jesus e de Nossa Senhora. O ano que vem você vai testemunhar no PHN de 2027. Eu lutei e Jesus me abençoou. Eu vivi a santidade. Eu fui educado para a santidade aos pés da Virgem Maria e de Jesus. Mas tem outro, o Espírito Santo. Levanta sua mão lá no alto. O Espírito Santo é o santificador. É Ele que completa a obra. É Ele que faz a obra. É Ele que dá complemento à obra. Porque educação para a santidade é formar, é nutrir, é moldar, mas também é conduzir para fora, é fazer sair, é levar adiante. E é o Espírito Santo que vai te levar a Jesus, que vai te levar a Maria, que vai te levar ao confessionário, que vai te levar à missa. É o Espírito Santo que vai te atrair à capela. É o Espírito Santo que vai te fazer ter gosto pela palavra. É o Espírito Santo que vai te lembrar que você foi alvejado e que você precisa honrar esse sangue com a sua vida. É o Espírito Santo que agora você, com seus braços erguidos, está desejando, e eu, com as minhas mãos sacerdotais, estou pedindo sobre você uma porção dobrada do Espírito Santo. Uma porção dobrada que atinge agora a sua mente, o seu coração, a sua alma, o seu espírito, o seu corpo. É o Espírito Santo que agora, movendo em você, vai te fazer dar passos concretos. É o Espírito Santo que agora te gera na santidade, te educa daqui para frente. Esse é o método da Canção Nova, esse é o método do Padre Jonas: fazer sair para fora o homem novo, a mulher nova, para o mundo novo que há de vir. Ora no Espírito, solta sua voz.

Jesus, desde as crianças que estão aqui em casa, acompanhando, os adolescentes, os jovens, os adultos que aqui estão, os anciãos, todos sejam agora visitados, todos sejam agora tocados, batizados com o Espírito Santo. Vem Espírito Santo, vem Espírito Santo, vem Espírito Santo, vem agora transformar, vem agora curar, vem agora libertar, vem agora completar a obra, vem agora transformar aqueles que estavam naquela imagem, como que bravos como animais, resistentes, se transformem em ovelhas. Vem Espírito Santo, vem, inicia esse processo de educação, faz vida.

0: pessoal. O método tem dado certo, mas eu quero chamar a Luzia e o Eto aqui. Eles são prova de que o método tem dado certo. Eles são jovens que começaram lá com o Padre Jonas. O método tem dado certo. O método tem dado certo. Educados para a santidade. É luta todo dia, não é, Eto? É luta todo dia, não é, Luzia? Educados para a santidade. Foi o que o Padre Jonas fez com a gente, fez com vocês. E a gente está fazendo agora com essa juventude, com os novos que estão chegando na Canção Nova. Educados para a santidade. É exatamente isso. Aquele chamado chegou até o dia de hoje, no sim de vocês e no nosso sim. Esse método de educar para a santidade. Comece com os jovens, porque com os jovens é mais fácil. Pode aplaudir o método aqui, ó. Tá diante de nós. Perseverar. E o santo é aquele que cai e se levanta, cai e se levanta, até chegar no tempo.
1: E eu sou PHN até a velhinha apagar, porque eu quero é o céu. 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
0: Bendito seja Deus. Vamos fazer festa, vamos fazer festa. Faz barulho aí, porque santidade é alegria. Foi a tua presença, foi a tua presença.

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9: Dez horas e 30 minutos. Bom dia, Brasil.
10: Bom
9: dia, Canção Nova. Bom dia, família Canção Nova. Um ótimo dia para você que está conosco. Hoje é domingo, dia do Senhor. Hoje, dia 12 de julho de 2026. Que alegria estar com você nesta manhã. Sou eu, Sheila Cristiane, missionária da comunidade Canção Nova. Te faço companhia nesse intervalo de acampamento PHN. Já nesta manhã você pôde participar e viver junto conosco um momento de adoração ao Santíssimo Sacramento, conduzido pelo Padre Edmilson Lopes, também com a presença de Luzia Santiago. Tivemos a pregação do Padre Roger Luiz, falando sobre os ensinamentos de Dom Bosco. Senhor, educai-nos para a santidade. Que essa possa ser uma oração que possamos rezar ao longo do nosso dia, todos os dias, pedir ao Senhor esta graça. Senhor, educai-nos para a santidade. Aquilo que nos deseduca, aquilo que não constrói, aquilo que ainda em nós está deformado, está deseducado. Então, que possamos também ter uma vida educada para a santidade e que São João Bosco possa nos ajudar nesta caminhada. E daqui a pouco, logo mais às 11 da manhã, voltaremos ao Centro de Evangelização Dom João Hipólito de Moraes para a nossa última pregação deste acampamento PHN com Peter de Laura, para falar dele, nosso querido santo São Carlo Acutis, com o tema Alguém Tão Jovem. Você não pode perder, porque depois da pregação é aquele momento, vai acontecer aquele momento mais esperado de todo o PHN, onde acontece o giro da camiseta. Um momento, uma inspiração muito bacana, com justamente esse sentido de poder também você compartilhar, conhecer novas amizades, ter intercessores, pessoas que rezam por você ao longo do ano, que te carregam ali na oração, nessa busca de santidade. Esse é o propósito do giro da camiseta. Quando você pegar uma camiseta, quem tá aqui, né? Pega uma camiseta de um nome de alguém que você não conhece, ali tem o telefone, tem o contato, você vai fazer contato com aquela pessoa e poderá também ser esse auxílio, esse anjo de Deus na vida daquele jovem, daquela pessoa. Então, logo após a pregação, às 11:15 da manhã, nós teremos o giro da camiseta.
11: Muito bom, hein?
9: 10:33, vamos de música? Vem chegando música e daqui a pouquinho eu vou pra Chácara de Santa Cruz pra conversar com essa juventude que está aqui vivendo o PHN.

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1: 10:38, estamos aqui na Chácara de Santa Cruz, acompanhando, vivendo toda essa cobertura, todo esse evento PHN que está maravilhoso. E eu estou com uma galera aqui que veio do Rio de Janeiro. Bom dia!
2: Bom dia!
1: Gente, eles estavam me contando a experiência que estão vivendo, porque estão vindo pela primeira vez. Eu vou pedir para você falar nome, cidade e o que você veio viver nesse acampamento, como está sendo para você a sua primeira vez. Bom dia!
3: Meu nome é Adriele, eu sou do Grupo Geração Santa, da Paróquia Sagrado de Corações. É de Ponta da Areia, em Niterói, Rio de Janeiro. Acho que a experiência é encontrar o Espírito Santo. Ontem a gente viu o Espírito Santo muito forte, assim, no nosso coração, no show da fraternidade. Acho que foi o momento mais lindo que eu tive, um momento muito lindo. Foi quando tocou Perfume pra mim e a Ana Clara, minha amiga, né, companheira há muitos anos já. A gente se abraçou naquele momento. Pra mim foi viver o Espírito Santo, assim, muito forte no meu coração.
1: Já encerrando esse... Você tá aqui desde que dia?
3: Tô desde ontem mesmo.
1: Desde ontem. Você está saindo, hoje é o último dia do PHN. Qual é o propósito que você leva para viver a partir da sua vivência nesse PHN?
3: Viver uma juventude santa no direcionamento no caminho de Deus.
1: Olha aí, gente. E eu vou perguntar aqui para essa galera. Eu quero saber o nome, de onde você vem e qual o propósito que você está levando para casa nesse último dia de PHN.
4: Oi, meu nome é Luana, eu sou de Niterói também, do Grupo Geração Santa.
1: E o seu propósito?
4: Viver a santidade como jovem, sentir o Espírito Santo e estar reunido aqui com todo mundo.
1: Que bacana! Seu nome e o seu propósito, aquilo que você está levando para casa a partir desses dias vivendo aqui, todas as pregações, orações, shows, o que você leva para casa?
5: Então, meu nome é Igor. Eu vim com esse pessoal e a partir desse ano comecei a me reaproximar da igreja e eu acho que vir pro PHN me ajudou muito, que foi onde eu consegui sentir o Espírito Santo tão forte, me emocionou e eu tô levando esse recado pra casa pra me ajudar a se manter no caminho da santidade.
1: E eles estavam me falando que vieram pela primeira vez, 2027, vão voltar?
6: Com certeza.
1: E acampando, isso mesmo! Vamos cantar? Qual é a música que vocês gostam de cantar juntos? A gente encerra esse momento aqui com uma música soltando a voz aqui na Rádio Canção Nova. 3, 2, 1, vamos lá!

0: aqui nesse mundo não somos estrangeiros, o céu é o nosso lugar. Eu não estou sozinha aqui na Chácara de Santa Cruz, a minha irmã, amiga, companheira de missão, também está com uma galera por aqui em algum lugar. Ana Raquel, cadê você?
1: Oi, Sheila! Bom dia! Olha, gente, tá demais aqui a Chácara de Santa Cruz. Que bom estar com você aqui nesse intervalo, né, Sheila? Foi bom demais o que nós estamos vivendo. Estamos agora no intervalo, mas o que é mais legal, Sheila, é que o PHN é para todas as idades. Inclusive, tem uma nova geração que está aqui já vivendo o seu PHN, né? Vou pedir para que vocês falem o nome de vocês e de onde vocês vieram. Qual o seu nome?
2: Levi. E eu venho de Taubaté.
1: Taubaté, e você?
3: Flor de Maria, eu vim de Pindamonhangaba.
1: Primeira vez no PHN?
3: Sim.
1: Como é que está sendo para vocês aí no primeiro PHN, curtindo aqui em Cachoeira Paulista, esse evento especial de santidade, dizer por hoje não ao pecado?
4: Tá sendo legal, tô gostando.
1: Qual o momento que vocês mais gostaram até agora do PHN aqui em Cachoeira Paulista?
4: Ontem, quando tava tendo a balada de Deus.
1: Ah, DJ Alan Nunes, depois do show com o Peter, depois também tivemos Fraternidade São João Paulo II, né? E você?
5: Eu também gostei da balada de ontem.
1: E vocês vieram sozinhos pra cá?
5: Não, a mamãe tá ali.
1: Deixa eu falar aqui com a mamãe então, né? Mamãe que com certeza é geração PHN. Bom dia, qual é o nome da senhora?
6: Edi.
1: Edi, conta pra mim aí como é que é essa experiência de trazer agora os filhos pro acampamento PHN.
6: Tá sendo maravilhoso. Eu sempre participei dos eventos da Canção Nova e agora podendo trazer as crianças pra vivenciar esse momento de espiritualidade é maravilhoso.
1: E qual é o legado aí que você deixa para os seus filhos a respeito do acampamento PHN?
6: É exemplo, né? Que eles possam continuar seguindo o exemplo de Cristo para poder continuar multiplicando esse exemplo para os outros também que possam vir aqui.
1: Agora deixa eu perguntar para vocês, vocês sabem cantar o hino do PHN? Aprenderam? Aprenderam? Alvejado, lembra? Lembra? Então solta a voz aqui para me ver.
4: Alvejado, levanto goleiro e amor.
1: É o PHN 2026, tem mais gente aqui, viu, Sheila? Deus abençoe vocês, viu? Espero vocês ano que vem aqui no PHN, tá bom? Pra quem não sabe, a gente já está na expectativa dos 30 anos do PHN 2028. Tem mais gente chegando aqui, tem gente aqui, eu quero participar. Bom dia, qual é o seu nome?
7: Bom dia, Ricardo.
1: Vocês são da onde?
7: Eu sou de Alfenas, Campelenses, Minas, é tudo de Paraguaçu, tudo de Minas Gerais, sul de Minas.
1: Vocês vieram juntos ou se encontraram aqui no PHN?
7: Viemos juntos, viemos em dois carros, estamos aqui firme, forte.
1: Conta pra mim aqui a experiência, vocês estão aqui desde quarta-feira, chegaram quando?
7: Nós chegamos na sexta-feira de noitinho aqui, já para não perder o show do Flávio Vitor, viu?
1: E de tudo que nós vivemos aqui, do que vocês viveram no PHN, qual é que ficou aí o top, né, do PHN 2026 na sua vida?
7: Que marcou muito, você fala? Ó, marcou muito o Padre Zé Augusto na homilia ontem, aquilo lá, acho que a juventude precisava ouvir, né? A gente precisa focar na santidade para não perder a essência de ser jovem, caminhando com Deus, porque Deus existe, Ele é maravilhoso.
1: Tem mais gente aqui, tudo bem? Qual é o seu nome?
8: Meu nome é Silas. Sou da cidade de Paraguaçu, Minas Gerais.
1: E aí, do PHN, o que ficou mais marcado no seu coração? Até esse momento tem mais coisa ainda, até o final do acampamento, mas do resumindo aqui de tudo que você viveu, qual é que ficou marcado no seu coração?
8: Com certeza também foi a homilia do padre ontem na missa, que ele bateu na mesma tecla, né? Que Deus existe e a gente tem que acreditar que realmente Deus existe. Ver isso aqui lotado, não tem como falar que todo mundo tá aqui, é por um propósito só.
1: Então eu quero chamar aqui, junta todo mundo, vocês sabem o hino do PHN? Aprenderam?
9: É.
1: Ah, sabe, uai.
9: Eu não sei tudo, eu sou repróis.
1: Tem problema não, solta a voz aqui, solta o gogó e canta aqui pra gente.
9: Ah, ele é cantor.
7: Alvejado pelo sangue do cordeiro, meu amor inteiro, uma coisa assim, eu acho que
1: é... Valeu, gente! É com você, Sheila!
0: É isso aí, gente. A Rádio Canção Nova com você nesse PHN agora 10h46. Vamos de música? Daqui a pouquinho, direto do Centro de Evangelização, pregação som com Peter de Laura e o Giro da Camiseta.

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2: 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Bom demais ser Canção Nova. Vem pra Canção Nova que aqui tá bom demais. PHN 2026, lavados, alvejados, lavados pelo sangue do Cordeiro. E como a Ana Raquel trouxe, gente, não sei se você que está em casa, você que está aqui na Chácara de Santa Cruz, também pôde acompanhar o clipe que o Canção Nova Kids, pessoal do Cantinho da Criança, gravou com as crianças com a canção do hino deste ano. E eu estou aqui com o cantor que cantou a música do clipe. Ele também quer dar a sua palhinha, a sua contribuição aqui na Rádio Canção Nova, cantando. Theo, como foi para você gravar o clipe da canção Alvejados do PHN desse ano?
3: Foi muito legal.
2: Foi muito legal? Você gostou?
3: Sim.
2: Então canta pra gente aqui na rádio a canção que você cantou lá pro Canção Nova Kids, o PHN desse ano, porque eu sei que tem muita criança que também curte, que dança, que canta essa música que de fato fez um grande sucesso no coração das crianças. Vamos lá.

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1: É isso aí, é isso mesmo. Os Santos ensinaram com a sua vida que o sim é sim e o não é não. É assim também que nós devemos seguir. Ana Raquel, você está em que lugar dessa chácara de Santa Cruz?
2: Tô aqui, Sheila, no meio dos jovens que estão já de malas prontas, estão descendo para o centro de evangelização, já levando também tudo, porque com certeza já está se organizando para voltar para casa, né? Bom dia, qual é o seu nome, de onde você é?
3: Bom dia, eu sou de Linhares, Espírito Santo.
2: Olha que legal! Como é que foi para você participar do PHN nesse ano? O que você está levando para casa de tudo aquilo que você viveu aqui no PHN?
3: É uma sensação que não tem nem explicação. É minha primeira vez e não tem nem como explicar. É uma sensação única.
2: De tudo que você aprendeu aqui, com uma palavra, o que foi o PHN 2026?
3: Acho que renovação.
2: Muito bem, boa viagem, bom retorno. E você, de onde você é?
4: Sou de Linhares, Espírito Santo.
5: Qual é o seu nome?
4: Ana Clara.
2: Ana Clara, como foi viver o PHN aqui na Canção Nova, sua experiência? Se você pudesse dizer com a palavra, o que foi o PHN 2026?
4: Penso igual ela, renovação, porque aqui a gente tem muitos aprendizados. A gente sai daqui outra pessoa, é a minha primeira vez também. E eu já tenho a intenção de voltar ano que vem, porque é maravilhoso estar aqui, é uma sensação única.
2: Vocês acamparam?
5: Não.
2: Não? Vem ano que vem? Só para acampar se precisar?
4: Sim.
2: Deus abençoe, viu? Esperamos vocês aqui ano que vem. Vou passar aqui no meio dos carros, Sheila, porque tem mais gente no outro lado aqui, de malas prontas, indo aí para casa. Tô correndo aqui, Sheila, para pegar elas, que elas estão com as malas aqui. Tudo bem? Bom dia. Qual o seu nome? De onde você é?
6: Rebeca, sou da Bahia.
2: Alô, Bahia! Rádio Canção Nova de Vitória da Conquista em rede com a gente. PHN, o que, que foi pra você esse ano de 2026? Tá aqui no PHN pra viver. Conta pra gente aqui o que, que foi pra você estar aqui em Cachoeira Paulista no PHN.
6: Ah, foi incrível, né? Extraordinário. Era meu sonho isso aqui.
2: Primeira vez?
6: Primeira vez.
2: Vai levar pra casa nessa mala aqui que você trouxe o que do PHN?
6: Camisa da Maria E. Comprei algumas, terço, pulseira, comprei de tudo.
2: Com a palavra, PHN 2026, foi?
6: Extraordinário.
2: Olha aí, tem mais gente aqui, olha, ela é toda chique aqui, tudo combinadinho, a mala dela grande, a mala de mão. Qual o seu nome?
7: Suzana.
2: Veio da Bahia também?
7: Isso, de Ibirapuã.
2: Com a palavra, PHN 2026, foi?
7: Renovação, nossa, foi muito bom, extraordinário.
2: De todos os momentos que você viveu aqui, qual que mais te marcou?
7: Ah, e o show da fraternidade. Nossa, foi muito bom, foi muito lindo. O melhor dos shows pra mim foi o da fraternidade ontem.
2: Cantou a música que você tava esperando?
7: Com certeza, todas.
2: Aqui tem mais outra pessoa aqui, Vitória da... Não, da Bahia também. Qual é o seu nome?
8: Meu nome é Maria Eduarda.
2: Maria, com a palavra, PHN 2026 foi?
8: Maravilhoso, extraordinário, renovação de todo. Foi a melhor experiência da minha vida.
2: Vai levar para casa na sua mala o que do que você viveu aqui no acampamento?
8: A minha renovação, além das camisas, as pulseiras, os textos, tudo aqui. Essa mala aqui veio praticamente vazia, tá voltando cheia. E é assim.
2: Deus abençoe, boa viagem, viu?
8: Obrigada.
2: Deus abençoe. A gente espera vocês aqui ano que vem, hein? 2027 no PHN. É com você, Sheila!
1: Valeu, Ana Raquel, é isso mesmo. Olha, sei que tem gente que já está preparando a mala, porque hoje é dia de voltar para casa, hoje é dia de ir embora, entrar no ônibus, levando no coração, com certeza, muitas experiências, muitas palavras, muitas decisões, muitos propósitos. É assim que nós saímos de mais um encontro PHN. E é claro, né? Já deixando também reservado para o ano de 2027, até porque quem vem faz a sua experiência, é impossível não querer voltar. Tenho certeza disso, é uma experiência única. E se você que está em casa não conseguiu vir esse ano, eu te convido a se organizar 2027. PHN te espera. E você que veio já esse ano e deseja também vir para o ano que vem, já se organize. Se você quer fazer uma experiência diferente, ficou em pousada, quer ficar também na barraca, venha para acampar venha fazer uma experiência diferente. Cada ano Deus tem algo novo a te dar. Cada ano Deus prepara com muito carinho esse evento que é para renovar o seu coração, renovar a sua fé, te abastecer para uma vida em santidade. 10h57, vamos para um breve intervalo? Daqui a pouquinho eu volto e nós vamos direto ao centro de evangelização.
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13: Um dia para lembrar. A vida do Padre Jonas foi um testemunho vivo de fé, uma entrega a Deus. Seu sim continua através do Carisma Canção Nova e em cada um que ama e faz parte da família Canção Nova. Neste dia onde recordamos a sua Páscoa definitiva, lembremos do que ele nos ensinou, que a santidade de vida apresse a vinda do Senhor.
14: Seja santo, santo, santo, pois Deus é
13: basta-te a minha graça, pois é na fraqueza que a força se realiza plenamente. Segunda carta aos Coríntios, capítulo 12, versículo 9.
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Pontualmente 11 horas e 2 minutos pela Rede Canção Nova de Rádio. Vamos agora ao Centro de Evangelização Dom João Hipólito de Moraes para a nossa última pregação deste evento PHN 2026. E logo na sequência, giro da camiseta, o coração já está batendo até mais forte. Então fique com a gente, fique na sintonia do todo o sistema Canção Nova de Comunicação.

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abençoando ele, abençoe sua família, abençoe sua missão à frente do Ministério de Música e Canção Nova. Abençoe sua história. Aquela que foi sempre fiel, que sempre será. A Virgem Maria. Interceda por esse momento de semeadura da palavra. Que a boa semente caia na terra do coração e produza muitos frutos. Pela intercessão da mãe da canção nova, a Virgem Maria. Ave Maria, cheia de graça, o Senhor é convosco. Bendita sois vós entre as mulheres, e bendito é o fruto do vosso ventre.

Atos dos Apóstolos. Capítulo 7. Livro dos Atos dos Apóstolos. Atos dos Apóstolos, capítulo 7, versículo 13. Então, um dos anciãos falou comigo, perguntando: estes que estão vestidos com túnicas brancas, quem são e de onde vieram? Eu respondi: tu é que sabes, meu Senhor.

0: Senhor. Ele então me disse: estes são os que vieram da grande tribulação, lavaram e branquearam suas vestes no sangue do Cordeiro. Em outras traduções, estes são aqueles que atravessaram a grande tribulação, lavaram suas vestes e a alvejaram no sangue do Cordeiro. Quem são estes de túnica branca? Fique em pé, quem está de branco aí. Aproveita que você está de pé e dá uma salva de palmas para esse Deus que nos purifica. Faz festa aí. Continua de pé e dá uma olhada para a pessoa que está do seu lado, está de branco, e imagina o que essa pessoa já passou para chegar até aqui. Deu até uma risadinha aí agora, né? Gente, eu fiquei sabendo que entre vocês tem aqueles que venderam doce em sinaleiro de trânsito para conseguir dinheiro para estar aqui. Eu fiquei sabendo como a Thaís, que vindo para cá, ela foi assaltada no caminho. Pegaram roupa dela, mala dela, todos os pertences dela. E ela mesmo assim decidiu não voltar para casa. Ela veio com a roupa do corpo. Irmão, você teve raça, você teve determinação, força de vontade, você trabalhou, você sofreu. Lá na sua paróquia falaram para você: que loucura é essa? Levar caravana para Canção Nova para estar no PHN, e olha você aqui. Olha para esse lugar. Estes são aqueles que passaram pela grande tribulação. Mas essa tribulação foi um prelúdio para aquilo que nós vamos viver lá no céu. Segura na mão da pessoa que está do seu lado e fala assim: você atravessou uma grande tribulação para estar aqui. Aí você fala para a pessoa assim, balançando a mão dela, balançando a mão dele, e fala assim: que Deus te sustente. Para você atravessar essa grande tribulação, para um dia
1: o nosso PHN
0: ser no céu. Pode sentar. Repete comigo essa palavra: tribulação.
1: Tribulação.
0: Fala de novo essa palavra: tribulação.
1: Tribulação.
0: Agora, me escuta. Escuta agora. Olha, eu poderia dizer para você que a partir de agora, tendo consciência de que você foi alvejado, no sentido de ser atingido, que a partir de agora, você que foi purificado, ah, como eu queria dizer para você que ao voltar para sua casa, como eu queria te dizer que a partir de agora vai estar tudo bem. Queridos, a tribulação, as lutas, as dificuldades não vão parar. Eu queria te dizer outra coisa, mas não dá, porque eu estaria sendo injusto com você, eu estaria mentindo para você. As tribulações, elas vão continuar, as lutas vão continuar. Vai continuar sendo, meu Deus, atrás de Nossa Senhora. Uma sequência, não. Meu Deus, Nossa Senhora. Meu Deus, Nossa Senhora. Vai continuar sendo assim. Mas o que acalma o coração é de que as tribulações, as dificuldades fazem parte. E é isso mesmo. A gente vai continuar ralando, sofrendo, chorando. Como diz na oração da Salve Rainha, reza comigo: Salve Rainha, Mãe de Misericórdia, vida, doçura e esperança nossa, salve. A vós bradamos os degredados filhos de Eva. Escuta isso. A vós suspirando, gemendo e chorando neste vale de lágrimas. Essa parte da oração da Salve Rainha diz da nossa trajetória nesse mundo. Claro que Deus vai dar os seus refrigérios, e Ele dá, que é aquele amigo que você tem, aquele passeio inesquecível que você um dia fez, aquele momento histórico que você foi honrado de viver. Momentos que são refrigérios no nosso coração e que a gente vai continuar vivendo, lembrando o resto da vida. Esse PHN 2026, como foi bom. As pessoas que você conheceu aqui, os momentos de oração, aquele momento que Deus te falou, esses refrigérios, e Deus faz, Deus levanta, Deus cura. Mas na caminhada, a tribulação continua, a luta continua. E é isso mesmo, porque são essas lutas, justamente essas lutas, que vão fazer você resiliente, constante, vai forjar a sua fé. Olha, queridos, eu não conheço, eu tenho 43 anos, eu não conheço nenhuma pessoa forte com passado fraco. Eu não conheço. São as dificuldades que vão formando a gente. Ai de nós, e me permita dizer, ai de você, se não houvesse aqueles sofrimentos que você já passou ou que você passa, porque são justamente estes sofrimentos que vão forjando o seu caráter, vão forjando a sua vida de oração, vão forjando quem de verdade você é. Vai formando santidade em você. São essas lutas mesmo, gemendo e chorando neste vale de lágrimas. Quem são estes de vestes brancas? Estes são o que passaram pela grande tribulação, lavaram suas vestes e alvejaram no sangue do Cordeiro. Bendita luta que te trouxe até aqui e te forjou. Deus utilizou da dor para formar você. É assim. Aquele momento que você perdeu, aquele momento que você se sentiu frustrado, você errou. Eu me lembro uma vez que eu estava trabalhando num acampamento aqui na Canção Nova, lá no Rincão. E aí, nós trabalhamos no sábado. Foi um dia maravilhoso, show à noite. No domingo de manhã, no primeiro intervalo, eu recebo uma ligação. Quem me ligou, quem estava querendo falar comigo, era ele. Padre Jonas Habib. Ele me ligou. E eu fui todo feliz, atender o telefone. Você lembra, né, Marguerite? Fui todo feliz, atender o telefone. Oi, padre, tudo bem? Ele, meu filho, o que está acontecendo? Falei, o que, padre? Como assim? Peraí. Relaxa aí, o que foi? Gente, esse padre Jonas me deu uma lambada no telefone, você não tem noção. Eu estava esperando mais de você, meu filho. Padre, mas o que o senhor faz? O senhor quer que eu pare? Quer que eu volte? Quer que eu vou embora? Vou para casa? Não, não, não. Você vai subir lá e vai fazer melhor. Gente, como é que sobe no palco depois de uma esfarrapada do padre? Ei, padre Jonas, sobe, eu te volto com a perna tremendo, porque ele estava assistindo. Ele assistia, ouvia tudo. O padre Jonas era aquele que acompanhava tudo o que acontecia aqui dentro. E ele ligava pra gente. Quando acontecia alguma coisa na TV, quando acontecia alguma coisa na rádio, o que está acontecendo aí? Ele ligava, ele participava, ele fazia parte. Graças a Deus que eu não fui formado só com elogios, só com vitórias. Porque a gente precisa na vida de uma coisa chamada resiliência. Sabe o que é resiliência? Resiliência é a capacidade de um material de envergar, mas não quebrar. Enverga, mas não quebra. O bambu é um desses materiais. Ele enverga e é difícil quebrar. É isso que você precisa ter, meu filho. Resiliência. É isso que você precisa ter, minha filha. Resiliência. Mas não pense que você vai adquirir isso com mãozinha na cabeça. Vai ser na luta. Vai ser no não. Vai ser no volta, foi demais, volta. Isso, essa percepção, veja bem, essa percepção não é uma percepção do Peter. E eu vou fazer um passeio com você um pouquinho na história da igreja. Quem é católico, apostólico, romano, levanta o braço e fala eu. A nossa igreja ensina. Veja só o que a igreja nos ensina. Nos momentos mais difíceis da nossa igreja, das perseguições, das lutas, dos desafios, foram justamente nesses momentos que surgiram a maior quantidade de santos. Sabia disso? Não é invenção da minha cabeça. O que eu estou dizendo para você, de aproveitar a tribulação, aproveitar o sofrimento e deixar Deus fazer na dor, na luta, é porque a história da igreja nos ensina isso. Amém? Um passeio rápido pela nossa história, a história da igreja. Os mártires de Otranto, a maior canonização da história, sabia disso? Foram 813 santos. Isso aconteceu no dia 12 de maio de 2013. Quem realizou essa canonização foi o nosso querido e saudoso Papa Francisco. Saudosa memória. A maior canonização numericamente registrada na história. Só que foi num período de sofrimento. Em 1480, a cidade de Otranto, no sul da Itália, foi invadida pelo exército otomano. Após a queda da cidade, os conquistadores exigiram que os homens sobreviventes renegassem a sua fé. E eles não negaram. Morreram abraçando a sua fé. Resultado? 813 santos canonizados no ano de 12 de maio. No dia 12 de maio de 2013. Adiante. Os mártires do Vietnã. Lembra da guerra do Vietnã? 117 santos. Um período de sofrimento. Do século 18, transição para o 19. São João Paulo II canonizou 117 mártires. Os mártires da China, 120 santos. São João Paulo II também, aliás, para você saber, o Papa que mais canonizou santos foi ele, São João Paulo II. Santos do século XX e a Guerra Civil Espanhola. Essa é a pedagogia de Deus. Quanto mais a igreja foi ferida, mais reluzente se tornou o testemunho de seus filhos nos altares. Quanto mais sofremos, mais Deus se manifesta. Eu tenho a grande honra e a grande alegria de ter aqui no palco a pessoa da Luzia Santiago e do seu Eto. E do que eu me recordo, eles podem confirmar isso. Na história da Canção Nova, as maiores inspirações que Deus deu para o Padre Jonas foi no período que ele mais sofreu. Nos períodos que apertava, sofria, a morte da Bel Cortez, nasce uma grande inspiração. Oh, santos! Essa expressão, ou santos ou nada, nasceu a partir da morte de uma grande querida da comunidade. Que sofrimento pro padre. Sofreu. E ali nasce essa grande inspiração. Você está me entendendo, sim ou não? Para de ficar reclamando, tá? Ô birrento, birrenta, dos sofrimentos que batem na sua porta. Faz o seguinte. Faz igual esse querido aqui, ó. Transforma o limão em limonada.

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1: Padre Marlon Múcio, senhoras e senhores. É esses sofrimentos que a gente tem que aproveitar para crescer, para deixar Deus fazer. Nos documentos da Canção Nova, eu estou falando de regras da nossa vida, tá? Coisa interna. Nos documentos da Canção Nova, você sabia que o Padre Jonas chamava os nossos sofrimentos, os nossos maiores sofrimentos, aquele momento de dor de cada missionário da Canção Nova, é chamado de tempo forte. E é tempo forte de visita de Deus. Querido, essa doença é Deus te visitando. Entendeu? Não que ele seja um Deus que se apraz, que goste de ver os seus filhos sofrendo. Não. Mas como diz São Paulo, quando estou fraco, é que sou forte. Mas de onde vem essa força? Porque Deus não sossega enquanto você chora. O Senhor é aquele pai que segura na sua mão e diz assim: meu filho, você está sofrendo, fica tranquilo, está sofrendo? O papai está aqui. Quantas e quantas vezes, meus filhos, tenho dois filhos, o Theo e o Heitor, que estão aqui no palco, o momento que eles estão com febre, doente, dor de barriga, enfim, coisa de filho pequeno, né? Que aí, o que que acontece com o pai e com a mãe? A gente, ó, intensifica a presença. É assim ou não é? Quando alguém que a gente ama está sofrendo, a gente intensifica a presença. É engraçado, mas hoje de manhã eu acordei com muita saudade do Padre Léo, sabia? É interessante. Da presença do Padre Léo aqui. Quanto cuidado. Era tanto amor entre a Canção Nova e o Padre Léo. Quanto cuidado. Quando a gente ama, a gente faz assim, né? O outro está sofrendo, a gente larga o que a gente está fazendo. A gente volta mais cedo do trabalho, a gente cancela aquela viagem. Eu estou falando algum absurdo, sim ou não? Não é desse jeito? Se é desse jeito com a gente, nós somos pecadores, limitados. O que o Deus que te ama não faz quando você está sofrendo, irmão? Ele para tudo, tudo. Ele quer estar com você, ele quer chorar com você, ele entra no seu quarto com você. Mais que qualquer pessoa no planeta, Deus intensifica a presença dele quando você sofre. Aproveita a presença de Deus, aproveita a visita dele e saia mais forte depois deste sofrimento. Dito isso, a última pregação do acampamento PHN 2026 diz de um jovem. Sabe o que que mais aperta o meu coração? É de saber o seguinte: este jovem precisou de apenas 15 anos para ser santo. Quantos anos você tem? Véi barbado. Já cresceu, né? Era tão ranhento, né? Pequenininho. Só tinha orelha e joelho. Cresceu, tá aí robusto, bem criado, corado. Quantos Quanto tempo a gente vai precisar para ser santo? Ele precisou só de 15. E sabe, esta pregação sobre ele, eu arrisco dizer que é mais difícil no sentido do seguinte: é o santo dessa geração. Muito tem se falado dele. E o que que eu vou acrescentar sobre ele? E aí eu apelei. Eu apelei, padre. Apelei. Padre Fábio, apelei. Padre Fábio Vieira aqui, gente. Salva de palmas. Falar de Carlo Acutis e não lembrar dele. Obrigado, padre. Eu apelei. E fui lá com os meus contatos e pedi para alguém falar sobre o Carlo no meu lugar. Eu não vou falar dele, eu vou comentar sobre o que a pessoa vai falar sobre ele nesse telão. Sabe quem que mandou um recado pra gente? Sabe quem mandou um recado pra gente? Pro PHN 2026, tá? E vai falar do Carlo. A mãe do santo. Dona Antônia, obrigado, viu? Deus abençoe. E eu quero profetizar, um dia a senhora vai estar aqui nesse palco. Preparados? Esse momento é histórico, viu? Senhoras e senhores, no palco do Centro de Evangelização, vai dar um recado para nós a mãe de um santo em vida. Dona Antônia!
2: Querido jovem do acampamento PHN 2026, Ave Maria, um saludo a todos. É uma alegria imensa poder saudar cada de vocês que luta a sede da Consação Nova neste ano. Quando olho para essa multidão, para essa energia e para o desejo de Deus que brilha nos olhos de você, meu coração demais se enche de gratidão e esperança. Eu não posso deixar de olhar para vocês e lembrar do meu filho São Carlo Acutis. O Carlo era um jovem exatamente como vocês. Ele amava a internet, jogava videogame, gostava de futebol, de estar com os amigos, mas ele tinha um segredo que transformou a sua vida ordinária em algo extraordinário. Isto é o segredo: viver sempre a presença de Deus em nossa vida, nossa vida. E o segredo da santidade é amar Deus sobre todos, o nosso próximo, como nós. A coisa mais importante, o amor, é predicar este amor sempre. Carlo ia cada dia à missa, fazia cada dia adoração eucarística, ou antes ou depois da missa, leia a Sagrada Escritura cada dia, la rezava o anjo guardiano e, sobretudo, rezava o rosário. Porque Jesus nos disse: seja santo porque eu, o Senhor, sou santo. Quindi é uma chamada. Tudo nasce como originais, però muito moram como fotocópia. A santidade de Sea Carlo, non è un processo de sumo, ma de substração. Menos eu para deixar o espaço a Deus. E é importante compreender que Deus tem que estar no nosso coração, ser nosso centro, todos. Quindi os meios de Carlo por a santidade são a Eucaristia cada dia, a adoração eucarística cada dia, o rosário cada dia, a leitura da Sagrada Escritura, onde é um livro especial, porque neste livro fala a Santíssima Trinidade, non è un libro normale. E quando io leggo la Sagrada Scrittura, il Signore va a trasformarmi, trasfigurarmi. È una parola che tiene una forza incredibile. Questa parola di Dio che questo accampamento incendia il cuore di cada uno di voi con la pressa di essere santo. Che la Virgen Maria os cubra con seu manto protettore e che il mio figlio São Carlo Acuti interceda per cada giovane, per cada famiglia e per tutta la comunità con Sao Nova neste PHN 2026. Muito obrigada, é um santo acampamento a todos.

abaixa a camiseta, repete comigo assim, ó. Tristeza é olhar somente para mim. Felicidade.

talvez demais que você não pode fazer. Meu, ele jogou videogame. Você tem noção disso? Ele tinha Orkut. Ele entrava na internet.

segredo dele. Eram as cinco pedrinhas que a gente vive aqui na Canção Nova. Nada demais, nada que você também não possa fazer. Comunhão, Eucaristia, confissão, palavra de Deus, jejum, rosário.

0: propósito de santidade, faz assim, ó. Faz assim, ó. Faz assim, ó. Eu sei que vocês estão doidos para girar a camiseta, mas senta aí um pouquinho ainda. Foi só um gostinho. Abaixa um pouquinho. Pode sentar um pouquinho ainda. Ó, a Luzia tá me falando aqui. Hoje, exatamente hoje, dia 12, foi num dia 12 que o nosso querido padre Jonas Habib fez a sua passagem. Hoje completam 2 anos e 7 meses de eternidade e de saudade para nós. Uma salva de palmas para ele. Ah, fala aquilo, vem cá, vem cá, vem cá.
1: Ah, desculpa, gente, mas eu tenho que falar. Padre Jonas, numa pregação assim, como o dia de hoje, ele pregou sobre alcoólatras anônimos. E ele dizia que a regra do alcoólatras anônimos é não tomar o primeiro gole, porque você será sarado do álcool se você, quando tiver a tentação, o impulso de pegar a garrafa e pegar e tomar o primeiro gole, você é um vencedor quando não consegue, quando não toma o primeiro gole. Que era alcoólatras anônimos. Por hoje não. Por hoje eu não vou beber. E ele falando sobre isso, ele disse: muito mais com o pecado na nossa vida, muito mais com as nossas fraquezas, que dizemos: não, eu não consigo. Eu não consigo deixar de beber, eu não consigo deixar de fumar, eu não consigo deixar de brigar, eu não consigo deixar de me masturbar, eu não consigo deixar de me prostituir, eu não consigo deixar de adulterar, eu não consigo, eu não consigo, eu não consigo. E aí ele trouxe para nós: pois é, com Jesus tudo pode ser mudado. PHN. Por hoje não. Por hoje eu não vou pecar. Por hoje eu não vou pecar. E o padre Jonas era jovem PHN, como Eto e eu. Nós temos 77 anos e nós temos que lutar contra o pecado. PHN. PHN.
0: Nesse acampamento, nós começamos com São Luís Gonzaga, padroeiro dos jovens. Ele foi PHN. Santa Maria Goretti, ela disse: por hoje não. Santa Teresa d'Ávila buscou a santidade. São Tarcísio. Eles buscaram a santidade, irmãos. Nós vimos um pouquinho da história de Santo Agostinho. São José Maria Escrivá. Eles buscaram a santidade. A brasileira que orou e ajudou tanta gente, Santa Dulce dos Pobres, uma santa brasileira. Ó, gente, eu vou falar para você, fica tranquilo, tá? A Copa do Mundo esse ano a gente não conseguiu. Mas tem muito brasileiro no céu. E essa vitória mostra para você, brasileiro, que você não tem desculpa para não lutar pela santidade, entendeu? Porque tem um brasileiro lá. O Padre Roger trouxe para nós. Dom Bosco, obrigado, salesianos por todas as partes do mundo, somos família. Obrigado. Dom Bosco buscou santidade. Carlo Acutis, 15 anos. Faz festa para ele, porque esse jovem é porreta. O santo que conquistou o Brasil. Gente, é muito pouco tempo. O Carlo faleceu no ano de 2005. O processo foi rápido. Se espalhou. E o que esse jovem foi capaz de fazer? O que que ele fez de extraordinário? Ele quis fazer a diferença. Me permita dizer, tá? Vou ser bem honesto com você. A crise, a maior crise no mundo atual, não é uma crise política. A maior crise no nosso mundo atual não é uma crise bélica. Não é uma crise territorial. A maior crise no mundo moderno é uma crise de santidade. Se nós buscarmos santidade, santidade, santidade, buscando a santidade como resposta, o mundo muda. Antes do discurso, seja santo, minha filha, seja santa, seja santo. O padre Jonas, muito sabiamente, trouxe para a Canção Nova essa primícia. A missão da Canção Nova não é só evangelizar pelos meios de comunicação. É também, é uma ferramenta. Mas sabe qual é a missão da Canção Nova? A missão da Canção Nova é promover o encontro pessoal com Jesus e o batismo no Espírito Santo. Essa é a missão. Ou seja, é a experiência. E depois da experiência, a busca. A busca. Santo, seja santo, meu filho, e você vai mudar a sua casa. Seja santo e você vai mudar a sua paróquia. Seja santo e você vai mudar a sua faculdade, seus amigos. Seja santo. A gente perde muito tempo reclamando das coisas, sabe? Ah, mas uns anos atrás não era assim. Beleza que não era assim. E daí? Nós estamos no hoje. Vamos ser santo hoje. Por hoje, não. É um método. Repete comigo, método. São três passos, irmãos. Três passos. O PHN é um método de busca de santidade. Olha que carinho de Deus. Deus coloca no Padre Jonas um método que é simples, não é difícil. Primeiro passo do método PHN, anota nessa sua cabeça. Primeiro passo do método: decisão. Decide. Decisão, dar cisão, dá um corte, eu não quero. O primeiro passo é decisão. Ele já te chamou. Como a mãe do Carlos disse, sede santo, pois eu, o Senhor, sede santo. Ele já te chamou, basta você decidir ir. Saia do PHN 2026 com um propósito: transformar o acampamento PHN de 4 dias numa decisão para toda a sua vida. Segundo passo, o padre Jonas dizia de viver em estado de PHN. O que que significa isso? É viver em estado de graça. Repete comigo: vida de oração e sacramento. É vida sacramental, irmãos. É vida na igreja, na paróquia. Meu, faz alguma coisa. A gente precisa ter pertença. Você pertence a que lugar? A que diocese? Fica solto não no mundo. Você vai girar a camiseta, você vai conhecer alguém novo. Junta com essa pessoa e fala: vamos pro céu junto. É por isso que a gente tira a camiseta. Não é só para ficar bonito na imagem. Não. É para você conhecer alguém que tem o mesmo propósito que você. Senão a gente vive sozinho demais. E solidão a gente não aguenta, sabe por quê? Porque a gente nasceu para viver junto. Vida de oração e vida sacramental. E por último, último passo, terceiro passo: virtude. O que que é virtude? Virtude é o contrário de vício. Repete comigo. O que que é vício? Vício é um mau hábito repetido. Você tem que tirar esse mau hábito repetido e colocar virtude no lugar. Porque, irmão, irmã, não adianta, é necessário, tá? Mas não adianta os rosários, as missas, as confissões, o grupo de oração que você vai. Não adianta se você volta para sua casa e continua sendo o mesmo cavalo de sempre, com todo respeito ao animal. Muda, meu. Muda o jeito de falar. Ajuda sua mãe em casa, velho. Preguiça é essa? Lava a louça. Os meninos aí, leva o lixo pra fora pra sua mãe, cara. Ocupa o seu papel. Virtude. Tudo isso, todo dia. Decisão, estado de graça e virtude. Decisão, estado de graça e virtude. Errei. Vacilei. Voltei pro pecado. Faz o seguinte: vai para o confessionário, porque lá é o único tribunal da face da terra que você entra, se declara culpado e sai absolvido. Aí tava eu todo feliz, vou lembrar do padre Jonas de novo, né? Padre Jonas, eu saí em missão, trabalhei com o padre lá como sentinela alguns anos. Ao todo foram 9 anos. E aí eu cheguei depois de um retiro, todo feliz, né? Ah, somzão bom, ministério de música bom, a galera animada e todo mundo chorando. Chega eu, né? E aí, padre, como é que você tá? Aí o padre coitado, né? Olhava pra mim: e aí, meu filho, como foi a missão? Falei: ah, padre, deixa eu falar para você. Aí eu falei pro padre o que que tinha, as melhorias. Padre, o PHN 2026 teve telão, o maior telão da história. Tá aqui, negócio grandão, sou bom pra caramba. Melhoria na chácara, teve bebedouro, aguinha quente lá no banheiro. Tô só melhorando, pá, o som legal, as bandas top, velho. Meu, padre, eu arrebentando. Aí o padre: Pera, calma. Que eu sou sanguíneo, né, gente? Eu sou descontrolado, eu sou hemocentro. Então, calma. Meu filho, quando foi que aconteceu nesse retiro o batismo do Espírito Santo. Eu busquei no HD quando tinha sido, e eu lembrei que naquele retiro em específico, apesar de ter sido muito bom, não teve aquele momento da efusão. E aí mais uma vez, Padre Jonas Habib: meu filho, sabe como que você mede a eficiência de um retiro? São em dois momentos: no momento do batismo no Espírito, se ele foi verdadeiro e intenso, e no confessionário. A pregação bem feita não joga para o like no Instagram, joga você para o confessionário. E esse PHN 2026 também está sendo muito especial por conta da estrutura, mas no meu coração, o que mais me deixou feliz nesse PHN é a quantidade de confissões. Foi histórico. Com toda tranquilidade, nós vamos bater aproximadamente o número de 5 mil confissões. Isso é lindo. Mas é sinal de um povo que está querendo ser santo. Peter, eu vacilo demais, velho. Ô Peter, você não sabe como é que está a minha casa. A minha casa está quebrada. Pessoas que se amam, mas estamos passando um tempo difícil entre nós, no financeiro, doença. Peter, está difícil. Querido, não é nada demais. É ser santo, a força não é sua, o que te precede é a graça, entende? Gente, ser santo não é ser bom. Um traficante, ele é bom pro amigo dele de profissão, entre eles, eles são parceiro, mas ser bom não é ser santo, entende? É ser santo. Isso significa que, para você ser bom, você precisa de um bom propósito. Pronto, é você com você. Eu quero ser bom. E beleza. Ser santo é diferente. Claro que a decisão é sua, mas quando você fala: Deus, eu quero ser santo, Deus pega você e fala assim: vem, meu filho, vamos começar então. Aí vai caminhando com você, te conduzindo e principalmente não desistindo de você nas vezes que você falhar. Sabe por que que você está aqui no PHN 2026? Porque Deus não desistiu de você. E olha que ele tinha direito para isso, viu? Ele tinha motivo para isso. Mas ele não desistiu. Ele te quis. Ele te chamou. E mais uma vez eu digo: olha nós aqui, malandro. Escuta. Como pode alguém tão jovem mexer tanto com a gente? Como pode alguém tão jovem desejar a Deus na eternidade assim? Como? Amando e sendo amor. Ele é exemplo. Exemplo para mim. Ele é exemplo para nós. Ele foi um santo de calça jeans, como profetizou São João Paulo II. Nós não estamos sós. Eu quero de verdade, bate no peito e repete comigo: eu quero de verdade buscar a santidade. Olha para mim, para de ficar só no seu mundinho, tá? Porque você vai está trilhando um caminho de tristeza, de abandono, de decepção. Quanto mais você olhar para você mesmo, olha como eu sofro, olha como eu estou, ai meu Deus do céu, ninguém me ama, ninguém me quer. Para, sai desse quadradinho. Tristeza é olhar somente para si, felicidade é olhar para Deus.

Alguns morrem fotocópia. O que significa isso? A teologia por trás dessa frase: você nasceu para ser santo. Esse é o projeto original, entende? Só que o pecado vai deformando esse propósito inicial do qual você foi feito para ser. O pecado transforma você em fotocópia daquilo que Deus quis. A Eucaristia é minha autoestrada para o céu. Eu estou falando de ensinamentos de um jovem de 15 anos de idade, entendeu? Não desista de ser santo. Olha para a pessoa que está do seu lado e fala assim: não deixa ninguém colocar rótulo em você. Tem muita gente aí colocando rótulo nessa geração. Não. Eu acredito nisso, espero que você acredite também. Eu acredito nisso. A sua identidade não é formada por opiniões terrenas. A sua identidade foi formada lá no coração de Deus. Ninguém tem um direito de tirar o projeto de Deus ao seu respeito. Ninguém. Ninguém tem esse direito. Se você entender, no final desse acampamento, que Deus te quer santo, que você nasceu para ser santo, que muitos homens e mulheres, como eu e você, foram santos. E se você quiser sair daqui com esse propósito renovado de santidade, olha, todos nós aqui que trabalhamos nesse acampamento, e não foi fácil, foi muito limão para fazer essa limonada, padre. Mas se você sair com isso para casa, nós estaremos realizados. Volte para casa, muda a sua cidade, muda a sua família, muda o seu relacionamento, muda o seu pai, muda a sua mãe, com a sua santidade assumida e vivida todos os dias. Por hoje, por hoje, por hoje, eu não vou mais. Lembrei do Padre Jonas de novo, né? Por hoje eu não vou mais pecar. Um propósito de todo dia. O que será que Deus pode fazer com você, né? Depois dessa decisão. Eu estou vendo um grande amigo meu, frequenta a minha casa, meus filhos amam ele. Gente, tirou, ó, lá da droga. Tirou da vida errada, vida de sexualidade. Ele me disse, as pessoas olhavam para ele e falavam assim: ah, não vai dar nada na vida. É até mau exemplo para os outros. E meu, quando a gente se entrega a Deus, Deus faz em nós aquilo que as pessoas nunca imaginariam que seria possível. Você jamais. Não presta. Vale nada. E Deus fez e prestou sim. E hoje não só aderiu ao ser cristão, não só entrou para a igreja católica, apostólica, romana, não só isso, mas Deus trabalhou, forjou, transformou. E hoje é um grande sacerdote, literalmente, Padre Adriano Zandonar.

Imagina o que Deus pode fazer com você a partir do momento que você decidir: eu não quero mais pecar. Ele vai te levar a lugares que você nem imagina. Se você crê nisso, levanta o braço e diga: eu creio. Ele pode fazer. Eu estou vendo algumas bandeiras aqui. Estou vendo aquele cachecol ali de Portugal. Tem uma galera de Portugal ali. Eu vi Peru. Tem uma bandeira do Peru lá em cima.

Olha lá, balançando ali em cima do Peru. Tem Paraguai. Olha as bandeiras aí, os grupos de jovens. Coisa mais linda. Os movimentos de jovem, tantos lugares do Brasil, estados. Olha que coisa mais linda. O pessoal está mostrando aí, ó. Olha que coisa linda. Quem diria? Olha o que, que Deus fez com a Canção Nova. Quem imaginaria há anos atrás que a Canção Nova chegaria tão longe? Nós tivemos até visita de algumas pessoas que vieram do Canadá, irmãos. Que coisa mais linda! O que, que será que Deus não pode fazer se você se abrir? Olha o que Deus fez com a Canção Nova. Pequenos, limitados, mas olha o que Deus fez. E vai continuar fazendo. E vai continuar fazendo. E é por isso que no ano de 2027 eu quero ver você aqui de novo. E é por isso que no ano que vem nós não teremos quinta, sexta, sábado e domingo de PHN. Nós não teremos mais. Nós teremos um PHN de uma semana no ano que vem.

Eu imagino como é que deve estar agora o coração de todo mundo que trabalha no bastidor. Mas nós vamos lutar e vai ser lindo. Vai ou não vai? Fica de pé. Eu aprendi com o Padre Jonas, tá? Antes da gente virar a camiseta, estende o seu braço, dá o tom aí, parceiro. Vamos encerrar, já no finalzinho, com um grande momento no Espírito Santo, o céu na terra. Levanta o seu braço mais alto que você pode. E solta a sua voz na linguagem dos anjos. Ora no Espírito. Solta a voz, solta a voz, solta a voz.

a banda. Só você agora, só tu no espírito. Isso. Eleva a sua voz mais alto. Continua orando. Um dia, irmãos, depois da grande tribulação, essa oração não vai ter fim. Ora, continua orando, continua, continua. Eu quero convidar você a soltar a sua voz no Espírito como você nunca soltou. Solta a voz.

0: Obrigado, Senhor. Obrigado por essa amizade no céu, que a partir desse PHN vai me ajudar a ir em direção à santidade. Tem mais um vídeo. Mais um vídeo no telão. Esse é especial. Ele acreditou primeiro. Com vocês, senhoras e senhores, no telão do Centro de Evangelização, Acampamento PHN 2026, Alvejados, ele mesmo, Padre Jonas Habib.
1: PHN é rumo à santidade. Saia da contramão imediatamente, venha para o estado de graça. Por hoje não vou pecar.

0: vontade de Deus. Um dia nós os encontraremos.
1: Padre Jonas, nós te amamos. Vambora pro momento esperado. É um espetáculo no planeta Terra. Quem aí foi alvejado? Quem aí foi alvejado?

0: Eu quero chamar os sacerdotes aqui para dar a bênção. A bênção dos sacerdotes. Vamos receber a bênção.
1: Nós, sacerdotes, queremos impor as mãos sobre vocês, sobre tudo aquilo que foi esse PHN, e pedir que essa bênção possa selar essa obra maravilhosa da parte do Senhor sobre nós, abençoando essa decisão, abençoando o seu propósito e o seu PHN até 2027, com a graça de Deus. No nome do Pai, do Filho e do Espírito Santo.
2: Amém.
0: Valeu! Ô, gente, gente, o PHN vai receber um prêmio hoje, um prêmio muito importante. Cadê o prêmio? Enquanto o prêmio não vem, tem uma versão do hino do PHN em acústico. Tá passando no telão aí, levanta o som, vai.

0: som, abaixa um pouquinho. A gente vai colocar, a gente vai colocar o hino todo. Abaixa um pouquinho o som, um pouco. Eu vou deixar eles falarem, porque é um momento histórico. O PHN tá recebendo algo muito bacana aqui, tá bom?
1: Vocês estão ligados? Estão ligados? Ei! Ouvindo? Ordem dos Músicos do Brasil, Estado do Rio de Janeiro. Carta de reconhecimento oficial da presidência. A comunidade Canção Nova, evento PHN, por hoje não. É com elevado sentimento de honra, gratidão e respeito que a Ordem dos Músicos do Brasil, Conselho Regional do Rio de Janeiro, por meio da sua presidência, dirige esta carta de reconhecimento oficial ao PHN. Por hoje, não. Em celebração aos 28 anos de incansável missão evangelizadora. Ao longo da sua história, o PHN tornou-se uma referência nacional de fé, esperança e transformação de vidas, reunindo milhões de jovens em torno da mensagem de Jesus Cristo e incentivando uma geração inteira a escolher diariamente um caminho de santidade, dignidade, amor ao próximo e compromisso com os valores do Evangelho. A música sempre ocupou o lugar de destaque nessa missão, tornando-se instrumento de evangelização, acolhimento e conversão. Por meio de seus ministérios, artistas e missionários, o PHN contribuiu de forma significativa para a valorização da música cristã e para o fortalecimento da cultura da paz, fraternidade e da vida. A Ordem dos Músicos do Brasil reconhece que iniciativas como o PHN transcendem a realização de um evento. Representam um verdadeiro patrimônio espiritual, cultural e humano para o Brasil, inspirando novas gerações a descobrirem seu propósito, exercerem seus talentos e colocarem a arte a serviço do bem comum. Em nome da diretoria da Ordem dos Músicos do Brasil, Conselho Regional do Estado do Rio de Janeiro, manifestamos nossa sincera gratidão pela extraordinária contribuição prestada ao povo brasileiro e reafirmamos o nosso compromisso de caminhar ao lado de iniciativas que promovam a música como instrumento de evangelização, educação, cidadania e transformação social. Recebam esta carta como expressão do nosso profundo reconhecimento, respeito e admiração por todo o legado construído ao longo destes 28 anos, desejando que Deus continue abençoando abundantemente esta obra, seus fundadores, missionários, músicos, colaboradores e todos aqueles que fazem do PHN um sinal vivo de esperança para a juventude. Que Nossa Senhora e o Espírito Santo continuem conduzindo esta missão para que muitas outras gerações possam proclamar todos os dias com coragem e convicção. Por hoje, não. Por hoje, eu não vou mais pecar. Rio de Janeiro, 12 de julho de 2026. Tiago Braga, presidente, Ordem dos Músicos do Brasil, Conselho Regional do Estado do Rio de Janeiro, Autarquia Federal. Vamos aplaudir essa graça?
2: Padre Roger, presidente, Luzia, cofundadora, Eto, esse amigo que é meu fechamento, eu sempre falo isso. E a toda a comunidade Canção Nova, esse lindo ministério. A gente entrega essa moção de aplausos aos 28 anos do PHN como autarquia federal. Receba, Peter, junto com a Luzia, Eto e o Padre Roger.

Senhoras e senhores, isso é o PHN 2026. Abençoe vocês. 2027 é nós de novo. Eu espero você na missa. Nós vamos anunciar a data e o tema do acampamentão PHN 2027. Para você que nos acompanha pelo sistema Canção Nova de Comunicação, Deus abençoe. Fique aí com o lançamento Hino PHN versão acústica. Aumenta os

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10: Louvado seja nosso Senhor Jesus Cristo. Vatican News e Vatican Media passam a transmitir diretamente da Praça da Liberdade, em Castel Gandolfo, a oração mariana do Ângelus com a sua santidade, o Papa Leão XIV, neste 12 de julho de 2026, 15º domingo do tempo comum. Com vocês hoje para conduzir esta transmissão, Túlio Fonseca, coordenam os trabalhos Padre Joan Pacheco, e na assessoria técnica temos Daniele Giorgi. Com essas belíssimas imagens dos fiéis presentes então em Castel Gandolfo, cidade localizada próxima a Roma, onde Leão XIV passa este período de descanso, que iniciou no último domingo e vai até o fim deste mês de julho. Saúdo quem nos acompanha pelo nosso site e também os amigos conectados através das nossas redes sociais do Facebook e YouTube. Nossa saudação a quem acompanha a nossa transmissão pelas emissoras de rádio e TV no Brasil, em Portugal e nos países de língua portuguesa, na África e também na Ásia. Em especial hoje, quem nos acompanha pela EWTN, Rádio e TV, Sistema Canção Nova de Comunicação, TV Aparecida, Rede Vida, Rádio Amparo de Lisboa, Portugal, Rádio Sem Fronteiras de Utu, em Pemba, Moçambique, Rádio Jubilar, São Tomé e Príncipe, Web Rádio PS, São José dos Campos, São Paulo, Rádio Aliança, Porto Alegre, Rio Grande do Sul, Rádio 9 de Julho, São Paulo, Rádio Rural, Petrolina e Pernambuco, Rádio Rita, Goiás, Rádio Exclusiva FM, Pompeu, Minas Gerais, Rádio Fé e Luz de Campinas, São Paulo, Rádio Imaculada, São Bernardo do Campo, São Paulo, Rádio Amar e Servir, da Companhia de Jesus, e Web TV Tropicana. Neste domingo, então, vemos já a alegria dos fiéis que entoam cânticos à espera do Papa Leão XIV, temos bandeiras do Brasil, ou seja, fiéis de diversas partes do mundo que se deslocaram até Castel Gandolfo para este momento da oração mariana com o Santo Padre, o Papa Leão XIV. Vemos um dia também ensolarado em Castel Gandolfo, com um belo céu azul. As temperaturas deste verão europeu são altas e neste momento em Castel Gandolfo, 31 graus marcam os termômetros. Enquanto esperamos para acompanhar e rezar com o Papa a oração do Ângelus, podemos ver que ele já se aproxima, então, devido aos aplausos dos fiéis. Vamos, então, agora ouvir a locução que precede a oração mariana do Ângelus.
7: Cari fratelli e sorelle, buongiorno, buona domenica.
10: Queridos irmãos e irmãs, bom dia, bom domingo.
7: Oggi nella liturgia, l'evangelista Matteo ci presenta.
10: Na liturgia de hoje, o evangelista Mateus apresenta-nos a parábola do semeador, que descreve a generosidade e a confiança com que Deus espalha a sua palavra no nosso coração e o seu poder em nós.
7: Jesus stesso, il verbo fatto uomo, che ha dato la vita per la
10: nostra. O próprio Jesus, o verbo que se fez homem, que deu a sua vida pela nossa salvação, é a semente que o Pai continua a espalhar pelo mundo para que, ao morrer, dê muito fruto.
7: A volte incontra in noi un terreno duro e insensibile.
10: É verdade que ele às vezes encontra em nós um terreno duro e insensível, outras vezes distraído, semelhante ao solo batido dos caminhos, ao terreno pedregoso, aos arbustos espinhosos, mas há momentos em que encontra uma terra receptível e fértil. E então desencadeiam-se milagres de amor capazes de mudar tudo, como certamente também nós já experimentamos em nossa vida. Por isso, o Pai não desiste de semear, porque sabe que o poder do seu amor é mais forte do que a nossa fraqueza.
7: San Giovanni Crisostomo, riferendosi alla semente della parola di Dio, afferma.
10: Assim afirma São João Crisóstomo, referindo-se à semente da palavra de Deus. Como pode ser razoável semear entre espinhos em terreno cheio de pedras à beira do caminho? No caso das sementes e da terra, isso não seria razoável. Mas no caso das almas e dos ensinamentos, isso é muito louvável. Na verdade, é possível que nas mãos de Deus, o terreno cheio de pedras se transforme, tornando-se terra fértil, que o caminho deixe de ser pisado e de estar exposto a todos os transeuntes, passando a ser solo fértil, que os espinhos sejam eliminados e as sementes desfrutem de uma situação de grande segurança.
7: A generosidade de Deus nos nossos confrontos não é ingênua, mas sapiente.
10: A generosidade de Deus para conosco não é ingênua, mas sábia, e sabe aproveitar em nós a possibilidade de um bem do qual por vezes nem sequer percebemos. Por isso, o Senhor, que conhece o terreno do nosso coração melhor do que nós próprios, não deixa de acreditar em nós, em quem somos e em quem podemos tornar dia após dia se nos entregarmos a Ele com fé.
7: Assim, dalla gratuità e dalla fiducia con cui il seme è sparso.
10: Assim, a partir da gratuidade e confiança com que a semente é lançada e da humildade e disponibilidade com que é recebida, crescem em nós e difundem-se, como ensina São Paulo, os frutos do Espírito Santo: amor, alegria, paz, paciência, benignidade, bondade, fidelidade, mansidão, autodomínio.
7: Quanto o nosso mundo ha bisogno di questi frutti.
10: Quanto o nosso mundo precisa destes frutos e de ser preenchido e transformado por eles. Com efeito, especialmente nestes dias de férias, empenhemo-nos em dedicar tempo à escuta, à leitura e à meditação da Palavra de Deus, cultivando, junto do descanso e da diversão saudável, momentos significativos de silêncio e oração. Retornaremos às nossas ocupações habituais, renovados no corpo e no espírito, prontos para anunciar a boa nova do Evangelho e cada vez mais capazes de cooperar no crescimento do Reino de Deus. Que Maria, Rainha dos Apóstolos e Estrela da Evangelização, nos ajude nisto.
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10: O aplauso dos fiéis, então, após a oração mariana do Ângelus, também a bênção apostólica do Papa, e agora vamos ouvir suas saudações, seus apelos.
7: Cari fratelli e sorelle,
10: queridos irmãos e irmãs,
7: saluto gli abitanti di questo bel borgo, Castel Gandolfo.
10: Saúdo os habitantes desta linda cidade, Castel Gandolfo.
7: Nel quale sto trascorrendo alcuni giorni.
10: Nesses dias estou passando alguns dias de descanso. Acolho com alegria todos vocês, peregrinos de diversas partes do mundo.
7: tornano purtroppo a soffiare.
10: Infelizmente, os ventos da guerra voltam a soprar no Oriente Médio, na Ucrânia e em numerosas outras partes do mundo, semeando violência, terror e morte, e atingindo mais uma vez tantos inocentes. Não deixemos que esses ventos apaguem a chama da esperança e da paz, mesmo quando ela parece frágil e vacilante. Peço novamente que busquem com perseverança o caminho do diálogo, do encontro, da diplomacia, o único caminho capaz de conduzir a uma paz justa e duradoura, na qual os povos possam viver reconciliados, na segurança mútua e no respeito pela dignidade de cada pessoa. Hoje recordamos o Domingo do Mar. O meu pensamento se dirige a todos os marítimos, os pescadores e trabalhadores portuários do mundo, que, marcados pela distância de seus entes queridos e, por vezes, pelo medo causado pelos conflitos que atravessam as rotas do mar, sustentam com um trabalho paciente e silencioso o comércio e a vida de muitos povos. Por fim, me uno em oração aos numerosos fiéis poloneses, reunidos na peregrinação anual diante do ícone de Jasnagora, para que, como discípulos missionários, sejam testemunhos cheios de alegria do Evangelho. Bom domingo a todos! Foram estes, então, os apelos, as saudações do Papa Leão XIV após a oração mariana do Ângelus, o aplauso dos fiéis, a expectativa também pelo Papa que se aproxima. E podemos ver, então, que na multidão tem muitas bandeiras do Brasil. Aproveitamos para saudar os peregrinos brasileiros que se encontram em Castel Gandolfo, mas também aqueles que acompanham esta transmissão. O Papa agora então se dirige para saudar aqueles que estavam próximos da entrada do Palácio Pontifício. Cumprimenta a todos e aproveitamos também para recordar as palavras do Papa em seu apelo, que voltou a falar da guerra. Santo Padre disse que, infelizmente, os ventos da guerra voltam a soprar no Oriente Médio, na Ucrânia e em numerosas outras partes do mundo. Pediu, então, que sejam retomados os caminhos do diálogo, do encontro, da diplomacia, para que estes ventos não apaguem a chama da esperança e da paz, mesmo quando ela parece frágil e vacilante. O Papa também recordou o Domingo do Mar, dirigiu seu pensamento aos pescadores, marinheiros, todos que trabalham nessas rotas marítimas, e também a saudação aos fiéis poloneses devido à peregrinação ao Santuário Mariano de Jasnagora. Já na sua saudação, o Papa então refletiu sobre a parábola do semeador presente na liturgia do Evangelho deste domingo. Papa recordou que a generosidade de Deus para conosco não é ingênua, mas sábia, e sabe aproveitar em nós a possibilidade de um bem do qual, por vezes, nem sequer percebemos. Por isso, o Senhor, que conhece o terreno do nosso coração, afirmou o Papa, melhor do que nós mesmos, não deixa de acreditar em nós, em quem somos e em quem podemos nos tornar dia após dia, se nos entregarmos a Ele com fé. Agora, através das imagens, vemos então que o Papa está a bordo de um carro, como chamamos, um carro de golfe, um mini Papa móvel, podemos assim dizer, e então passeia pelo corredor central que foi estabelecido ali na Praça da Liberdade em Castel Gandolfo, saúda os fiéis, a alegria então de todos eles por poderem se aproximar um pouco mais do Santo Padre, também um gesto de proximidade de Leão XIV a todos aqueles que se deslocaram até Castel Gandolfo, mas também, claro, aos habitantes desta linda cidade, como disse Leão XIV no início das suas saudações. Podemos dizer, então, que o Papa faz questão de estar próximo dos fiéis neste domingo, domingo quente em Castel Gandolfo, devido às altas temperaturas do verão europeu. Recordamos que ontem o Papa Leão XIV também teve atividade, por mais que o Santo Padre se encontra no seu período de descanso. A atividade de sábado foi um almoço com os pobres no Borgo Laudato Si. Cerca de 200 pessoas em situação de vulnerabilidade social, acolhidas pela Diocese de Roma, almoçaram com o Santo Padre, um momento de fraternidade, de partilha. E o Papa Leão XIV chegou ao encontro, após a saudação dos organizadores do evento, afirmando que chegou com fome, mas sem discurso, porém completou que a fome que ele trazia era a fome de justiça, de uma caridade autêntica, fome de uma igreja que verdadeiramente saiba abrir as portas, acolher e receber a todos. O Papa falou então da importância dessa proximidade entre irmãos, que não existem inimigos entre nós, e reforçou ainda a sua missão de pontífice, ou seja, de construir pontes, e disse que através desses atos de generosidade é possível cada vez mais construir pontes através da justiça, eliminando as causas da pobreza, também das injustiças, para que se estabeleça no nosso mundo um mundo novo, assim como a Igreja deseja. Foi esta atividade do Papa, então, neste último sábado, no Borgo Laudato Si, que se encontra nos Jardins Pontifícios de Castel Gandolfo. Vemos através das imagens que o Papa continua o seu trajeto a bordo deste mini Papa Móvel, um carro de golfe, e passa então pelos corredores formados na Praça da Liberdade em Castel Gandolfo, toca a mão de muitos dos fiéis que estão ali à espera, na expectativa, então, de encontrar Leão XIV. É um momento muito significativo. O Papa, que geralmente reza a oração do Ângelus, faz seus apelos da janela do Palácio Apostólico, e agora em Castel Gandolfo, neste período de verão, também se dirige até os fiéis. Recordamos então que muitos deles se esforçaram, saíram de Roma, possivelmente por meio de um transporte, o trem que liga a capital italiana a esta pequena cidade nos castelos romanos. Fizeram este esforço, mesmo debaixo de sol quente, e o reconhecimento do Papa pelo esforço de cada um, mas sobretudo este ato de fraternidade, de proximidade para com os fiéis. E o Papa aqui saúda a todos, crianças, todos que estão presentes. Um momento que com certeza enche o nosso coração de ternura. O Papa, neste momento, retorna então para o Palácio Pontifício de Castel Gandolfo, se despedindo dos fiéis. Também aproveito para agradecer a todos que acompanharam esta transmissão. Deixo o convite para que você acesse o nosso site vaticanews.va/pt e as nossas redes sociais vaticanews.pt. Ali você encontra todos os conteúdos relacionados ao Papa e à Santa Sé. Finalizo deixando então um bom domingo para todos. Nos estúdios da Rádio Vaticano, Vatican News, Túlio Fonseca. Louvado seja nosso Senhor Jesus Cristo.
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0: 1:18. Boa tarde pra você que tá na sintonia da Rádio Canção Nova. Você pela rede Canção Nova de Rádio. Boa tarde, Brasil. É PHN 2026 aqui na Canção Nova. E olha, ainda não acabou, viu? Tá quase no fim, mas ainda não acabou. E você viu aí a novidade. Ano que vem será uma semana de PHN aqui na Canção Nova. E sou eu, Patrícia Cabral, chegando pra ficar com você. Vamos juntos até as 3 da tarde. Eu quero saber, você que tá aí na sintonia da Rádio Canção Nova, você está ouvindo a Canção Nova de onde? Me conta aí, tá bom? Me conta de onde você está curtindo aí o PHN, participando do PHN. Então estou esperando por você aqui nesta hora, 12991455871, 12991455871. Você participa, manda seu WhatsApp aqui para nós, porque eu quero saber qual é a experiência que você fez com o PHN deste ano 2026. Conta aqui, tá bom? Estou esperando você aqui pelas ondas da Rádio Canção Nova. E eu quero abraçar você, você que tá aqui no Vale do Paraíba curtindo a Rádio Canção Nova, mas você que também está aí em Gravatá, no Pernambuco, em Vitória da Conquista, na Bahia, em São José dos Campos, aqui no Vale do Paraíba também. Também vou meu abraço para você em Curitiba, no Paraná, ligadinho conosco. Você aí em Paulínia, em São José do Rio Preto, em São Paulo, grande capital aí, na sintonia da Rádio Canção Nova, grande abraço. E você do Distrito Federal, em Brasília, também ligadinho aí, através da Rádio Canção Nova, mas você que tá pelo aplicativo, você que tá pelo CN Plus, você que está aí pelos nossos, pela Alexa, pelo nosso site, seja muito bem-vindo, é domingo, 12 de julho, você curtindo aí a nossa programação. Estamos no intervalo do PHN, já tem gente aqui, ó, passando com a sua mala aqui em frente à nossa rádio. Opa, um abraço pra vocês aí, passando aqui em frente os estúdios da Rádio Canção Nova. Deus abençoe aí o pessoal que está passando. Tem gente que já está passando de mala, que já está indo embora já. Deus abençoe, boa viagem pra quem já está indo embora, pra quem já viveu conosco aí o PHN 2026, mas tem que morar longe, né? Tem gente que mora bem longe, então tá indo embora. Deus abençoe aí você e o seu retorno. E daqui a pouquinho eu vou lá pro meio do povo, pro meio da galera, porque eu quero saber o que que o povo tá vivendo aqui neste PHN, o que que viveu, né? Nesses dias todos aqui, 5 dias de PHN, como foi pra você estar aqui na Canção Nova nesses 5 dias de PHN? Então, daqui a pouquinho a gente vai lá pro meio da galera, tá bom? Então, você que tá aí na sintonia também pode ir interagindo conosco, 12991455871. Tem gente indo embora, tchau, gente! Vai com Deus! Uma hora e 21 minutos, daqui a pouco tem Joaquim aqui conosco no estúdio da Rádio Canção Nova, vai estar cantando, contando a experiência dele de PHN, então fique aí na sintonia que a gente vai ter o Joaquim, a gente vai estar no meio da galera, a gente vai fazer de tudo um pouco aqui, tá bom? Vou tentar ir lá nos... Vamos jogar um pouquinho do Rincão do Meu Senhor? Joga aí a TV Canção Nova, rapidinho. Vamos ver, porque no palco do Rincão tá tendo show do Tony Alisson, olha aí, ó.
1: 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Então diga, eu vencerei o maligno. E vou viver o meu propósito nessa terra. Em nome de Jesus. Aplauda o seu irmão que tomou a decisão.
0: É, aqui no Rincão do Meu Senhor tá tendo aí show do Tony Alisson. No nosso auditório tá tendo o filme do Carla Kutz. Então o PHN ainda não acabou, viu, galera? Ainda tá acontecendo o PHN aqui em Cachoeira Paulista. E daqui a pouquinho, às 3 horas da tarde, nós teremos a missa de encerramento. Momento em que o Peter também vai dizer o tema do PHN do ano que vem e também vai estar trazendo aí pra nós as datas, a data do PHN de 2027. Então fica aí na sintonia da Rádio Canção Nova, porque tem muita coisa e vai chegando. Pode parar de pecar.

0: Por hoje não. Por hoje eu não vou mais pecar.
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Estação Nova FM, boa tarde pra você que está na sintonia, seja muito bem-vindo. E ó, galera, quero dizer pra você que tá aí curtindo a Rádio Canção Nova, participa conosco aqui, quem participa vai estar concorrendo ao livro do Peter de Laura em primeira mão, hein? Em primeira mão, então você que participa aí, que tá ouvindo a rádio, você vai estar concorrendo aí ao livro do Peter, Os Santos Ensinaram com a Sua Vida, é o mais recente lançamento aí do Peter de Laura que você vai estar levando pra casa hoje. Então conta pra gente aí qual foi a sua experiência com PHN, estou esperando você aqui no 12991455871. 12991455871. E aí, o que ficou pra você deste PHN 2026? Conta pra nós aqui, conta por onde que você ouviu, assistiu, e qual o momento mais marcante pra você deste acampamento, tá bom? Estou esperando você. 12991455871.

0: 1h32, e agora sim a gente vai bater um papo aqui com o Joaquim, que já está no estúdio da rádio. Bem-vindo, boa tarde, Joaquim.
1: Boa tarde, minha irmã, salve São José, que alegria estar com vocês, é uma grande graça estar vivendo esse PHN 2026, por hoje eu não vou mais pecar.
0: Gente, ele já denunciou de onde que ele é, né? 2026, ele já denunciou aqui de onde que ele é. Então se apresente aí pra nós, quem é o Joaquim?
1: Eu sou o Joaquim de José, tenho 24 anos, há 5 anos eu entreguei minha vida ao nosso Senhor Jesus, né, em missão, nos eventos, com a graça de Deus, pregando, cantando, especialmente com a juventude. Eu brinco, falo que tem 5 anos que me chamam de maluco, mas tem 5 anos que eu realmente sou completamente maluco de amor por aquele que foi completamente maluco de amor por morrer por mim. Então a gente tenta, né, cada vez mais aumentar o nosso amor pelo Senhor. Sou filho de Deus, primeiramente, né? E um apaixonado aí por São José e pela Virgem Maria.
0: É engraçado porque quando eu olho pro Joaquim, ele me faz referência ao Carla Kutz.
1: Então... falta muito, reza pro ser santa assim.
0: Pô. A gente olha pra cara dele assim, ó, parece a carinha do Carla Kutz. Mas conta pra nós aí, já que você disse que tem 5 anos que você entrou nessa loucura de ser de Deus, como que foi isso, né, Joaquim? Como que foi essa experiência? O que você viveu que fez esse impacto na sua vida? Então conta pra quem tá ouvindo a Rádio Canção Nova.
1: Isso, eu era músico secular antes, né? Meu sonho era fazer sucesso com as minhas músicas, né? Muitas vezes cantava algumas besteiras, né? Infelizmente, contra a castidade, né? E eu tinha um ensinamento da minha casa, dos meus pais. Só que a gente se converteu, meus pais se converteram tarde, né? Então, infelizmente, eu me deixei levar, né? Pela bebida, pelas festas e pelas músicas. Até que eu sabia que eu estava errado, já tinha feito um retiro, já tinha uma experiência com o Espírito Santo, sabia que as minhas músicas estavam levando as pessoas para o caminho errado. O que eu fiz? Fui para a igreja de São José, que era a minha paróquia, né? Eu nasci na casa de saúde de São José também, e o ano era o ano de São José.
0: Nossa,
1: e eu pedi São José, eu quero largar, né? Eu não dá mais, eu preciso evangelizar, eu preciso, né, depois, né? Nossas orações foram essas. Moral da história, escrevi uma música para Deus, entreguei a São José, e o padre Evandro, aqui da Canção Nova, do Terço da Misericórdia, meu padrinho, sua bênção, padre, um abraço pro senhor. Ele tava num jantar que eu fui aqui em Cachoeira Paulista, na casa de uma amiga da minha mãe, e eu tava com um violão. Ele, toca aí uma música e tudo, eu cantei minha música, que eu tinha escrito para Jesus, e entreguei a São José. E ele falou, quero que você toque essa música amanhã, na minha missa. Então, eu toquei aqui na Canção Nova, tive essa graça. Tava meio perdido ainda, né? E aí o padre Evandro acreditou no meu ministério, começou a me levar em missão. Moral da história, era o ano de São José, e o padre Evandro nasceu no dia de São José. E eu comecei a ir nas lives, começaram a me chamar nas paróquias, e aqui eu tô até hoje, com a graça de Deus.
0: E quem tá em casa deve estar perguntando, que música é essa? Canta pra nós, então.
1: Opa, com certeza. O nome dessa canção é Mais Perto de Ti, né? Então, ela vai dizer, preciso estar mais perto de ti, sem ti não posso continuar. Prometo a minha vida seguir com você, Jesus. Cante isso, reze com essa música.

0: Essa canção é um grito da minha alma até os dias de hoje, né? Nós precisamos estar mais perto de Jesus. E graças a Deus, muitos jovens têm sido alcançados com essa canção, não por mérito meu, mas pela graça de Deus. Eu quero convidar você também que está ouvindo, você jovem, a não ter medo da missão, não ter medo de evangelizar. Eu continuo sendo um miserável, um pecador, mesmo sendo missionário. E o Senhor vai nos transformando, nos ajudando a cada vez mais evangelizar. Então, coragem, coragem. Preciso estar mais perto de Ti, Senhor. Amém.
1: Joaquim, você sempre vem no PHN. Qual sempre. É? Esse é qual PHN da sua vida?
0: Olha, eu não tenho ideia. Eu acho que o sétimo.
1: Sétimo já?
0: Talvez é sexto ou sétimo. Né? A gente tem que lutar, né? Por hoje eu não vou mais pecar. E é uma grande graça. Todo ano eu reservo para estar aqui no PHN, seja para participar ali no centro de evangelização, sentado na cadeira, sendo para fazer show, sendo para limpar um chão, sendo para... Tem que estar aqui, PHN, sempre reservado aqui na minha agenda.
1: E o que é para você PHN no dia a dia, Joaquim?
0: Olha, PHN é a gente lutar pela nossa vida de oração cada vez mais, né? Lutar contra o pecado. Por hoje eu não vou mais pecar. Acordar todo dia e falar, Senhor, por hoje eu não vou mais pecar. E ter esse firme propósito para realmente não ferir o Senhor, né? Então eu acho que é a leitura da palavra diária. É você estar rezando o texto todo dia. Nossa Senhora nos pediu isso, né? É você estar se esforçando ao máximo para ir para a missa todos os dias, porque a missa é o ápice, né? Eu comecei a ir para a missa todo dia, minha vida foi transformada, né? Lutar para viver uma confissão frequente, caiu no pecado grave, confissão o quanto antes, né? Eu acho que isso é ser um jovem PHN, um jovem que se decide pelo Senhor, não tem vergonha do que os outros vão dizer, mas tem vergonha de desagradar a Deus, né?
1: Joaquim, então você disse que esse é o seu sétimo PHN. E justamente nesse sétimo PHN foi que você teve a oportunidade de subir em um dos nossos palcos, né? Você fechou no Rincão do Meu Senhor. Então conta pra nós essa experiência aí. Você esperava por isso? Olha, como que foi isso?
0: Foi uma grande graça. Quando me convidaram, eu falei, meu Deus, muito obrigado, Senhor, pelo privilégio, né? De subir onde Padre João subiu. Onde o Padre Léo subiu. Ontem no show eu falava, vocês não estão aqui no show, vocês estão no Rincão do Meu Senhor. Isso aqui é a casa do batismo no Espírito Santo. Você entrou na sala do batismo no Espírito Santo. Né? Então foi uma grande alegria para mim. Eu tive a graça em 2024 também de participar do programa do PHN e de estar lá no santuário também, de fazer um momento também com a juventude e tudo. Foi uma grande alegria. E estar hoje aqui no PHN, ontem com esse show, é um privilégio.
1: E qual foi a música que você cantou ali no show e que pra você teve um significado diferente?
0: Olha, eu acabei de lançar uma canção com a galera da Colo de Deus que se chama Meu Melhor Amigo. E é muito legal ver a galera rezando com a sua música, né? Isso é muito forte, né? Canções que nascem no quarto e a gente canta pra Jesus e vê, meu Deus, isso realmente a juventude tá rezando com ela. É uma grande graça pra nós, né? Que somos músicos, compositores. Essa música é do Benito, chamada Meu Melhor Amigo, e foi um momento muito forte. A gente cantou de joelhos, né? Foi uma alegria estar rezando com essa música, com a juventude.
1: Então canta ela aí pra
0: com
1: nós.
0: Com certeza.
1: Vou pedir pro Elias segurar ali o...

0: E foi isso, né? A juventude rezando, dizendo que o Senhor é o nosso melhor amigo. Né? Até Judas Jesus chamou de amigo, né não? Então é uma grande graça a gente poder dizer que Jesus é o nosso melhor amigo. Amém.
1: Ô Joaquim, e você já veio em 7, que você disse aí, né? Então,
0: sim,
1: já tem uma conta boa aí de PRN. Apesar dele ser novinho, viu, gente? Vocês olham pra cara dele, é um menino aqui. Mas, 7 PHNs. Desses 7 PHN, conta para nós um momento marcante que você viveu aqui.
0: Nossa, momento marcante que eu vivi no PHN, eu lembro, foi um momento de oração lá no centro de evangelização. Depois da pregação do Thiago Marcon, eu não lembro qual PHN foi, mas eu lembro que ele pegou uma estaca de madeira. Ele começou a fazer barulhos na estaca de madeira como se fossem os pregos sendo cravados na mão do nosso Senhor. E eu lembro que teve um momento muito forte de oração onde eu ajoelhei um amigo, o Luiz. Quero mandar um abraço pro Luiz Novaes, tamo junto, meu irmão. Ele rezou por mim, foi um momento muito forte, assim, muita graça, assim, na minha vida. E até hoje vou te dizer que em algumas missões eu faço isso, né, os barulhos dos pregos, né? Quero mandar um abraço pro Thiago Marcon. Muito obrigado, meu irmão. Você foi muito usado por Deus naquela hora para alcançar aí minha vida.
1: E olha, muitos jovens chegam aqui na Canção Nova pela primeira vez, né? Ontem mesmo a gente saiu no meio da chácara pegando povo e tinha muito jovem aqui que veio pela primeira vez. Mas tem jovem que, como você, vem em vários PHNs e a gente vê também o encontro de gerações aqui, né? É o pai que traz o filho, o pai que trouxe o filho e que trouxe o neto e que assim vai, né? Então a gente percebe que o PHN ele tem 28 anos, né? São 28 anos de história. Então, nesse tempo, muitas pessoas já passaram por aqui, né? Ontem eu encontrei um sacerdote também, à noite, ele falando que ele vinha quando ele não era nada e que agora ele veio com a caravana. Ele trouxe uma caravana de 50 pessoas, os jovens da paróquia dele, para participar. E ele era padre há 6 meses.
0: Nossa, né?
1: Então,
0: forte
1: assim,
0: demais isso, hein?
1: Então, assim, é um encontro de gerações. Pessoas que fizeram uma experiência com Deus aqui, que tiveram uma vida transformada aqui na Canção Nova e que vai passando isso de pai para filho, de filho para neto e assim vai. Então, estando aqui, né? Porque você vê de tudo. Você vê, ó, tem um pai ali passando com a criança no pescoço, né? Você vê de tudo aqui, né?
0: É verdade.
1: Então, tem de
0: só
1: tudo.
0: Só no que a gente tá vendo aqui, ó, já tá.
1: Galera
0: girando camisa aí,
1: girando,
0: valeu.
1: Camisa aqui em frente à rádio. Então, a gente vê de tudo, né? A gente vê dos mais jovens aos mais velhos aqui. E o que é pra você? Porque você tem quantos anos?
0: Tenho 24.
1: 24, novinho, né? Então, desse... O que é pra você ver esse encontro de gerações aqui na Canção Nova?
0: Eu quero ter a graça de um dia estar com meus filhos aqui, né? Mostrar, né? Aqui foi onde começou, né, a minha história com Jesus. E é uma grande graça, assim, ver os frutos, né, que a Canção Nova dá na vida das pessoas. Eu sou fruto da Canção Nova, minha família também. A conversão do meu tio tem 4 anos, mas meu tio não perde PHN. Meu tio ficou doido quando meu tio tem quase 60 anos. Meu tio não... É Canção Nova o dia inteiro, pô. Ele se converteu com as pregações do Padre Léo. O Padre Léo já falecido aqui, né? E 4 anos atrás, as pregações do Padre Léo alcançaram o meu tio. Então é uma coisa impressionante, assim. O carisma Canção Nova e o PHN, realmente. Aí, tô vendo aqui, tem gente de cabeça branca, tem carrinho de bebê. Vem pro PHN, vem pro PHN. Bota na agenda aí, já.
1: Eu ri, gente, porque na hora que ele falou, tem gente de cabeça branca, o senhor que tá aqui passando em frente passou a mão na cabeça mesmo. É isso, esse é o lindo do PHN aqui na Canção Nova. Porque tem de todas as gerações. Ó, mãe, filho, filho, aí, mãe. Tem de tudo aqui. Irmão, irmã, pai, tem de tudo aqui, graças a Deus. E o povo, eu tô olhando aqui, né? O povo tá na fila ali do almoço, né? Esperando pra entrar no nosso refeitório, porque aqui a gente tem uma visão privilegiada, gente. A gente fica na avenida principal da Canção Nova, aqui é a Rádio Canção Nova. Quem nunca veio aqui na Canção Nova, a gente fica na avenida principal, onde o povo passa pra ir pra todos os lugares, tá bom? Então todos os lugares passam aqui em frente à Rádio Canção Nova. Vai pra loja do Davi, você precisa passar por aqui. Vai pro refeitório, você precisa passar por aqui. Vai pro Rincão, você precisa passar por aqui. vai pro centro de evangelização, você precisa passar por aqui. Vai pro auditório, você precisa passar por aqui.
0: Eu quero dar uma ressalva aqui. Eu quero uma salva de palmas pra galera da cozinha aí, ó. Que comida boa desse refeitório. Sério mesmo.
1: Graças a Deus. Esse povo rala, viu?
0: Nossa, imagina. Cadê?
1: Mas isso é canção nova. Agora, o Joaquim, eu quero que você cante mais uma música pra nós aí.
0: Com
1: traga
0: certeza.
1: Mais uma música sua pra nós aí. E conta também essa experiência dessa musicalidade, né? É, você disse que você cantava antes pro mundo e agora você canta pra Deus.
0: É.
1: E como que é isso pra você?
0: Não, uma grande graça, porque a música secular, se tiver uma letra boa, uma letra que não tenha pecado, gera nas pessoas uma alegria. Mas a música católica gera salvação na vida da pessoa, né, também. Né, um encontro com Cristo. Então muda tudo, né? É uma grande alegria poder tá cantando pro Senhor, né? E tem uma música que eu vou lançar ainda, então vou cantar.
1: Opa,
0: aqui, ó,
1: primeira mão, então.
0: Chamada Rico da Tua Paz. Essa música eu vou gravar no dia 14 de agosto, lá em São Miguel Arcanjo, minha cidade. Nós vamos gravar ao vivo lá com a galera aí da minha paróquia e tudo. Eu tô morando agora em São Miguel Arcanjo, São Paulo, né? Então, vou ter a graça de estar cantando essa canção. Vai ser uma das 8 que serão lançadas. Então, vamos lá.

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1: Está aí, ó, dia 14, então, de agosto, vai estar gravando esta música, né? Ô Joaquim, pra gente ir encerrando o nosso bate-papo, eu queria que você contasse pra nós o que você vai levar deste PH em 2026. Tá sem áudio aqui do Joaquim.
2: Pronto. Eu vou levar desse PHN 2026, acho que é um avivamento, né? A gente sai da Canção Nova batizado no Espírito. E é um avivamento, assim, para abastecer a nossa missão, para que a gente volte mais forte para casa, né? E ver realmente que a juventude católica não está morta, né? A juventude católica tem crescido cada vez mais. É incrível ver esses jovens se entregando no PHN. No PHN a gente consegue ter uma dimensão muito boa, assim, de como é que tá a juventude. Tem gente de todos os lugares do país, né? Uhum. E realmente jovens muito entregues, grupos de oração engajados, né? Jovens com dons, né? Com talentos. A gente vê de vez em quando jovens tocando aí no meio da Canção Nova.
1: É engraçado isso que a gente... É? Ontem, por exemplo, tava vendo no Instagram que acontece show no meio da rua.
2: Então, justamente.
1: Nos locais onde o povo fica, acontece show aqui, nas pousadas.
2: Impressionante isso, e jovens com talento.
1: O pessoal se encontra ali no cruzeiro, o pessoal se encontra ali em partes da chácara e começa a cantar, a rezar, né? Ontem eu tava ouvindo a rádio de uma menina falando que ela viveu um momento... O momento que ela leva do PHN foi um momento que ela viveu no cruzeiro ali de oração, que teve um momento fortíssimo de oração. Eles começaram a rezar e Deus tocou o coração dela. Então, assim, olha, às vezes não é uma pregação lá no palco, às vezes não é um momento que acontece no Rincão do Meu Senhor, às vezes não é um local específico, né, de onde está acontecendo o evento, mas dentro da própria chácara, né? Então, esse está... eu acho engraçado porque o PHN, para mim, ele traz um pouquinho daquilo que é a JMJ, né? Porque a JMJ você encontra gente de tudo quanto é parte do mundo.
2: E tinha gente do Paraguai aqui que eu encontrei.
1: Na hora que o Peter falou ali, tinha gente do Canadá, do Peru, do Paraguai.
2: Estados Unidos, né? Eu encontrei também.
1: Então aí, tem gente de todas as partes aqui também. Então você acaba, lógico, numa dimensão bem menor, mas você acaba fazendo um pouquinho dessa experiência de ver a juventude católica reunida no mesmo local, né? Então, nossa igreja católica não morreu, né, Joaquim?
2: Não, tá vivíssima. E sobre esta pedra edificarei minha igreja, as portas do inferno não prevalecerão contra ela. Amém.
1: E pra gente encerrar, eu queria que você cantasse uma música que representa pra você esse PHN 2026.
2: Olha, tem outra canção que eu vou lançar, então, que eu vou cantar em primeira mão, chamada Escolho Por Ti. Eu acho que é isso. O jovem sai daqui do PHN decidido a viver a castidade, abandonar a pornografia, que é um mercado que financia as coisas erradas, né? A gente sabe disso. Abandonar a droga, a bebedeira, as músicas que falam, né, contra a mulher, contra o nosso Senhor Jesus Cristo, abandonar tudo aquilo que ofende o Senhor. Então, essa música vai dizer: eu escolho por ti, Jesus, não quero mais o mundo.

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1: Amém.
2: Amém. Essa é a escolha que o jovem com certeza sai da Canção Nova.
1: Glória a Deus.
2: Neste PHN 2026. Joaquim, muito obrigado pela sua participação.
1: Eu que agradeço. Pela sua presença. É uma honra vir aqui. Muito obrigado pelo convite. Tamo junto.
2: Mas passe aí para quem tá ouvindo, onde as pessoas encontram o Joaquim?
1: Opa, com certeza. Então, as redes sociais, @originaljoaquim, original Joaquim, ou você coloca Joaquim de José, que você consegue achar. Convido você também a se consagrar a São José, convido você a escutar, a rezar com as minhas canções, nos acompanhar nessa evangelização, e vai ser uma alegria também na sua cidade, fazer um show, um momento de oração, noite de louvor, vai ser uma grande alegria. Todas as redes sociais você consegue encontrar o contato para estar me chamando. Deus seja louvado, Canção Nova, eu amo vocês.
2: Muito obrigada, Deus abençoe.
1: Amém.
2: E continue aí essa evangelização com os jovens através aí, levando essa pessoa de São José, que é um homem justo, né? Um homem fiel, um Amém. Homem que buscou a vontade de Deus. Então, obrigada, Deus abençoe.
1: Tamo junto, Deus abençoe.
2: É, e você que tá na sintonia, estou esperando por você aqui, tá bom? 12991455871, 12991455871, você participa conosco aqui hoje, dizendo o que tá sendo para você esse PHN 2026. E tem livro do Peter aqui no final do programa para você. Nós vamos juntos até as 3 da tarde. Agora eu e Mayara vamos fazer barulho lá fora, vamos atrás da galera que tá indo embora, do povo que tá indo na fila do refeitório, do povo que tá lá no show. A gente vai fazer um pouquinho de barulho agora aí, é pra você que está na sintonia da Rádio Canção Nova. Então continue aí conosco, que daqui a pouquinho a gente volta, tá bom? Mas daqui a pouquinho também tem show do Vivi e Natan, da Vivi e do Natan, lá no palco do Rincão do Meu Senhor. Vamos jogar por hoje não, antes do intervalo? Você joga aí por hoje não, já pro povo ficar nessa expectativa, e a gente já volta aqui com você que está ligadinho na nossa programação. Deus abençoe.

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10: 2:01, você curtindo Rádio Canção Nova. Quero abraçar toda a rede Canção Nova de rádio aí na sintonia conosco, participando do nosso PHN 2026. E olha minha gente, quero dizer pra você que tá aí na sintonia, deixa eu mandar abraço aqui, né, pro povo que tá participando. Vai o meu abraço pra Cláudia, de Feira Nova, Pernambuco, na sintonia. A Sandra, do Rio de Janeiro, ela disse que nunca perdeu um PHN, todos maravilhosos, e esse também foi show. E ela disse que sem a Canção Nova ela não sabe viver. A Sandra, do Rio de Janeiro, ela disse que participou de todos os PHNs. Sandra, um abraço, viu? Deus abençoe e obrigada aí pela sua participação. Ana Cláudia de Lorena, também na sintonia da Rádio Canção Nova, ela diz: eu fui no PHN presencial, mas acompanharei até o final. Eu não vou embora. Eu não vou embora. É, gente, esse é o desejo, de não ir embora, mas a gente precisa ir, né? Porque a missão continua e agora é a hora de você levar o PHN pra onde você está, onde você mora, onde você vive. Você precisa levar aí o PHN. Ela diz: muitas bênçãos alcançadas através da rádio e também do YouTube. Parabéns ao Pita e a todos os envolvidos pela moção do PHN. Então, um abraço aí pra Ana Cláudia na sintonia da Rádio Canção Nova. Também o Genildo, de Xangrande, Pernambuco, tá aí na sintonia, diz: boa tarde, geração PHN, sou Genildo, estou em Xangrande, ligado em tudo que está acontecendo neste pedacinho do céu. Aguenta firme, meu filho, estamos aqui aguentando, e olha, ano que vem a gente vai ter que aguentar firme mesmo, porque é uma semana inteira de PHN, então vamos ter que aguentar firme. firme aqui, todo o movimento, graças a Deus. Mas é bom demais ter você aqui na Canção Nova. Também tem um abraço pro Claudinei. Claudinei, a gente não tá conseguindo aqui a nossa internet abrir os áudios, tá bom? Se você puder escrever, vai ser melhor. Um abraço aí pro Claudinei de Curitiba, na sintonia da Rádio Canção Nova. Neide de Conselheiro Lafaiete, Minas Gerais, na sintonia. Boa tarde, amiga. PHN desse ano me deixou impactada. Tenho 69 anos e me senti um desses jovens. Ah, que lindo! É isso aí, gente. Sabe por quê? A juventude não tá só na idade, a juventude tá na alma. Padre Jonas tinha 87 anos e era o jovem mais jovem que eu conhecia. Então, ó, não tá na alma, tá no, não tá no físico, tá no espírito. Então, que você permaneça jovem aí. Um grande abraço. Camila também mandou um áudio aqui, mas a gente tá tendo dificuldade um pouquinho com o áudio, tá, gente? A nossa internet aqui, por ter muita gente no ambiente, tá ruim. Então, se você puder escrever, é melhor, tá bom? 12991455871. Maiara Rúbia, onde você está, Maiara Rúbia? Conta pra nós aí.
11: Oi, Patrícia Oliveira Cabral. Eu tô aqui em frente à Rádio Canção Nova, aqui na Chácara Santa Cruz, na Canção Nova, PHN 2026. Gente, o pessoal tá indo, é mala indo, mala voltando, o pessoal indo embora. Só que eu encontrei uma galera aqui, que eles estão cantando uma musiquinha aqui, que eu achei muito legal. Cadê, cadê, cadê?
12: Embora, eu não vou embora, eu não vou.
11: Não vou, não? De onde vocês são?
13: Estamos de Minas Gerais, Sarzedo.
11: Minas Gerais ainda dominando a Canção Nova. Qual que é o seu nome, gatinha?
13: Mariana.
11: Mariana, quantos anos você tem?
13: Tenho 17 anos.
11: 17 anos. E quando você chegou aqui no PHN, qual dia?
13: Foi sexta-feira.
11: Sexta-feira. E de sexta-feira até hoje, esse momento maravilhoso que nós fizemos com o Peter, essa pregação maravilhosa que vivemos agora, qual foi aquele momento que Deus mais falou ao seu coração? Que falou assim, Mariana, é isso.
13: Pra mim, desses 3 dias de PHN que eu vivi, foi o show da fraternidade.
11: O show da fraternidade foi ontem à noite. E pra você, qual que é o seu nome?
14: Meu nome é Gian, eu tenho 15 anos.
11: 15 anos, e você também é de Minas?
14: Sim, de Minas.
11: Qual o nome do seu grupo jovem?
14: Não temos.
11: Ah, não, não tem ainda. Vou profetizar então aqui na paróquia. Vai sair um grupo jovem aqui dessa galera.
14: Amém. Amém.
11: E qual foi o melhor momento que você viveu aqui no PHN nesse final de semana?
14: Acho que pra mim também o momento mais marcante foi o show da fraternidade. Foi muito assim, renovado.
11: E pra 2027, vai voltar?
14: Com certeza, uma semana.
11: Ah, tem uma galera aqui passando também cantando. Vem cá todo mundo, para aí. Vamos entrar ao vivo na Rádio Canção Nova. Vem cá todo mundo. Vocês estão cantando que música?
14: Muitas
15: músicas. Pra cantar?
12: Profetiza, filho.

0: Eco Jovem! O Eco Jovem!
1: O Grupo Jovem!
2: Oi!
1: Patrícia!
3: Obrigada, amor!
4: Oi, Maiara! Valdênia Vieira, oi Val.
3: Eu tô ao vivo na rádio.
4: Tá ao vivo na rádio, e aí Valdênia, o que tá sendo pra você esse PHN 2026?
3: Gente, é histórico. Eu chorei umas duas vezes, sabia? Passando pelo centro de evangelização, mas de emoção, de ver a nossa casa cheia, de ver jovens buscando a Deus, querendo fazer essa experiência com Deus, querendo conhecer esse nosso carisma, essa nossa vida, que de fato leva à santidade. Então meu coração está muito grato a Deus, estou dizendo, Deus, o Senhor está de parabéns, porque esse acampamento ele foi histórico. E com certeza não só nós que estamos aqui experimentando, mas quem em casa também tem essa oportunidade através do sistema Canção Nova de Comunicação e aqui através da rede Canção Nova de Rádio, também bebe desta graça. Porque nosso Senhor, ele segue agindo em nosso meio com muito poder. É uma unção diferente, sabe? Nós sentimos uma unção diferente, uma atmosfera diferente. Nós estamos tocando num sobrenatural, que há muito tempo eu particularmente não experimentava. Então eu experimento meu coração mais aberto, mas eu também vejo a abertura de coração de cada um dos jovens. Olha só a alegria! Tá bonito demais! Ei, você que está acompanhando, 2027, nós esperamos você aqui. Já estou pedindo a Nossa Senhora que traga você, sua família, para que você possa experimentar também.
4: Valdênia, uma semana de PHN no ano que vem, hein?
3: Ai, Peter já falou.
4: Mas PHN para Valdênia Vieira?
3: PHN para mim é uma resposta de Deus. Eu tenho compreendido que tudo, bem, bem sinceramente mesmo, coração aberto, tudo que eu busco, tudo que eu almejo, de fato eu vou encontrar no céu. Nós temos muitos sonhos, desejos de realização, desejos de felicidade, mas a gente busca em tantas coisas, às vezes nas pessoas, mas o que a gente precisa, tudo que a gente precisa é no céu. Então nós precisamos trilhar esse caminho, como quem quer um diploma e então precisa fazer um vestibular, se inscrever e estudar ali para que ao final daquele trajeto tenha o seu diploma. O PHN é isso, é essa caminhada, esse itinerário para que eu possa alcançar tudo aquilo que o meu coração deseja, que é no céu, que é essa vida de santidade, que é essa vida com Deus. Então o PHN para mim é isso, o itinerário que me coloca mais próximo dos sonhos de Deus para minha vida.
4: Ô, gente, eu encontrei a Valdênia aqui, ela tá com a caixa na mão, no meio da chácara, e tem gente aqui que querem tirar foto com ela. Então eu vou liberar a Valdênia. Obrigada, Val, Deus abençoe, e até o próximo PHN.
3: Se Deus quiser, rezando para que quem tá em casa possa vir da próxima vez.
4: É isso aí, você que tá em casa, vem. Ainda dá tempo você vir, porque ainda tem a celebração da Santa Missa, então você pode vir aqui pro PHN 2026. Se não conseguir, tem o de 2027. Mas Maiara, me conta onde você está aí agora, sabe? Porque eu vou tentar entrar aqui no rincão do meu senhor. Vou ver se eu consigo pegar o povo que está aqui embaixo do rincão. E você me diz aí, com quem que você está agora?
2: Patrícia, eu ainda estou em frente à Rádio Canção Nova e tem uma galera aqui que não quer ir embora e também não quer deixar de cantar a música tema do PHN. Qual é o tema do PHN esse ano?
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2: A

0: nova. Qual que é o seu nome?
1: Isabela.
0: Isabela, você tem quantos anos?
1: 15.
0: 15, primeira vez na Canção Nova, Isabela?
1: É.
0: É? E me diz aí, aquela música que tocou aqui na Canção Nova, uma música, nesse PHN 2026, que você parou e falou assim, caramba, foi na minha alma essa. Qual foi essa música?
1: 99 vezes.
0: Canta um pedacinho, vai. Não. Mesmo rouca, não tem problema não, vai.
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0: bem? Eu estou aqui embaixo do Rincão do Meu Senhor. Ele fez um show aqui no Rincão do Meu Senhor. E depois de tanto tempo, dá até saudade, né, Tony? Tony Alisson aqui na Canção Nova. Graças a Deus, um bom filho, a casa retorna. Boa tarde, Tony. Bem-vindo aqui à Rede Canção Nova de Rádio.
1: Que alegria estar aqui no PHN, cara. Que alegria viver esses momentos maravilhosos, relembrar de tantas coisas, né? Que eu vivi aqui nas casas de missão também, pelo Brasil afora. Muito obrigado, alegria demais.
0: Tony, o que está sendo para você é esse PHN 2026? Tony Alisson, que quando veio aqui não era nem casado ainda, né? Hoje é pai, tem duas filhas. Então, o que é para você essa experiência de estar aqui no PHN 2026 e ver essa juventude católica aqui na Canção Nova?
1: Olha, é uma importância que eu acho que é profética. Porque é uma voz gritando, né? Padre Jonas já falava isso, né? Canção Nova é João Batista. Uma voz gritando literalmente no deserto, né? Porque hoje em dia pouco se fala sobre santidade. Poucos têm coragem mesmo de bater na tecla, de ser santo, lutar contra o pecado. Infelizmente, nós temos muito uma fé do mais ou menos, tá tudo certo, vai vivendo a sua vida. E aqui no PHN não, aqui no PHN é luta contra o pecado é seu inimigo, vai te matar. E foi para mim pregações profundas, eu tô desde quinta-feira, as missas também, os momentos lindos das meditações dos santos, trazendo a vida desses santos, as decisões que eles tomaram, o que eles abraçaram para viver a santidade, o que eles sofreram para viver a santidade. Foi incrível, incrível.
0: E PHN para Tony Alisson?
1: Para mim é esse renovo, porque o PHN foi o primeiro acampamento que eu vim na Canção Nova, com o meu padrinho ainda, com o meu pastor, que eu tinha um líder de grupo que me acompanhava, o pastoreio, que faleceu. Ele que me acompanhou, me informou, pregou para mim, e ele fazia caravanas para Canção Nova. Então, eu lembrei bastante dele.
0: Gente, ele tá emocionado aqui.
1: Foi lindo, lindo. Obrigado.
0: Tony, nós que agradecemos, agradecemos a sua presença aqui, agradecemos por você estar aqui de novo conosco, é muito bom, né? A gente sabe da sua evangelização, da eficácia da sua evangelização, então muito obrigada, viu? Bem-vindo sempre à Canção Nova.
1: Ser Canção Nova é bom demais.
0: É isso aí, ser Canção Nova é bom demais. Maiara, onde você tá? Obrigada, Tony.
2: Oi, Paty, eu tô aqui ainda em frente à Rádio Canção Nova. O clima aqui tá maravilhoso. A galera, quando a gente chega aqui na Canção Nova, antes do PHN, a gente observa, assim, a galera chegando, né? E agora, indo embora, assim, nesse movimento já de fazer mala, de ir pro ônibus e tudo mais, aquela experiência que nós fizemos aqui nesse final de semana. Lavados, alvejados pelo sangue do Cordeiro. Uma galera com uma alegria verdadeira, uma galera feliz, uma galera serena, leve, cheia de Deus no coração. E eu tô aqui com a...
3: Silvonete.
2: Silvonete, de onde você é?
3: Juiz de Fora, Minas Gerais.
2: Minas Gerais. E deixa eu te fazer uma pergunta. É a primeira vez que você vem à Canção Nova?
3: Não, já venho aqui desde quando a Canção Nova era desse tamanhozinho assim, pequenininha.
2: E o PHN? Quantos PHNs você já veio?
3: Ah, vários.
2: E fala pra mim aqui, desde que você chegou até agora, qual foi aquele momento que mais foi forte pra você?
3: Olha, desde a primeira vez que eu vim aqui, quando era, não era, tinha nada aqui, só de pisar nesse território aqui, eu já fico tão arrepiada. É assim, é muito emocionante. E o PHN, assim, é cada dia melhor. Quando eu vi a propaganda que era alvejados pelo sangue do Cordeiro, aquilo assim me levantou um fervor. Eu, assim, eu não sou jovem igual os jovens aqui, mas sou jovem de coração. Então, assim, pra mim é um espetáculo estar aqui. É maravilhoso.
2: E você acompanha a Canção Nova lá na sua casa?
3: Com certeza.
2: Acompanha a nossa programação? Divulga?
3: Com certeza.
2: Muito obrigada, viu? E qual que é o seu nome?
4: Adriana.
2: Adriana, primeira vez que você vem à Canção Nova?
4: Isso, primeira vez.
2: E aí, primeira vez, qual foi a sua experiência de pisar aqui nesse território eucarístico?
4: Maravilhosa, estou muito impactada. Muito, muito maravilhoso isso aqui, gente. Eu queria ficar.
2: Qual foi o momento que mais te marcou?
4: A pregação foi maravilhosa. Tudo aqui é muito, muito bom.
2: Sentiu a presença de Deus?
4: Muito.
2: Vai levar essa experiência nova no seu coração?
4: Vou levar no coração e vou estar sempre de volta.
2: Na sua casa?
4: Pra minha casa.
2: Na sua família?
4: Na minha família.
2: Dá um abraço aqui. Viva a Canção Nova! Paty, é com você.
5: Andava cansado demais, preocupado com os corres de cada dia.
6: Tava aqui embaixo do palco tentando sair, tem um povo aqui esperando pra abraçar. Vocês querem abraçar quem?
7: Tony Alisson, estamos à espera dele.
6: Qual o seu nome?
7: Élida.
6: Élida e?
7: Heloísa.
6: São de onde?
7: Espírito Santo, São Mateus.
6: Eita, povo bom do Espírito Santo aqui, vocês estão tudo junto?
8: Não.
6: Não? Vocês são de onde?
8: Taubaté, São Paulo.
6: Ah, do ladinho aqui, e você também?
9: Taubaté também.
6: Você?
9: Eu sou de Brasília, Planaltina.
6: Ah, Distrito Federal, povo bom.

0: o Espírito Santo nas pregações também, você aprende muito.
1: E o que mais marcou esse PHN para você?
2: O que mais marcou para mim foram as pregações no sentido de dar decisão, que eu acho que é a parte mais difícil da vida, principalmente do jovem, né? Com tudo que o mundo oferece, acho que a parte da decisão é o que mais pega, é o que mais a gente apanhou nas pregações nesse sentido.
1: O show que mais te marcou?
2: Fraternidade, com certeza.
1: Qual música que eles cantaram que você ficou lá igual uma louca?
2: Romanos 12, porque eu acho que a maioria dos cristãos se sente, como fala? Representado por essa música, né? De decisão, fala de decisão também, né? O teu espírito me tira do conforto. E é, acho que esse desconforto que a gente tem que ter na nossa vida pra buscar a santidade todos os dias.
1: 2027 vai estar aqui?
2: Não vou conseguir estar, mas eu... Nossa, eu amaria estar de novo.
1: Você nem sabe ainda, mulher. Seja uma mulher de fé, oxi. Acredita, amém. Tá bom? Maiara, com você eu vou rodar aqui com o povo. Obrigada, viu, gente? Deus abençoe.
3: Bate aqui em frente à Rádio Canção Nova. Tô com a...
4: Ana Júlia.
3: Ana Júlia, de onde você é, Ana Júlia?
4: Eu sou de Brasília, Planaltina DF.
3: Planaltina DF. Deixa eu te fazer uma pergunta. Você faz parte de algum grupo jovem?
4: Eu faço parte de uma comunidade católica chamada Oferta e Oblação.
3: É? E fala um pouquinho pra nós sobre o seu carisma.
4: Então, a gente é um carisma que leva o perfume do Cristo Amor Crucificado a todas as pessoas, né? Desde as crianças até ali, as pessoas de estado de vida, os casados, os celibatários, ali de vida religiosa também a gente já teve algumas pessoas. Então, a gente quer sempre levar Cristo Amor Crucificado a cada uma dessas pessoas.
3: Que lindo a nossa igreja. Deixa eu fazer uma pergunta. E a primeira vez que você vem aqui em São Nova?
4: É a primeira vez, gente.
3: O que você sentiu aqui nesse lugar?
4: Nossa, foi um momento muito mágico, né? Porque eu não esperava que seria tão intenso. A gente, quando vem, principalmente nós jovens, a gente fala, ah, vai ser só palestra, vai ser só pregação. Mas não, a gente teve várias atividades, a gente teve muitos shows que foram, assim, momentos de cura e libertação muito importantes para a nossa jornada, né? E que eu tenho certeza que com esses momentos a gente vai poder cada vez mais ser o Cristo na vida de outras pessoas. Aqueles que não puderam vir, agora eles vão sentir o chamado e vão vir no próximo ano.
3: Olha aí, e deixa eu te fazer outra pergunta. De tudo que nós vivemos aqui, desde quarta-feira, quinta, sexta, sábado, hoje, aquele momento que para você foi o mais impactante?
4: Eu creio que tenha sido o show da fraternidade, né? Porque teve ali um momento de oração muito belo, um momento ali de oração muito forte. E eu tava ali com a minha comunidade, com os jovens da minha comunidade, a gente sentiu, assim, uma união muito profunda. E logo depois iniciou ali uma batalha de rap que veio, assim, trazendo um pouco da alma jovem, do carisma jovem a todas as pessoas. Teve ali aquele equilíbrio da oração, né? De sempre estar ali clamando pelo Espírito Santo, adorando ao nosso Senhor Jesus Cristo, mas teve ali também o momento da gente ser jovem, de a gente ser feliz naquele rap que eles fizeram.
3: E você, qual que é o seu nome?
5: Ana Vitória.
3: Ana, você tem quantos anos?
5: Eu fiz 15 hoje.
3: Quer fazer aniversário dela? Parabéns, linda! Deus abençoe. Primeira vez na Canção Nova?
5: Sim.
3: Primeira... E no PHN?
5: No PHN. Também.
3: Qual foi o momento que mais te marcou?
5: Eu acho que foi o Luau e o show da fraternidade também.
3: O Luau e o show da fraternidade, João Paulo II. Gente, a galera do PHN já tá aqui de mala pronta. Qual a experiência aí que você viveu aqui? Chegou e agora já tá aqui com a mala, já tá organizando as coisas pra viajar. O que tá sentindo aí no seu coração?
6: Muita saudade.
3: Já tá, tá chorando de saudade. Patrícia, tá aí?
7: O pessoal do Goiás que está aqui comigo nesse acampamento, mas eu quero que vocês digam aí, eles estão. Eu estou aqui já na saída, Maiara, onde ficam os ônibus, onde os ônibus pegam aqui o povo para ir embora, mas eles estão cantando assim, ó. Ei!

0: Juventude Católica aqui na Canção Nova. Vocês são de onde?
1: Rio Verde, interior de Goiás.
0: Nossa senhora, já fui lá, gente. Já fui em Rio Verde, no Goiás. Já fui. Já fui no Maranatá lá. Qual o seu nome?
2: Emanuele.
0: Seu?
1: Josiel.
0: Kesley.
3: Geraldo.
1: Jefferson.
0: Bruna. E agora eu quero saber de vocês. Vocês chegaram aqui que dia?
1: Quinta-feira à noite.
0: E o que foi esse PHN pra você?
1: É um momento muito marcante pra gente, principalmente pra mim. Foi o meu primeiro PHN.

0: foi a primeira vez que eu saí do estado de Goiás, depois de muito tempo. E como o padre disse na missa de abertura, né, foi um PHN de decisão. E para mim foi completamente um PHN de decisão. Eu escutei claramente Deus falando comigo durante esse período e eu dou meu testemunho para quem quiser ouvir.
1: E Deus falou com você, então o que, que Deus falou exclusivamente para você?
0: Confirmou a minha vocação sacerdotal. Em janeiro eu ingresso no seminário, mas a gente sempre fica ali uma dúvida, um resquício de dúvida lá no fundo e um medo, principalmente por parte da minha família. Minha família é um pouco desestruturada e ela não apoia a minha decisão. E ontem lá na ermida, lá na capela, o senhor falou comigo de maneira tão clara. E durante a palestra do padre René também, o padre Paulo Ricardo, eu escutei Deus falando comigo de maneira tão clara que eu não tenho mais dúvidas.
1: Graças a Deus, olha que bênção, o PHN também é vocação. E de todos os shows, qual que mais marcou você?
0: Fraternidade São João Paulo II, sem dúvidas.
1: Então vocês já vão preparando aí a música do João Paulo II, vocês vão cantar pra mim, todo mundo, tá bom? E pra você, o que foi o PHN?
2: Foi um momento, igual ele falou, de decisão também, né? A gente que é a juventude, precisamos buscar sempre a Deus. E o PHN é um momento de mostrar que a juventude não é perdida na igreja, mas sim a graça da salvação.
1: É isso mesmo. E o show que mais te marcou?
2: O show do Peter, do PHN.
1: Você gostou do PHN? E qual a música que você mais pulou, que nem uma louca?
2: Ou Santos ou Nada, que foi da edição de 2024.
1: Ah, que massa. E agora vocês vão cantar aqui pra mim uma música da fraternidade? Então, um, dois, três, valendo!
3: E o meu...

0: vocês. Maiara, você tá onde agora, Maiara?
1: Sou Oliveira Cabral, aqui ainda na rua em frente à Rádio Canção Nova. Eu tô com o
2: Bernardo.
1: Bernardo, você é de onde, Bernardo?
2: Eu sou de Seropédica, Rio de Janeiro.
1: Rio de Janeiro, cidade maravilhosa. Você sabe que tem a Canção Nova no Rio de Janeiro?
2: Sim.
1: Você já foi na Canção Nova no Rio de Janeiro?
2: Não.
1: Eu vou te dizer aqui, ó. Canção Nova no Rio de Janeiro fica na Avenida Marechal Floriano, no centro, em frente à Light. Você vai lá nos fazer uma visita, vai me procurar lá e nós vamos rezar naquele lugar, nós vamos adentrar lá naquele lugar e experimentar a graça de Deus que tem lá na Canção Nova, ok? E fala pra mim, a primeira vez que você vem à Canção Nova?
2: Sim.
1: Qual foi o momento que você mais gostou aqui nesse acampamento?
2: Eu acho que foi o luau, que foi muito marcante pra mim, que eu pedi... Eu pedi uma bênção, uma graça, e eu recebi essa graça no luau e foi bom pra mim, tipo, foi bem marcante pra mim.
1: Foi marcante pra você. Deixa eu te fazer uma pergunta aqui. Qual que é o seu nome?
3: Olivia.
1: Olivia, você tá rouca, Olivia?
3: Eu tô.
1: Por quê? Você gritou muito?
3: Gritei.
1: Rezou muito?
3: Rezei.
1: Cantou muito?
3: Cantei muito.
1: E parece que você é vocacionada, Canção Nova?
3: Sou vocacionada.
1: E como é que foi o seu chamado?
3: Meu chamado começou em 2017 pela homilia do Padre Jonas, que aí em 2023 ela foi regada, sementinha pelo Padre Roger, e ano passado foi a virada de chave, que aí eu decidi dar espaço, responder, né, esse sim a Deus.
1: E foi em qual acampamento da Canção Nova?
3: No PHN.
1: Olha aí, o PHN, celeiro de vocação. Deus se utilizando do nosso acampamento PHN para chamar, para vocacionar, para fazer os jovens se despertarem e escutar a voz de Deus. E qual que é o seu nome, gatinha?
4: Luíse.
1: Luíse, você tem quantos anos?
4: 19.
1: Não é a primeira vez que você vem na Canção Nova, né?
4: Não, é a segunda.
1: A segunda vez. E você convidou essa galera para estar aqui?
4: Na verdade, é a Olivia que puxou todo.
1: Ah, Olivia! Ah. Já veio trazendo a galera pra cá. Fala um pouquinho pra mim do que foi esse PHN pra você, como você chegou aqui e como você vai embora agora nesse final de acampamento.
4: Bom, eu vou mentir não, porque eu cheguei aqui bem desanimada, porque sair da minha zona de conforto pra mim é muito difícil, digamos assim. E ainda mais que a gente ficou acampada, então assim, aquele tempo frio, coisa e tal, eu fiquei meio irritada.
1: Pegou chuva?
4: Um pouquinho.
1: Pegou fila?
4: Muita. Mas assim, o que assim, mais me marcou foi o que foi o padre da fraternidade. A pregação dele deu uma mexida bastante, sabe? Falando que a gente tinha que sair da...
1: Te avivou?
4: Bastante. Digamos assim, foi muito bom pra mim ter escutado. E a gente também, nessa pregação a gente nem queria ir. A Olivia falou assim, não, vamos, todo mundo. E acabou que a Olivia sempre levando a gente pra um caminho... Né, certo, digamos assim.
1: Olha aí, gente, são os frutos do PHN. Os jovens chegaram aqui na chácara, a Luísa veio testemunhar para nós, desanimada, né, desencorajada, bem capenga, ela tá aqui dizendo. E aí aqui ela fez uma experiência com esse poder do Espírito Santo, com esse avivamento do Espírito Santo. Isso é PHN 2026. É com você, Patrícia.
0: Maiara, você não vai acreditar com quem eu estou aqui, Maiara. Você não vai acreditar. Padre Bruno Biasucci. É isso mesmo, né? Falei o nome correto. Padre, sua bênção, bem-vindo.
5: Deus te abençoe também, Maiara.
0: Mas padre, o senhor está aqui desde sexta-feira, vivendo PHN, já morou na Canção Nova, né? Já fez a experiência com esse carisma, saiu, hoje é sacerdote. Conta aí para nós um pouquinho dessa experiência.
5: Olha, eu disse para os jovens da minha paróquia quando vinha para cá, que eu queria sentar, participar das pregações com o meu caderninho, porque eu fico impressionado com a eficácia do carisma Canção Nova, independentemente do tempo que nós temos de caminhada, o quanto Deus ele se renova na sua mensagem, né, para a nossa vida. Então foi, eu vivi desde sexta-feira para cá experiências maravilhosas, marcantes, né, e trouxe os meus jovens da minha paróquia, né, com muita alegria, porque eu sei daquilo que Deus realiza nesse território eucarístico. Né, hoje eu estou aqui conversando com outras pessoas, junto com alguns jovens aqui da Diocese de Guarulhos também, e eu posso dizer isso por experiência própria e por aquilo que eu escuto deles, né, em confissão, nas conversas, que tem sido dias de muita graça, de muita alegria. Né, então, Deus seja louvado pelo Carisma Canção Nova.
0: PHN pro Padre Bruno.
5: Um estilo de vida, uma decisão.
0: uma decisão. Então agora eu vou pegar os jovens aqui, o senhor continua aí, porque o senhor vai dar uma bênção para os nossos ouvintes na Rádio Canção. Gente, vocês estão fugindo? Não tem vídeo não, eu só quero saber o nome rapidinho e de onde é.
6: Meu nome é João, sou de Bom Sucesso, Guarulhos.
7: Meu nome é Manu, eu sou de Bom Sucesso, Guarulhos também.
0: Vou ver tudo de Guarulhos aqui, né? Então só o nome.
6: Felipe... Henrique.
0: Ele é de outro lugar? Você é de outro lugar?
6: Henrique também de Guarulhos.
8: Maria Eduarda.
9: José Davi.
10: Richard. Vinícius.
0: Esse aqui o padre disse que ele tem cara de TI, que ele tem cara de intelectual.
11: Guilherme Mitre e Guarulhos.
12: Pedro Itacoaxetuba.
0: Ah, é que eu tenho alguém diferente, ó. Mas eu quero saber de vocês, o que que mais marcou nesse PHN 2026? Um momento marcante aí. Vai, quem fala comigo?
13: O show da fraternidade.
0: Por quê? Qual a música que você ouviu e que falou assim, nossa, pulou igual uma doida ou rezou? Qual foi a música mais que tocou?
13: Romanos 12.
0: Gente, porque todo mundo soei Romano 12, sabia disso?
13: E 99 ovelhas também. Nossa,
0: essa é bonita. E você, teve um momento que te marcou?
14: Pregação do Padre Paulo Ricardo.
0: Pregação do Padre Paulo Ricardo, você?
15: Eu vou copiar os dois, foi a pregação do Paulo Ricardo e Romanos 12.
0: E Romanos 12, você?
16: Eu também.
0: E você aqui, ó, o nosso irmão de cidade diferente.
17: A pregação do Padre Paulo Ricardo, acho que marcou, falando da obediência, principalmente, citando o Padre Pio, né? Então acho que foi o que mais marcou pra mim.
0: Então você vai levar, você vai sair desse PHN com a palavra obediência.
17: Sim, a palavra obediência, a ideia do PHN sempre é renovada pelo Peter, né? A gente chega aqui e ele sempre trata de renovar assim, essa ideia de a gente cada dia buscar a santidade, né? Buscar falar por hoje não. Então eu acho que além disso, como todo ano, né? A obediência, principalmente.
0: Agora me diz, ano que vem é uma semana, você vai estar aqui?
17: É, não sei se eu vou ficar uma semana, mas eu estaria aqui sim, se Deus quiser.
0: Então tá bom, gente. Gente, eu vou ter que mandar lá pro estúdio, porque é hora do intervalo. Mas antes eu quero só pedir pro padre aqui, padre, rapidinho. Só nos dê a bênção, porque já tá na hora do intervalo e eu preciso mandar lá pro estúdio, senão o povo vai me bater. Então eu peço que o senhor abençoe aí os nossos ouvintes, quem está ouvindo a rádio, quem está indo embora lá. Tem gente passando em frente à rádio que está indo embora. Então nos dê a bênção, por gentileza.
18: O Senhor esteja convosco, Ele está no meio de nós. Por intercessão de São João Bosco e de Nossa Senhora Auxiliadora, desça sobre cada um de vós, ouvintes, aqueles que estão aqui presentes também, a bênção de um Deus Todo-Poderoso, Pai, Filho e Espírito Santo. Amém!
0: Amém, muito obrigada, Padre. Deus abençoe. Obrigada, Guarulhos. Deus abençoe. Itacoaxetuba! Ó, eu só aprendi a falar. Agora nós vamos de intervalo e eu já volto com você.
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0: 2:41 e o nosso programa tá quase chegando ao finalzinho, gente, porque daqui a pouquinho tem a celebração da Santa Missa. Tem gente indo embora, tchau, gente, bem-vindo à Canção Nova sempre. Mas, oh, vamos trazer, já saiu, que eu ia trazer um pouquinho do show do Vivi e da Natan. Da Vivi e do Natan. Mas eles já foram, já saíram. Tchau, gente! Um abraço! O povo passa aqui em frente à rádio, dando tchau. Maiara, conta aí, onde você tá aí, o que você tá fazendo, Maiara?
1: Patrícia Oliveira Cabral. Eu estou aqui em frente à Rádio Canção Nova com a...
2: Júlia.
1: Com a Júlia. Júlia, você é de onde?
2: Do Rio.
1: Do Rio. Gente, eu encontrei essas duas mocinhas aqui. Elas estão almoçando. É a primeira vez que vocês vêm na Canção Nova?
2: Não, é a segunda vez.
1: A segunda vez. E, Júlia, qual foi o momento que mais marcou você nesse final de semana aqui, no PHN 2026?
2: O vídeo da mãe do Carla Cutis e também a pregação do padre ontem.
1: Quando o padre pregava, aquilo que o padre falou assim, que você falou, Júlia, você precisa prestar atenção nisso aqui que o padre está falando, porque você precisa mudar. Como que foi esse momento para você?
2: É um momento muito inspirador, né? Tudo que ele falou pra gente poder levar pro restante do ano. Pra sempre lembrar desse PHN.
1: E vai levar a experiência que você fez aqui lá pra sua cidade?
2: Com certeza. Lá pra nossa paróquia.
1: E PHN 2027, uma semana de PHN aqui na Canção Nova. Em 2027, vai se organizar pra vir com sua galera?
2: Sim, se Deus quiser, a gente vai estar presente aqui ano que vem.
1: 7 dias?
2: A gente vai tentar.
1: E você, qual que é o seu nome?
3: Meu nome é Emily.
1: Emily, primeira vez que você vem na Canção Nova?
3: Não, eu vim ano passado.
1: PHN também?
3: PHN também.
1: E o que que fez você parar e falar assim, eu vou no PHN de novo?
3: É porque assim, ano passado eu não iria vir por causa do trabalho, mas aí em cima da hora deu pra mim vir e foi um divisor de águas na minha vida.
1: Peraí, agora que é isso aí, ó. Carisma, Canção Nova, atenção, né? Um divisor de águas na minha vida. Isso quer dizer que você fez uma experiência com Deus e a partir da sua experiência com Deus, você mudou de vida. Fala um pouquinho disso pra nós.
3: Desde que eu saí daqui, eu decidi obedecer a Deus de uma forma que eu nunca tinha feito antes. E aí Deus mudou minha vida completamente. Do ano passado pra cá, eu casei, agora eu tenho uma casa e um carro. E tô construindo uma família do jeito que Deus planejou pra mim.
1: Olha aí, minha gente, o testemunho da Emily, a Júlia foi a primeira. O testemunho da Emily, do que ela experimentou aqui na Canção Nova, no PHN do ano passado, né? Ela se abriu para aquilo que Deus estava realizando nela, estava pedindo para ela. Ela obedeceu a voz de Deus e a vida dela deu uma guinada, né? A vida dela se transformou. Hoje ela é uma nova pessoa, uma nova mulher, uma mulher de Deus, uma mulher de oração. E veio aqui mais uma vez no PHN 2026... para renovar, né, a sua experiência. Deixa um recadinho para quem está em casa, nos acompanhando, e está aí nessa luta, né? Um pé no mundo, um pé na igreja. Um pé no mundo, um pé na igreja. Dá um recadinho para essa galera que está aí, dessa decisão que você tomou.
3: Eu digo que ouça a voz de Deus, porque Deus fala com a gente o tempo todo. E quando a gente presta atenção, a gente sabe exatamente o que Ele quer dizer. E se você obedecer, você não vai se arrepender. Eu não me arrependi. E eu nunca vim aqui de novo, com certeza.
1: Que alegria. Isso é PHN 2026, Patrícia.
4: Olá, gente. Gente, agora eu tô aqui em cima do palco do Rincão do Meu Senhor. Tá acontecendo um show de Vivi e Natan. Mas eles ainda estão no palco. Então nós vamos de música rapidinho. Vou tentar entrar com eles antes de entrar a celebração da Santa Missa.

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1: Olha, gente, é PHN 2026. Eu tô aqui no palco do Ricão do Meu Senhor, mas eu tava tentando pegar aqui Vivi e Natan, mas eles desceram pro meio da galera que tá cantando a música Sentinela e fizeram um trenzinho aqui no Ricão. Então eles estão aqui agora no trenzinho com a galera no meio do Ricão fazendo a festa acontecer. Tá bonito, hein? Tá bonito de ver. Você que tá em casa, não tem como ver aqui essa festa no Ricão do Meu Senhor, mas aqui no Ricão do Meu Senhor é acontecendo o show com Vivi e Natan. Olha só, minha galera. Mayara, você tá com alguém aí pra gente encerrar? Porque daqui a pouquinho tem celebração da Santa Missa.
2: Curtindo Vivi e Natan no trenzinho dançando Sentinela. Você nem gosta, né? Nem a sua cara. Eu tô aqui com a minha irmã de comunidade,
3: Maria Luana.
2: Maria Luana. Ô Maria, fala um pouquinho pra nós como que foi o seu chamado.
3: O meu chamado foi no PHN em 2018. Foi o primeiro acampamento que eu participei aqui na Canção Nova. E aqui na chácara, vendo essa juventude que tá buscando a santidade, que quer lutar contra o pecado, isso tocou o meu coração. E eu senti esse desejo, né, de doar toda a minha vida para Jesus e mesmo dizer um sim, né, pra vocação, pra aquilo que ele me chamava. Então, tudo começou no PHN, por isso que eu amo demais esse acampamento, meu Deus.
2: Fruto, Maria Eduarda, fruto do PHN, discípula na nossa casa de formação inicial lá em Queluz. E ela não está sozinha, ela está com a...
4: A mãe, Maria Giovanni, mãe da Maria Luana.
2: Oh, fala um pouquinho pra mim, como que é esse coração de mãe que a filha já não tá mais lá na casa, tá doando a vida para Deus como missionária, evangelizadora, mas a senhora tá lá, vivendo a sua realidade lá, mas com o coração entregue a Deus. Fala um pouquinho para nós, para as mães que estamos escutando, dos filhos que querem ser padre, querem ser religiosos, querem ser consagrados nas novas comunidades, e a mãe fica com aquele coração apertado. Aí, fala um pouquinho.
4: Para mim é uma grande alegria saber que a minha filha ela está se doando, né, para evangelização de tantos jovens, assim como Jesus a chamou, né, para ofertar sua vida de forma tão grandiosa, né, um projeto tão lindo, um projeto como esse, que quando nós chegamos aqui a gente se depara com tantas coisas, tantas bênçãos, e é um lugar realmente, é um pedacinho do céu. Então, meu coração ele se alegra mesmo tendo tanta saudade da minha filha, ela está tão longe de casa, mas a alegria é muito maior saber da oferta, e essa é a grande oferta que eu tenho para com Deus, de ofertar a vida da minha filha, para ela servir a Deus, evangelizando através da sua vida. Então para mim é uma grande alegria, traz ao meu coração.
2: Muito obrigada, gente. Fruto também a vocação da Maria, fruto do PHN. Isso é PHN, isso é Canção Nova, Carisma Canção Nova. Último dia de PHN, vamos aproveitar tudinho, tudinho, até o final. Voltamos aí com você, Paty.
5: Oi, Mayara, o show acabou aqui agora no Rincão do Meu Senhor, mas Vivi e Natan foram abraçar o povo ali, então vou ficar devendo para quem está em casa ouvindo a Canção Nova, para quem está aí participando junto conosco, quem viveu esse PHN através da rádio Canção Nova, tem gente que viveu através da rádio, da TV, assistia a TV, ligava a rádio, né? E fazia a festa acontecer. Graças a Deus. Mas olha, infelizmente a gente tem que dizer tchau, porque daqui a pouquinho tem a celebração da Santa Missa, encerrando. Eu tô andando aqui, Maia. Eu tô andando aqui no Rincão do Meu Senhor. Tô tentando chegar ali em Natan e Vivi. Não sei se eu vou conseguir antes de dar tchau aí pros nossos ouvintes, mas acho que eu não vou conseguir não. Porque eles desceram aqui, estão tirando foto. Vou ver se eu consigo atrapalhar a foto aqui. Opa, opa, opa. Deixa eu atrapalhar a foto rapidinho. Opa. Eu estou aqui. A gente tem que encerrar, porque daqui a pouco é a celebração de Santa Missa, mas estamos aqui na Rede Canção Nova de Rádio. E eu queria que vocês contassem essa experiência de estar no PHN 2026. Eu vi um vídeo seu chorando, contando para sua mãe, achei muito massa. Então eu queria que você contasse para os nossos ouvintes aí essa experiência.
0: Claro, a gente conta. Cara, é inesquecível. Vai ser, a gente vai guardar pro resto da vida, por mais que a gente venha outras vezes, em nome de Jesus a gente vai vir, mas a primeira é sempre especial, né? E poder estar aqui é um grande sonho nosso e é uma prova para todos os que estão ouvindo aí que Deus realiza sonhos, é só ter fé e esperar que o momento certo acontece, e esse era o momento certo da gente estar aqui, então louvado seja o nome dele.
5: Gente, quando ela veio aqui, ela tava grávida, né? Agora tá aqui pulando, nem parece que ganhou neném há pouco tempo, mas está aqui vivendo o PHN. PHN pra você, Vivi?
6: PHN pra mim é todo dia quando eu acordo, é a decisão de simplesmente continuar. Por mais
0: vive,
6: que...
0: A gente vive o PHN todo dia, por hoje eu não vou tomar café, vou cuidar da minha filha, colocar a fralda, é assim.
6: Por mais que seja difícil, às vezes dá vontade de desistir, porque a gente concilia ainda um trabalho, né, paralelo. E essa semana foi muito, muito tumultuada pra gente, pra pudesse trazer o melhor aqui pros jovens. Então a gente tá muito feliz, muito tranquilo agora, com o coração grato a Deus. E assim como o Nathan falou, vale a pena e Deus realiza sonhos. Muito obrigado, gente.
5: Gente, ela tá aqui chorando. Se o Padre João estivesse aqui, ele dizia: obrigado, meus filhos. Mas só pra encerrar, eu sei que vocês fizeram uma música com o tema do PHN. Sim. Então vamos encerrar só com o refrãozinho dela. Bora. E eu já vou me despedindo dos ouvintes também. Intervalo e depois missa. Deus abençoe você na sintonia. Então a gente encerra com Vivi e Nathan. Eu vou.

0: Valeu, gente. Deus abençoe.
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0: Acompanhe agora no PHN a Santa Missa.
1: Para sempre seja louvado.
0: Pai das misericórdias e Deus de toda a consolação,
1: ouvi-nos.
0: Família PHN, chegamos ao fim de mais um acampamento PHN. Foram 5 dias em que Deus nos lembrou que somos, quem somos e quantos somos amados. Neste ano, fomos alvejados, lavados pelo sangue do Cordeiro. Não saímos daqui carregando o peso do passado, mas marcados pela misericórdia, restaurados pela graça e fortalecidos para uma vida nova. Agora começa a nossa missão. O mundo precisa encontrar homens e mulheres que vivem a liberdade dos filhos de Deus, que não negociam a santidade e que testemunham com a própria vida a força do sangue de Jesus. Nossa profunda gratidão à presidência da Canção Nova, aos nossos padres, às autoridades que nos honraram com sua presença, aos parceiros que acreditaram nesta missão e tornaram possível mais uma edição de PHN. Obrigado aos missionários da comunidade Canção Nova, aos colaboradores, aos voluntários, ao departamento de eventos, TV Canção Nova, Rádio Canção Nova, equipe de mídias, padres que nos ajudaram nas confissões e o nosso parceiro na estrutura deste grande evento, o Summer Beats, na pessoa do Júnior e toda a sua equipe. E a todos que serviram com alegria, generosidade e amor. Cada detalhe deste acampamento foi expressão do cuidado de Deus por milhares de vidas. E nosso agradecimento a você, sócio evangelizador, que é o grande patrocinador desta obra. E obrigado a você que esteve aqui com a gente nesses dias e a você que nos acompanhou de casa. Obrigado por ter dito sim, por ter aberto o coração e permitido que Deus escrevesse uma nova história. Volte para casa com a certeza de que o sangue do Cordeiro continua sustentando sua caminhada e que a santidade se vive um dia de cada vez. Meus irmãos, minhas irmãs, fiquemos de pé para acolhermos o celebrante, presidente dessa celebração, Padre Wagner Ferreira, atual presidente da comunidade Canção Nova, primeiro sucessor do nosso querido Padre Jonas Habib e toda a equipe litúrgica. Cantemos o nosso canto de entrada.

0: Em nome do Pai e do Filho e do Espírito Santo.
1: Amém.
0: O Senhor que encaminha os nossos corações para o amor de Deus e a constância de Cristo esteja convosco.
2: Bendito seja Deus que nos reuniu no amor de Cristo.
0: Irmãos e irmãs, é com alegria que nós nos reunimos em torno do altar da Eucaristia para poder elevar ao Pai das Misericórdias a oferta redentora de Jesus, que se renova no sacramento do altar. Somos todos bem-vindos a esta celebração. O Espírito Santo de Deus nos congregou nesta grande e linda Assembleia Litúrgica. Minha saudação a vocês que se encontram aqui no Centro de Evangelização. Minha saudação de paz em Cristo a todos os que nos acompanham pelo Sistema Canção Nova de Comunicação. Minha saudação fraterna, carinhosa aos diversos sacerdotes que concelebram essa Eucaristia, a quem eu peço de todos vocês uma salva de palmas pela presença, pela participação. No dia em que celebramos a vitória de Cristo sobre o pecado e a morte, irmãos e irmãs, também nós somos convidados a morrer para o pecado e ressurgir para uma vida nova. Reconheçamo-nos necessitados da misericórdia do Pai.

0: Poderoso, tenha compaixão de nós, perdoe os nossos pecados e nos conduza à vida eterna.
1: Amém.
0: Entoemos com alegria o hino de louvor.

0: Leitura do livro do profeta Isaías. Isto diz o Senhor: assim como a chuva e a neve descem do céu e para lá não voltam mais, mas vêm irrigar e fecundar a terra e fazê-la germinar e dar semente para o plantio e para a alimentação, assim a palavra que sair de minha boca não voltará para mim vazia, antes realizará tudo que for de minha vontade e produzirá os efeitos que pretendi ao enviá-la. Palavra do Senhor.
1: Graças a Deus.

Naquele dia, Jesus saiu de casa e foi sentar-se às margens do mar da Galileia. Uma grande multidão reuniu-se em volta dele. Por isso Jesus entrou numa barca e sentou-se, enquanto a multidão ficava de pé na praia. E disse-lhe muitas coisas em parábolas. O semeador saiu para semear. Enquanto semeava, algumas sementes caíram à beira do caminho, e os pássaros vieram e as comeram. Outras sementes caíram em terreno pedregoso, onde não havia muita terra. As sementes logo brotaram, porque a terra não era profunda, mas quando o sol apareceu, as plantas ficaram queimadas e secaram, porque não tinham raiz. Outras sementes caíram no meio dos espinhos. Os espinhos cresceram e sufocaram as plantas. Outras sementes, porém, caíram em terra boa e produziram a base de 100, de 60 e de 30 frutos por semente. Quem tem ouvidos, ouça. Os discípulos aproximaram-se e disseram a Jesus: Por que tu falas ao povo em parábolas? Jesus respondeu: Porque a vós foi dado conhecimento dos mistérios do reino dos céus, mas a eles não é dado. Pois a pessoa que tem será dado ainda mais, e terá em abundância. Mas a pessoa que não tem será tirado até o pouco que tem. É por isso que eu lhes falo em parábolas, porque olhando eles não veem, e ouvindo eles não escutam, nem compreendem. Deste modo, se cumpre neles a profecia de Isaías: havereis de ouvir sem nada entender, havereis de olhar sem nada ver, porque o coração deste povo se tornou insensível. Eles ouviram com má vontade e fecharam os seus olhos, para não ver com os olhos, nem ouvir com os ouvidos, nem compreender com o coração, de modo que se convertam e eu os cure. Felizes sois vós, porque vossos olhos veem e vossos ouvidos ouvem. Em verdade vos digo, muitos profetas e justos desejaram ver o que vedes e não viram. Desejaram ouvir o que ouvis e não ouviram. Ouvi, portanto, a parábola do semeador. Todo aquele que ouve a palavra do reino e não a compreende, vem o maligno e rouba o que foi semeado em seu coração. Este é o que foi semeado à beira do caminho. A semente caiu em terreno pedregoso. É aquele que ouve a palavra e logo a recebe com alegria, mas ele não tem raiz em si mesmo, é de momento. Quando chega o sofrimento ou a perseguição por causa da palavra, ele desiste logo. A semente que caiu no meio dos espinhos é aquele que ouve a palavra, mas as preocupações do mundo e a ilusão da riqueza sufocam a palavra, e ele não dá fruto. A semente que caiu em terra boa é aquele que ouve a palavra e a compreende. Esse produz fruto, um dá 100, outro 60 e outro 30.

0: Louvado seja nosso Senhor Jesus Cristo. Queridos irmãos e irmãs em Cristo Jesus, a liturgia da palavra deste 15º domingo do tempo comum nos convida a refletir sobre a maneira como todos nós nos relacionamos com a palavra de Deus. Ao destacar a importância da palavra de Deus para a nossa vida, para a nossa salvação, é fundamental termos presente que a palavra de Deus é Cristo Jesus, o Verbo de Deus feito carne, que habita no meio de nós. É Cristo Jesus, a palavra de Deus. E por isso, no final deste acampamento PHN, todos nós devemos nos perguntar: como está o meu relacionamento com Jesus, a palavra encarnada do Pai, o Filho de Deus que nos foi enviado para nossa salvação, para lavar, alvejar nossas almas no seu sangue precioso? Como eu tenho me relacionado com Jesus? É um relacionamento frio? É um relacionamento distante? Ou é um relacionamento de amor, de intimidade, um relacionamento de amizade, de comunhão, de modo que eu possa testemunhar: já não sou eu que vivo, é Cristo que vive em mim? Como está, meu irmão? Como está, minha irmã, o seu relacionamento com a palavra de Deus, o Verbo encarnado, Cristo Jesus? O jovem PHN, que é discípulo missionário de Cristo Jesus, não pode se distanciar da palavra de Deus, mas deve buscar no seu dia a dia, deve cultivar dia após dia um verdadeiro amor a Jesus, palavra do Pai. Um verdadeiro amor, intimidade, comunhão com Jesus, palavra da nossa salvação. Nós ouvimos na primeira leitura, nesse trecho da profecia de Isaías, na qual o próprio Senhor, pela boca do profeta, deixa claro: a palavra que sair de minha boca não voltará para mim vazia, antes realizará tudo o que for de minha vontade e produzirá os efeitos que pretendi ao enviá-la. O Filho de Deus, irmãos e irmãs, foi enviado pelo Pai com a missão de libertar a humanidade da corrupção do pecado, da escravidão do mal, e de nos conduzir todos à participação da glória de Deus. Sim, Jesus veio para nos dar uma vida de bem-aventurados. Esta palavra do Pai, que veio com a força de transformar todas as coisas, de transformar os nossos corações, para que realmente possamos viver a vida de bem-aventurados. Homens e mulheres que direcionam a sua vida para a glória de Deus, conforme a parábola que Jesus contou para os seus discípulos e também para nós no Evangelho. Se o nosso coração for terra boa, ou seja, se nós soubermos no dia a dia acolher em nosso coração a palavra de Deus sem qualquer resistência a ela, nós iremos experimentar a graça da conversão da nossa vida para o amor de Deus. E com isso, certamente, esta palavra de salvação irá nos garantir uma vida nova, uma vida de pessoas redimidas, uma vida de pessoas lavadas e alvejadas no sangue do Cordeiro. O PHN de 2026 nos ajudou exatamente a refletir esse tema: alvejados, lavados pelo sangue do Cordeiro. E todos vocês puderam perceber que nas diversas pregações que foram feitas no PHN, os pregadores colocaram em destaque o testemunho de santos e santas de Deus. Santa Teresa d'Ávila, São Pio de Pietrelcina, São Carlos Acutis e tantos outros santos, Santo Agostinho, tantos outros santos e santas de Deus, homens e mulheres que alvejaram seus corações, suas almas no sangue do Cordeiro. Pela graça de Deus, eles se santificaram. Porém, não podemos desmerecer o fato que eles, os santos e santas de Deus, não deixaram a graça de Deus passar em vão. Pelo contrário, no exercício da própria liberdade, nas escolhas que eles faziam no dia a dia, eles colocavam em prática a palavra de Deus. E aqui está um segredo para todos nós, irmãos e irmãs. Aqui está um segredo para você, jovem PHN. Que você faça valer o sangue de Cristo que foi derramado na cruz pela sua salvação, de modo a cada dia fazer escolhas segundo a palavra de Deus. Que você use a sua liberdade não para comprometer o seu coração com as trevas do mal, com as trevas do pecado, mas que você exerça a sua liberdade procurando viver a palavra de Deus. Permita, meu irmão, permita, minha irmã, que a palavra de Deus ilumine o seu caminhar, ilumine o seu discernimento, ilumine as suas decisões. Alguns santos e santas, diante do próprio vivido, do próprio cotidiano, diante dos desafios que enfrentavam na vida, eles simplesmente faziam a seguinte pergunta: o que Jesus faria nesta situação? Vira para o seu irmão, vira para a sua irmã que está do seu lado e diga para ele, diga para ela: você também pode fazer essa pergunta. O que Jesus faria nessa situação? O que Jesus faria nessa situação? No seu namoro, nos seus relacionamentos familiares, quando por vezes somos tentados, quando por vezes somos tentados a viver relacionamentos de raiva, de ódio, ou nos deixando levar pela sensualidade, pela imoralidade afetiva, devemos nos perguntar o que Jesus faria nesta situação. Quando por vezes nós somos tentados à fraude, a pegar coisas que não nos pertencem, a roubar, a tirar vantagens na nossa vida, dando uma de espertos, procurando nos favorecer de qualquer forma, enganando, trapaceando, mentindo. Nessas situações em que somos seduzidos pelo mal, em que nós somos seduzidos pela própria concupiscência, devemos nos perguntar: o que Jesus faria nesta situação? O que Jesus faria? Meus irmãos e irmãs, para obtermos uma resposta adequada, precisamos nos habituar a ler, a meditar, a rezar com a palavra de Deus. Se você quer saber no seu dia a dia o que Jesus faria nas situações concretas da vida, é preciso que eu e você tenhamos o hábito de ler, de meditar, de rezar a palavra de Deus. E aqui, me permitam simplesmente citar um livro que foi escrito pelo nosso saudoso Padre Jonas, onde o Padre Jonas apresenta um método de leitura orante, de leitura espiritual da palavra de Deus, da Bíblia. Interessante que esse método, que foi confeccionado pelo Padre Jonas, esse método já existe ainda antes da existência da comunidade Canção Nova. Um método que já existe há pelo menos 50 anos. A Bíblia no meu dia a dia. No começo, o método se chamava "A Bíblia foi escrita para você", porque Padre Jonas queria que as pessoas tivessem essa compreensão: a Bíblia é um presente de Deus para mim. A Bíblia é um dom de Deus para mim, para a minha salvação. Por isso, a Bíblia foi escrita para você. E por isso, você, meu irmão, você, minha irmã, precisa ler a Bíblia. Precisa ler a palavra de Deus. Se você quer saber como Jesus agiria em determinadas situações da sua vida, se você quer fazer um discernimento da sua vocação à luz da palavra de Deus, você precisa ler a Bíblia. Você precisa crescer nessa intimidade de amor com a palavra de Deus escrita nas Sagradas Escrituras. Muitas gerações foram formadas através da leitura orante, da leitura espiritual da palavra de Deus, a partir desse método criado por Padre Jonas. É uma sugestão que eu dou para vocês, jovens PHN, que o seu coração se torne terra boa para acolher a boa semente da palavra de Deus, de modo que você dê muitos frutos de santidade. Use esse método e eu garanto a você que certamente a sua vida será uma vida bem-aventurada, porque é um método que certamente nos ajuda a conhecer de forma mais profunda a palavra de Deus. Não é um livro de exegese bíblica, de grandes explicações da Bíblia, não. É um método de leitura orante da palavra de Deus, mas que tem uma eficácia impressionante, e particularmente os membros da Canção Nova podem testemunhar isso. Os santos e santas de Deus, no seu dia a dia, exerceram a própria liberdade, escolhendo viver à luz da palavra de Deus. Não perca tempo, meu irmão. Não perca tempo, minha irmã. No seu dia a dia, busque conhecer a palavra de Deus. O Santo Padre, de saudosa memória, o Papa Bento XVI, no ano de 2010, exatamente no dia 30 de setembro de 2010, na memória do doutor da igreja São Jerônimo, Bento XVI publicou um documento, que é uma exortação apostólica pós-sinodal, que eu tenho aqui nas minhas mãos, que se chama Verbum Domini. Verbum Domini. Exortação apostólica pós-sinodal, onde Bento XVI escreve sobre a palavra de Deus na vida e na missão da igreja. E aqui tem um número, que é o número 48, que eu cito para vocês, onde Bento XVI fala dos santos e a interpretação da Escritura. Olha a importância de nós cultivarmos a devoção aos santos e santas de Deus, justamente porque são homens e mulheres que nos dão testemunho de que a palavra de Deus nos garante uma vida bem-aventurada. Nós podemos, irmãos e irmãs, conhecer a palavra de Deus por meio do testemunho deles. E diz aqui o Papa Bento XVI: a interpretação da Sagrada Escritura ficaria incompleta se não se ouvisse também quem viveu verdadeiramente a palavra de Deus, ou seja, os santos. E aqui ele cita São Gregório Magno, um padre da igreja. São Gregório Magno, ele diz assim em latim: de fato, viva lectio es vita bonorum. Viva lectio es vita bonorum. A lição de vida é a vida dos bons. Uma lição de vida é a vida dos bons. Uma vida a ser imitada. Uma vida que deve também nos ajudar a fazer nossas escolhas, a tomar as nossas decisões. Por isso, o jovem PHN deve realizar a sua vocação à santidade, cultivando dia após dia o amor, a intimidade de amor com a palavra de Deus, com Jesus, palavra eterna do Pai, com Jesus, palavra de salvação. Aqui, nesse número 48 de Verbum Domini, o Papa Bento XVI, ele cita os diversos santos e santas que, ao ouvirem a palavra de Deus, imediatamente colocaram em prática e tiveram as suas vidas radicalmente transformadas. Ele, por exemplo, cita Santo Antão. Ele cita São Basílio. Ele cita São Francisco de Assis. Ele cita São Domingos de Gusmão. Sobre Santa Teresa d'Ávila, Olha o que diz o Papa Bento XVI. Santa Teresa de Ávila, nos seus escritos, recorre continuamente a imagens bíblicas para explicar a sua experiência mística. E lembra, Santa Teresa lembra, que o próprio Jesus lhe manifesta que todo mal do mundo deriva de não se conhecer claramente a verdade da Sagrada Escritura. Todo mal do mundo tem como consequência o fato de que muitas pessoas desconhecem a Sagrada Escritura. E aqui, irmãos e irmãs, jovens PHN, nós também podemos estar contribuindo com os males do nosso mundo por causa do nosso desconhecimento em relação à palavra de Deus, por causa do nosso desconhecimento, por causa da nossa preguiça em ler, em rezar e meditar a palavra de Deus, porque nós não temos cultivado a intimidade de amor com a palavra de Deus, porque não temos crescido no conhecimento da fé, das Sagradas Escrituras. O demônio, com as suas seduções, tem roubado a pouca palavra que tem sido semeada em nossos corações. Como Jesus nos explica no Evangelho, quando ele explica aos seus discípulos o que significa a parábola do semeador, nós corremos o risco, pela falta de conhecimento das Sagradas Escrituras, nós corremos o grave risco de nos deixar seduzir pelas coisas mundanas, pelas músicas mundanas, nos seduzir pela grandeza do poder, da riqueza, do prazer. Porque a palavra de Deus ainda não lançou raízes profundas na nossa alma, no nosso coração. E com isso, infelizmente, também eu e você contribuímos com o aumento, com o incremento do mal no mundo em que vivemos. Peçamos ao Senhor, irmãos e irmãs, no final deste PHN, a graça de verdadeiramente sermos homens e mulheres da palavra de Deus. Coloca a mão no seu coração e diga comigo: eu quero ter, Senhor, um coração que seja terra boa para acolher o dom da vossa palavra, que é palavra de salvação, palavra de libertação, palavra que transforma a minha vida, palavra que me garante uma vida bem-aventurada. Dai-me este coração, Senhor, um coração apaixonado pela vossa palavra, que eu tenha a coragem, Senhor, de viver a vossa palavra no meu dia a dia. E para isso, Senhor, libertai-me da preguiça, dai-me a graça de ler, de meditar, de rezar a vossa palavra escrita nas Sagradas Escrituras. Eu quero ser um homem da palavra. Dai-me essa graça, Senhor. Eu quero ser um jovem da palavra. Amém. Amém. Nós fomos escolhidos por Deus não apenas para recebermos na terra boa do nosso coração a palavra de Deus, a boa semente, mas nós fomos escolhidos por Deus para, atenção, pela graça de Deus, para também sermos com Jesus semeadores da boa semente. O apóstolo São Paulo, na segunda leitura desta liturgia da palavra, nesse trecho do capítulo 8 da sua carta aos Romanos, ele nos afirma de forma muito contundente que toda a criação está esperando ansiosamente o momento de se revelarem os filhos de Deus. A criação ficou sujeita à vaidade, não por sua livre vontade, mas por sua dependência daquele que a sujeitou. Infelizmente, também ela, a criação, espera ser libertada da escravidão da corrupção e assim participar da liberdade e da glória dos filhos de Deus. Meus irmãos e irmãs, no final deste PHN, o Senhor nos envia como filhos e filhas de Deus, como homens e mulheres da palavra de Deus, o Senhor nos envia para manifestarmos a vida de bem-aventurança, manifestarmos a santidade de Deus pelo nosso testemunho, no mundo da nossa família, no ambiente do nosso trabalho, no ambiente dos nossos estudos, na nossa vida paroquial, na nossa vida comunitária. Nós estamos sendo agora enviados por Deus para manifestar a beleza, a glória, a santidade de Deus através do nosso testemunho. Você aceita esse envio? Você aceita essa missão? Diga comigo: eis-me aqui, Senhor. Enviai-me, Senhor, que eu possa, com o poder do Espírito Santo, manifestar a vossa santidade, Senhor, no mundo em que eu vivo, no meu dia a dia. Eis-me aqui, Senhor. Enviai-me para libertar o mundo da corrupção do mal, da corrupção do pecado. Eu fui escolhido para ser com Jesus semeador da palavra de Deus. Eis-me aqui, Senhor. Pode contar comigo, Jesus. Amém. Amém. Amém. E para terminar essa homilia, pouco mais de um mês, o nosso querido Papa Leão XIV publicou a sua primeira encíclica, Magnifica Humanitas, sobre a inteligência artificial. Uma reflexão à luz da fé, uma reflexão à luz da palavra de Deus sobre a inteligência artificial. Eu vou destacar para vocês o número 15 da encíclica do Papa Leão XIV, Magnifica Humanitas, o número 15, onde ele diz o seguinte: na era da inteligência artificial, em que a dignidade humana corre o risco de ser ofuscada por novas formas de desumanização, todos nós, cristãos, católicos, homens e mulheres de boa vontade, todos nós temos o dever urgente de permanecer profundamente humanos, salvaguardando com amor esta magnífica humanidade que nos foi plenamente dada e manifestada em Cristo Jesus, e que jamais alguma máquina poderá substituir no seu esplendor. O verdadeiro progresso nasce sempre de um coração aberto ao outro, de uma vida, de uma inteligência disponível para ouvir, de uma vontade que procura mais o que une do que o que separa. Os santos e santas de Deus que foram citados durante o nosso PHN 2026 fizeram, pela graça de Deus, progressos na vocação à santidade, vivendo o seu cotidiano à luz da palavra de Deus, porém permaneceram profundamente humanos. Jovem PHN, seja humano, seja afetuoso, seja um jovem de proximidade, proximidade de bem, proximidade de amor honesto, proximidade de justiça, de misericórdia, de solidariedade. Jovens, que nós não sejamos passivos nesta cultura digital. Não sejamos passivos, simplesmente nos alimentando com tudo aquilo que a cultura digital nos envia para ser alimentado, mas que nós sejamos ativos. Se nós enriquecermos a nossa mente, se nós enriquecermos o nosso coração de palavra de Deus, também na cultura digital, também na cultura da inteligência artificial, nós iremos manifestar a santidade de Deus. Nós iremos testemunhar que vale a pena a vida nova, que vale a pena a vida de bem-aventurados, que vale a pena realizar a vocação à santidade, orientando todas as coisas para a glória de Deus. Não fique passivo nas redes sociais, seja ativo no testemunho da fé. E por fim, eu quero destacar a mãe de todos os santos e santas de Deus. Não sei se citaram durante as pregações a bem-aventurada Virgem Maria, mas é um modelo de humanidade. Por mais santa, por mais imaculada que seja a Virgem Maria, é uma pessoa profundamente humana. Profundamente humana. Destaco a Virgem Maria como Mãe de Deus e Nossa Mãe, referência de mulher da palavra. Porque Maria, sim, ela colocou em prática a palavra de Deus, mas teve o privilégio, a única criatura humana que teve o privilégio de gerar no seu ventre o Filho de Deus, de gerar no seu ventre o Verbo encarnado. Jovens PHN, para que nós permaneçamos profundamente humanos, para que nós realizemos a nossa vocação à santidade na alegria, que nós cultivemos dia após dia a devoção à Virgem Maria. Ela, certamente com o seu modelo, mas sobretudo com a sua intercessão, vai nos garantir uma vida bem-aventurada, a graça de um coração sempre aberto, para que sejamos alvejados e lavados no sangue do Cordeiro. Reze comigo. Ó minha Senhora, ó minha Mãe, eu me ofereço todo a vós, e em prova da minha devoção para convosco, eu vos consagro neste dia e para sempre os meus olhos, os meus ouvidos, a minha boca, o meu coração, inteiramente todo o meu ser. E porque assim sou vosso, ó incomparável Mãe, guardai-me e defendei-me como coisa e propriedade vossa. Amém. Rogai por nós, ó Santa Mãe de Deus. Creio em Deus Pai Todo-Poderoso, Criador do céu e da terra,
1: e em Jesus Cristo, Senhor, nosso Senhor, que foi concebido pelo poder do Espírito Santo, nasceu da Virgem Maria, padeceu sob Pôncio Pilatos, foi crucificado, morto e sepultado, desceu à mansão dos mortos, ressuscitou ao terceiro dia, subiu aos céus, está sentado à direita de Deus Pai Todo-Poderoso, donde há de vir a julgar os vivos e os mortos. Creio no Espírito Santo, na Santa Igreja Católica, na comunhão dos santos, na remissão dos pecados, na ressurreição da carne, na vida eterna. Amém.
0: Irmãs e irmãos, dirijamos ao Senhor as nossas orações e súplicas, invocando-o com toda confiança. Digamos juntos a cada prece: mostrai-nos, Senhor, o vosso amor.
1: Mostrai-nos, Senhor, o vosso amor.
2: Para que a palavra de Deus germine, cresça e frutifique sempre mais no coração da Igreja, a qual é chamada a ser sinal dos sacramentos de Cristo, rezemos com confiança.
1: Mostrai-nos, Senhor, o vosso amor.
2: Para que os homens e as mulheres acolham com fidelidade a missão de semear o Evangelho de Jesus pelo mundo afora, transformando a realidade e a humanidade, rezemos com confiança.
1: Mostrai-nos, Senhor, o vosso amor.
2: Para que os coordenadores e agentes das pastorais e movimentos de nossas comunidades não desanimem diante dos cansaços em anunciar com coragem e alegria a palavra da vida e semeá-la no coração do mundo, rezemos com confiança.
1: Mostrai-nos, Senhor, o vosso amor.
2: Para que os educadores sejam testemunhas credíveis, ensinando a fraternidade em vez da competição e ajudando em particular os jovens mais vulneráveis, rezemos com confiança.
1: Mostrai-nos, Senhor, o vosso amor.
0: No silêncio do seu coração, faça também a sua prece. Apresente a Deus também os seus pedidos, suas súplicas. Peça ao Senhor que a graça deste acampamento PHN não passe em vão na sua vida. Ó Deus, que tudo fazeis germinar, crescer e frutificar, ouvi bondoso as preces que vos ofertamos de coração sincero, por Cristo nosso Senhor.
1: Amém.

0: Orai, irmãos e irmãs, para que esta nossa família, reunida em nome de Cristo, possa oferecer um sacrifício que seja aceito por Deus Pai Todo-Poderoso.
1: Receba o Senhor por tuas mãos este sacrifício, para a glória do seu nome, para o nosso bem e de toda a sua santa igreja.
0: Olhai, Senhor, os dons da igreja em oração e concedei que os fiéis que os recebem possam crescer em santidade por Cristo nosso Senhor.
1: Amém.
0: O Senhor esteja convosco.
1: Ele está no meio de nós.
0: Corações ao alto.
1: O nosso coração está em Deus.
0: Demos graças ao Senhor nosso Deus.
1: Ele é nosso dever e a nossa salvação.
0: Na verdade, é digno e justo. É nosso dever e salvação bendizer-vos e dar-vos graças, Pai Santo, fonte da verdade e da vida, porque neste domingo festivo nos acolhestes em vossa casa. Hoje vossa família, reunida para escutar vossa palavra e repartir o pão da Eucaristia, celebra a memória do Senhor ressuscitado, enquanto a humanidade inteira espera o domingo sem ocaso para entrar em vosso repouso. Então contemplaremos a vossa face e louvaremos para sempre a vossa misericórdia. Nesta alegre esperança, unidos aos anjos e santos, cantamos a uma só voz.

0: Na verdade, vós sois santo, ó Deus do universo, e tudo o que criastes proclama o vosso louvor. Porque por Jesus Cristo, vosso Filho e Senhor nosso, e pela força do Espírito Santo, dais vida e santidade a todas as coisas, e não cessais de reunir para vós um povo que vos ofereça em toda parte, do nascer ao pôr do sol, um sacrifício perfeito. Por isso, ó Pai, nós o suplicamos, santificai pelo Espírito Santo as oferendas que vos apresentamos para serem consagradas, a fim de que se tornem o corpo e o sangue de vosso Filho, nosso Senhor Jesus Cristo, que nos mandou celebrar estes mistérios.
1: Enviai o vosso Espírito Santo.
0: Na noite em que ia ser entregue, Jesus tomou o pão, pronunciou a bênção de ação de graças, partiu e o deu a seus discípulos, dizendo: tomai todos e comei, isto é o meu corpo, que será entregue por vós.

Do mesmo modo, no fim da ceia, ele tomou o cálice em suas mãos, pronunciou a bênção de ação de graças e o deu a seus discípulos, dizendo: tomai todos e bebei. Este é o cálice do meu sangue, o sangue da nova e eterna aliança, que será derramado por vós e por todos para a remissão dos pecados. Fazei isto em memória de mim.

0: Mistério da fé para a salvação do mundo.
1: Salvador do mundo, salvai-nos. Vós que nos libertastes pela cruz e ressurreição.
0: Celebrando agora, ó Pai, o memorial da paixão redentora do vosso Filho, da sua gloriosa ressurreição e ascensão ao céu, e enquanto esperamos sua nova vinda, nós os oferecemos em ação de graças este sacrifício vivo e santo.
2: Aceitai, ó Senhor, a nossa oferta.
0: Olhai com bondade a oblação da vossa igreja e reconhecei nela o sacrifício que nos reconciliou convosco. Concedei que, alimentando-nos com o corpo e o sangue do vosso Filho, repletos do Espírito Santo, nos tornemos em Cristo um só corpo e um só Espírito.
2: O Espírito nos una num só corpo.
3: Que o mesmo Espírito faça de nós uma eterna oferenda, para alcançarmos a herança com os vossos eleitos. A Santíssima Virgem Maria, Mãe de Deus, São José, seu esposo, os vossos santos apóstolos e gloriosos mártires, e todos os santos que não cessam de interceder por nós na vossa presença.
2: Fazei de nós uma perfeita oferenda.
4: Nós vos suplicamos, Senhor, que este sacrifício da nossa reconciliação estenda a paz e a salvação ao mundo inteiro. Confirmai na fé e na caridade a vossa igreja que caminha neste mundo com vosso servo, o Papa Leão, e o nosso bispo Vladimir, com os bispos do mundo inteiro, os presbíteros e diáconos, os outros ministros e o povo por vós redimido. Atendei propício às preces desta família que reunistes em vossa presença. Reconduzi a vós, Pai de misericórdia, todos os vossos filhos e filhas dispersos pelo mundo inteiro.
2: Lembrai-vos, ó Pai, da vossa igreja.
5: Acolhei com bondade no vosso reino os nossos irmãos e irmãs que partiram desta vida e todos os que morreram na vossa amizade. Unidos a eles, esperamos também nós saciar-nos eternamente da vossa glória, por Cristo Senhor nosso. Por ele dais ao mundo todo bem e toda graça.

0: palavra do Salvador e formados por seu divino ensinamento, ousamos dizer: Pai nosso que estais nos céus,
1: santificado seja o vosso nome, venha a nós o vosso reino, seja feita a vossa vontade, assim na terra como no céu. O pão nosso de cada dia nos dai hoje, perdoai-nos as nossas ofensas,

0: esperança e a vinda do nosso Salvador, Jesus Cristo.
1: Vosso reino, poder e a glória para sempre.
0: Senhor Jesus Cristo, dissestes aos vossos apóstolos: eu vos deixo a paz, eu vos dou a minha paz. Não olheis os nossos pecados, mas a fé que anima a vossa igreja. Dai-lhes, segundo o vosso desejo, a paz e a unidade, vós que sois Deus com o Pai e o Espírito Santo.
1: Amém.
0: A paz do Senhor esteja sempre convosco.
1: O amor de Cristo nos uniu.

convidados ao banquete do Cordeiro. Eis Jesus, o Cordeiro de Deus, que tira o pecado do mundo.

0: Oremos. Alimentados pelos vossos dons, nós os pedimos, Senhor, que cresçam em nós os frutos da nossa salvação, cada vez que celebramos este mistério, por Cristo nosso Senhor.
1: Podemos nos assentar por uns instantes? Senhoras e senhores, já temos a data do PHN 2027. Das mensagens que eu vou passar hoje, eu vou começar pela mais difícil. Difícil não por se tratar de um adeus, porque não é um adeus, mas é uma despedida. A continuidade dessa inspiração, que é o PHN, não foi fácil. Mas Deus envia os seus trabalhadores, os seus convocados, os seus chamados. O PHN passou por um momento de perda do nosso pai fundador, que sempre amou muito o PHN. Não foi fácil para o PHN se despedir do Padre Jonas. Só que Deus nos surpreende com a sua divina providência. Ele tem sido um braço direito, um amigo, um confidente. Muito do que você experimenta, nós experimentamos de conteúdo do acampamento PHN, se dá a essa parceria com esse grande amigo. Nós nos despedimos neste acampamento 2027 do primeiro sucessor do Padre Jonas, por se tratar de a despedida dele da presidência. A continuidade da obra de Deus é maravilhoso, mas nós sentimos de como o PHN agradecer. Padre Wagner, o senhor foi muito importante para mim, para o PHN. É simbólico, mas obrigado por uma presidência tão unida ao PHN. Obrigado, meu amigo. Tem o Carlos aí, que é de camiseta dele. Nada melhor que um presente para ele. São Carlos Acutis. Já tá abençoado, viu, padre? Maravilha. Eu quero pedir também rapidinho o padre Sidney. Esse anúncio eu faço questão de que seja ele, porque ele me mandou os números oficiais. Mas padre, por favor, nos conte das confissões. Vai ser uma alegria ouvir o senhor que estava nessa responsabilidade aí nesses dias. Obrigado.
2: Bendito seja Deus pelo PHN. Nosso pai fundador sempre nos ensinou que a eficácia de tudo que acontece na Canção Nova é medida no confessionário. Esse acampamento foi diferente de todos os outros, porque Deus derramou graças extraordinárias no nosso meio. E nós chegamos oficialmente, muito mais foi esse número, mas oficialmente nos nossos confessionários de quarta-feira até hoje pela manhã, nós atendemos 5.052 confissões.
1: Obrigado, querido. Deus te pague. Graças a Deus. Aos padres que tornaram possível esse número, gostaria que ficasse de pé, que acrescentaram aos números dos nossos padres que atenderam a confissão. Então, os sacerdotes que nos visitam, por favor, de pé, para uma salva de palmas. Obrigado. Contamos com os senhores no ano que vem. Já lancei a rede já. Queridos, você já sabe, o acampamento PHN no ano que vem será de uma semana. Porém, eu quero fazer um pedido para a região Cachoeira Paulista, Lorena, Cruzeiro, a diocese, a nossa diocese. Vamos fazer de tudo para que essa estadia seja agradável. Eu quero pedir as pousadas. É difícil. O nosso povo precisa que seja acessível. Eu estou falando em nome de um povo. Nos ajude. E vocês fiquem tranquilos que, dependendo aqui de nós, Canção Nova, e eu tenho certeza também que da bondade do nosso povo que está aqui na região, fica tranquilo, é uma semana, só que a gente vai se desdobrar para ajudar você a ficar aqui nesses dias, pela honra e glória do nosso Senhor Jesus Cristo. Amém? Por fim, queridos, no acampamento do ano que vem, nós vamos entrar nos mistérios, segredos e espiritualidade de duas montanhas. A montanha onde Deus, no Antigo Testamento, nos enviou os 10 mandamentos. O decálogo, o monte Sinai. O outro monte, o monte da bem-aventurança, que inclusive o padre Wagner deu vários spoilers aí durante a homilia. Então, qual bem-aventurança nós precisamos viver para cumprir aquele determinado mandamento? Jesus, ele não veio abolir a lei, mas veio dar pleno significado. Então, do Monte Sinai ao Monte das Bem-aventuranças, senhoras e senhores, no ano que vem nós teremos o acampamento PHN com o tema Do Alto da Montanha. E como é uma semana, se prepare, se organize desde já para você passar o final de semana conosco. Aliás, para você passar suas férias, uma semana conosco. Nós ficamos sabendo que algumas pessoas não vieram porque em alguns lugares ainda estava em ano letivo. Pensando em você, nós pulamos do segundo para o terceiro final de semana de julho. De 12 a 18 de julho, PHN no Alto da Montanha. Nós esperamos você para uma semana sem pecado na Canção Nova. Amém? Deus abençoe a cada um de nós e todo mundo que vai trabalhar uma semana aqui.
3: Obrigado, Peter. Irmãos e irmãs, invoquemos a bênção final. Nesta bênção final, nós iremos também abençoar os objetos de piedade que você trouxe consigo, abençoar a água, e vamos invocar a bênção do Senhor também para a nossa viagem, de modo que cheguemos em nossos lares, em nossos destinos, guardados, protegidos na paz do Senhor. Eu peço aos sacerdotes que abençoem o povo de Deus comigo.

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8: Tudo que entreguei, nada me restou.
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11: Ótima tarde para você que tá ligado aí na Rede Canção Nova de Rádio e acampamento PHN. Alvejados, lavados pelo sangue do Cordeiro, somos salvos, redimidos pelo amor do Senhor que se entrega e se doa totalmente a cada um de nós. E é hora agora, gente, de voltar para casa com o coração cheio, né, de gratidão a Deus e com muita coisa borbulhando dentro da gente, diante de tudo aquilo que nós vivemos aqui nesses dias no acampamento PHN. E aqui na nossa chácara de Santa Cruz, gente já se organizando aqui para voltar para casa. Deus abençoe a cada um aí que está se organizando para ir para casa. Boa viagem, você que vai estar voltando aí com a sua caravana, com a sua galera aí junto com você. Deus abençoe, boa viagem. Contem com as nossas orações. E enquanto isso, eu, Ana Raquel, te faço companhia nesta hora, trazendo para você também alguns detalhes importantes também de tudo aquilo que nós vivemos desde a quarta-feira aqui em Cachoeira Paulista com o acampamento PHN. E já quero convidar você também, aproveita, manda seu WhatsApp pra nós, 12991455871. Conta pra nós como é que foi o acampamento PHN, o que, que você mais gostou, momento forte, que te impactou, qual foi o show que você mais aí gostou, que você curtiu com sua família, ouvindo aí no rádio, no aplicativo, aqui no Brasil, fora do Brasil. Olha, a gente tinha gente do Japão, Estados Unidos, Arábia Saudita, Bolívia, Paraguai, México, todo mundo aí ouvindo e acompanhando o PHN 2026 do Peru também, acompanhando aqui a Rede Canção Nova de Rádio através do CN Plus. Daqui a pouquinho eu vou trazer para você também alguns recortes, momentos especiais, os melhores momentos também aqui do acampamento PHN, com as pregações, os momentos de show e o tão esperado anúncio, hein, gente? PHN 2027 promete, vai ser a Jornada Mundial da Juventude no Brasil. Aqui praticamente serão 6 dias, né? 7 dias aqui em Cachoeira Paulista no ano que vem, em 2027, de 12 a 18 de julho. É, gente, o nosso coração é nessa expectativa, porque nós vamos subir a montanha, esta montanha no lugar de intimidade, nas Sagradas Escrituras. A montanha tem um grande significado, é sobre isso. A gente vai falar também aqui hoje, nesta hora, aqui nessa expectativa também de tudo aquilo que Deus vai fazer conosco até 2027. Olha, os peregrinos, os jovens aí se preparando, é gente passando com edredom, com colchão, com mala, mas tenho certeza com o coração mais cheio ainda da experiência de tudo aquilo que foi vivido nesses dias no PHN. Vamos de música então aqui junto comigo, Manuel, Deus abençoe, viu? Vamos juntos aqui nessa hora e eu quero ter você aqui comigo. Manda seu WhatsApp, 12991455871, e vou estar sorteando aqui no final do programa, presente da Canção Nova. É só mandar sua mensagem aqui no WhatsApp dizendo pra gente o que você gostou, curtiu aqui no PHN, na transmissão da Rede Canção Nova de Rádio. Chegando pra você, Adoração e Vida, João 15.

0: 7h26, você ouvindo aí Morelzinho, é canção no rádio. E abrimos muito bem também com o Ministério Adoração e Vida, cantando João 15.
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0: Gente, esse PHN 2026 vai ficar na nossa história, né? Um marco importantíssimo, porque nós vimos aí a estrutura que nosso Senhor nos deu nessa super parceria com o Summer Beats também. Olha, graças a Deus, Deus tem investido cada vez mais no PHN, porque cada alma que vem aqui para a Cachoeira Paulista, cada alma que acompanha pelo Sistema Canção Nova de Comunicação, não pode ficar de fora da graça de Deus. E aqui a gente quer louvar e bendizer também aos sócios evangelizadores, que são canais da providência também para a gente chegar ao 100%, e claro, também foram aí as mãos estendidas de nosso Senhor para investir também no PHN 2026. E eu quero saber de você que está acompanhando aí a Rede Canção Nova de Rádio. Encerramos aqui com chave de ouro com a Santa Missa, presidida pelo Padre Wagner Ferreira. Claro que também com o nosso coração muito grato a Deus, né? Durante esses 6 anos, ele foi o primeiro sucessor do Padre Jonas. E agora também Deus confia a ele uma nova missão dentro da Canção Nova. E amanhã você vai poder acompanhar aqui na Canção Nova a missa de posse do novo conselho da comunidade Canção Nova. Você acompanhou aqui na Rede Canção Nova de Rádio, né? A assembleia da comunidade Canção Nova em abril, a eleição do novo conselho. E agora o novo sucessor do Padre Jonas será Padre Roger Luiz. E juntamente com seu conselho, amanhã, meio-dia, aqui no Santuário do Pai das Misericórdias, você vai acompanhar também a posse do novo conselho da comunidade Canção Nova para os próximos 6 anos. É, gente, o PHN foi bom demais, e aqui nessa hora você vai aí lembrar, fazer memória aí dos recortes, dos momentos, dos melhores momentos aqui do que aconteceu no PHN 2026. E a gente vai agora, sabe pra quando? Quarta-feira, o primeiro dia do acampamento PHN, na missa do Clube da Evangelização, missa presidida pelo padre Edmilson Lopes, e ele contou pra nós como foi a sua experiência de também na sua vida ter sido alvejado pelo sangue do Cordeiro de Jesus. E claro, também aí o Peter, né, trazendo para nós o significado, o porquê da palavra alvejado, que aí iria permear e conduzir todo o acampamento PHN. Vamos ouvir então um trechinho aí da homilia do Padre Edmilson na quarta-feira, no primeiro dia, abrindo o PHN. Agora para você.
2: Hoje, como sacerdote, por que eu tenho compaixão da juventude? Porque eu sei de onde que ele me tirou. Eu não vivi outras loucuras que às vezes eu escuto que a juventude vive, mas o que eu vivi, para mim, era a minha angústia, era a minha dor, me afligia. Talvez não aflija você tal experiência vivida por mim, mas você também talvez tenha as suas aflições. E o Senhor está hoje querendo derrubar esse objeto de idolatria para você recomeçar do zero. Olha que bonito. Peter, define para eles aí no microfone o que, que significa a palavra. Talvez chegou um jovenzinho hoje, caiu de paraquedas, alvejados.
3: Alvejados tem 2 sentidos, padre.
2: Isso.
3: O alvejado é aquele que foi atingido, se tornou alvo, foi alvejado. E tem um sentido também do alvejado, que vem da palavra alvejante, que
2: isso,
3: é aquele que foi purificado, limpo, tornado branco. Então, é atingido e purificado.
2: Eu quis que ele definisse, porque é isso. Eu queria tanto ser atingido, e fui atingido como uma bala certeira. Pá! Me atingiu. E depois que eu fui atingido, eu comecei a passar por esse processo de purificação, tornar-me branco. O Senhor te trouxe esse fim de semana para isso, filho. Aproveita essa chance de Deus. Eu estou revelando a você. Padre, o senhor não se confessava antes, não? Todo mês, eu era noviço salesiano. Todo mês o padre confessor da casa de formação vinha, e dentro da formação, a orientação era confessar. Eu ia, sentava lá, falava meu pecado, ele me absolvia. Só que no dia 29 de outubro, 7 horas da manhã, eu fui alvejado. foi certeiro. Pá! Acordei alguns aí. Pá! Que esse PHN de 2026 seja você o atingido. Eu não sei qual é a sua realidade. Eu não sei o que te trouxe para a Canção Nova. Mas que seja o PHN da sua decisão.
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0: É, gente, foi o PHN da nossa decisão, hein? 5 horas e 18 minutos. Manda aqui sua mensagem no WhatsApp. Quero saber de você como é que foi acompanhar o PHN 2026. E já tem data para o ano que vem, em 2027, com o tema Do Alto da Montanha, de 12 a 18 de julho, de 2027. A gente espera você aqui para Inspirados no Sermão da Montanha. Nós vamos ser convidados a essa experiência de encontro com Deus. E olha, a inspiração desse ano de 2026 foram os santos que ensinaram com sua vida. A gente pode acompanhar aí a cada pregação um tema, um santo nos ensinando também como nós devemos viver esse caminho de santidade. A gente vai ouvir agora um trechinho da primeira pregação, né, na quinta-feira, dia de adoração, com Peter de Laura falando sobre a importância da intercessão dos santos. Vamos ouvir?
3: Mas não se esqueça, o PHN não é só um espetáculo. O PHN é um retiro. E eu estou profetizando na sua vida, em nome de Jesus, que neste retiro PHN de 2026, você também vai entrar em êxtase com o céu. E essa palma que você está dando, para mim soa como uma resposta, como que você estivesse dizendo assim: amém, eu quero entrar nessa conexão com o céu. Toma posse dessa palavra já na primeira pregação desse PHN. Amém? Amém? Amém? João, irmãos, ele teve uma visão do céu e ele viu os santos. Pessoas como eu e você, que se tornaram referências absolutas, porque passaram pela grande tribulação. Nós estamos passando ainda. Eu não posso ser referência absoluta, referência de perfeição para ninguém, nem você, nem ninguém que está nesse mundo hoje vivendo, não. Nós podemos sim, claro, nos tornar referência de luta, de busca, de determinação, de querer, de buscar. Essa referência, ok. Mas a referência de que já deu certo e acabou, são só os santos, porque eles passaram pela grande tribulação. Quem tem sido as referências dessa geração, irmãos? Estamos na era das mídias sociais, da quantidade de seguidores, dos perfis. Quem a nossa geração está tomando como referência? É claro que nós vamos amar, ter um carinho enorme por aqueles que levam a palavra, levam o evangelho. Mas diante da nossa busca, que é muito maior, não é só referências aqui neste mundo, é referência de pessoas que indicam o céu. Nós precisamos nos aproximar, entender, estudar, conhecer a vida dos santos. Deixa eu perguntar para você: quem é o seu santo de devoção? Qual é o padroeiro lá da sua paróquia? Você já fez uma experiência com ele?
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0: Gente, colheremos frutos, viu, dessa experiência que vivemos aqui no PHN. A primeira pregação que tivemos, né, que foi com Peter de Laura, a intercessão dos santos. E a gente vai continuar aqui durante essa hora aqui, no finalzinho aqui do nosso dia, domingo, dia do Senhor, com o coração grato por tudo aquilo que vivemos, hein? Olha, essa música, o hino do PHN, vai ficar dentro da gente, aí, na nossa cabeça, no nosso coração, por muitos dias, hein? Eu imagino que vai ficar muita gente assim, balbuciando ela, cantando o refrão, alvejados, lavados pelo sangue do Cordeiro. Vamos de música então, Emanuel, vamos com amor e adoração. O mundo vai ouvir a tua voz.

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1: 5:25, sou eu, Ana Raquel, te faço companhia nesse fim de tarde, aqui neste domingo, finalzinho do acampamento PHN, aqui a juventude se organizando para voltar para casa, voltar para sua cidade, com o coração com certeza aí muito grato a Deus e também fervoroso e na expectativa do ano que vem, hein? Tema do PHN 2027, daqui a pouco a gente vai ouvir também o trecho onde o Peter anuncia aí o tema do PHN, como vai ser ano que vem aí, 7 dias aqui, o acampamento PHN vai ser uma mini JMJ aqui no Brasil ano que vem, né? Porque a Jornada Mundial da Juventude é em torno de 6 dias, mas a gente vai ter um dia a mais, né? Vai ter 7 dias no PHN do ano que vem. Deus abençoe a cada um aí que tá indo pra casa, voltando com suas malas, com mochila, edredom, coberta, barraca. E tenho certeza também, com a graça de Deus acompanhando, e tenho certeza que muitos jovens saíram daqui com o coração aí desejosos de ser santos e também de buscar também através da vida dos santos a sua vida de santidade. Mas olha, uma outra coisa que rolou aqui no PHN foram os shows. Foi cada show mais legal do que o outro. E a gente vai ver agora, sabe o quê? Como foi o show do Rosa de Saron na quarta-feira, que foi bom demais, onde a banda Rosa de Saron trouxe músicas novas e também matou o nosso coração aí a saudade de músicas antigas. Vamos ouvir então aí agora o trechinho de como foi o show da banda Rosa de Saron na quarta-feira abrindo o PHN.

Muitas ausências podem ser vividas, sentidas, doídas. Mas se tem uma ausência que nós nunca devemos nos acostumar, é daquela escolha errada que deixa Deus em segundo plano da nossa vida e da nossa alma. Por isso, nos falte tudo, só não falte a presença dele. E a gente percebe isso quando a gente vive

0: showzaço com a banda Rosa de Saron. Quem tava aqui curtindo e quem ouviu também pela Rede Canção Nova de Rádio pôde matar a saudade de músicas que fazem parte da história da Rosa de Saron e, claro, também músicas novas. 5:34, é a juventude se despedindo aqui da nossa casa mãe aqui em Cachoeira Paulista, galera passando aqui na avenida principal aqui na Chácara de Santa Cruz, com mochila, com caixa, com edredom, com coberta. Teve aí uma leve queda aí na temperatura na madrugada, teve chuva, mas o sol veio com tudo durante o dia, e aí agora a noite tá chegando, e aí o clima também vai ficando mais leve, mais agradável, por causa que o clima aqui, por causa do tempo do inverno, vai aí, né, manhãs e noites frias e durante o dia, aquele calorzão aqui de Cachoeira Paulista, que quem já veio aqui na Chácara de Santa Cruz sabe como é que é, muito bem. Agora a gente vai lembrar também de duas pregações na sequência. Padre Paulo Ricardo foi presença aqui no PHN, ele pregou a partir da vida de Santo Agostinho, e na sequência a gente vai ouvir também Moisés Rocha, que pregou também a partir do testemunho e o amor na Eucaristia de São Tarcísio. Vamos ouvir esses dois trechinhos na sequência? Padre Paulo Ricardo falando para nós dessa vida interior, né, da conversão de Santo Agostinho, e também na sequência Moisés Rocha falando para a gente sobre o amor a Jesus Eucarístico e também a igreja.
1: É mais tempo de indecisão, chega de indecisão. Você precisa decidir. Você precisa verdadeiramente decidir. Sair das trevas, chega de vida dupla. Gente, a vida dupla é dilacerante. Ela é dilacerante. Isso chama-se dissonância cognitiva, em linguagem psicológica. O que é dissonância cognitiva? Em linguagem psicológica, é quando a pessoa pensa uma coisa e vive outra. Pensa uma coisa e vive outra. Ninguém aguenta isso muito tempo. Santo Agostinho ficou dos 30 aos 31, quase 32, com dissonância cognitiva. Ele sabia que a verdade estava na Igreja Católica, mas ele não dava o passo. E eu estou dizendo para você, repetindo aquela voz de 1500 anos atrás, toma e lê. Quando Santo Agostinho leu essa palavra aqui, foi como uma flechada no coração dele, que o atingiu. E ele então sentiu a força que ele precisava. Deus quer dar a você a força. Você acha que não tem força, e é verdade. Você acha que não tem força para vencer o pecado? Sabe o que é pior? É verdade. Você realmente não tem força para vencer o pecado, mas a graça de Cristo está ao alcance da sua mão para que você mude hoje. Não está do outro lado do mar para que você diga: eu não alcanço, quem vai buscar para mim? Não está no alto da montanha. Não, a graça de Deus está aí no seu coração, ele está falando com você agora, e você sabe que é com você. Você sabe, você está até arrependido: para que é que eu vim aqui ouvir esse padre? Está me incomodando, porque você sabe que eu vim aqui de lá de Cuiabá para esse PHN para falar com você. Eu não sei quem você é, mas você está identificando: foi para você que eu vim, porque foi para você que Deus fez esse momento. Este é o primeiro dia do resto da sua vida em que você vai deixar o pecado com a graça de Deus.
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3: Qual é a maior armadilha desta geração? Deixar você desigrejado. Porque você desigrejado, você é uma pessoa vulnerável. Talvez se a gente andar aí no meio de vocês, Como tem tantas pessoas parando as pessoas nas praças, nas rodoviárias, nos metrôs, perguntando: você acredita em Jesus? Claro. E qual é a sua igreja? Não, eu acredito em Jesus. Eu não frequento nenhum tipo de denominação, mas eu acredito em Jesus. Talvez até se a gente continuar no meio das pessoas perguntando: você acredita em Jesus Cristo? Sim. E você segue qual doutrina? Não, eu sigo a Bíblia. Eu acredito em Jesus e eu estudo a Bíblia. Tá, mas você estuda a Bíblia com quem? Não, eu estudo sozinho. E de vez em quando algumas pessoas reúnem na minha casa para a gente estudar a Bíblia junto. Mas eu não pertenço a nenhuma denominação. Isso é um discurso diabólico. Dizer que placa de igreja não salva ninguém, e dizer que eu sou cristão sem igreja, sem vínculo, sem pedigree, sem denominação. Portanto, se você está aqui nesse PHN 2026, se você está desigrejado, ainda que você queira seja santo, você é uma pessoa vulnerável. O sucesso do Moisés, a igreja. O sucesso do meu casamento, a igreja. O sucesso da educação das minhas filhas, a igreja. O sucesso para lidar com dinheiro, a igreja. O sucesso da castidade, a igreja. O sucesso da escola profissional, a igreja. O sucesso da faculdade, a igreja. Tudo que existe, existe por causa da igreja. Por que que esses irmãos estão sofrendo?

hora da gente voltar para a igreja, para a igreja. Olha para quem está do seu lado e fala: não vem com esse papinho para cima de mim não, filho. Você não tem paróquia, não tem pedigree, fica confessando de evento em evento, comunga onde é que dá, e alguém pergunta: você é católico? Sou. E qual é a sua paróquia? Então, né? Você sabe, né? Gostaria que você soubesse que cristianismo é um combo. Para você dizer que é cristão, você precisa se apaixonar pelo Pai, porque Jesus diz que tudo aquilo que ele fazia por causa do Pai. As obras que eu faço também são as obras de quem? Do meu Pai. E quem me enviou também é o meu Pai. Então, para amar Jesus, também tem que amar o Pai. Mas para amar Jesus e amando o Pai, também precisa amar o Espírito. Jesus falou: não me retenha, eu preciso ir, é necessário que eu vá. Eu estou até assim meio ansioso, porque se eu não for, o Espírito não virá. E quando o Espírito vier, o Espírito da verdade, ele vos ensinará toda a verdade, e ele convencerá o mundo a respeito do pecado, da justiça e do juízo. Para amar Jesus e dizer que é cristão, precisa aceitar o Pai e também precisa desejar o Espírito. E para amar Jesus e aceitar o Pai e desejar o Espírito, também precisa amar a igreja. A igreja

0: para a minha carne e o meu sangue para essa igreja, porque a minha carne é verdadeiramente comida e o meu sangue é verdadeiramente bebida, e quem não comer da minha carne, não beber do meu sangue, não vai ter vida em vós mesmo. Viva a Igreja Católica! Viva a Igreja Católica!
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3: Você curtiu aí dois trechos importantíssimos aí de pregação com o Padre Paulo Ricardo sobre Santo Agostinho e depois também Moisés Rocha sobre São Tarcísio. Agora é hora da gente curtir também aí como foi o show Missionário Shalom e também Flávio Vitor, que aconteceu na sexta-feira aqui no PHN.
4: Enfermo de amor.

0: hoje não. Por hoje eu não vou mais pecar.
1: Olha pro irmão do teu lado, pergunta pra ele se aguenta mais uma. Fala pro seu irmão: meu irmão, se depois dessa noite você não mudar de vida, ai, ai, ai, ai, ai, diga: se depois dessa noite você não ir para Jesus com tudo, chacoalha o seu irmão, fala: com tudo, ai, ai, ai, ai, ai. Olha para ele e fala: pelo amor de Deus, pelo amor de Deus, despeça.

0: Teve show bom demais aqui. Nós tivemos dois pontos de show aqui, né? Tivemos o Rincão do Meu Senhor com o palco Full Music e também tivemos o Centro de Evangelização com os principais shows do PHN 2026. E agora, gente, como nós ouvimos no final da Santa Missa, encerrando o PHN, o anúncio, né, do tema do PHN 2027, que vai ser do Alto da Montanha, e essa super novidade que ano que vem serão aí 7 dias, uma semana de PHN aqui na Canção Nova no ano que vem, de 12 a 18 de julho. Vamos ouvir então aí o anúncio que o Peter fez no final da Santa Missa, claro, também um momento muito especial para nós da Canção Nova, em onde, né, nós, né, louvamos e bendizemos a Deus por todo aquilo que o Padre Wagner Ferreira foi para nós, o primeiro sucessor, né, após a morte do Padre Jonas, e também aí a manifestação de amor e de carinho também, de louvor a Deus, de tudo aquilo que ele também nos ajudou, colaborou, né, com o PHN. Vamos ouvir então aí um trechinho de como foi esse momento especial, onde o Peter contou para nós sobre o tema do PHN e como vai ser tudo no ano que vem.
1: Das mensagens que eu vou passar hoje, eu vou começar pela mais difícil. Difícil não por se tratar de um adeus, porque não é um adeus, mas é uma despedida. A continuidade dessa inspiração, que é o PHN, não foi fácil. Mas Deus envia os seus trabalhadores, os seus convocados, os seus chamados. O PHN passou por um momento de perda do nosso pai fundador, que sempre amou muito o PHN. Não foi fácil para o PHN se despedir do Padre Jonas. Só que Deus nos surpreende com a sua divina providência. Ele tem sido um braço direito, um amigo, um confidente. Muito do que você experimenta, nós experimentamos de conteúdo do acampamento PHN, se dá a essa parceria com esse grande amigo. Nós nos despedimos neste acampamento 2027 do primeiro sucessor do Padre Jonas, por se tratar de, é a despedida dele da presidência. A continuidade da obra de Deus é maravilhoso, mas nós sentimos de como o PHN agradecer. Padre Wagner, o senhor foi muito importante para mim, para o PHN. É simbólico, mas obrigado por uma presidência tão unida ao PHN. Obrigado, meu amigo.
2: Quem está na pizza aí, pede a camiseta dele.
1: Nada melhor que um presente para ele. São Carlos Acutis. Já tá abençoado, viu, padre? Maravilha. Eu quero pedir também rapidinho pro padre Sidney. Esse anúncio eu faço questão de que seja ele, porque ele me mandou os números oficiais. Mas, padre, por favor, nos conte das confissões. Vai ser uma alegria ouvir o senhor que estava nessa responsabilidade aí nesses dias. Obrigado.
3: Bendito seja Deus pelo PHN. Nosso pai fundador sempre nos ensinou que a eficácia de tudo que acontece na Canção Nova é medida no confessionário. Esse acampamento foi diferente de todos os outros, porque Deus derramou graças extraordinárias no nosso meio. E nós chegamos oficialmente, muito mais foi esse número, mas oficialmente nos nossos confessionários de quarta-feira até hoje pela manhã, nós atendemos 5.052 confissões.
1: Obrigado, querido. Deus e Pai, graças a Deus. Aos padres que tornaram possível esse número, gostaria que ficasse de pé, que acrescentaram aos números dos nossos padres que atenderam a confissão. Então, os sacerdotes que nos visitam, por favor, de pé, para uma salva de palmas. Obrigado. Contamos com os senhores no ano que vem. Já lancei a rede já. Queridos, vocês já sabem, o acampamento PHN no ano que vem será de uma semana. Porém, eu quero fazer um pedido para a região Cachoeira Paulista, Lorena, Cruzeiro, a diocese, a nossa diocese. Vamos fazer de tudo para que essa estadia seja agradável. Eu quero pedir as pousadas. É difícil. O nosso povo precisa que seja acessível. Eu estou falando em nome de um povo. Nos ajude. E vocês fiquem tranquilos que, dependendo aqui de nós, Canção Nova, e eu tenho certeza também que da bondade do nosso povo que está aqui na região, fica tranquilo, é uma semana, só que a gente vai se desdobrar para ajudar você a ficar aqui nesses dias, pela honra e glória do nosso Senhor Jesus Cristo. Amém? Por fim, queridos, no acampamento do ano que vem, nós vamos entrar nos mistérios, segredos e espiritualidade de duas montanhas. A montanha onde Deus, no Antigo Testamento, nos enviou os 10 mandamentos. O decálogo, o monte Sinai, o outro monte, o monte da bem-aventurança, que inclusive o padre Wagner tem vários spoilers aí durante a homilia. Então, qual bem-aventurança nós precisamos viver para cumprir aquele determinado mandamento? Jesus, ele não veio abolir a lei, mas veio dar pleno significado. Então, do monte Sinai ao monte das bem-aventuranças, senhoras e senhores, no ano que vem nós teremos o acampamento PHN com o tema Do Alto da Montanha. E como é uma semana, se prepare, se organize desde já para você passar o final de semana conosco. Aliás, para você passar suas férias, uma semana conosco. Nós ficamos sabendo que algumas pessoas não vieram porque em alguns lugares ainda estava em ano letivo. Pensando em você, nós pulamos do segundo para o terceiro final de semana de julho. De 12 a 18 de julho, PHN no Alto da Montanha.
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0: 5 horas e 58 minutos, tá aí, gente. Olha que grande graça foi pra nós vivermos o PHN, né? Está chegando aqui no final aqui do meu, da minha participação aqui no PHN. Muito obrigado pela sua companhia. E a gente já tá na contagem, né, gente? Na expectativa. Terceiro final de semana de julho, no ano de 2027. É de 12 a 18 de julho. Acampamento PHN 2027 com o tema Do Alto da Montanha. Deus abençoe você, obrigada Manuel pela companhia. Gente, foi bom demais ter você com a gente esses dias aqui no acampamento PHN. Obrigada pela sua colaboração sócio-evangelizador, que é canal da providência para que esta transmissão, para que a Rádio Canção Nova seja esse instrumento de evangelização. Estamos até o momento com 26%. 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E aquilo que nós combinamos durante essa semana, faz o seu pix pensando num jovem que precisa ser alcançado também através do PHN, tá bom? Deus abençoe, fica com Deus.
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13: Ângelus, a saudação da igreja à Virgem Maria.
14: O anjo do Senhor anunciou a Maria e ela concebeu do Espírito Santo. Ave Maria, cheia de graça, o Senhor é convosco. Bendita sois vós entre as mulheres e bendito é o fruto do vosso ventre, Jesus. Santa Maria, Mãe de Deus, rogai por nós pecadores, agora e na hora da nossa morte. Amém. Eis aqui a escrava do Senhor, faça-se em mim segundo a vossa palavra. Ave Maria, cheia de graça, o Senhor é convosco. Bendita sois vós entre as mulheres, e bendito é o fruto do vosso ventre, Jesus. Santa Maria, Mãe de Deus, rogai por nós pecadores, agora e na hora da nossa morte. Amém. E o Verbo divino se fez carne e habitou entre nós. Ave Maria, cheia de graça, o Senhor é convosco. Bendita sois vós entre as mulheres, e bendito é o fruto do vosso ventre, Jesus. Santa Maria, Mãe de Deus, rogai por nós pecadores, agora e na hora da nossa morte. Amém. Rogai por nós, Santa Mãe de Deus, para que sejamos dignos das promessas de Cristo. E agora, através das mãos de Nossa Senhora, a sua mãe, a nossa mãe, a mãe da sua família, a mãe daqueles que você ama e pelos quais vão ser responsável, através das mãos dela, a bênção daquele que é o filho da Virgem Maria, Rei dos Reis e Senhor dos Senhores, que abranja todas as suas situações, todos os seus problemas, todos aqueles que lhe são caros. Sobre tudo isso, especialmente sobre você, a bênção do Deus Todo-Poderoso, Pai, Filho e Espírito Santo. Amém.
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Olá, querido ouvinte da Rádio Canção Nova, é bom estarmos juntos para, com a Virgem Maria, meditarmos neste dia os mistérios gloriosos. Sou eu, Padre Welison, com você, passamos pelos mistérios da vida de nosso Senhor Jesus Cristo. Pelo sinal da Santa Cruz, livrai-nos Deus nosso Senhor dos nossos inimigos. Em nome do Pai, e do Filho, e do Espírito Santo. Amém. Creio em Deus Pai Todo-Poderoso, Criador do céu e da terra, e em Jesus Cristo, seu único Filho, nosso Senhor, que foi concebido pelo poder do Espírito Santo, nasceu da Virgem Maria, padeceu sob Pôncio Pilatos, foi crucificado, morto e sepultado, desceu à mansão dos mortos, ressuscitou ao terceiro dia, subiu aos céus, está sentado à direita de Deus Pai Todo-Poderoso, donde há de vir a julgar os vivos e os mortos. Creio no Espírito Santo, na Santa Igreja Católica, na comunhão dos santos, na remissão dos pecados, na ressurreição da carne, na vida eterna. Amém. O anjo do Senhor anunciou a Maria, e ela concebeu do Espírito Santo. Ave Maria, cheia de graça, o Senhor é convosco. Bendita sois vós entre as mulheres, bendito é o fruto do vosso ventre, Jesus. Santa Maria, Mãe de Deus, rogai por nós, pecadores, agora e na hora da nossa morte. Amém. Eis aqui a serva do Senhor, faça-se em mim segundo a vossa palavra. Ave Maria, cheia de graça, o Senhor é convosco. Bendita sois vós entre as mulheres, bendito é o fruto do vosso ventre, Jesus. Santa Maria, Mãe de Deus, rogai por nós, pecadores, agora e na hora da nossa morte. Amém. E o Verbo Divino se fez carne e habitou entre nós. Ave Maria, cheia de graça, o Senhor é convosco. Bendita sois vós entre as mulheres, bendito é o fruto do vosso ventre, Jesus. Santa Maria, Mãe de Deus, rogai por nós, pecadores, agora e na hora da nossa morte. Amém. Glória ao Pai, e ao Filho, e ao Espírito Santo, como era no princípio, agora e sempre. Amém. Ó Maria concebida sem pecado, rogai por nós que recorremos a vós. No primeiro mistério glorioso, nós contemplamos a ressurreição de nosso Senhor Jesus Cristo. Sei que estáis procurando Jesus que foi crucificado. Ele não está aqui, pois ressuscitou conforme havia dito. Pai nosso que estais nos céus, santificado seja o vosso nome, venha a nós o vosso reino, seja feita a vossa vontade, assim na terra como no céu. O pão nosso de cada dia nos dai hoje, perdoai-nos as nossas ofensas, assim como nós perdoamos a quem nos tem ofendido, e não nos deixeis cair em tentação, mas livrai-nos do mal. Amém. Ave Maria, cheia de graça, o Senhor é convosco. Bendita sois vós entre as mulheres, bendito é o fruto do vosso ventre, Jesus. Santa Maria, Mãe de Deus, rogai por nós, pecadores, agora e na hora da nossa morte. Amém. Ave Maria, cheia de graça, o Senhor é convosco. Bendita sois vós entre as mulheres, bendito é o fruto do vosso ventre, Jesus. Santa Maria, Mãe de Deus, rogai por nós, pecadores, agora e na hora da nossa morte. Amém. Ave Maria, cheia de graça, o Senhor é convosco. Bendita sois vós entre as mulheres, bendito é o fruto do vosso ventre, Jesus. Santa Maria, Mãe de Deus, rogai por nós, pecadores, agora e na hora da nossa morte. Amém. Ave Maria, cheia de graça, o Senhor é convosco. Bendita sois vós entre as mulheres, bendito é o fruto do vosso ventre, Jesus. Santa Maria, Mãe de Deus, rogai por nós, pecadores, agora e na hora da nossa morte. Amém. Ave Maria, cheia de graça, o Senhor é convosco. Bendita sois vós entre as mulheres, bendito é o fruto do vosso ventre, Jesus.
Santa Maria, Mãe de Deus, rogai por nós, pecadores, agora e na hora da nossa morte. Amém. Ave Maria, cheia de graça, o Senhor é convosco. Bendita sois vós entre as mulheres, bendito é o fruto do vosso ventre, Jesus. Santa Maria, Mãe de Deus, rogai por nós, pecadores, agora e na hora da nossa morte. Amém. Ave Maria, cheia de graça, o Senhor é convosco, bendita sois vós entre as mulheres, bendito é o fruto do vosso ventre, Jesus. Santa Maria, Mãe de Deus, rogai por nós, pecadores, agora e na hora da nossa morte. Amém. Ave Maria, cheia de graça, o Senhor é convosco. Bendita sois vós entre as mulheres, bendito é o fruto do vosso ventre, Jesus. Santa Maria, Mãe de Deus, rogai por nós, pecadores, agora e na hora da nossa morte. Amém. Ave Maria, cheia de graça, o Senhor é convosco. Bendita sois vós entre as mulheres, bendito é o fruto do vosso ventre, Jesus. Santa Maria, Mãe de Deus, rogai por nós, pecadores, agora e na hora da nossa morte. Amém. Ave Maria, cheia de graça, o Senhor é convosco. Bendita sois vós entre as mulheres, bendito é o fruto do vosso ventre, Jesus. Santa Maria, Mãe de Deus, rogai por nós, pecadores, agora e na hora da nossa morte. Amém. Glória ao Pai, ao Filho e ao Espírito Santo, como era no princípio, agora e sempre. Amém. Ó meu bom Jesus, perdoai-nos, livrai-nos do fogo do inferno, levai as almas todas para o céu e socorrei principalmente as que mais precisarem da vossa misericórdia. No segundo mistério glorioso, nós contemplamos a ascensão de Jesus ao céu. Erguendo as mãos, abençoou-os. Enquanto os abençoava, distanciou-se deles e era elevado ao céu. Pai nosso que estais nos céus, santificado seja o vosso nome, venha a nós o vosso reino, seja feita a vossa vontade, assim na terra como no céu. O pão nosso de cada dia nos dai hoje, perdoai-nos as nossas ofensas, assim como nós perdoamos a quem nos tem ofendido, e não nos deixeis cair em tentação, mas livrai-nos do mal. Amém. Ave Maria, cheia de graça, o Senhor é convosco. Bendita sois vós entre as mulheres, bendito é o fruto do vosso ventre, Jesus. Santa Maria, Mãe de Deus, rogai por nós, pecadores, agora e na hora da nossa morte. Amém. Ave Maria, cheia de graça, o Senhor é convosco. Bendita sois vós entre as mulheres, bendito é o fruto do vosso ventre, Jesus. Santa Maria, Mãe de Deus, rogai por nós, pecadores, agora e na hora da nossa morte. Amém. Ave Maria, cheia de graça, o Senhor é convosco. Bendita sois vós entre as mulheres, bendito é o fruto do vosso ventre, Jesus. Santa Maria, Mãe de Deus, rogai por nós, pecadores, agora e na hora da nossa morte. Amém. Ave Maria, cheia de graça, o Senhor é convosco. Bendita sois vós entre as mulheres, bendito é o fruto do vosso ventre, Jesus. Santa Maria, Mãe de Deus, rogai por nós, pecadores, agora e na hora da nossa morte. Amém. Ave Maria, cheia de graça, o Senhor é convosco. Bendita sois vós entre as mulheres, bendito é o fruto do vosso ventre, Jesus. Santa Maria, Mãe de Deus, rogai por nós, pecadores, agora e na hora da nossa morte. Amém. Ave Maria, cheia de graça, o Senhor é convosco. Bendita sois vós entre as mulheres, bendito é o fruto do vosso ventre, Jesus. Santa Maria, Mãe de Deus, rogai por nós, pecadores, agora e na hora da nossa morte. Amém. Ave Maria, cheia de graça, o Senhor é convosco, bendita sois vós entre as mulheres, bendito é o fruto do vosso ventre, Jesus. Santa Maria, Mãe de Deus, rogai por nós, pecadores, agora e na hora da nossa morte. Amém. Ave Maria, cheia de graça, o Senhor é convosco. Bendita sois vós entre as mulheres, bendito é o fruto do vosso ventre, Jesus. Santa Maria, Mãe de Deus, rogai por nós, pecadores, agora e na hora da nossa morte. Amém.
Ave Maria, cheia de graça, o Senhor é convosco. Bendita sois vós entre as mulheres, bendito é o fruto do vosso ventre, Jesus. Santa Maria, Mãe de Deus, rogai por nós, pecadores, agora e na hora da nossa morte. Amém. Ave Maria, cheia de graça, o Senhor é convosco. Bendita sois vós entre as mulheres, bendito é o fruto do vosso ventre, Jesus. Santa Maria, Mãe de Deus, rogai por nós, pecadores, agora e na hora da nossa morte. Amém. Glória ao Pai, ao Filho e ao Espírito Santo, como era no princípio, agora e sempre. Amém. Ó meu bom Jesus, perdoai-nos, livrai-nos do fogo do inferno, levai as almas todas para o céu e socorrei principalmente as que mais precisarem da vossa misericórdia. No terceiro mistério glorioso, contemplamos a descida do Espírito Santo sobre Nossa Senhora e os apóstolos. Apareceu-lhes então línguas como de fogo, que se repartiam e pousavam sobre cada um deles, e todos ficaram repletos do Espírito Santo. Pai nosso que estais nos céus, santificado seja o vosso nome, venha a nós o vosso reino, seja feita a vossa vontade, assim na terra como no céu. O pão nosso de cada dia nos dai hoje, perdoai-nos as nossas ofensas, assim como nós perdoamos a quem nos tem ofendido, e não nos deixeis cair em tentação, mas livrai-nos do mal. Amém. Ave Maria, cheia de graça, o Senhor é convosco. Bendita sois vós entre as mulheres, bendito é o fruto do vosso ventre, Jesus. Santa Maria, Mãe de Deus, rogai por nós, pecadores, agora e na hora da nossa morte. Amém. Ave Maria, cheia de graça, o Senhor é convosco. Bendita sois vós entre as mulheres, bendito é o fruto do vosso ventre, Jesus. Santa Maria, Mãe de Deus, rogai por nós, pecadores, agora e na hora da nossa morte. Amém. Ave Maria, cheia de graça, o Senhor é convosco. Bendita sois vós entre as mulheres, bendito é o fruto do vosso ventre, Jesus. Santa Maria, Mãe de Deus, rogai por nós, pecadores, agora e na hora da nossa morte. Amém. Ave Maria, cheia de graça, o Senhor é convosco. Bendita sois vós entre as mulheres, bendito é o fruto do vosso ventre, Jesus. Santa Maria, Mãe de Deus, rogai por nós, pecadores, agora e na hora da nossa morte. Amém. Ave Maria, cheia de graça, o Senhor é convosco. Bendita sois vós entre as mulheres, bendito é o fruto do vosso ventre, Jesus. Santa Maria, Mãe de Deus, rogai por nós, pecadores, agora e na hora da nossa morte. Amém. Ave Maria, cheia de graça, o Senhor é convosco. Bendita sois vós entre as mulheres, bendito é o fruto do vosso ventre, Jesus. Santa Maria, Mãe de Deus, rogai por nós, pecadores, agora e na hora da nossa morte. Amém. Ave Maria, cheia de graça, o Senhor é convosco, bendita sois vós entre as mulheres, bendito é o fruto do vosso ventre, Jesus. Santa Maria, Mãe de Deus, rogai por nós, pecadores, agora e na hora da nossa morte. Amém. Ave Maria, cheia de graça, o Senhor é convosco. Bendita sois vós entre as mulheres, bendito é o fruto do vosso ventre, Jesus. Santa Maria, Mãe de Deus, rogai por nós, pecadores, agora e na hora da nossa morte. Amém. Ave Maria, cheia de graça, o Senhor é convosco. Bendita sois vós entre as mulheres, bendito é o fruto do vosso ventre, Jesus. Santa Maria, Mãe de Deus, rogai por nós, pecadores, agora e na hora da nossa morte. Amém. Ave Maria, cheia de graça, o Senhor é convosco. Bendita sois vós entre as mulheres, bendito é o fruto do vosso ventre, Jesus. Santa Maria, Mãe de Deus, rogai por nós, pecadores, agora e na hora da nossa morte. Amém. Glória ao Pai, ao Filho e ao Espírito Santo, como era no princípio, agora e sempre. Amém. Ó meu bom Jesus, perdoai-nos, livrai-nos do fogo do inferno, levai as almas todas para o céu e socorrei principalmente as que mais precisarem da vossa misericórdia.
No quarto mistério glorioso, contemplamos a assunção de Nossa Senhora ao céu. Meu espírito se alegra em Deus, meu Salvador, porque olhou para a humildade de sua serva. Desde agora em diante, todas as gerações me chamarão bem-aventurada. Pai nosso que estais nos céus, santificado seja o vosso nome, venha a nós o vosso reino, seja feita a vossa vontade, assim na terra como no céu. O pão nosso de cada dia nos dai hoje, perdoai-nos as nossas ofensas, assim como nós perdoamos a quem nos tem ofendido, e não nos deixeis cair em tentação, mas livrai-nos do mal. Amém. Ave Maria, cheia de graça, o Senhor é convosco. Bendita sois vós entre as mulheres, bendito é o fruto do vosso ventre, Jesus. Santa Maria, Mãe de Deus, rogai por nós, pecadores, agora e na hora da nossa morte. Amém. Ave Maria, cheia de graça, o Senhor é convosco. Bendita sois vós entre as mulheres, bendito é o fruto do vosso ventre, Jesus. Santa Maria, Mãe de Deus, rogai por nós, pecadores, agora e na hora da nossa morte. Amém. Ave Maria, cheia de graça, o Senhor é convosco. Bendita sois vós entre as mulheres, bendito é o fruto do vosso ventre, Jesus. Santa Maria, Mãe de Deus, rogai por nós, pecadores, agora e na hora da nossa morte. Amém. Ave Maria, cheia de graça, o Senhor é convosco. Bendita sois vós entre as mulheres, bendito é o fruto do vosso ventre, Jesus. Santa Maria, Mãe de Deus, rogai por nós, pecadores, agora e na hora da nossa morte. Amém. Ave Maria, cheia de graça, o Senhor é convosco. Bendita sois vós entre as mulheres, bendito é o fruto do vosso ventre, Jesus. Santa Maria, Mãe de Deus, rogai por nós, pecadores, agora e na hora da nossa morte. Amém. Ave Maria, cheia de graça, o Senhor é convosco. Bendita sois vós entre as mulheres, bendito é o fruto do vosso ventre, Jesus. Santa Maria, Mãe de Deus, rogai por nós, pecadores, agora e na hora da nossa morte. Amém. Ave Maria, cheia de graça, o Senhor é convosco, bendita sois vós entre as mulheres, bendito é o fruto do vosso ventre, Jesus. Santa Maria, Mãe de Deus, rogai por nós, pecadores, agora e na hora da nossa morte. Amém. Ave Maria, cheia de graça, o Senhor é convosco. Bendita sois vós entre as mulheres, bendito é o fruto do vosso ventre, Jesus. Santa Maria, Mãe de Deus, rogai por nós, pecadores, agora e na hora da nossa morte. Amém. Ave Maria, cheia de graça, o Senhor é convosco. Bendita sois vós entre as mulheres, bendito é o fruto do vosso ventre, Jesus. Santa Maria, Mãe de Deus, rogai por nós, pecadores, agora e na hora da nossa morte. Amém. Ave Maria, cheia de graça, o Senhor é convosco. Bendita sois vós entre as mulheres, bendito é o fruto do vosso ventre, Jesus. Santa Maria, Mãe de Deus, rogai por nós, pecadores, agora e na hora da nossa morte. Amém. Glória ao Pai, ao Filho e ao Espírito Santo, como era no princípio, agora e sempre. Amém. Ó meu bom Jesus, perdoai-nos, livrai-nos do fogo do inferno, levai as almas todas para o céu e socorrei principalmente as que mais precisarem da vossa misericórdia. No quinto mistério glorioso, contemplamos a coroação de Maria como rainha do céu e da terra. Surgiu um grande sinal no céu, uma mulher vestida como o sol, tendo a lua sob seus pés e sobre a cabeça uma coroa de 12 estrelas. Pai nosso que estais nos céus, santificado seja o vosso nome, venha a nós o vosso reino, seja feita a vossa vontade, assim na terra como no céu. O pão nosso de cada dia nos dai hoje, perdoai-nos as nossas ofensas, assim como nós perdoamos a quem nos tem ofendido, e não nos deixeis cair em tentação, mas livrai-nos do mal. Amém. Ave Maria, cheia de graça, o Senhor é convosco. Bendita sois vós entre as mulheres,
mulheres, bendito é o fruto do vosso ventre, Jesus. Santa Maria, Mãe de Deus, rogai por nós, pecadores, agora e na hora da nossa morte. Amém. Ave Maria, cheia de graça, o Senhor é convosco. Bendita sois vós entre as mulheres, bendito é o fruto do vosso ventre, Jesus. Santa Maria, Mãe de Deus, rogai por nós, pecadores,

Ave Maria, cheia de graça, o Senhor é convosco. Bendita sois vós entre as mulheres. Bendito é o fruto do vosso ventre, Jesus. Santa Maria, Mãe de Deus, rogai por nós, pecadores, agora e na hora da nossa morte. Amém. Ave Maria, cheia de graça, o Senhor é convosco. Bendita sois vós entre as mulheres. Bendito é o fruto do vosso ventre, Jesus. Santa Maria, Mãe de Deus, rogai por nós, pecadores, agora e na hora da nossa morte. Amém. Ave Maria, cheia de graça, o Senhor é convosco. Bendita sois vós entre as mulheres. Bendito é o fruto do vosso ventre, Jesus. Santa Maria, Mãe de Deus, rogai por nós, pecadores, agora e na hora da nossa morte. Amém. Ave Maria, cheia de graça, o Senhor é convosco, bendita sois vós entre as mulheres, bendito é o fruto do vosso ventre, Jesus. Santa Maria, Mãe de Deus, rogai por nós, pecadores, agora e na hora da nossa morte. Amém. Ave Maria, cheia de graça, o Senhor é convosco. Bendita sois vós entre as mulheres, bendito é o fruto do vosso ventre, Jesus. Santa Maria, Mãe de Deus, rogai por nós, pecadores, agora e na hora da nossa morte. Amém. Ave Maria, cheia de graça, o Senhor é convosco. Bendita sois vós entre as mulheres, bendito é o fruto do vosso ventre, Jesus. Santa Maria, Mãe de Deus, rogai por nós, pecadores, agora e na hora da nossa morte. Amém. Ave Maria, cheia de graça, o Senhor é convosco. Bendita sois vós entre as mulheres, bendito é o fruto do vosso ventre, Jesus. Santa Maria, Mãe de Deus, rogai por nós, pecadores, agora e na hora da nossa morte. Amém. Glória ao Pai, ao Filho e ao Espírito Santo, como era no princípio, agora e sempre. Amém. Ó meu bom Jesus, perdoai-nos, livrai-nos do fogo do inferno, levai as almas todas para o céu e socorrei principalmente as que mais precisarem da vossa misericórdia. Infinitas graças vos damos, soberana rainha, pelos benefícios que todos os dias recebemos de vossas mãos liberais. Dignai-vos agora e para sempre tomarmos debaixo do vosso poderoso amparo, e para mais vos obrigar, vos saudamos com a salve rainha. Salve rainha, mãe de misericórdia, vida, doçura e esperança nossa, salve. A vós bradamos, degredados filhos de Eva, a vós suspirando, gemendo e chorando neste vale de lágrimas. Eia, pois, advogada nossa, estes vossos olhos misericordiosos a nós volvei, e depois desse desterro, mostrai-nos Jesus, bendito o fruto do vosso ventre. Ó clemente, ó piedosa, ó doce sempre Virgem Maria, rogai por nós, Santa Mãe de Deus, para que sejamos dignos das promessas de Cristo. Amém. O Senhor esteja convosco, Ele está no meio de nós. Que por intercessão de Nossa Senhora e do seu Imaculado Coração, desça e permaneça sobre você, a sua família, a bênção de Deus Todo-Poderoso, Pai e Filho

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9: Olá, seja bem-vindo, você que acompanha a oração do ofício da Imaculada Conceição, aqui pela Canção Nova. Nós somos a Fraternidade São João Paulo II. Que você seja muito bem-vindo para que nós possamos rezar neste momento, né? Colocar todas as nossas intenções no colo da Virgem Maria. Ela que vem acompanhando a nossa vida em cada passo. Que neste momento você possa ter um encontro com o nosso Senhor Jesus, mediado pelas mãos da Virgem Maria. Estou aqui com o irmão Samuel, o irmão Gabriel, que hoje vamos juntos entoar esse cântico de louvor à Virgem Mãe. Então vamos começar? Em nome do Pai, do

A bondade no falar, no agir, no avisar, conquista tudo e todos. São João Bosco,

0: Senhor Deus, que concedais a vossos servos lograr perpétua saúde do corpo e da alma, e que pela intercessão da gloriosa, bem-aventurada sempre Virgem Maria, sejamos livres da presente tristeza e gozemos da eterna alegria. Por Cristo nosso Senhor. Amém. Queremos agradecer você que acompanhou esse ofício conosco. Nós somos a Fraternidade São João Paulo II. Se você quiser conhecer um pouquinho mais da comunidade, nós temos o Instagram, @fsjpi, e temos também o canal no YouTube. A paz fiquem com Deus. Em nome do Pai, do Filho e do Espírito Santo. Amém.
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10: Não é bom agir sem reflexão. Quem anda apressado acaba tropeçando. Livro dos Provérbios, capítulo 19, versículo 2.
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14: Salve Maria Imaculada, está no ar o programa Buscai as Coisas do Alto. Aquele abraço fraterno para todos os ouvintes da Rádio Canção Nova que nos acolhe nesse momento. Que a paz de Cristo e o amor da Mãe Aparecida estejam com vocês. Eu sou o Padre Wellington Costa da Comunidade Betânia e é com muita alegria que iniciamos mais um encontro aqui no Buscai as Coisas do Alto. Hoje o Senhor preparou algo especial para o seu coração. Não importa onde você está, como você está se sentindo ou o que aconteceu nessa semana, Deus tem uma palavra de cura para você. O tema do nosso programa de hoje é Voltamos para o Abraço do Pai, baseado na pregação do Padre Léo de 21 de março do ano 2004. Sim, já faz um tempo. Você conhece a história do filho pródigo? Um filho que pediu a herança, foi embora, gastou tudo, quebrou a cara. E quando voltou, encontrou o pai de braços abertos. Mas hoje eu quero te mostrar que essa parábola não é só sobre um filho que se perdeu. É sobre um pai que nunca desistiu. E esse pai é o nosso Deus. Sabe qual é o grande problema do ser humano? Ele acha que o amor do pai precisa ser merecido. O filho pródigo pensou: vou voltar e dizer, pai, não sou digno de ser chamado teu filho, me trata como um dos teus empregados. Mas o pai não deixou ele terminar o discurso. Quando o filho estava longe, o pai já corria ao seu encontro. E essa é a lógica de Deus. Não é o seu mérito que atrai o coração do pai. E a sua necessidade. Você não precisa estar perfeito para voltar. Você precisa estar disposto. Enquanto você ouve essa voz, o pai já está correndo na sua direção. Ele viu o filho quando ainda estava longe. Deus não espera você chegar. Ele vem ao seu encontro. Quantos de nós estamos longe da casa do pai? Talvez não fisicamente, mas no coração. Guardando mágoas, alimentando ressentimentos, carregando culpas que já foram perdoadas. Hoje é o dia de voltar. Chega de comer o pão dos porcos ou a lavagem dos porcos. A mesa do pai está posta, está repleta de alimento que vem do céu para você. Vamos entrar em oração com essa canção que fala exatamente disso, do abraço do pai que restaura. Vamos de música no programa Buscar as Coisas do Alto, mas não saia daí. Daqui a pouco, no nosso segundo bloco, vamos rezar juntos pela beatificação do servo de Deus Padre Léo, que dedicou a vida a anunciar exatamente essa verdade, que Deus ama você do jeito que você é. E mais ainda, você vai saber como apoiar essa causa, rezar pela beatificação do Padre Léo. Fique conosco, com você, música, no programa Buscai as Coisas do Alto.

0: te dá um abraço, né?
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2: Buscai as coisas do alto, onde Cristo está sentado à direita de Deus. Estamos de volta e sabe o que significa esse bordão? É um convite para você levantar a cabeça. Não fique olhando para o chão, para os seus problemas, para o seu passado. Olhe para o alto. Lá de cima o Pai já está correndo ao seu encontro. Vamos agora fazer um momento de oração. Inspira fundo, coloca a sua mão no coração e reza comigo. Senhor Jesus, tu que acolheste o filho pródigo de braços abertos, acolhe também o meu coração hoje. Eu estive longe, me distraí, me enrolei com os meus próprios caminhos. Mas hoje eu ouço tua voz me chamando de volta. Me dá a graça de acreditar que o teu amor é maior que os meus erros. Que eu não tenha medo de voltar para a tua casa. Amém. Meu irmão, minha irmã, com o coração cheio de esperança, vamos rezar pela beatificação do nosso amado e querido servo de Deus, Padre Léo. Esse servo de Deus que tanto nos ensinou sobre o amor que restaura. Rezemos juntos essa que é a oração oficial pela beatificação do Padre Léo. Pai Santo, nós os louvamos e os bendizemos, lembrados do vosso servo Padre Léo de Betânia, cuja vida foi marcada pelo grande amor ao coração do vosso filho e pelo acolhimento aos mais necessitados, tornando-se modelo para os que anseiam buscar as coisas do alto. Nós os pedimos, cresça em nós o desejo ardente de amar e servir em santidade como ele tanto ensinou em suas pregações. Concedei-nos, ó Pai amado, conforme a vossa vontade e misericórdia, a graça que tanto necessitamos. Apresente ao Senhor agora a graça que você tanto necessita. Colocamos de forma especial tantos filhos e filhas que precisam voltar para a casa do Pai, aqueles que precisam de conversão, aqueles que estão distantes, aqueles que estão comendo a lavagem da droga, aqueles que estão comendo a lavagem do alcoolismo, do cigarro, aqueles que estão comendo a lavagem da vida sem fé, sem sentido, aqueles que estão perdidos. Nós apresentamos o Senhor agora. E para isso, rezamos pedindo a intercessão do Padre Léo. Pai nosso que estais no céu, santificado seja o vosso nome, venha a nós o vosso reino, seja feita a vossa vontade, assim na terra como no céu. O pão nosso de cada dia nos dai hoje, perdoai as nossas ofensas, assim como nós perdoamos a quem nos tem ofendido. E não nos deixeis cair em tentação, mas livrai-nos do mal. Amém. Ave Maria, cheia de graça, o Senhor é convosco, bendita sois vós entre as mulheres, e bendito é o fruto do vosso ventre, Jesus. Santa Maria, Mãe de Deus, rogai por nós, pecadores, agora e na hora de nossa morte. Amém. Glória ao Pai, ao Filho e ao Espírito Santo, como era no princípio, agora e sempre. Amém. Servo de Deus, Padre Léo de Betânia, intercedei por nós. Você sabia que o processo de beatificação do Padre Léo está em andamento? Sim, e você pode ajudar. Como? Rezando, divulgando. E se você tem alguma graça alcançada pela intercessão dele, não guarde para você. É preciso testemunhar. Mande seu testemunho para o e-mail testemunhos@padreleo.com.br. Repetindo, testemunhos@padreleo.com.br. A sua história pode ser mais um passo rumo aos altares. Contamos com você, com a sua oração e também com a intercessão do Padre Léo. Vamos continuar nesse clima de oração com mais uma música. No próximo bloco, vou te contar como você pode ser um amigo de Betânia e ajudar a manter essa obra de acolhimento que o Padre Léo iniciou. Não vá embora, não, que ainda tem mais.

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1: Buscar as coisas do alto, e aqui estamos nós nesse encontro abençoado. Escuta só o que eu vou te falar agora. 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Pessoas que chegam feridas, quebradas, sem esperança e encontram aqui o abraço do Pai. 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Esse Kairós vai acontecer na Comunidade Betânia, em São João Batista. É uma oportunidade de você conhecer a casa mãe, como uma oportunidade de você visitar os restos mortais do Padre Léo, a casa do Padre Léo, onde tudo começou, né? Venha participar conosco, será no dia 23 de agosto, e também você pode fazer sua inscrição pelo eventosbetânia.com.br. 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Vamos de música!

0: Buscai as coisas do alto e aqui está o momento mais esperado. Depois do intervalo, vamos ouvir o próprio Adléo falando o nosso coração com a pregação Voltamos para o Abraço do Pai. Sabe aquela palavra que aquece o coração e mexe com a gente? Então, abra o seu coração porque Deus vai falar com você. Fique ligadinho, voltamos já já.
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0: pessoal, íntima, profunda do amor do Pai. Nós somos convidados hoje a olhar para o Pai. Hoje não se trata tanto de olhar para o menino mais novo, nem para o irmão mais velho. Esse salmo que nos convida, provai, vede, o Senhor é bom. Antes de atravessar o Jordão, lá enxergando Jericó, na planície, mas ainda não entrar, perdão, já tinham atravessado o Jordão, mas ainda não tinham entrado em Jericó, ainda com os muros levantados, ali na planície de Jericó, ali celebra-se essa Páscoa. É o cumprimento da promessa, aquilo que Deus mandou que eles celebrassem lá no Egito, antes de partirem. E aqui nós vemos uma pedagogia espetacular de Deus. Tanto lá no Egito, antes de atravessar o Mar Vermelho, o povo já celebrou essa Páscoa, já celebra a passagem antecipada, toma posse antecipadamente. E essa ideia eu peço muito hoje ao Espírito Santo que consiga incutir no seu, no meu, no nosso coração, porque ela é fundamental. Celebrar a Páscoa antecipadamente, tomar posse das promessas de Deus. Aconteceu isso lá no Egito, acontece nesse capítulo 5 de Josué. Eles ainda não tinham ultrapassado o grande muro, a grande muralha de Jericó, mas já celebram essa Páscoa, já celebram a vitória. Vai se celebrando as etapas das vitórias, toma posse antecipada. É aquilo que está em Hebreus 11, a fé faz com que eu enxergue aquilo que os outros não estão enxergando. É a posse da promessa, é o fundamento da esperança. E o mesmo Hebreus no capítulo 6 vai dizer: a esperança é a âncora da alma. Eu acho essa expressão do autor de Hebreus uma coisa espetacular. Âncora, âncora é aquele ferro que o navio leva dentro, ele carrega e na hora que precisa segurar ele joga lá fora. Então a esperança é aquilo que me conduz. Provai e vede, o Senhor é bom. É preciso saborear Deus. Sabe, meus irmãos, o mundo moderno não sabe saborear, não sente o sabor. Dificilmente na minha casa eu chupo laranja, porque eu tenho nojo de ver muitos dos meus filhos chuparem laranja. Eles não descascam a laranja, eles partem a laranja em quatro com casca e tudo, vira assim ela do avesso e feito um pouco vão. Quando eu pego uma laranja eu me recordo do papai que abria o canivetinho corneta, limpava e ia. Era um ritual. Descascava aquela laranja, fazia aquele buraquinho em cima, não tinha uma feridinha na laranja. E você ia apertando, apertando a laranja. Depois sim, depois que chupava tudo, aí você virava bicho do avesso. Não era assim? E quando era uma poncã, então, ô laranjão bom, você descasca aquilo, vai pegando aqueles gomos, vai tirando aquele fiapinho. Se você partir, você vai ver que ela é feita ainda de gominho. Por que que laranja é feita de gomo? E diga-se de passagem, toda laranja tem sempre números pares de gomo, para você supar, saborear. Na quaresma é um tempo bom para você saborear o pão. Nós normalmente não sabemos o gosto que tem o pão, porque põe meio quilo de margarina, 3 fatias de queijo, 15 fatias de presunto e come. Não, eu não como pão com nada na quaresma. Para saborear, pega um pedacinho do pão e põe na boca. Você vai sentir o gosto do pão na boca inteira. Nós precisamos saborear Deus. E como é que eu saboreio Deus? Na natureza, nas pessoas, na vida, em mim mesmo. Quem não saboreia Deus não vai experimentar milagres. E nós já vamos entender o porquê. Provai e vede, saborear. O Senhor é bom, volte para o Senhor. São Paulo, nesse texto, que vou dizer uma coisa a vocês. Se esse versículo 21 que nós acabamos de ouvir, através do Filipe, desse capítulo 5 da segunda carta de Coríntios, se não estivesse escrito na Bíblia, qualquer livro que escrevesse essa frase seria excomungado e condenado ao fogo do inferno. Porque o que está escrito ali, vocês prestaram atenção, o que está escrito nesse versículo 21 é o absurdo dos absurdos, é uma barbaridade, é um disparate. Aquele que não tinha pecado, Deus o fez o quê? Pecado. Gente, São Paulo está dizendo que Jesus se transformou em pecado. Isso é uma barbaridade, isso é um absurdo, isso deixou os teólogos muitos e muitos anos com fumaça na cabeça, e até hoje muitos não sabem explicar, eles pulam essa parte. Eles tentam dizer que é uma coisa figurada. Quem conhece São Paulo, São Paulo era de fazer coisa figurada. Um homem que falava fluentemente o grego, o latim e o aramaico. Um homem que conhecia a fundo a filosofia grega. Basta ver Atos 17, quando ele vai lá na Grécia e começa a falar da aula de filosofia. Todos os filósofos vendo Paulo dar show. Quando Paulo chega em Roma, leia a carta aos Romanos, o que esse homem entendia de direito. A Grécia, a mãe da filosofia, ele vai lá na Grécia e fala de Deus através da filosofia. Nele nós temos o ser, nele nós somos, nele nos movemos, o devir. Aí ele vai para Roma. Roma é a mãe do direito. Todo direito positivo do mundo tem a fundamentação no direito romano. Lá ele dá aula de jurisprudência. Paulo era um gênio, um homem muito bem preparado. Então ele está falando em sentido figurado? Não. O que Paulo está afirmando é igualzinho o que o Papa falou. O Papa assistiu o filme A Paixão de Cristo entre o dia 5 e 6 de dezembro. Aí perguntaram para ele: o que que o senhor achou? Ele falou: mostra do jeito que foi. Não usa sentido figurado. Paulo aqui está falando, gente, uma verdade absurda. Que se você não tomar posse, não tem milagre na sua vida. Mesmo o maior milagre que cada um precisa experimentar, em consequência desse, como nós vamos ver hoje à tarde, na pregação e na oração que vamos fazer para encerrar esse acampamento. Enquanto não tomarmos posse desse absurdo, aquele que não tinha pecado, Deus o fez pecado. Deus transformou Jesus num pecado. É como que nós disséssemos o seguinte: Jesus era o próprio pecado. Que coisa absurda. Quem matou Jesus?
1: Eu.
0: Você. Jesus morreu de AIDS. Jesus morreu de câncer no útero. Jesus morreu de overdose. Ou eu acredito nisso, ou eu rasgo o evangelho. Ele tomou sobre si as nossas enfermidades. Aliás, isso é espetacular, porque isso aparece no capítulo 8 de São Mateus. Enquanto Jesus está vivo, enquanto Jesus está andando, enquanto Jesus está passando pelo mundo, ele está tomando sobre si as nossas enfermidades. E quem vai completar esse versículo, que é do profeta Isaías, é São Pedro, depois da morte de Jesus. Tomou sobre si as nossas enfermidades, por suas chagas fomos curados. Aquele que não tinha pecado, Deus o fez pecado por nós. Por isso Paulo diz: reconciliai-vos com Deus. Aquele que está em Cristo é uma nova criatura. Você pode ser essa nova criatura hoje. E para isso, o que é que você precisa fazer? O mesmo que eu, Padre Léo, preciso fazer. O mesmo que você que está em casa precisa fazer. Fazer a experiência que fez os meninos do Evangelho. A história desses dois meninos é minha, é a sua. É a nossa história. Esse menino que chega no pai e pede: pai, dá-me a parte da herança. Quando é que a gente ganha herança? Quando o pai morre. É como se ele dissesse para o pai: para mim o senhor está morto. Esse menino, ao falar isso ao pai, ele é a síntese concreta da indiferença religiosa que eu venho falando de modo muito incisivo no último acampamento e nesse. Pela indiferença religiosa, nós também falamos para Deus: o senhor está morto para mim? Meus irmãos, quando você está lá na sua casa, sentado no sofá, quem sabe ao lado da sua esposa, do seu marido, da sua filha, e começa a escutar essa música, que nós lemos a tradução para vocês, misericórdia, isso é um pacto demoníaco. E ele tem uma sutileza. Permita-me apresentar. Ele vai pedindo licença, você vai dando essa licença. Ah, padre, mas eu não sabia. Não, toma um copo de veneno sem saber, o que acontece? Quem toma veneno sem saber que é veneno, o que acontece? Quantas crianças, quantos adultos levam a tiro sem saber? Bala perdida não mata? Pois também, meus irmãos, uma canção como essa, e se tem a canção, vocês imaginem o resto. Uma canção como essa entrando no ouvido da pessoa, o encardido é terrível. Ele entra no ouvido da pessoa, ele vai descendo na memória, aquilo fica. Ah, eu não sei a letra, eu nem sabia inglês. A melodia fica lá no inconsciente. É uma semente de inferno que talvez só vai dar fruto daqui 10 anos, 20 anos, 30 anos. Meus irmãos, o evangelho de hoje nos mostra, na primeira parte, a dinâmica do pecado, e na segunda parte, a dinâmica do amor. Nós precisamos olhar para as duas para experimentar a dinâmica do amor. Tudo no pecado é fácil. O menino chegou e falou: pai, me dá a parte da herança que me cabe. O pai deu. E o que ele fez? Pegou tudo. Olha no evangelho, diz que ele pegou tudo. Ele não largou nada, nada, nada para trás. Meu pai, dá-me a parte da herança que me cabe. O pai entregou. Poucos dias depois, viu como é rápido? É na hora. O demônio é instantâneo. Essa pressa que o mundo tem de querer soluções rápidas e imediatas, pouco tempo depois, no instantinho, sem pensar. Com o encardido é assim, tudo é light, tudo é fácil, tudo é instantâneo, tudo é descartável, tudo é rápido. Poucos dias depois, ajuntando tudo que possuía, partiu para um país muito distante. E lá dissipou a sua fortuna vivendo dissolutamente. Que festa, que alegria. No pecado tudo é gostoso. No pecado logo se encontra amigos. Quero ver depois. É muito fácil pecar. No instantinho perdeu tudo. Ele tinha tudo que a gente queria: liberdade, longe do pai, longe de Deus, longe da igreja. Eu não obedeço ninguém. Eu sou livre, eu mando em mim. Eu sou senhor do meu nariz. Eu tenho dinheiro e quem tem dinheiro tem tudo. E quantos de nós estamos buscando exatamente isso? E viveu dissolutamente, quer dizer, no instantinho, festa, prostituição, droga, plum. Acontece que aconteceu com ele o que aconteceu, ou está acontecendo, ou irá acontecer com você, comigo, com você, com você, com você, com você, com você, com você, cada um. Chega um momento em que essa fortuna acaba. E quando a fortuna acaba, você descobre uma coisa terrível, mas maravilhosa também: que as pessoas não gostam de você. Você tem que deixar de ser besta. As pessoas não gostam de mim. Gostam da imagem que tem de mim. Gostam do que eu posso ser útil. Esse amor do mundo, isso é utilitarista. Você presta para o mundo? Ótimo, não presta? O que ele faz? Chuta, joga fora, descartou, chupou a laranja. Quantas meninas hoje não passam de laranjas que foram chupadas, descascadas, pisoteadas e hoje estão jogadas? O que que o traficante faz com o menino quando não tem mais dinheiro? Quando ele não tem mais o corpo para prostituir? O que que ele faz? O que que a sociedade faz com as meninas enquanto elas são lindas, maravilhosas, aquele corpo maravilhoso que vale dinheiro? E depois? E é muito rápido, muito rápido. Quantas meninas de 30 anos de idade que já estão acabadas pela prostituição? E o que faz com eles? Joga fora. Desaparece. Queridos amigos, onde estão seus amigos? Onde estão as pessoas que aplaudiam você? Talvez você agora fique atrás de outras pessoas que aplaudam. Graças a Deus esse menino foi parar num chiqueiro. Graças a Deus esse menino descobriu que ele não tinha nada, que ele não tinha amigo, que ninguém gostava dele, que gostava do dinheiro dele. E no chiqueiro ele não podia comer nem a lavagem dos porcos. Oh, meu irmão, olha o estado que o encardido deixa a gente. Sabe para que o encardido quer o Padre Léo e quer você? Não é porque ele gosta de nós, ele tem horror de nós. Ele nos quer para sugar tudo que nós temos de valor, para que a hora que a gente tiver só no rabotalho, no resto, esfarrapado, esgualepado, ele nos jogar no chiqueiro, para depois insultar a Deus e dizer: olha, olha o que eu fiz com a sua imagem e semelhança. Ele quer você para destruir você, para ofender a Deus. O grande objetivo do encardido é destruir a pessoa para ofender a Deus. E ele joga no chiqueiro. E o menino foi para o chiqueiro. E no chiqueiro o que aconteceu? Ele caiu em si. Que coisa maravilhosa. Que passo fundamental para o milagre. Peça hoje ao Senhor essa graça de cair em si. E aí, meus irmãos, vem o segredo fundamental do milagre, que ocupa praticamente a metade do meu livro Segredos para a Cura Interior. O que foi que fez esse menino decidir voltar para a casa do pai? Foi porque ele perdeu tudo? Não. Quantas pessoas perderam tudo e não voltaram para a casa do pai? Estão aí jogados na rua, piores ainda, mais revoltados. Porque ele ficou doente? Não. Quantas pessoas ficam doentes e ainda se revoltam contra Deus, acabam fazendo pacto com o demônio, pior ainda, torna-se uma pessoa desprezada e desprezível, a semente de inferno para o mundo? O que fez ele voltar para o pai foi o seu estado de depressão? Não. Quantas pessoas estão deprimidas, estão se empanturrando de remédio, de bebida, de drogas? O que fez ele voltar para o pai foi recordar-se quem era o pai. Na casa do meu pai, até os empregados têm pão em fatura, e eu estou aqui. Olha o que o pecado faz. O pecado te afasta da casa do pai. O pecado tira, primeiro ele tira você do pai, depois ele tira você de você mesmo. O menino já estava, gente, ali, quase no fundo desse poço. Ele já tinha perdido a sua dignidade. E esse é um grande obstáculo para que possamos experienciar milagres. Ele tinha perdido a sua dignidade de filho e de filha de Deus. E digo a você com dor no coração, é isso que eu perco e que você perde também, quando nós embrenhamos no pecado. Nós perdemos a consciência de quem nós somos.
1: Nós achamos que somos um qualquer e por isso nós nos damos a qualquer porco que aparecer. Nós estamos aspirando o que esse menino aspirava: alimentar-nos com as bolotas, com as vagens, com as lavagens dos porcos. E se tivesse aquele homem dado lavagem para ele, ele estava até hoje lá, como muitos de nós, porque nos deram lavagem, nós continuamos comendo lavagem na mão do demônio há quantos anos? Graças a Deus que o dono daquele chiqueiro não deu lavagem para ele. Já foi a mão desse Deus, porque esse menino tinha perdido a sua dignidade. Tanto que ao pensar em voltar, ele pensa em voltar como? Como empregado. Vou dizer para o meu pai: pequei contra o céu e contra ti, não mereço ser chamado seu filho, trata-me como se eu fosse um dos seus empregados. Ele perdeu tudo. Perdeu o amor do pai, perdeu a convivência com a mãe, com o irmão, deixou mágoa profunda no irmão. Eu imagino que a saída dele deve ter sido muito ruim. Ele deve ter brigado com esse irmão, porque o evangelho diz que esse irmão estava encolerizado. Ele deve ter falado horrores para o irmão: deve, você é um bobo, você é um sem vergonha, você é um medroso, você... fica aí, fica pro resto da vida aí servindo o meu pai, fica, seu bobão, fica, que você vai ver que você não ganha nada, eu vou embora, eu sou livre. Ele deve ter ofendido muito esse irmão, ele deve ter machucado muito o coração da mãe, tanto que essa mãe está escondida. Ela aparece, não aparece o nome dela, mas ela aparece. Ele foi perdendo tudo. Depois ele perdeu o dinheiro. Aí perdeu os amigos. Aí perdeu o sexo. Aí perdeu a droga. Perdeu tudo. Foi perdendo. Até perder a sua dignidade. Não sou mais filho. Agora eu sou um empregado. Oh, meu irmão, que pena. Enquanto você não readquirir a sua cidadania de filho e filha de Deus, você não vai experienciar milagres. É preciso hoje. Hoje nós precisamos pedir essa graça ao Senhor. Eu diria que essa missa é um passo a mais para o que nós vamos celebrar na tarde de hoje. Para readquirir a dignidade de filho e de filha de Deus, que eu sou e que você é. E que o pecado vai botando na sua cabeça, porque nos ensinaram que o mundo trabalha a questão dos méritos. Quem tem mérito no mundo presta, quem não tem mérito não presta. Então esse menino recordou-se do amor do pai. Ah, meus irmãos, eu penso que a maior missão nossa como cristãos, seminaristas, leigos, políticos, médicos, sacerdotes, músicos, artistas, a maior missão nossa, o maior bem que nós podemos fazer a esse mundo é anunciar às pessoas o amor do Pai. É o maior de todos os bens, é a maior riqueza. Não tenha medo de anunciar o amor do Pai, esperando contra toda esperança. São José, na abertura desse acampamento, anuncie o amor do Pai, fale do amor do Pai para as pessoas. Mesmo a pessoa está lá, mesmo para quem não quer ouvir, fale para essa pessoa: Deus ama você, Deus ama você, você é amado, você é amada, você é único, você é única no mundo, você é amado, amada ao desespero. Deus é capaz do absurdo. Ele foi capaz de fazer o filho que não tinha pecado se transformar num pecado para dizer: você é amado, você é amada, Deus ama você. Se você fosse a única pessoa no mundo, Deus não amaria mais você do que Ele já ama, porque Ele ama você com amor infinito, com amor eterno, com amor gratuito, com amor incondicional, com um amor que nem fica esperando resultado. Deus é amor na sua vida o tempo todo. Hoje, agora, Deus está amando você, mesmo você não merecendo.
2: cada batida do seu coração é Deus dizendo: eu te amo, eu te amo, eu te amo, eu te amo, eu te amo, eu te amo, 108 mil vezes no dia. Eu te amo, eu te amo, eu te amo, deitado e dormindo, Deus dizendo: eu te amo, eu te amo, eu te amo. Incuta essa ideia no coração das crianças, incuta essa ideia no coração dos jovens. Diga isso aos jovens drogados, diga isso às meninas prostituídas, diga isso aos meninos homossexuais, diga isso às pessoas bêbadas, diga isso ao mundo, diga isso às pessoas adúlteras. Anuncie para o mundo: Deus ama você do jeito que você é. Se você voltar ou não voltar para Ele, Deus continua amando você, porque, meu irmão e minha irmã, a certeza desse amor é a única força capaz de trazer alguém de volta do chiqueiro em que o encardido vai nos levar. Quem de nós está no pecado? Mais dia ou menos dia, quem de nós continua no pecado? Quem de nós continua com a mágoa, com o ódio, com a impureza no coração? Mais dia ou menos dia, é questão de tempo. Ele está puxando e ele vai nos jogar no chiqueiro. A única coisa capaz de tirar você desse chiqueiro, a única força capaz de realizar o maior de todos os milagres da sua vida, é a certeza desse amor. E que amor, que amor espetacular São Lucas põe hoje Jesus contando para nós. O menino foi embora, o menino pegou tudo, o menino não deixou nada. Mas, meu irmão, minha irmã, sabe aquela figura bíblica que me impressiona? Quando Adão e Eva está saindo do paraíso, o que que Deus faz? Deus corre atrás e faz para eles uma roupa de pele. Primeiro costureiro. O evangelho não está somente no anúncio que aquela mulher pisaria a cabeça da serpente. O proto-evangelho está no Deus que vai lá atrás fazer. Por quê? Porque o ser humano estava vestido com folha de parreira, umas folhinhas desse tamanho assim. Fio dental é longo perto daquilo. Deus não, ele devolve a dignidade. Deus que vestiu o ser humano. Oh, meus irmãos, Jesus conta no evangelho que o pai, quando o filho foi embora, a hora que o filho estava saindo para ir embora, o pai já estava começando a preparar a sua volta. Ah, que coisa! Isso não mexe no seu coração? Pensa, olha os detalhes que esse pai preparou. O filho se afastou do pai, o pai nunca se afastou do filho, porque ninguém tira aquilo que nós guardamos no coração. O pai tinha o filho inteirinho no coração, inteirinho. Ele sabia os detalhes desse filho. Que coisa espetacular a descrição da ternura desse pai. Na hora que o filho estava indo, quem sabe o pai abraçado com a mãe, ela chorando, ele chorando: oh, minha velha, ele vai voltar, ele vai voltar, ele vai voltar. Eu imagino assim que o pai está olhando para mim, para você hoje, quem sabe abraçando a Nossa Senhora que está lá rezando por nós, e falando: oh, minha filha, ele vai voltar, é hoje que ele vai voltar, ela vai voltar. O demônio, Apocalipse 12, 10, está lá acusando você, está me acusando: não volta nada, esse padre não vale nada, não presta, não, isso aí não vale nada, isso aí é orgulhoso, isso aí é um homem prostituído, é um homem que não vale nada, isso é uma mulher que não presta, não volta, não volta, não volta, encardido, está lá acusando. E você tem lá três advogados de defesa: Jesus, Espírito Santo e Maria, nosso advogado, está lá: ele volta, ele volta, ele volta, ele volta, ele volta, ele volta, ele volta, ele volta, ele volta, ele volta, ele volta. Mas o pai não ficou só no discurso da volta. O pai arregaçou as mangas, o pai foi preparar a volta. É por isso que, mesmo quando a gente está no pecado, o coração continua batendo. Mesmo quando a gente está no pecado, o cabelo continua crescendo. Mesmo quando está no pecado, a unha continua crescendo. O sol nasce, a chuva. Mesmo quando a gente está no pecado, a gente dorme. É porque o pai está preparando a sua volta. E o Evangelho diz que o Pai preparou quatro coisas. Primeira coisa que o Pai fez foi preparar a túnica. Oh, meu irmão, o que fizeram com a túnica dele? Arrancaram a túnica dele. Como também arrancaram a sua, a minha. Mas o Pai já preparou outra. Sabe que eu descobri no Evangelho, só não sei quantas, o Pai mandou fazer várias túnicas. Logo que ele foi, o Pai já mandou fazer uma túnica. Que tinha que mandar fazer, levava um mês ou dois para fazer. Eu imagino que o Pai ia na cidade, comprava um pano bonito. Se essa túnica vai ficar bonita, ele gosta de azul, fazer uma túnica azul. Aí o Pai levava, a mãe fazia a túnica, punha pendurada no armário, toda semana a punha no sol, passava. Quantas vezes você acha que aquela mãe chorou passando a túnica daquele filho? Quantas? Quantas vezes você acha que aquele pai não deve ter chego assim enquanto a mãe estava lavando a túnica? Tomara que seca logo. Talvez seja hoje que ele vai voltar. E o Evangelho diz que o Pai ficava olhando, olhando, com a esperança. Hoje ele volta, hoje ele volta. Aí, tanto lavar, passar, a túnica ia ficando meio... Aí a mãe falava, olha, a túnica está até mais feinha, já desbotou. Não tem importância, não. Sábado eu vou na cidade, eu compro outro pano. Eu imagino que o Pai fez duas, três, duas no mínimo... Está escrito no Evangelho, depois você lia para ver. 3, 4, 5, 10 ou 50. Talvez para você tenha um guarda-roupa imenso. Sabe, talvez você que precise ter 20 calça jeans, 40 pares de sapatos, 50 e 70 quilos. É só um reflexo da verdadeira túnica que você quer vestir, que está guardada pelo Pai, que construiu ela para você, que fez ela para você, que edificou ela para você, que fez sob medida para você. Por isso, na hora que o menino volta, o pai fala: corre depressa e traga a mais bela, a melhor. Por isso que eu digo que ele fez mais. Ah, padre, mas acontece que talvez o menino tenha deixado alguma túnica. O que o Evangelho disse? Que ele ajuntou, ele não largou nada. Tudo que ele encontrou, quem fez? O pai e a mãe. O pai fez várias túnicas. Tinha um guarda-roupa pronto. Mas o pai não fez só a túnica. Túnica é para revestir a pessoa. Por isso que o sacerdote deve celebrar a missa de túnica. A túnica que reveste até o pé, todo o corpo. É o sentido da vestimenta sacerdotal no dia da ordenação. Eu estou revestido de Jesus. Eu sou o próprio Jesus. O pai queria devolver essa dignidade ao menino. Mas não era só a dignidade. O pai queria dar a dignidade de filho. Ele veio com complexo de inferioridade, ele veio preparando discurso, ele veio cabisbaixo, ele veio enrolando. O pai não, o pai estava olhando. E naquele dia o coração do pai bateu mais forte, porque lá longe na estrada ele viu aquele vulto magrinho, feinho, baba por fazer, sujo, fedendo a porco. Mas era aquele filho que ele estava esperando. Só reconhece aquele fora se ele vive dentro. Como o pai sempre conservou o filho vivo dentro, a hora que viu aquele vulto lá longe, o coração do pai começou a saltar. Era um imã que estava lá dentro puxando, é ele. E o pai, aquele pai desesperado, velhinho, sai numa disparada. O pai vai correndo e ele começa a fazer discurso. O pai entope ele de beijo e de abraço e não deixa fazer discurso, não deixa fazer nada. Ele começa a fazer discurso, o pai corta. O pai não dá atenção pro discurso dele. Quando ele começou a fazer discurso, o pai já estava olhando pro empregado: corre aqui, vem cá, vai lá, traga a melhor túnica, traga a sandália. Que sandália que o pai mandou fazer. O pai foi lá no sapateiro, mandou fazer a sandália. Eu imagino o dia que o sapateiro mandou avisar que a sandália estava pronta. Pensa bem, o pai, ainda bem,
1: Eu tava com pensão preocupado que ele chegasse e não encontrasse a sandália. A sandália estava pronta. E eu imagino que o pai deve ter passado umas banhas para a sandália ficar macia, alisava a sandália. O pai quer revestir por baixo, revestir inteiro. Não quer deixar nenhum pedacinho, nenhuma brecha para o encardido, nada. Além disso, o pai tinha mandado fazer um anel. Oh, olha a delicadeza do evangelho. Como é que esse pai sabia o tamanho do dedo do filho, gente? Pensa bem. Talvez você não conseguiria mandar fazer um anel para a pessoa que você mais acha que ama nesse mundo, sem levar a medida. Não deu tempo do pai tirar a medida do dedo do filho. Mas ele tinha essa medida aqui dentro. Ele tinha essa medida no coração. O filho foi embora, mas nunca saiu do coração do pai. E o pai foi lá e mandou fazer o anel bonito. O anel tinha aquela marca, a marca de que é filho. O sangue da nova e eterna aliança. É a aliança do matrimônio. É a aliança que diz que você pertence a alguém. O pai cerca-o por baixo. O pai o reveste. A túnica põe por cima, o reveste. Encobre, não tinha mais aquela sujeira, não tinha mais aquela feiura. O pai manda fazer uma festa. E para essa festa, 3 vezes o evangelho falou: traga o novilho cevado. Cevado. Cevado significa aquele que foi preparado, aquele que foi engordado. É aquele que você fecha. Ele fica confinado, ele recebe comida melhor. Ele fica confinado porque ele é próprio para fazer carne, para ter carne macia. O gado, quando fica solto no pasto, ele começa a andar muito, aí vai ficando musculoso, a carne fica dura. O pai pensou no detalhe. O pai manda cevar o boi. Deixa lá o bezerrão. Um boi para cevar leva 2, 3 anos. Olha quanto tempo esse homem ficou cuidando desse boi. Para que a carne ficasse macia, era tratado com o melhor capim, com o melhor milho que tinha, para o gosto da carne ficar bem saboroso. E para matar na hora que ele chegasse, para ele comer aquela carne saborosíssima. E tinha que fazer uma festa, e festa tem que ser partilhada. E o pai estava lá, feliz da vida. O pai chamou os vizinhos, o pai chamou os compadres, o pai chamou todos os empregados. Festa na roça não tem diferença, sujeito que é doutor, sujeito que é dono, sujeito que é empregado, a dona da casa, a empregada, a vizinha, tudo igual. Todo mundo é igual, todo, igual Nossa Senhora lá em Caná. Ela está lá misturada no meio. Não pensem vocês que Maria foi lá para falar para Jesus: meu filho faz um milagre. Não, é porque Maria tinha tanta intimidade com Jesus que ela levava para Jesus até mesmo as coisas mais corriqueiras, as coisas mais simples. Aprenda a fazer como Maria, levar para Deus as situações mais corriqueiras, que você vai experimentar milagres espetaculares, feito o milagre das bodas de Caná. Era aquela festa, era uma boda de Caná que estava se realizando ali com aquele pai que volta, o filho está alegre, feliz da vida, e todo mundo cantando e dança. Aquela festa espetacular era uma Páscoa que o pai tinha preparado para um único filho. E o irmão mais velho, ele estava lá no campo. E ele voltou, coração machucado, ferido, amargurado. Ele não quis entrar, só para mostrar que ele era igualzinho o outro. Ele tinha muita mágoa do irmão, ele tinha muita mágoa do pai. Mas que coisa espetacular, mais uma vez, é o pai. Do mesmo jeito que o pai todos os dias ficava olhando, preparando-se, tomara, é hoje. Será que ele volta? Talvez quando o pai e a mãe deitavam na cama de noite, não veio, né? Mas nem vem. Mas nem é sexta, feriado, e vem. Sábado aí vem, talvez domingo, segunda, e está aí. Do mesmo jeito que o pai ficava olhando, levantava cedo e ia olhar. Gente,
2: O pai estava na maior alegria do mundo. O pai tinha colocado a túnica no filho. O pai tinha colocado sandália no pé dele. O pai tinha colocado o anel. O pai tinha mandado matar o novilho gordo, cevado. Mas o pai não tinha fechado o seu coração para o outro filho. É o pai que lá do meio da festa também está atento. Está faltando o outro filho. A festa do pai nunca é completa enquanto não chega a todos. Enquanto você não voltar, a festa do pai não será completa. Volta hoje para que essa festa seja para valer. E o pai não esquece. A alegria do pai não é alegria. O mundo diz que a verdadeira alegria faz com que eu me esqueça dos problemas. Não, a alegria da droga, a alegria do sexo, a alegria da bebida faz você esquecer só na hora. A alegria que faz você esquecer dos outros não é alegria. A alegria que faz você esquecer da sua esposa, do seu marido que você ama, não é alegria. A alegria que faz você esquecer os valores que você aprendeu do seu pai, da sua mãe, não é a verdadeira alegria. E não traz milagre, é uma euforia do demônio. A verdadeira alegria não esquece, não exclui ninguém. Por isso o pai está festando, o pai está saboreando, o pai está pulando, mas continua olhando. Está faltando um filho, e enquanto falta um, a festa do pai é incompleta. E mais uma vez, é o pai que sai. Do mesmo jeito que o pai foi correndo, é agora o pai que sai e vai lá fora. E que coisa espetacular! Não obstante o barulho da festa, o pai tem tempo de ir lá fora, dialogar com o filho. O pai tem tempo de ir lá fora, escutar o filho. Inclusive escutar as reclamações daquele menino que estava com o coração ferido e machucado. O pai quis mostrar para aquele filho: ô, meu filho, estou aqui para falar. Na hora que chegou o irmão mais velho, o pai parece que se esqueceu da festa do filho mais novo e de tudo. Ele agora era só do filho mais velho. O pai agora quer ser só seu. Aí é onde você está, aí é onde você se encontra. Não pense que o pai agora está perdido no meio dessa multidão. Não, Deus nunca olha a multidão. Deus olha cada um, cada um, cada um, cada um. Deus olha agora para você. E por isso, no meio daquele furdunço, daquela festa, daquela agitação, o pai vai lá fora. Ô, meu filho, vem, meu filho. E o menino tinha raiva, tinha cólera do irmão, mágoa do pai. E o pai deixa ele falar. Você precisa aprender a fazer a oração do filho mais novo, mas precisa também fazer a oração do filho mais velho, das mágoas que você tem contra Deus. Quantas vezes você tem mágoa contra Deus, e esse é um grande obstáculo para se experienciar milagres. Oh, meu Deus, por que isso aconteceu comigo? Oh, meu Deus, eu fiz tanto, eu fiz isso, eu fiz aquilo, eu rezei, eu preguei e o Senhor não me atendeu. Quanta gente pior do que eu está bem. Oh, por que que foi acontecer comigo? Por que que eu fui... O pai quer ouvir essa sua revolta. Fala essa revolta para o pai. Não tenha medo de fazer também a oração do irmão mais velho. A oração do milagre é sim a oração do filho mais novo. Meu Deus, pequei contra o céu e contra ti, não mereço ser chamado seu filho, trata-me como um empregado. Mas a oração do milagre é também a oração do irmão mais velho, que chega para o pai e diz: eu estou chateado com o Senhor, porque eu sempre fiz isso, e o Senhor o que é que fez? O Senhor nunca me deu nem um capitinho que eu queria para fazer com meus amigos, e agora que pode o seu filho aí, que gastou tudo, o Senhor já matou até o filho agora. O pai não repreendeu, o pai não falou: cala a boca. Não, oh, meu filho, o que é meu é seu. Quantas vezes, pai, feito o irmão mais novo, eu me afastei fisicamente, mas o meu coração nunca se desligou. Eu sempre tive saudade do Senhor, pai. Mas quantas vezes também eu fui irmão mais velho, eu estava fisicamente presente, mas meu coração estava longe. O menino mais novo levou o corpo para o pecado e deixou o coração com o pai. O menino mais velho deixou o corpo com o pai e levou o coração para o pecado. Hoje nós precisamos trazer de volta coração e corpo. Todo nosso ser, toda a nossa miséria hoje traga sujeira. Você está sujo de porco, Você está sujo de pecado, sujo de droga, joga fora aquilo que é sujeira em você, para que você possa ganhar essa veste novinha que o Pai fez para você. Joga fora essas sujeiras que você tem no bolso, na bolsa, na barraca, no coração, para que você possa receber esse anel. Lance fora esses objetos, essas marcas do demônio que você carrega com você, para que você possa receber essa sandália nos pés. Tire dos seus pés os sapatos do orgulho, da vaidade, da prepotência. Dispa-se diante desse Deus que foi capaz de, fazendo-se pecado, despir-se da sua dignidade divina, para que hoje você pudesse experienciar milagres. Reconheça diante de Deus: eu preciso da sua misericórdia. Caia em si, olhe para você mesmo agora, não pense mais ninguém nesse mundo, olhe para si, para o seu coração, reconheça o seu pecado, irmão mais novo ou mais velho, esquece agora todas as acusações que você já fez, as justificativas, as condenações, esquece agora, e só tenha a humildade de dizer: eu reconheço, ó Pai, a minha miséria. Eu reconheço a minha iniquidade, foi contra vós que eu pequei. Diante de vós eu pratiquei o que é mal. Eu reconheço e eu peço misericórdia. Tenha piedade de mim, ó Pai. Acolha-me, Pai. Quem cai em si fica de pé. Fique de pé, feito o menino que se levantou. E de pé, tenha humildade. A humildade de reconhecer necessitado da graça de Deus. Com muita simplicidade, coragem, verdade. Irmãos e irmãs, confessemos conscientemente os nossos pecados. Confesso a Deus Todo-Poderoso e a vós, irmãos e irmãs, eu pequei muitas vezes por pensamentos, palavras, atos e omissões, por minha culpa, minha tão grande culpa, e peço a Virgem Maria, aos anjos e santos e a vós, irmãos e irmãs, que rogueis por mim a Deus nosso Senhor. Volta essa oração um pouquinho e peço a vós, irmãos e irmãs, pense na pessoa que está longe, pessoa que machucou você ou que você machucou, pela palavra que você disse ou pela palavra que não disse. E humildemente nessa sua confissão peça a ela: rogue por mim. E rogue por ela agora: Senhor, eu peço por essa pessoa, por esse irmão, pelo meu marido, meu filho, minha namorada, meu pai. Eu rogo por ele agora, por ela, que saiam desse pecado. Que hoje também experienciem milagre. Deus todo misericordioso, cheio de ternura, tenha compaixão de cada um de nós. Liberte-nos de tudo aquilo que nos oprime. Cure-nos das nossas enfermidades. Perdoe nossos pecados. E nos conduz à vida.
3: Buscai as coisas do alto.
4: Que palavra poderosa. O padre sempre dizia: Deus ama muito você do jeito que você é, mas não quer deixar você do jeito que você está. Hoje você ouviu a voz do Pai te chamando de volta. Talvez você esteja longe, mas saiba, o Pai já está correndo ao seu encontro. Os braços dele estão abertos. O que falta é você dar o primeiro passo. Enxugue as lágrimas. Volte para casa, filho. Volta para casa, filha. A casa do Pai é a tua casa. Senhor Jesus, nesse momento eu decido voltar. Eu largo meu orgulho, largo as minhas mágoas, largo o meu passado. Eu quero sentir o teu abraço. Cura o meu coração, restaura a minha dignidade. Me devolve a alegria de ser teu filho, tua filha. De hoje em diante eu não vou mais viver como órfão. Eu tenho um pai que me ama. Amém. Meu irmão, minha irmã, durante essa semana quero te propor um desafio. Todos os dias, antes de dormir, olhe para o céu e diga em alta voz: Pai, eu sou teu filho. E você, mulher, vai dizer: Pai, eu sou tua filha. E nada vai me separar do teu amor. Recordando: Pai, eu sou teu filho. E nada vai me separar do teu amor. Faça isso e veja o que Deus vai fazer no seu coração. Meu irmão, minha irmã, esse conteúdo continua. Siga a gente no Instagram, @comunidadebetânia, lembrando que Betânia é com TH, ou também @PEllington. @PEellington, Padre Ellington. Você pode me achar também pelo Instagram da Comunidade Betânia. Lá você encontra mais reflexões, palavras proféticas, informações sobre a comunidade, sobre a causa de beatificação do Padre Léo, também uma palavra que pode ajudar você no seu dia a dia. Acesse também betânia.com.br para saber mais da nossa comunidade. E também, se você quiser, padreellington.com.br. Que a bênção do Deus Todo-Poderoso, Pai, Filho e Espírito Santo desça sobre você, sobre sua família agora e para sempre. E não se esqueça, buscai as coisas do alto. Salve Maria Imaculada, salve Maria, que o Padre Léo interceda por você. Forte abraço, até semana que vem.

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9: 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A vida do Padre Jonas foi um testemunho vivo de fé, uma entrega a Deus. 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
9: Não entregues tua alma à tristeza, não atormentes a ti mesmo em teus pensamentos. Livro do Eclesiástico, capítulo 30, versículo 22.
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3: Está começando mais uma edição do Clássicos Canção Nova. Eu sou Sheila Cristiane e acolho você que me acompanha pelas ondas da internet, em nosso site radio.cancaonova.com, também pelo aplicativo do CN Plus e pelo aplicativo da Rádio Canção Nova. Nesta hora, vamos atualizar a nossa história de amor com Deus, recordando canções que marcaram época. Hoje vamos voltar a duas décadas atrás e fazer memória dos clássicos que completam 20 anos de história neste ano de 2026.